0: E esse tudo inclui desde o pãozinho da padaria, passando por carros e máquinas, até o corte de cabelo e a consulta no médico. São os bens e serviços. Para o economista e professor da ESPM, Jorge Ferreira dos Santos, o crescimento do PIB mostra a resiliência da economia brasileira.
1: Nós sabemos, do que está acontecendo no ambiente global. Você tem um ambiente de alta do petróleo, você tem uma pressão geopolítica muito grande. Apesar disso, a economia brasileira acabou performando um pouco melhor do que o esperado, puxado por esses dois grandes vetores, consumo das famílias e a produção do agro.
0: Os dados de crescimento do PIB no primeiro trimestre deste ano são ainda maiores quando comparados ao mesmo período do ano passado, uma alta de 1,8%. Em valores correntes, ou seja, sem descontar a inflação, o PIB somou 3,3 trilhões de reais. Reportagem Luana Karen.
2: Em suas redes sociais, o ministro da Fazenda, Dario Durigan, afirmou que o resultado de hoje sustenta a projeção de crescimento de 2,3% para o ano. E se confirmado, 2026 será o quarto ano consecutivo com crescimento do PIB superior a 2%.
3: Segundo o ministro, será o melhor ciclo da economia brasileira em 10 anos.
2: Hoje o presidente Lula cumpriu uma série de compromissos em Sergipe.
3: Na área da saúde foram anunciados mais de 200 milhões de reais para agilizar as cirurgias no país.
2: E entregues veículos que vão garantir atendimento a quem mora longe dos centros de atendimento.
4: Os investimentos anunciados para a saúde chegam a 225 milhões de reais. Com o recurso, serão adquiridos 150 combos de equipamentos para cirurgias gerais e oftalmológicas, permitindo a abertura de 100 novas salas cirúrgicas em todo o país. São equipamentos para operações como vasectomia, laqueadura e catarata. A expectativa é reduzir o tempo de espera para as cirurgias no Sistema Único de Saúde. Além desses equipamentos, o presidente Lula destacou outros esforços do governo para ampliar o atendimento especializado pelo país.
5: Temos 150 carretas andando por esse país para fazer todo tipo de exame que só rico fazia. Exame de qualquer tipo de câncer, câncer de próstata, câncer de colo. Sabe? Ao mesmo tempo, companheiros, nós temos 800 ambulâncias com gabinete odontológico para tratar dos dentes da pessoa nesse país.
4: Os investimentos foram anunciados durante visita do presidente Lula a Sergipe nesta sexta-feira. Primeiro, ele conferiu as instalações do Hospital do Amor de Lagarto, referência no combate ao câncer, que atende 150 municípios da região. O hospital recebeu 137 milhões de reais do Ministério da Saúde na sua implantação. E para ampliar ainda mais o atendimento em Lagarto, foi autorizada a construção de uma nova policlínica no município, com 30 milhões de reais do novo PAC. O ministro da Saúde, Alexandre Padilha, destacou a importância da nova unidade.
6: É o equipamento que vai fazer o tratamento de mais de 30 médicos especialidades, que vai ter tomografia, que vai ter ressonância, que vai ter ultrassom, com a vantagem que não vai ficar dentro do hospital. Porque às vezes dentro do hospital, quando precisa fazer uma situação de urgência, a pessoa que estava esperando é desmarcado o exame, na policlínica fica preservado e vai fazer o exame na maior velocidade possível.
4: Já na visita ao Hospital do Câncer de Sergipe, em Aracaju, o presidente Lula anunciou a entrega de um novo tomógrafo, que vai agilizar o diagnóstico e tratamento de pacientes oncológicos do estado. Também foram entregues 406 veículos do programa Agora Tem Especialistas, Caminhos da Saúde, para transporte de pacientes que precisam de atendimento fora dos seus municípios. Além de Sergipe, os estados de Pernambuco, Paraíba, Alagoas, Paraná e São Paulo vão receber os micro-ônibus e vans da iniciativa do governo do Brasil. Serão 3.300 veículos. É um investimento de mais de 1 bilhão e 400 milhões de reais. O governo federal entregou ainda unidades odontológicas móveis para municípios de Sergipe e de outros 5 estados. Reportagem Graziela Mendonça.
3: A Petrobras anunciou hoje mais de 72 bilhões de reais em investimentos no estado de Sergipe.
2: O valor será aplicado na retomada de fábrica de fertilizantes e também para exploração e produção de óleo e gás em águas profundas.
3: Hoje pela manhã, o presidente Lula visitou a fábrica, que terá capacidade para produzir 7% da demanda nacional.
7: Líder mundial na produção de alimentos, o Brasil ainda depende da importação de fertilizantes para garantir a produtividade no campo. Hoje, cerca de 80% dos insumos usados na agricultura vêm do exterior. A ureia, principal fertilizante nitrogenado utilizado em culturas como milho, café, arroz e cana-de-açúcar, é um dos produtos mais importados pelo país. Para reduzir essa dependência, o governo do Brasil e a Petrobras anunciaram investimentos bilionários para ampliar as operações da fábrica de fertilizantes nitrogenados, a Fafem, em Laranjeiras, em Sergipe. Segundo a presidente da Petrobras, Magda Chambriard, com os investimentos, a fábrica vai ampliar a produção de ureia e atender 7% da demanda nacional de fertilizantes.
8: Essa Fafem daqui vai produzir 7% da demanda de fertilizantes nitrogenados do Brasil. Mas nós fizemos a mesma coisa na Bahia. Nós estamos completando a obra da UFN3, fábrica de fertilizantes, no Mato Grosso do Sul. Fizemos a mesma coisa no Paraná. Com esses empreendimentos, nós vamos ser capazes de entregar para o Brasil cerca de 35% da demanda de fertilizantes nitrogenados.
7: A unidade voltou a operar após um período de paralisação e já retomou a produção de amônia e ureia. A reativação da fábrica é considerada estratégica para fortalecer a indústria nacional e garantir mais segurança ao agronegócio brasileiro. Além da retomada da Fafem, os investimentos incluem o projeto Sergipe Águas Profundas, voltado à exploração de petróleo e gás no litoral sergipano. Com as novas plataformas, a Petrobras deve dobrar a produção de gás natural. Somados, os projetos da Petrobras terão investimentos de 72 bilhões e meio de reais e devem gerar cerca de 28 mil empregos diretos e indiretos no estado. É mais investimentos, maior produção nacional e menos dependência externa, defendeu o presidente Lula.
5: A Petrobras não é minha, o investimento aqui não é meu, é do nosso país. E vocês, petroleiros, acreditem na importância da Petrobras. Acredite na maravilha da Petrobras.
7: As duas plataformas que serão instaladas em Sergipe terão capacidade para produzir diariamente até 240 mil barris de óleo e processar 22 milhões de metros cúbicos de gás natural. De Aracaju, Sergipe, Pablo Mundim.
2: Após os Estados Unidos anunciarem que vão classificar o PCC e o Comando Vermelho como grupos terroristas, o governo brasileiro emitiu nota afirmando que o país rejeita qualquer forma de interferência externa em seus assuntos internos.
3: E que o Brasil tem travado um combate permanente contra essas organizações criminosas.
2: Hoje, lá em Sergipe, o presidente Lula pediu respeito à soberania brasileira.
3: O vice-presidente Geraldo Alckmin também se manifestou, lembrando as ações já adotadas para enfrentar o crime organizado.
9: O governo do Brasil divulgou hoje uma nota reafirmando a soberania nacional e o combate permanente a organizações criminosas no país. A manifestação ocorreu depois da decisão dos Estados Unidos de classificar o PCC, primeiro comando da capital, e o Comando Vermelho como grupos terroristas. A nota diz ainda que enfrentar essas organizações criminosas com firmeza é e continuará sendo prioridade do Estado brasileiro. Para o governo do Brasil, o terror causado por essas organizações que buscam obter lucro através do crime, especialmente pelo tráfico de drogas e armas, não pode ser confundido com o tipo de ação por motivos ideológicos, políticos e religiosos do terrorismo internacional. Durante um evento em Sergipe, o presidente Lula cobrou respeito ao Brasil e afirmou que combater o crime organizado passa também pela aprovação da PEC da Segurança Pública.
5: Não aceitamos ser tratado como um moleque. Nós não sabemos ser tratado como se fosse uma republiqueta. Eu trato um país pequeno com o mesmo respeito que eu trato a China, com o mesmo respeito que eu trato a Rússia, com o mesmo respeito que eu trato os Estados Unidos. Não brinque com a soberania desse país, não brinque com a nossa democracia. Se quiserem combater o crime organizado, não precisa pedir ajuda para ninguém. Aprove a PEC da segurança pública que está no Senado. Aprove a PEC que no mês seguinte terá o Ministério da Segurança Pública nesse país.
9: O vice-presidente da República e ministro do Desenvolvimento, Indústria Indústria, Comércio e Serviços, Geraldo Alckmin, também se manifestou sobre o assunto e afirmou que o Brasil combate o crime organizado de todas as formas.
10: Combate ao crime organizado, ele é feito por terra, mar e ar. O Congresso acabou de aprovar a lei antifacção, novos crimes foram listados, aumento das penas para o crime organizado e dificuldade da progressão penitenciária, da progressão de pena. Então, todo o empenho no combate ao crime organizado.
9: Uma reunião na Casa Civil nesta tarde com integrantes do Ministério da Fazenda e das Relações Exteriores discutiu os impactos dessa decisão norte-americana sobre o Brasil, principalmente nos campos jurídico, diplomático e financeiro. Em abril, durante sua viagem a Washington, o presidente Lula apresentou ao Departamento de Estado dos Estados Unidos uma proposta focada na inteligência e na cooperação internacional, que inclui ampliação dos controles sobre a lavagem de dinheiro praticada no exterior e sobre o tráfico de armas enviadas ao Brasil. Reportagem Graziele Bezerra.
2: Começou hoje o prazo para interessados em comprar caminhões, ônibus, micro-ônibus e implementos rodoviários pelo programa Move Brasil, para eles pedirem o financiamento.
3: O programa tem como objetivo estimular a substituição de veículos antigos por modelos mais modernos, eficientes e seguros.
2: E contribuir para a redução do consumo de combustíveis, emissão de poluentes, além de elevar a produtividade do transporte de cargas e a qualidade do transporte de passageiros.
3: Dezenas de instituições financeiras estão credenciadas pelo BNDES para fazer o financiamento com condições especiais, a depender do perfil do comprador.
11: O BNDES, Banco Nacional de Desenvolvimento Econômico e Social, abriu o protocolo para receber os pedidos de financiamento do BNDES Mais Mobilidade. A linha de crédito de até 21 bilhões de reais faz parte do Move Brasil, programa coordenado pelo Ministério do Desenvolvimento, Indústria, Comércio e Serviços, para apoiar a renovação da frota de caminhões e ônibus no país. Podem pedir o financiamento caminhoneiros autônomos, pessoas físicas associadas a cooperativas, empresários individuais e empresas do setor de transporte rodoviário ou urbano, de cargas e passageiros. As condições de financiamento variam de acordo com o perfil do interessado. Para o caminhoneiro autônomo, o prazo de pagamento pode chegar a 120 meses, com até 12 meses de carência. Para a empresa do setor de transporte rodoviário ou urbano de cargas, o prazo pode ser de até 60 meses, com até 6 meses de carência. Para a empresa do setor de transporte rodoviário ou urbano de passageiros, o prazo pode chegar a 120 meses, com até 6 meses de carência. Os juros ficam perto de 13% ao ano. Quem estiver interessado em dar entrada num pedido de financiamento para a compra de caminhões ou ônibus, deve procurar uma das instituições financeiras credenciadas pelo BNDES. Como explica o chefe de departamento da área de operações e canais digitais do banco, Rodrigo Alac.
12: Isso significa que dezenas de bancos, diferentes tipos, estão aptas a conceder crédito com essa linha do BNDES. Dessa forma, a sugestão que fica para quem estiver interessado, seja o frotista ou transportador autônomo cooperado, é que ele busque a instituição financeira que ele já tenha relacionamento. Isso vai agilizar na concessão de crédito, porque essa instituição já conhece o cadastro, já tem o perfil de crédito desse interessado e pode agilizar a concessão.
11: Segundo o superintendente da área de desenvolvimento produtivo e inovação do BNDES, João Pieroni, o apoio à compra de caminhões e ônibus vai trazer vários benefícios para a economia do país.
13: A nova versão do Move Brasil é fundamental para a renovação de caminhões e ônibus no país, rumo a novos veículos cada vez mais sustentáveis e eficientes. Isso gera, ao mesmo tempo, uma grande demanda para a indústria, que passa a investir cada vez mais em ampliação de capacidade produtiva, no desenvolvimento de novos produtos, agregando cada vez mais valor no país. Isso gera renda, emprego de qualidade e fortalece a indústria brasileira.
11: As instituições financeiras que receberem os pedidos de crédito têm até o dia 28 de agosto para dar entrada no sistema do BNDES. Reportagem André de Barros Lima.
2: Mais de 110 mil atendimentos médicos e odontológicos foram realizados em comunidades ribeirinhas e isoladas da Amazônia Ocidental.
3: É a Operação Acre, realizada pela Marinha no Vale do Juruá durante 4 meses, alcançando moradores do Acre e do Amazonas.
14: Ao todo, 8.810 pessoas receberam atendimento durante a operação, que percorreu regiões de difícil acesso, onde muitas vezes o transporte fluvial é a única forma de ligação com centros urbanos e serviços públicos essenciais. Além das consultas médicas, odontológicas e exames laboratoriais, a missão distribuiu 453 mil medicamentos para garantir continuidade de tratamentos em comunidades afastadas. Também foram aplicadas vacinas e realizados atendimentos preventivos voltados à saúde da população local. Comandante do navio, capitão de corveta Marcelo Camerino da Silva de Souza, traz mais detalhes.
15: Essa comissão mostrou mais uma vez que a presença da Marinha na Amazônia vai muito além da navegação. Em muitos lugares, o navio representa o único acesso à saúde, ao atendimento médico e à esperança para milhares de famílias ribeirinhas. Cada atendimento, cada medicamento entregue, cada mamografia realizada, carregam dignidade, cuidado e presença do Estado onde muitas vezes ninguém mais consegue chegar.
14: Um dos destaques da operação foi a realização de 1.022 mamografias em parceria com a ONG Américas Amigas. A iniciativa buscou ampliar o acesso ao diagnóstico precoce do câncer de mama para mulheres que vivem em áreas remotas da Amazônia, onde exames especializados nem sempre estão disponíveis. O comandante do navio também falou sobre a importância da missão ser realizada todos os anos.
15: Manter essa missão todos os anos é fundamental porque o povo amazônico precisa saber que não está esquecido. E para nós, militares, fica a certeza de que poucas missões têm um impacto humano tão grande quanto essa Operação Acre.
14: A Operação Acre integra as ações permanentes de assistência hospitalar da Marinha na região amazônica e tem como objetivo ampliar o acesso à saúde básica e especializada para populações ribeirinhas e indígenas em localidades isoladas do país. Reportagem Gabriel Pinheiro.
2: O INSS publicou hoje portaria que regulamenta a pensão que será paga às crianças e adolescentes, filhos de mulheres vítimas de feminicídio.
3: O direito à pensão é previsto por lei e a regulamentação vai permitir o início do pagamento de um salário mínimo por mês.
2: Tem direito à pensão os menores de 18 anos, cuja renda familiar por pessoa, ou seja, o valor da renda dividido entre os membros da família, seja igual ou inferior a 1/4 do salário mínimo.
3: Além dos filhos biológicos, poderão receber o benefício enteados e menores de idade que estiverem sob guarda da vítima. Eles devem comprovar que eram dependentes econômicos dela.
2: Para a presidente do INSS, Ana Cristina Silveira, a pensão especial é uma forma de garantir os direitos dessas crianças e jovens até o início da vida adulta.
16: Quando a mulher é vítima desse crime, filhos ficam órfãos, famílias inteiras são destruídas e precisam reconstruir suas vidas depois da violência. Nenhuma política pública é capaz de reparar essa perda, mas o Estado tem o dever de proteger quem ficou e garantir condições mínimas de cuidado, dignidade e amparo.
3: Para solicitar a pensão, é necessário que o representante legal do menor apresente os documentos como RG e CPF, a inscrição no CAD único, além de um documento que comprove o crime de feminicídio, como inquérito policial ou denúncia do Ministério Público.
2: As famílias podem tirar dúvidas e receber apoio no processo nas unidades do INSS ou nos centros de referência de assistência social.
3: O Brasil registrou a menor taxa de desemprego para o trimestre encerrado em abril desde 2012.
2: Com o mercado de trabalho aquecido, o governo do Brasil oferece mais oportunidades de capacitação para os trabalhadores.
3: E anunciou esse mês investimentos para ampliar a oferta de cursos de qualificação profissional em todo o país.
2: Ao todo, vão participar da iniciativa 31 entidades conveniadas ao SINE, o Sistema Nacional de Emprego.
17: Serão 30 milhões de reais do Fundo de Amparo ao Trabalhador para fortalecer a oferta de cursos de qualificação profissional em 14 estados e 17 municípios. Os recursos serão destinados a entidades conveniadas ao Sistema Nacional de Emprego, o SINE. O valor será dividido em duas modalidades, 15 milhões de reais serão repassados segundo os critérios do índice sociodemográfico. Esse índice leva em conta a realidade de cada estado ou município, observando os locais que mais precisam, com população maior e mais necessitada. Os outros 15 milhões serão distribuídos segundo o índice de gestão descentralizada, que observa se o ente federativo já executa ações de qualificação profissional. Bahia, Sergipe e Rio Grande do Sul estão entre os estados que vão receber mais recursos. O ministro do Trabalho e Emprego, Luiz Marinho, destacou que a ideia é apoiar locais com maior necessidade, mas também incentivar os que demonstraram capacidade de execução e entrega de cursos.
18: Nós temos muitas empresas com muitas vagas em aberto e precisa preencher muitas vezes, adequando a qualificação, especialmente ao trabalhador e à trabalhadora, que às vezes com uma dica de aperfeiçoamento, de agregar mais conhecimento, possa fazer a grande diferença na empregabilidade.
17: Segundo o Ministério do Trabalho e Emprego, o objetivo do repasse das verbas é que cada local amplie a oferta de cursos, segundo as necessidades específicas do mercado de trabalho, e com isso, mais pessoas sejam empregadas. Reportagem, Márcia Fernandes.
3: O governo do Brasil lançou uma campanha nacional para incentivar a separação e a destinação adequada de resíduos sólidos.
2: Com a mensagem "O resíduo que você separa vira renda na mão de quem recebe", a campanha destaca a importância da separação do lixo dentro de casa e reforça o papel dos catadores na cadeia de reciclagem.
3: A ideia é reduzir impactos ambientais, diminuir o volume de resíduos enviados aos aterros sanitários e ampliar a geração de renda para trabalhadores do setor.
2: Essas foram as notícias do Governo do Brasil.
3: Uma realização da Secretaria de Comunicação Social da Presidência da República.
2: Com produção da empresa Brasil de Comunicação.
3: Fique agora com as notícias do Poder Judiciário e do Congresso Nacional. Boa noite, bom final de semana.
2: A gente volta segunda-feira. Boa noite.
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21: Plenário do STF deve retomar a análise da chamada uberização no mês de junho.
22: Tribunal de Justiça do Amazonas cediu encontro regional da magistratura Região Norte.
21: STJ aplica perspectiva de gênero para julgamento sobre ingresso de droga em presídio e mantém falta grave de preso.
22: Boa noite, eu sou Marcela Luiza.
21: E eu sou Walter Lima.
22: O presidente do Supremo Tribunal Federal, ministro Edson Fachin, marcou para junho a retomada do julgamento que vai definir regras para trabalho em aplicativo.
21: Os processos tratam da existência ou não de vínculo trabalhista entre motoristas e as plataformas digitais. Marcelo de la Libera.
23: A expectativa é que a corte busque um equilíbrio entre os direitos previstos na Constituição e os novos modelos de prestação de serviços. O presidente do Supremo, ministro Edson Fachin, afirmou que a corte está pronta para analisar a questão.
24: Nós fizemos audiências públicas, instruímos o processo, ouvimos os mais diversos setores interessados, tivemos também uma interlocução, um diálogo republicano importante com o parlamento e, mais uma vez, com entidades públicas e privadas, e chegou o momento agora de apresentar uma resposta para essas questões cruciais.
23: A decisão do STF poderá orientar milhares de ações judiciais em andamento no país sobre o tema.
22: A Justiça do Amazonas é o primeiro tribunal a sediar o encontro regional da magistratura Região Norte.
21: O evento ocorreu nesta sexta-feira e faz parte de uma iniciativa inédita do CNJ para fortalecer o diálogo entre os tribunais brasileiros. Vitória Vitor.
25: A abertura do encontro foi conduzida pelo presidente do Supremo Tribunal Federal e do Conselho Nacional de Justiça, ministro Edson Fachin, com foco na integração entre os tribunais da região e na discussão de políticas públicas para o fortalecimento do sistema de justiça. O encontro trouxe para o centro de debate temas ligados à tecnologia, inovação e às especificidades da Amazônia.
22: Mantida falta grave a preso que pediu a companheira para levar drogas ao presídio.
21: Nesse caso, o STJ aplicou a perspectiva de gênero para responsabilizar, não apenas a mulher. Fátima Uchoa.
0: A companheira do preso foi flagrada com maconha durante revista para ingresso no presídio. Ele declarou ser usuário e tê-la pressionado para levar a droga. Até então, o entendimento predominante no STJ afastava a responsabilização do apenado por falta de provas ou por considerar o ato apenas preparatório. Agora, a sexta turma do STJ manteve a falta grave contra o apenado por considerar que a conduta dele pode configurar participação no tráfico. Segundo o relator na sexta turma, ministro Rogério Schietti Cruz, punir só a mulher e não quem a induziu ou se beneficiaria da conduta reproduz seletividade punitiva e desigualdade de gênero.
22: Terminou hoje a 10ª edição da Semana da Conciliação Trabalhista.
21: Os trabalhadores puderam, de forma mais rápida, encerrar processos na Justiça. Larissa Batista.
1: Os dados parciais da 10ª Semana da Conciliação Trabalhista mostram uma arrecadação de mais de 1,5 bilhão de reais. Foram realizadas mais de 82.600 audiências e cerca de 408 mil pessoas foram atendidas. Já o número de processos conciliados passou de 24 mil. A ação foi encerrada nesta sexta-feira de forma simbólica, no Tribunal Regional do Trabalho da 6ª Região, em Pernambuco.
22: Em ano eleitoral, ter acesso rápido à legislação é essencial para quem trabalha com as eleições.
21: Pensando nisso, o TSE lançou a versão digital 2026 do Código Eleitoral anotado. Estevam Furtado.
4: O material reúne leis eleitorais atualizadas, notas explicativas e decisões da Justiça Eleitoral. Está disponível gratuitamente no catálogo de publicações e na biblioteca digital do TSE. A versão em PDF traz recursos como busca rápida, sumário clicável e navegação interativa, facilitando a consulta de temas como pesquisa eleitoral, prestação de contas e inteligência artificial.
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22: Uma boa noite.
21: Bom fim de semana e até segunda-feira.
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7: Eu sou Paula Groba.
8: E eu sou Ricardo Nakaoka.
7: E estes são os destaques de hoje do Jornal do Senado, que começa agora.
8: Senadores da oposição apresentam proposta de jornada flexível em resposta à PEC sobre escala 6x1.
7: Avança projeto que amplia a validade de laudos para pessoas com deficiência.
8: Senado volta a analisar seguro rural com juros menores e mais acesso a crédito.
7: Boa noite.
8: Boa noite.
7: A proposta que reduz a jornada semanal de trabalho de 44 para 40 horas ganhou um novo capítulo no Senado. Em resposta à mudança sugerida pelo governo e já aprovada na Câmara, senadores da oposição apresentaram uma alternativa que prevê jornadas flexíveis.
8: Pelo novo texto, as jornadas seriam flexíveis, com pagamento proporcional à carga horária. Os detalhes com o repórter Alexandre Campos.
26: Pela proposta da oposição, as partes poderão decidir por uma jornada menor de 20 horas de trabalho por semana, por exemplo. O valor da hora trabalhada será proporcional ao salário mínimo nacional ou ao piso da categoria, calculado com base na jornada máxima de 44 horas. Primeiro signatário da proposta, o senador Rogério Marinho, do PL do Rio Grande do Norte, acredita que esse modelo de jornada flexível, além de não prejudicar os empresários e evitar riscos de demissão, dá ao trabalhador a liberdade de decidir como melhor utilizar o seu tempo.
27: É assim que acontece, por exemplo, nos Estados Unidos. E veja, preservando todos os direitos do trabalhador que estão contidos no artigo 7º da Constituição na sua proporcionalidade.
26: Para o senador Rogério Carvalho, do PT de Sergipe, a proposta da oposição, ao permitir uma jornada flexível, vai reduzir a renda do trabalhador.
28: 70% da população aprova a redução da jornada. E o que eles estão propondo é uma afronta a essa vontade, ou seja, é uma parte do parlamento de costas para a vontade popular.
26: A PEC que permite a flexibilização da jornada de trabalho está na Comissão de Constituição e Justiça.
7: muitos alunos com altas habilidades acabam enfrentando desinteresse, isolamento e até abandono escolar por falta de acompanhamento adequado. Para mudar essa realidade, o Senado aprovou um projeto que cria uma política nacional voltada a estudantes com superdotação.
5: A proposta prevê identificação precoce, atendimento especializado e maior flexibilidade no ensino para garantir que esses talentos sejam desenvolvidos dentro das escolas. O texto segue agora para a sanção presidencial. Repórter Douglas Castilho.
9: O texto garante que a identificação da condição de neurodesenvolvimento seja feita de forma pedagógica através de um estudo de caso escolar. A relatora senadora professora Dorinha Seabra, do União do Tocantins, destacou que a falta de preparo das escolas tem levado à exclusão de jovens e defendeu a estruturação do sistema público para o devido acolhimento.
10: Essa é uma forma de garantir e respeitar as diferenças para que elas não se tornem barreiras para que essas crianças e jovens permaneçam nas nossas escolas.

0: da Política Nacional para Estudantes com Altas Habilidades ou Superdotação poderão ser contempladas com recursos públicos do PAC. O texto vai à sanção presidencial.
1: E atualmente, pessoas com deficiência precisam renovar periodicamente laudos e avaliações para ter acesso a benefícios e políticas públicas, mas essa exigência pode mudar.
2: Avançou no Senado um projeto que amplia o prazo de validade dessas avaliações e reduz a necessidade de reavaliações frequentes. Repórter Márcio Maturana.
3: Indeterminado nos casos de deficiência permanente ou irreversível. 5 anos nos casos de deficiência reversível ou progressiva. Esses prazos de validade para avaliação biopsicossocial de deficiência estão no projeto aprovado pela Comissão de Direitos Humanos, que agora segue para votação final na Comissão de Assuntos Sociais. O relator da proposta, senador Flávio Arnes, do PSB do Paraná, criticou a frequência atual de avaliações.
4: Realmente, esse acesso a uma regularidade de avaliações, isso causa um transtorno gigantesco para as pessoas e para as famílias. Temos que ser menos burocráticos.
3: O autor do projeto, senador Alan Rick, do Republicanos do Acre, também destacou a atenção às famílias.
5: Imagine só o transtorno para a família, o custo disso, inclusive emocional para a família.
3: O projeto determina também que o prazo de validade da carteira de identificação da pessoa com transtorno do espectro autista, que hoje é de 5 anos, passe a ser de 10 anos para crianças e adolescentes sem necessidade de avaliação e indeterminado para quem tem mais de 18 anos.
1: Uma proposta que altera as regras do seguro rural vai voltar à análise dos senadores. O projeto foi modificado pela Câmara dos Deputados durante a votação e, por isso, retorna ao Senado.
2: O texto prevê taxas de juros menores e prioridade em operações de crédito. Repórter Pedro Pincer.
6: A proposta da senadora Tereza Cristina, do Progressistas de Mato Grosso do Sul, prevê taxas de juros menores e prioridade em operações de crédito rural amparadas pelo seguro rural. O projeto foi aprovado pela Câmara dos Deputados com mudanças, entre elas o detalhamento das cláusulas que permitem o uso do seguro rural como garantia em empréstimos rurais. Para o relator, senador Jaime Campos, do União de Mato Grosso, o seguro rural é fundamental para que os produtores do país possam enfrentar os prejuízos cada vez mais frequentes provocados pelas mudanças climáticas no campo.
7: Já teve gente que já replantou pela terceira vez soja aqui no Mato Grosso, lá que eu vi, que plantou apostando na chuva, a chuva veio, botou o cara, vê aquele sol de 45 graus, foi embora. Foi lá, deu outra replantada. Também não aconteceu. Já está na terceira.
6: O projeto trata também do fundo destinado à cobertura suplementar dos riscos do seguro rural, conhecido como Fundo Catástrofe. Previsto desde 2010, o mecanismo não chegou a ser implementado por falta de regulamentação e de aportes contínuos de recursos.
1: E o Brasil passa a ter a primeira universidade federal indígena. A nova instituição, criada por lei sancionada pela Presidência da República, tem a missão de ampliar o acesso dos povos originários ao ensino superior e de unir a produção científica aos saberes tradicionais.
2: De acordo com a lei, a universidade poderá estabelecer processos seletivos próprios, que deverão ter percentual mínimo de seleção de candidatos indígenas. A reportagem é de Lana Dias.
8: A primeira universidade federal indígena do Brasil terá sede em Brasília e deve valorizar, preservar e difundir os saberes dos povos indígenas brasileiros e latino-americanos, além de promover a sustentabilidade socioambiental dos territórios. O relator da proposta, senador Eduardo Braga, do MDB do Amazonas, reforçou que a universidade contribui para o protagonismo das comunidades.
9: A criação da UNID constituirá mais um importante passo no papel de protagonismo que os povos indígenas têm exercido na formulação de políticas públicas voltada para suas realidades.
8: A universidade poderá estabelecer processos seletivos próprios, que deverão ter percentual mínimo de seleção de candidatos indígenas. Os cargos de reitor e vice-reitor deverão ser ocupados obrigatoriamente por docentes indígenas. Os primeiros serão nomeados pelo ministro da Educação, até que a UNIND tenha estatuto para organização própria. De início, a instituição atenderá 2.800 estudantes em 10 cursos de graduação.
2: Com edição de Paula Groba e trabalhos técnicos de João Lira, o Jornal do Senado fica por aqui. Acompanhe agora as notícias do Tribunal de Contas da União e da Câmara dos Deputados. Boa noite.
1: Boa noite e um bom fim de semana.

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1: O Tribunal de Contas da União fiscalizou os programas de transferência de renda no país, como o Auxílio Gás, o Bolsa Família e o Benefício de Prestação Continuada. Juntas, essas três ações movimentaram mais de 270 bilhões de reais em 2024. O trabalho identificou sobreposição de benefícios, falhas na gestão e dificuldades para atender famílias em situação de vulnerabilidade. Para o ministro relator do processo no TCU, Jorge Oliveira, o principal problema é a falta de coordenação entre União, estados e municípios.
2: Os programas das três esferas de governo operam muitas vezes sem integração de dados, sem mecanismos efetivos de coordenação e sem uma visão consolidada da Política Nacional de Transferência de Renda.
1: O tribunal determinou que o governo federal adote medidas para melhorar a integração entre programas e tornar a gestão mais eficiente. Saiba mais em tcu.gov.br.
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3: Deputados alteram regras de internação do adolescente usuário de drogas.
4: Câmara aprova mudanças no seguro rural para cobrir prejuízos no campo.
3: Plenário repercute a aprovação da proposta que reduz a jornada de trabalho.
5: Boa noite. José Ayrton Félix Cirilo, do PT do Ceará, acredita que a redução da jornada semanal de trabalho pode beneficiar especialmente as mulheres, por causa da sobrecarga de tarefas profissionais e domésticas. Ele acrescenta que a medida representa uma conquista na valorização dos direitos trabalhistas.
3: Denise Pessoa, do PT do Rio Grande do Sul, observa que avanços tecnológicos que aumentam a produtividade permitem jornadas de trabalho menores, sem prejuízo econômico. Ela cita experiências internacionais e afirma que a redução da carga horária amplia o bem-estar, o equilíbrio social e a eficiência no trabalho.
5: Ao destacar que o fim da escala 6x1 busca corrigir desigualdades históricas nas relações de trabalho, Gervásio Maia, do PCdoB da Paraíba, defende ainda mais políticas do governo federal voltadas à valorização do trabalhador. O deputado registra também a mobilização popular em torno do tema.
3: Reginaldo Lopes, do PT de Minas Gerais, cita estudos que relacionam o aumento da produtividade com a redução da carga horária de trabalho. O parlamentar alerta para o crescimento das doenças psicológicas por causa das escalas exaustivas.
5: Carlos Aratini, do PT de São Paulo, acusa a oposição de tentar barrar o fim da jornada 6x1 ao propor emendas consideradas radicais de última hora. O congressista lembra que o Partido Liberal tentou fixar um prazo de 10 anos para a transição da proposta.
3: Alfredinho, do PT de São Paulo, critica a bancada do PL por tentar confundir a população ao propor a jornada 4x3. De acordo com o deputado, o partido sempre se posicionou contra os direitos dos trabalhadores e a redução da escala de trabalho.
5: Rogério Correia, do PT de Minas Gerais, reforça que o Partido Liberal apresentou emendas à redução da jornada de trabalho que previam 10 anos de transição e o aumento da carga horária. Segundo o deputado, historicamente o PL favorece empresários com recursos públicos.
3: Érica Cocai, do PT do Distrito Federal, celebra os índices atuais de empregos e critica o que chamou de cinismo da oposição em relação à jornada de trabalho. Ela lembra que o PL assinou emendas que previam prazo de 10 anos para implementar a nova carga horária e para atrasar o processo de mudanças.
5: Para Tarcísio Mota, do PSOL do Rio de Janeiro, a oposição tentou manipular a opinião pública, mas a pressão popular forçou uma mudança no discurso conservador diante da necessária redução da jornada de trabalho. Ele reitera que o progresso social depende de leis que protejam o trabalhador contra a exploração.
3: Por outro lado, Kim Kataguiri, do Missão de São Paulo, critica o fim da escala 6x1 e afirma que mudanças constitucionais por si só não garantem alterações práticas nas condições de trabalho. De acordo com o parlamentar, a medida pode gerar efeitos diferentes dos esperados no mercado de trabalho.
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7: Agricultura.
5: A Câmara aprovou mudanças no seguro rural com uso de recursos do orçamento para cobrir prejuízos do produtor. O repórter Antônio Vital acompanhou a votação.
8: A Câmara dos Deputados aprovou o projeto que altera a legislação sobre seguro rural, que protege os produtores contra perdas provocadas por fenômenos climáticos, pragas e quedas do preço. Entre outras medidas, a proposta torna obrigatória a previsão de recursos do orçamento e a participação do governo federal no fundo que vai cobrir os pagamentos. Além disso, torna esse orçamento imune a corte de verbas. A proposta também define que o seguro rural é isento do pagamento de tributos federais, diretos ou indiretos. A obrigação foi criticada pelo deputado Kim Kataguiri, do Missão de São Paulo.
9: A gente já tem um orçamento que é 92% de despesas obrigatórias e cria-se aqui mais uma despesa obrigatória e aí a gente vai carimbar ainda mais despesas, por mais que haja feito acordo com o governo para que haja o limite, ainda assim nós estamos positivando, nós estamos colocando na lei que nós teremos uma despesa de caráter continuado obrigatório.
8: O projeto estabelece que o contrato de seguro rural passa a ser uma das garantias das operações de crédito, ou seja, condiciona benefícios do crédito rural, como juros menores e prazos maiores, à contratação de seguro rural pelo produtor. A proposta dá prazo máximo de 30 dias para que o produtor receba o prêmio pelos prejuízos sofridos. Para isso, os produtores terão que fornecer dados precisos sobre o tamanho da área e a data da colheita, para que a seguradora calcule o valor do prêmio. O projeto, que já tinha sido aprovado pelo Senado, recebeu parecer favorável do relator, deputado Pedro Lupion, do Republicanos do Paraná, coordenador da Frente Parlamentar da Agropecuária. De acordo com o relator, as mudanças são necessárias para aumentar o uso do seguro rural no país, que hoje cobre menos de 3% da área total da lavoura. Segundo ele, o projeto dá mais previsibilidade e segurança jurídica para o produtor rural. No plenário, o relator foi o deputado Arnaldo Jardim, do Cidadania de São Paulo.
10: Nós temos hoje uma baixa cobertura de seguro rural. Daquilo que é a área plantada no nosso Brasil, nesse instante a cobertura de seguro é apenas de 7,8%. Portanto, a tentativa aqui é fazer com que isso se amplie, dando mais segurança, dando mais estabilidade a todos que produzem e que possam cumprir a sua missão, assim como maior segurança jurídica.
8: O texto altera ainda a gestão do fundo, criado em 2010, que serve como garantia para os riscos do seguro rural. O fundo passa a contar com a participação, com direito a voto, das seguradoras, empresas da cadeia produtiva do agronegócio e cooperativas de produção agropecuária, na proporção do número de cotas adquiridas. O texto aprovado também retira da lei que trata do fundo o limite atual de R$4 bilhões relativo à participação do governo federal como cotista. O projeto que altera a legislação sobre seguro rural voltou para análise do Senado. Da Rádio Câmara de Brasília, Antônio Vital.
7: Meio ambiente.
3: Os parlamentares aprovaram novas punições internacionais para o vazamento de óleo no mar. O repórter José Carlos Oliveira tem mais detalhes.
11: A Câmara dos Deputados aprovou a nova redação da Convenção Internacional sobre Responsabilidade Civil por Danos Causados por Poluição por Óleo. O Tratado da Organização Marítima Internacional existe desde 1969 em resposta ao vazamento de 120 mil toneladas de petróleo no litoral de França e Inglaterra 2 anos antes. Também criou o Fundo Internacional de Compensação por Danos Decorrentes da Poluição por Petróleo. O texto foi atualizado em 1992 e no ano 2000, com algumas alterações que vêm sendo gradativamente aprovadas pelos países membros da Organização das Nações Unidas, como explica o relator deputado Nilton Tato, do PT de São Paulo.
12: Tem uma nova convenção internacional que já tem mais de 140 países signatários e esse projeto de lei é para que o Brasil faça parte dessa nova convenção, que traz maiores responsabilidades para pessoas jurídicas e pessoas físicas que porventura sejam responsáveis de forma acidental ou de forma proposital pelo derramamento de óleo e de petróleo nos mares, aumentando inclusive a faixa de proteção do mar daquilo que está sob responsabilidade do Brasil.
11: Para mostrar a importância da medida, Nilton Tato citou o vazamento de mais de 5 mil toneladas de petróleo cru no litoral do Nordeste e do Sudeste do Brasil em 2019. Trata-se do maior desastre e crime ambiental já registrado no litoral do Brasil, ainda não inteiramente desvendado e com sérios impactos socioambientais e econômicos.
12: Quando tem esse tipo de derramamento, você tem impacto, seja para a biodiversidade, para a fauna dos mares, mas também tem consequências do ponto de vista social e econômica. Lembram quanto que prejudicou o turismo em boa faixa do Nordeste, aquelas manchas? Então é um pouco isso, é de como é que a gente cria, então atualiza a legislação brasileira de acordo com normas internacionais para a gente evitar que tenha essas consequências.
11: Entre as novidades da Convenção Internacional está o aumento dos limites de indenização a ser paga pelos proprietários de navios petroleiros nos casos de acidente com poluição por derramamento de óleo. Outra mudança amplia a área considerada para a responsabilização civil dos poluidores. Antes, o limite era o de mar territorial, até 22 quilômetros da costa dos países. Agora, esse limite vai até a zona econômica exclusiva, situada até 370 quilômetros da costa. Da Rádio Câmara de Brasília, José Carlos Oliveira.
7: Transportes.
5: Os deputados aprovaram um projeto que estabelece regras de segurança para motoristas profissionais. O texto foi aprovado pelas comissões da Câmara e agora será analisado pelo Senado. A repórter é Maria Neves.
13: A Comissão de Constituição e Justiça da Câmara aprovou o projeto do deputado Reginaldo Lopes, do PT de Minas Gerais, que estabelece quais devem ser os padrões de segurança e saúde de motoristas profissionais. Pelo texto, esses trabalhadores deverão seguir exclusivamente as especificações dos fabricantes dos veículos, em conformidade com a homologação da autoridade competente. De acordo com Reginaldo Lopes, a falta de clareza nas regras sobre padrões de segurança causam dificuldades para os motoristas profissionais que, diante de diferentes interpretações, não conseguem saber qual conduta devem seguir. O relator na Comissão de Constituição e Justiça, deputado Alex Manente, do Cidadania de São Paulo, concorda com o autor. Para Manente, a atual falta de clareza nas regras gera insegurança jurídica.
14: As faltas de clareza nas regras de padrões de segurança causam dificuldade para os motoristas profissionais que, diante de diversas interpretações que surgem no tema, não conseguem saber qual a conduta e regra que devem cumprir, o que muitas das vezes acabam por prejudicar os profissionais, como também as melhores práticas para a segurança quanto para a atividade. Para garantir tanto a segurança para a atividade, como também para a saúde dos motoristas, esse projeto de lei busca deixar claras regras para a atividade.
13: O relator na Comissão de Viação e Transportes, deputado Ricardo Aires, do Republicanos do Tocantins, também argumenta que a proposta contribui para a simplificação do ordenamento jurídico ao reduzir interpretações contraditórias e facilitar a atuação das autoridades. Ricardo Aires sustenta ainda que as especificações dos fabricantes são parâmetros fundamentados em padrões rigorosos de engenharia e segurança, desenvolvidos e testados para garantir o desempenho adequado dos veículos e a proteção dos ocupantes. Da Rádio Câmara de Brasília, Maria Neves.
7: Justiça.
3: O plenário da Câmara aprovou regras para a internação de adolescentes, usuários ou dependentes de drogas. Vamos saber os detalhes com o repórter Antônio Vital.
8: A Câmara dos Deputados aprovou o projeto que permite a internação de adolescentes usuários de drogas em comunidades terapêuticas, instituições que acolhem dependentes químicos e muitas vezes são ligadas a igrejas. O projeto original, apresentado pelo deputado pastor Sargento Isidório, do Avante da Bahia, garantia aos pais ou responsáveis o direito de internar à força adolescentes com menos de 18 anos nesse tipo de estabelecimento. Segundo o autor da proposta, a internação é uma maneira de tirar os adolescentes do crime. Ele deu como exemplo a comunidade terapêutica que fundou no município de Candeias, na Bahia. Depois de muita discussão e críticas do PT e do PSOL no plenário, o texto final apresentado pelo relator, deputado Dr. Fernando Máximo, do PL de Rondônia, autoriza a internação voluntária, a pedido dos pais ou, na falta deles, a pedido de autoridade administrativa, desde que haja laudo médico que aponte a necessidade de internação para preservar a integridade física do adolescente. Nesses casos, a internação e a alta do adolescente devem ser comunicadas imediatamente ao Conselho Tutelar e ao Ministério Público. Hoje, o Conselho Nacional dos Direitos da Criança e do Adolescente, o CONANDA, proíbe a internação de crianças e adolescentes em comunidades terapêuticas. Resolução do CONANDA determina que esse atendimento deve ser feito pela Rede de Atenção Psicossocial do Sistema Único de Saúde, o SUS, preferencialmente nos Centros de Atenção Psicossocial Infanto-Juvenil, CAPS-I, ou nos Centros de Atenção Psicossocial Álcool e Drogas, CAPS-AD. Deputados do PSOL e do PT criticaram a possibilidade de internação em comunidades terapêuticas. Para a deputada Érica Cocai, do PT do Distrito Federal, não há comprovação de que esse tratamento seja eficaz.
15: Nós já fizemos várias inspeções em várias comunidades terapêuticas. Algumas não tinham atenção da saúde ali dentro. Apenas havia um processo de catequização. Catequização substituindo a necessidade de termos um atendimento multidisciplinar. Nós temos inúmeros relatórios que indicam que as comunidades terapêuticas, em grande medida, provocam uma série de violações de direitos.
8: O relator, o deputado Dr. Fernando Máximo, explicou o acordo que permitiu a aprovação da proposta.
16: Nós fizemos algumas alterações para que haja um consenso com o governo, com a esquerda, e eles pediram para a gente tirar, por exemplo, internação compulsória. Essa internação agora vai ser voluntária, o jovem adolescente querendo, ou quando os pais quiserem que ele seja internado, ou por determinação judicial, ou por algum laudo médico mostrando que aquela criança precisa ficar internada.
8: O projeto aprovado obriga que o adolescente acolhido nessas instituições frequente aulas de educação básica. A exceção é para casos de adolescentes ameaçados por facções criminosas. Também obriga que essas instituições possuam equipe técnica multiprofissional nas áreas de saúde e assistência social, além de estrutura com aspecto residencial, áreas de lazer, esportes, espaços culturais e salas de aula. O projeto que permite a internação de adolescentes, usuários ou dependentes de drogas em comunidades terapêuticas seguiu para análise do Senado. Da Rádio Câmara de Brasília, com informações de Daniele Lessa, Antônio Vital.
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8: comunidades terapêuticas seguiu para análise do Senado. Da Rádio Câmara de Brasília, com informações de Daniele Lessa, Antônio Vital.
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4: Inteligência artificial e mudanças nas regras para microempreendedores individuais, temas em análise na Câmara, foram destacados pelo presidente da Casa, deputado Hugo Mota. A reportagem é de Luiz Gustavo Xavier.
17: O presidente da Câmara, Hugo Mota, afirmou que vai trabalhar para que a comissão especial que debate a regulamentação da inteligência artificial no país vote o texto até o dia 9 de junho e para que a proposta vá ao plenário até o final do mês de junho. Mota deu declaração no evento Brasil Tech Summit, que debateu os avanços e os desafios da economia digital. O presidente defendeu um marco regulatório que possa aliar liberdade econômica, política e de expressão com a responsabilidade de quem atua nesse meio. Segundo ele, não há mais espaço para distorcer a regulamentação digital e chamar essa responsabilização de censura.
18: Porque se fazia muito uma dicotomia que liberdade e responsabilidade não poderiam andar juntas. E hoje eu penso que todos se conscientizam que é possível sim aliar a liberdade econômica, não é? Aliar a liberdade política, a liberdade de opinião, a um tipo também de responsabilização sobre quem está atuando nesse meio. É esse o papel que nós, parlamentares, temos que cumprir, andando numa linha muito tênue de não desequilibrar para nenhum dos lados.
17: Outra pauta que está em discussão na Câmara é o que aumenta o faturamento das MEIs. O presidente afirmou que é preciso analisar o impacto fiscal de eventuais mudanças no faturamento dos microempreendedores individuais. Segundo ele, o texto já aprovado pelo Senado está em análise pela comissão especial criada para debater o tema. Os senadores aprovaram o limite de R$130 mil anuais e a contratação de até 2 funcionários. Atualmente, para ser enquadrado como MEI, o faturamento da empresa deve ser de até R$81 mil e é permitida a contratação de apenas 1 funcionário. Para Mota, antes de votar, é preciso avaliar se as contas públicas toleram tal mudança.
19: Nós vamos entender primeiro a questão do impacto fiscal, por isso o diálogo com o governo, para que a gente possa fazer uma proposta que as contas públicas suportem. Eu digo sempre que papel em branco suporta que você escreva tudo. Nós temos que fazer o diálogo e a construção política para que aquilo que seja aprovado seja na prática efetivado e venha a se tornar, de fato, uma melhora para todas essas empresas, milhões de empresas no Brasil.
17: Em relação ao projeto de lei encaminhado pelo Executivo com urgência constitucional, que trata do detalhamento da redução da jornada de trabalho, Mota afirmou que ainda não há um cronograma para votar o texto. Ele afirmou que vai aguardar a aprovação pelo Senado da PEC 6x1. O parlamentar disse ainda que acredita que os senadores darão celeridade à proposta. Da Rádio Câmara de Brasília, Luiz Gustavo Xavier.
3: Termina agora o Jornal Câmara dos Deputados, produzido pela Rádio Câmara. O programa teve trabalhos técnicos de Wellington Teles e a apresentação de Luciana Vieira e Val Monteiro. Boa noite.
4: A Voz do Brasil volta na segunda-feira. Uma boa noite para você e um bom fim de semana.
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21: 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O INEP divulgou nesta sexta-feira a ampliação de recursos de acessibilidade relacionados a transtornos mentais e fibromialgia aos participantes do Enem 2026. Com a atualização, os alunos que atenderem aos critérios definidos no edital, como diagnósticos com histórico de crise de ansiedade ou transtorno obsessivo compulsivo, terão direito a acompanhante de suporte durante as provas. A medida também abarca pessoas com deficiências, gestantes, lactantes, idosos e estudantes em classe hospitalar. O Parque RJ Nosso Sonho, em São Gonçalo, recebe na próxima semana uma programação especial voltada para toda a família, reunindo ações de sustentabilidade, cultura e lazer. Na terça e na quarta-feira, o espaço será palco da programação Nave Enel em São Gonçalo, com iniciativas voltadas ao consumo consciente de energia. A ação contará com projetos da Nave Enel, sorteios e trocas de geladeiras, trocas de lâmpadas e atendimento presencial ao público. As atividades acontecem das 8 horas da manhã às 4 horas da tarde. Um pinguim de Magalhães foi resgatado nesta sexta-feira na Praia Grande, em Ubatuba, após ser encontrado debilitado por moradores. O animal estava magro e apresentava sinais de debilidade, segundo o Instituto Argonauta. Após ser acionada, a equipe de resgate do projeto de monitoramento de praias da Bacia de Santos, no litoral norte de São Paulo, realizou atendimento e encaminhou o animal para o Centro de Reabilitação e Despetrolização de Ubatuba. 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
2: E começou Gerando Vencedores aqui pela Rádio 93 FM, também pela Rádio RVI FM. A sua noite ficou muito melhor a partir de agora. Eu vou trazer uma mensagem com ele, meu amigão do coração, Pastor Valdir Brasil. Já estou com a mensagem revelada. Vai de encontro ao seu coração aquilo que você precisa, que Deus quer falar com você. E pra gente começar, tem música bonita, bonita mesmo. Sara Farias e Kailane Frauches. O poder.

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1: Que a paz de Cristo invada o seu coração.
2: Amém.
1: E nós temos uma missão, é a nossa missão. A nossa missão é gerar vencedores. Eu quero compartilhar com você, hoje é dia de boas novas. Abra comigo a sua Bíblia, por favor. Evangelho de Jesus Cristo, que escreveu Mateus, capítulo de número 14, versos 15 e 16. Ao cair da tarde, vieram os discípulos a Jesus e lhes disseram: o lugar é deserto e vai adiantada a hora. Despede, pois, as multidões para que, indo pelas aldeias, compre para si o que comer. Jesus, porém, lhes disse: não precisam retirar-se, dai-lhe vós mesmo de comer. Linda essa passagem. Jesus está fugindo, porque João Batista tinha sido decapitado. Entregaram a cabeça de João Batista em um prato para uma mulher prostituta, a pedido da sua mãe, que era a rainha da prostituição. E João Batista, no cárcere, tem a sua cabeça, o pescoço degolado, e a sua cabeça entregue como prêmio para uma menina dançarina que envolve o coração de Herodes. E ele se envolve nesse pecado. E a Bíblia fala que quando a notícia, os discípulos de João Batista pegam o corpo, sepultam, e falam para Jesus: olha, decapitaram João Batista. Jesus se retira para um lugar deserto. Agora veja bem, o que me chama a atenção no Evangelho de Jesus Cristo, que mesmo no deserto a multidão vai. Onde está Jesus, tem multidão. Jesus estava em um lugar retirado, mas a multidão chegou e Jesus começou a ensinar. A Bíblia diz que foram tantos curados. Por isso eu quero afirmar que nessa reunião, pessoas estão sendo curadas, pessoas estão sendo libertas, pessoas estão sendo transformadas, porque a presença de Jesus nesse lugar, através da pessoa do Espírito Santo, é real. Você concorda comigo? Você glorifica a Deus por essa palavra? Aleluia! Aleluia! Aleluia! E aí Jesus agora ensina aquele povo, e os discípulos procuram Jesus e falam: Jesus, esse lugar é deserto, esse lugar já está escuro, é melhor o senhor despedir essa multidão para eles arrumarem lugar para comprar comida, porque já está tarde demais, eles estão aqui com fome. E o que Jesus disse: não, vocês não podem despedir a multidão, vocês precisam dar de comer. Meu irmão, eu acho que eles ficaram agora preocupados. O evangelista João, no evangelho de Jesus Cristo que escreveu João, João dá alguns detalhes. João diz que Filipe fala para Jesus: Senhor, não tem mercado aqui perto, não tem dinheiro para comprar tanta comida, tem muita boca para comer. Que a gente vai fazer, Jesus? Jesus disse: vocês precisam dar de comer. E aí tem um garotinho que trouxe um lanchinho. Agora imagina que mãe maluca. Manda o garoto, bota 5 pãezinhos, 2 peixinhos, diz: meu filho, vai lá para ouvir Jesus e dá aqui um lanchinho. O garoto ficou tão abismado com que tudo que acontecia, que ele esqueceu do lanche. Ele não come o pãozinho, não come o peixe, porque ele estava comendo da palavra. Comer da palavra alimenta não só a alma, alimenta não só o espírito, mas alimenta o físico também. Quando nós estamos na presença do Senhor, a gente está jejuando, a gente não tem fome, irmão, porque a palavra enriquece. Aleluia! E aí André chega e diz: tem um menino aqui, ó, que tem 5 pães e 2 peixinhos. Mas o que é isso para essa grande multidão? Sabe o que eu aprendo? Um volante de automóvel na minha mão não vale nada, mas na mão de Nelson Piquet arrebentou, na mão de Emerson Fittipaldi, na mão desses campeões aí da Fórmula 1, vale uma fortuna. 5 pães e 2 peixinhos, mas na mão de Jesus alimenta uma grande multidão. Quando nós entregamos na mão de Jesus o que pra gente é pouco, o que pra gente é pequeno, mas nós acreditamos, uma multidão é alimentada. Meu irmão, vou te ensinar um segredo. Quando você entrega o seu pouco na mão de Jesus, fica tranquilo. O que você não pode fazer, ele irá fazer. Escuta, eram 5 pães e 2 peixinhos. Primeira coisa que Jesus faz, Jesus olha para o céu. E quando ele olha para o céu, ele diz: Pai, graças eu te dou. Aprenda a ser grato com o pouco que você tem, que o Senhor vai te colocar sobre muito. Aprenda a agradecer a Deus aquilo que ele já te deu, porque gratidão atrai milagre na nossa vida. A Bíblia é clara. Jesus vai repartindo, vai dando para os discípulos. Os discípulos vão repartindo entre si, e daqui a pouco vão repartindo entre o povo, e o povo vai repartindo. Não sei se você entendeu esse segredo. Toda vez que você reparte, multiplica. Tem gente secando porque não reparte. Levanta a mão que eu vou profetizar. Receba mais do que você imagina. Quando você reparte, Deus te dá mais. Creia nessa palavra. É o que eu profetizo sobre a tua vida, no nome de Jesus. Esse menino entrega 5 pãezinhos. Jesus começa a partir os pãezinhos. A Bíblia diz que todos comeram. Mas como que todos comeram? Só tinha 5 pãezinhos. Milagre não se explica. Sabe por que tem gente vivendo derrota financeira? Porque não aprendeu a glorificar a Deus com o salário que recebe. Camarada recebe o contra-cheque. Aí ele fala assim: com esse dinheiro aqui não dá para pagar nada. Aí ele lançou que é uma palavra de maldição. Olha a diferença. Senhor, eu te agradeço, porque com esse salário eu vou entregar o que é do Senhor. Eu não vou roubar o que é teu, Senhor. Vou devolver ao Senhor o que te pertence, Senhor. Esse garotinho entregou 5 pães e 2 peixinhos. A Bíblia diz que eles começaram a repartir, repartiram, todo mundo comeu até não aguentar mais. Pão e peixe. Aí Jesus faz o quê? Manda recolher, não o resto, não. Manda recolher a sobra. Está bem claro, porque sobrou. Quando Jesus abençoa, o milagre começa a acontecer. Quando Jesus diz: Pai, graças eu te dou, aleluia, o milagre acontece. E aí mandaram recolher 12 cestos cheios de pedaços de pão e peixe. Levanta a mão que eu vou profetizar sobre a tua vida. Não vai faltar nada para você. Deus vai multiplicar e você vai colher para cada mês 1 cesto novo. Você crê nessa palavra? Você recebe essa palavra? Você glorifica a Deus por essa palavra, irmão? Aleluia, aleluia, aleluia. Agora, o que acontece é aquilo que eu creio. A Bíblia diz que Israel estava vivendo um tempo difícil. O povo estava vivendo fome. Um dia o rei estava passando perto do muro e uma mulher gritou: Rei, me socorre, rei. Ele falou: Eu sou Deus para te socorrer. Eu tenho trigo para te dar. Eu tenho uva para te dar. Eu tenho comida para te dar. Eu não tenho, não. Peça a Deus. Mas o que que você quer? E ela diz: Rei, me ajuda. Essa mulher aqui, ó, alguns dias atrás, nós íamos morrer de fome. Ela disse: Mata o teu filho. Vamos comer hoje o teu filho e amanhã a gente come o meu. Eu matei meu filho, nós comemos o meu filho e agora ela não quer matar o dele. Olha que desespero, a fome era tão grande que a Bíblia diz que uma cabeça de jumento, meu irmão, nem se me pagar eu vou comer. É, porque para quem está com fome até o amargo é doce, mas para quem está na bênção, pisa em favos de mel. Meu irmão, eu quero profetizar que você vai pisar em favos de mel. Eu quero profetizar que não vai faltar nada para você, não. Você não vai ter que comer cabeça de jumento, não. Você vai comer picanha, filé mignon. Você vai comer o melhor. Deus tem o melhor para você. Diga: Deus tem o melhor para mim. Pois é. Vocês pedem e não recebem. O apóstolo falou que vocês não sabem pedir. É. Pede, pede.

poderoso para fazer infinitamente mais, pedindo ao Deus que pode todas as coisas. Aleluia! Jesus andou num jumento que velho ou zero quilômetro, num jumentinho zero. A sepultura dele era uma sepultura usada, era nova, nova, nunca ninguém. Aí vai olhando aí as coisas. A Virgem Maria gerou o Filho de Deus. Olha que coisa linda. A roupa de Jesus é, pastor, mas ele disse: aprendei de mim que sou manso e humilde de coração. E quem te falou que andar mal arrumado é humildade? A túnica de Jesus era tão preciosa que eles lançaram sorte para ver quem ia ficar com a túnica de Jesus. Jesus é o Filho de Deus, irmão. E se Jesus gostava do melhor, nós somos filhos de Deus, gostamos do melhor também. Eu não estou te falando de vaidade, prepotência, estou te falando de um Deus que faz. Aleluia! Quanto mais você se humilha, mais Deus te exalta. Quanto mais você agradece, mais Ele te abençoa. Quanto mais você glorifica o nome dEle, mais o nome dEle é glorificado, irmão. Aleluia! Aleluia! Uma cabeça de jumento era muitas barras de prata. Uma cabeça de jumento era 80. Era muito dinheiro para comprar uma cabeça de jumento. Aí o que que o rei rasga as vestes quando aquela mulher diz que comeu o filho, e eles viram que a roupa debaixo dele era um pano grosseiro, e ele fica com raiva de Eliseu, dizendo: esse profeta aí, ó, que está trazendo essa maldição. E aí vai lá na casa de Eliseu. Eliseu estava com os principais, dizendo: aquele endemoniado está vindo aqui para tentar me matar, e vai mandar o rei. Aí ele manda o cara, ele não atende, aí vem o rei. Ele fala assim: é Deus que está fazendo isso aqui, rapaz? Ô rei, nada de Deus é bom. Fala pra quem tá perto de você: Deus é bom. Sabe o que você tá reclamando? Das sementes que você planta. É, você tá reclamando de você mesmo, rapaz. Não fica botando a culpa em Deus, não. A culpa é sua se você não avança. Meu irmão, a sua generosidade vai trazer prosperidade, porque fidelidade traz sucesso. Toda vez que você é fiel no pouco ao Senhor, Deus vai te colocar sobre o muito. Aprenda isso, irmão. Aprenda a ser generoso. Aprenda a repartir e viva o melhor de Deus na sua vida. Porque com quem você reparte, Deus multiplica na sua vida. E aí Eliseu fala assim: ô rei, fica tranquilo. Porque amanhã é essa hora, ou seja, daqui a 24 horas, vai ter aí 3,5 quilos de fino, de trigo refinado, melhor trigo. Por uma barra de prata. É ruim, hein? É. Vai ter aqui, ó, 7 quilos de cevada por uma barra de prata. Aí o ajudante do rei, o capitão que ficava do lado, falou assim: ô profeta, nem se Deus rasgasse o céu, nem se Deus mandasse cevada, nem se Deus mandasse comida, isso ia acontecer. Olha o que o profeta diz: incrédulo, você vai ver, mas não vai desfrutar. Meu irmão, é melhor você acreditar, porque tudo é possível ao que crer. Eu prefiro crer do que duvidar. Eu decidi acreditar do que duvidar. Eu tomei essa posição na minha vida. Eu acredito, meu Deus faz, e o meu Deus fará coisas maiores. Deus pode hoje fazer abundante chuva sobre a tua vida, multiplicando a vitória sobre a tua casa, no nome de Jesus. Aleluia! Olha que coisa maluca, né? Deus usa leproso para abençoar, meu irmão. Aí tem 4 leprosos que não podem viver dentro da cidade, estão fora da cidade. Aí um fala para o outro assim: cara, a gente está morrendo aqui. Se a gente ficar, vai morrer. Sabe aquele ditado que ele fala: se correr, o bicho pega, se ficar, o bicho come. Não adianta, tem solução, óbvio. Se a gente ficar, a gente vai morrer. Se a gente tentar pedir alguma coisa aos ciros, por que não tinha comida? Porque os ciros cercaram a cidade. Ninguém entrava, ninguém saía, não chegava carga, não chegava alimento. E o rei irado. Aí esses irmãozinhos leprosos foram lá no arraial dos ciros, estavam lá fora acampados. Aí quando eles chegaram lá: ô ciro! Ninguém respondeu nada. Sabe quando você chega na Calha Grande, você primeiro bate palma. Aí ninguém responde nada, nem um cachorrinho vem. Aí você vai entrando, eles foram entrando. Aí quando chegaram dentro da cabana: ô, de casa, tem ninguém. Mas sabe o que que tinha? Comida. Tinha ouro, tinha prata, tinha as vestes. Meu Deus. Levanta a mão, vou profetizar. Quando você é fiel a Deus, Ele vai arrancar do seu inimigo para te abençoar.
Deus vai fazer uma transferência do inimigo para te dar. Hoje é dia de coisas novas, hoje é dia de abundância, hoje de milagre, hoje é dia de viver mais do que eu imagino, hoje é dia de receber o sobrenatural de Deus, hoje é dia de boas novas. Aleluia.

lugar, em posições melhores, em lugares altos, e você vai receber mais do que você imagina. Você crê nessa palavra, você recebe essa palavra, você acredita nessa palavra. Olha o tamanho lá do camarão para aqui, pro bairro Antoninho, Neirozinho, catando moeda na rua, disputando quem achou mais. Não tinha dinheiro nem para passagem de um ônibus, mas um dia eu disse: Deus, muda a minha história.

0: Aleluia! Aleluia! Sabe o que fez uma grande virada na minha vida? Quando eu aprendi com um homem fiel a Deus e disse: Brasil, seja fiel ao Senhor e você vai ver o que Deus vai fazer. A Bíblia é clara: fazei prova de mim, disse o Senhor, se eu não abrir as janelas dos céus e não derramar sobre vocês umas bênçãos sem medida, que dela venha a maior, não é o segundo lugar, não, é o primeiro lugar, a maior abastância. Ele está dizendo: eu não sou Deus, pode fazer prova de mim, me coloca a prova, porque eu vou abrir as janelas dos céus, eu vou derramar sobre vocês bênçãos que venham a maior abastância. Então vocês verão a diferença do que serve ao Senhor e o que não serve ao Senhor. Então, meu irmão, quando você acredita, você recebe. Eu venho aqui profetizar sobre a tua vida. Eu venho aqui declarar que Deus vai te colocar em posições mais altas. Quanto mais Deus me abençoa, mais eu posso abençoar. Quanto Deus mais me dá, mais eu posso distribuir. Então, se você está precisando de um milagre financeiro, quem sabe você tem um compromisso alto que você precisa pagar, você tem uma necessidade que você precisa cumprir e você está sem saber o que fazer. Eu não sei como Deus irá fazer. Uma coisa eu sei: Deus fará para te surpreender, para você acreditar e para você desfrutar. E eu vim aqui profetizar: não vai faltar nada, não vai faltar nada. Amém.
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3: E é por isso que estamos aqui pela noite da 93 e também a noite da RVI FM, sempre com uma mensagem como esta que você acabou de ouvir. 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
1: Em o nome do Senhor Jesus, nós entramos nesta noite de sexta-feira em oração para declarar vitória para cada um dos nossos ouvintes. Vitória para a família de quem está me ouvindo agora, aonde a sua família estiver. Que a bênção do Senhor chegue até eles. Pense agora na sua família. Meu Deus, visite agora a nossa casa, a nossa família. Que este final de semana seja de proteção, de blindagem, de portas abertas. Que tenhamos a bênção da comunhão de estarmos na tua casa neste domingo. Que esta pessoa que estava afastada dos teus caminhos, mas que se sentiu tocada pela tua palavra, volte neste domingo. O Senhor te chama, volte para Jesus, receba aquele que te amou primeiro, esteja neste domingo na casa do Senhor para confessar esta oração. Nós oramos em nome de Jesus e você que crê, diga amém.
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1: Amém. De 12 anos, gerando vencedores aqui pela noite da 93 FM, também pela rádio RVI FM. É bom demais ter você aqui, prometendo voltar nesta segunda-feira, nesse mesmo horário. Final de semana não tem gerando vencedores, mas tem culto na IGV, IGV Itaipu, IGV Trindade. Tem manhã de avivamento, tem noite de celebração. Você é o nosso convidado. Venha estar conosco e ter comunhão com o Senhor Jesus. O pastor Valdir Brasil e o Senhor Jesus e eu, nós esperamos por você na IGV. Uma ótima noite e não se esqueça, a nossa missão é gerar vencedores. Até segunda!

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4: Muito boa noite. Hoje o programa todo especial com a galera do Gospel Night. Programa especial, gente, que a gente vai sortear no finalzinho do programa. Fica ligado, você, meu querido ouvinte, para o que você estiver fazendo, anote aí o nosso WhatsApp. Vou começar o programa dando essa dica boa, 998004021, que a gente vai sortear hoje uma caixa Bombox JBL potência lá em cima, qualidade de som, a melhor que tem, Bombox JBL e uma moto elétrica, promoção Marcha pra Jesus, resenha no rádio, hoje com a galera do Gospel Night. E aí, W Júnior?
5: É isso aí.
4: Boa noite, meu parceiro.
5: Boa noite, Alexandre Esquerdo, resenha no rádio, chegando aí com força total.
4: Marcelão foi pra Dubai, né?
5: Tá.
4: Marcelão foi relaxar depois da

0: marcha pra Jesus.
1: E aí, Ati, o que você achou da marcha?
2: Demais, sensacional, esquerda. Sensacional.
1: A maior e a melhor de todos os tempos.
2: De todos os tempos. A gente tava resenhando aqui agora fora do ar, inclusive falando sobre a marcha,
1: foi,
2: né?
1: Demais. Bom demais. Sabe, é um ambiente espiritual, né? Foi muito grande, um mover profético, o povo foi na marcha desse ano.
0: Foi.
1: Muita gente dizendo o seguinte, ó, foi a primeira vez que eu fui na marcha e agora eu vou em todas.
0: É isso aí.
1: É só você ver lá nos comentários, e por falar em comentários, chegamos a mais de 100K no Instagram da Marcha pra Jesus. Aí, você que não segue Resenha no Rádio, siga Resenha no Rádio, mas também dá uma moral, siga o Instagram Marcha para Jesus Rio de Janeiro, e hoje tem promoção. Nós vamos sortear uma Bombox, uma caixa de som JBL top demais pra você tirar uma onda, e uma moto elétrica, gente, que a gente mostrou lá no palco, né?
0: Verdade, subimos no palco com a motinha.
1: Daniel quase caiu do palco lá, né? Foi querer tirar uma onda de motinha lá no palco, né, Daniel? Mas ele é habilitado, tirou uma onda. É isso aí, gente, 998-004021. Mande seu nome completo, que no final do programa, uma Bombox e uma moto elétrica, porque na semana que vem a gente vai sortear uma outra moto elétrica e um iPhone 17. Show de música!
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0: Aspionante, hein, W. Júnior?
1: Irajá Atlético Clube.
0: Eita, aí fica bom, hein?
1: E o Marcelo bombou também agora na Marcha pra Jesus.
0: Cadê o Marcelo?
1: Cadê o Marcelo e Alexandre Esquerda ali no palco?
0: É, muito vamos bom. Que vamos. Muito bom. Olha aí, gente, lembrando, promoção rolando hoje no final do programa, vai sair uma moto elétrica lindíssima e uma caixa JBL pra você tirar uma onda, incomodar teu vizinho.
1: Escutando resenha no rádio, né?
0: Escutando resenha no rádio, lá no último volume, essa JBL fala alto, hein?
1: Demais.
0: Alô, Adriano, Aliança Brasil, meu parceiro, obrigado pela moral, hein? Esses brindes, gente, a promoção da Aliança Brasil, Lu Rodrigues, resenha no rádio, marcha pra Jesus, vai sair hoje a Bombox e a moto elétrica. Vamos de música!

0: Copa da Kirk Franklin, musicão e My God, bom demais. Olha aí, gente, promoção rolando daqui a pouquinho, você vai ter uma chance de ganhar uma caixa de som JBL, uma por cada sorteada,
1: né, Júnior? Você tem ali a caixa JBL e temos uma motinha elétrica nessa semana e fique ligado aí.
0: Porque semana que vem o Resenha no Rádio vai sortear outra moto elétrica e um iPhone 17, porque no Resenha não tem miséria, né? Não?
1: Participa, esquerda.
0: É simples demais, manda seu nome completo, se joga no WhatsApp pra 998004021, vou repetir, 998004021, para tudo, manda seu nome, quem sabe eu vou na sua casa levar essa JBL ou então uma moto elétrica. Vamos de música, DJ. Sim,

0: Deus é bom demais, não, Junão? Como Deus foi bom com a gente nessa marcha, né, meu irmão?
1: Tempo lindo demais.
0: Olha, a semana inteira com chuva, previsão de chuva pro sábado. Irmão, eu fico tenso, eu fico orando, falo, Senhor, tem misericórdia, manda um sol aí, um dia bom, agradável.
1: E Deus mandou.
0: Deus nos atendeu a oração de muita gente.
1: Verdade.
0: Foi um sábado especial, um clima bom, né? Tava bom demais. E por falar em coisa boa, em clima bom, olha, gente, uma dica pra você, amanhã, sabadão, depois daquele programa Altas Horas, quem é que apresenta mesmo? Esqueci o nome do cara que apresenta.
1: É o Serginho Grosman, né?
0: Serginho Grosman, Altas Horas, deve ser Altas Horas mesmo, depois das 22 horas,
1: ah, pra cima.
0: Vai rolar os melhores momentos da Marcha pra Jesus, Rio de Janeiro! Maria Marçal, Get Your Chip, Thales Roberto, Samuel Messias, quem mais vai estar lá no especial?
1: Vai estar também o Alex Lúcio.
0: Alex Lúcio, gente, curta aí, divulga pra geral, eu vou estar ligadinho na Globo pra assistir os melhores momentos da Marcha pra Jesus. Papai, mamãe, a gente tá na Globo. É isso aí. Gente, é uma estratégia de evangelização, é o nome do Senhor sendo exaltado no maior canal de televisão do Brasil e vai passar a nível nacional, não é isso, Nuno?
1: Vai passar nesse agora, é Globo Rio, na Multishow, dia 14 de junho.
0: Opa,
1: vai ter uma reprise nível nacional na Multishow também.
0: Então, amanhã,
1: Globo e Multishow.
0: Amanhã, Globo Rio, você que é do estado do Rio de Janeiro, e no dia 14 de junho, vai ser pra geral no Multishow, hein?
1: Multishow.
0: Pô, vai ser top demais.
1: Churrasco combinado.
0: A Deus toda honra e toda glória. E vamos de música daqui a pouquinho. É, você tá ansioso? Quem sabe eu vou gritar teu nome aqui, vai ganhar uma JBL ou uma moto elétrica. Só o Resenha no rádio pra dar essa moral, né não, Junão?
1: É isso aí. Dá tempo de participar. Manda mensagem para 99800-4021.
0: Isso aí, Resenha no rádio.

0: É isso aí, gente. É o programa Resenha no Rádio. Rola sempre de segunda a sexta-feira. E fica ligadinho, 10h30 da noite. Eu, seu brother Alexandre Esquiedo. Por falar nisso, segue a gente lá nas redes sociais. Vai lá no Instagram. Siga Alexandre Esquiedo com I. Alexandre IS, tá certo? Esquiedo. Siga Marcha para Jesus. Já passamos de 100 anos,
1: já Júnior. Passamos de 100 mil inscritos.
0: Top demais,
1: Instagram,
0: né? top demais.
1: E siga o Resenha no Rádio também.
0: O Resenha no Rádio, já passamos de 20 mil seguidores essa semana, hein? Uma salva de palmas para os nossos ouvintes aí, seguidores. Vai lá, gente. Siga a Resenha no Rádio, siga a Marcha para Jesus, Rio de Janeiro, e seu brother Alexandre Esquiedo. Vamos de música, porque daqui a pouquinho esse mega sorteio só no Resenha no Rádio.
2: Esse cara arrebentou na marcha esquerda.
0: Manda aí, Yad.
2: Dá-lhe, Roberto.

Boa noite, a paz do Senhor. Eu sou Antônio de Gaspar, Santa Catarina. Alexandre Esquerdo, eu pergunto o seu programa seu. Manda uma alusão pra nós aqui, mano.

0: aí, Junão. Thales Roberto virou tudo. A tampa da chaleira explodiu na Marcha pra Jesus. E quem é o cara já confirmado na Marcha pra Jesus 2027, Junão?
1: Já temos confirmações já da Marcha pra Jesus. Quem, dia 22 de maio. Opa, 22 de maio de 2027. Já marca na agenda, avisa o teu pastor, vamos todos marchar para Jesus, no mesmo local, centro da cidade do Rio de Janeiro, já tem data marcada e já temos participação confirmada, esquerdo.
0: Thales Roberto, figurinha carimbada na marcha. Ele falou, não deixa de vir um ano aqui na marcha, de jeito nenhum. Inclusive, vamos agradecer o Thales Roberto, né? Que o cara em todo o tempo teve com a gente na marcha para Jesus.
1: Desde as primeiras edições.
0: Desde as primeiras edições, na sua humildade, simplicidade. Não é um cara que impõe, ah, eu só vou se der o cachê X, Y, não, de maneira nenhuma. Na verdade, nenhum dos cantores, né?
1: Verdade. Todo mundo se propõe, tá ali.
0: É isso aí. Verdade seja dita, mas o Thales Roberto é diferenciado, é um cara que é amigo, é parceiro. Valeu, Thales, muito obrigado pela sua moral na Marcha Pro Jesus, permitindo o Senhor, se Jesus não voltar até lá, 2027, 22 de maio, save the date.
2: Ei, é.

0: Gabriela Rocha, quem sabe, Julião, Gabriela Rocha na marcha pra Jesus 2027.
1: Não vem, né?
0: Estamos orando. Jesus, Milagre vai acontecer aí.
1: Amém, eu creio.
0: É isso aí, gente. Tá chegando a hora, hein? Em menos de 5 minutinhos vai estar rolando aqui o maior sorteio desse mês. Mas esse mês de maio a gente tirou onda, né? Não,
1: verdade, teve promoção Dia das Mães.
0: Tiramos onda, hein?
1: A Núbia foi a ganhadora, a Duque de Caxias, e agora estamos com 4 prêmios e tem mais promoção chegando aí.
0: Olha,
1: na Copa do Mundo tem promoção.
0: É isso aí, no mês de maio nós sorteamos, gente, uma cozinha nova e a Núbia Andrade de Caxias, olha Caxias! Geladeira nova, fogão novo, micro-ondas, air fry, liquidificador, batedeira, o resenha no rádio tá demais, hein?
1: É demais. Promoção tem aqui.
0: É o programa que mais dá brinde pros ouvintes, porque ouvinte ligado
1: é ouvinte premiado.
0: Vamos lá, gente, 998004021, manda seu nome que daqui a pouquinho, hein? Vai sair uma moto elétrica e uma bombox. Valeu, Adriano! 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

0: Alexandre Esquerdo, eu, Maria Marçal, estou ligado no Resenha no Rádio. Deus abençoe.
1: Valeu, Maria Marçal. Amanhã, hein? Vai estar na Globo, Maria Marçal. Um especial depois do Altas Horas.
2: Os melhores momentos,
1: os
2: da,
1: melhores
2: marcha
1: momentos
2: Jesus.
1: Da marcha para Jesus 2026. Olha aí, gente, quem participou, participou. Quem não participou, agora só semana que vem.
2: Isso aí.
1: Porque vai ter uma outra promoção aqui. Semana que vem no programa Resenha no Rádio, a gente vai sortear também uma moto elétrica e um iPhone 17 para tirar onda. Mas quem participou, participou. Agora só semana que vem. Beleza, gente? Vamos lá, Júnior. Gira esse teclado aí, libera os nomes. Vamos lá, vamos lá, vamos lá.
2: Dessa semana.
1: Pegou?
2: Vambora.
1: Olha aí, gente, já saiu e a dica é uma abençoada, uma sorteada.
2: É uma mulher,
1: isso aí.
2: Esse prêmio é bombox, né, Chico?
1: Esse prêmio, primeiro é uma bombox, importante dizer isso, hein? Primeiro prêmio vai ser uma bombox, uma caixa JBL e ela é da cidade do Rio de Janeiro. Eu vou dar outra dica aqui, Junão, é do bairro mais quente do Rio
2: esse
1: de
2: conheço.
1: Janeiro. Fala aí,
2: esse
1: tu
2: eu
1: mora
2: conheço,
1: lá.
2: Eu moro, né? Esse eu conheço, minha vizinha é de Bangu.
1: Ei, a vencedora da caixa Bombox.
2: Final de telefone.
1: Final de telefone 0803.
2: Já e sabe
1: o,
2: quem é.
1: E
2: já.
1: O nome dela é Caroline Gonçalves. Valeu, Caroline. Vamos levar na sua casa uma bombox JBL pra tu curtir aí bem alto, resenha no rádio, é isso mesmo, incomodar o vizinho. 10h30 da noite, joga o sol lá em cima. Vamos lá, Junão, agora uma moto elétrica, uma motinha elétrica, linda demais, em promoção aqui, gente, Aliança Brasil, Lu Rodrigues, vamos lá, Junão, libera o teclado aí, vamos lá.
2: Vamos lá, quem foi o ganhador? Esquerdo, meu filho tá doido atrás dessa moto elétrica, cara.
1: Só que não foi pra ele, não.
2: Foi pra ele.
1: Olha,
2: já
1: aí.
2: Tem resultado e não foi pra ele.
1: Já tem, Junão, foi pra ele.
2: Resultado.
1: Cidade do Rio de Janeiro também?
2: Não, dessa vez é Baixada Fluminense.
1: Alô, Baixada! Opa! Vamos lá, vou dar dica, Caxias?
2: Não é Caxias.
1: Mesquita?
2: Também não.
1: Delfo Roxo?
2: Também não.
1: Nilópolis?
2: Também não.
1: Então, de onde é, Junão?
2: De Nova Iguaçu.
1: Nova Iguaçu! E agora foi pra quem? Feminino ou masculino? Vamos lá.
2: Foi sexo masculino.
1: Alô! Você de Nova Iguaçu, macho raiz, vai ganhar uma moto elétrica. Eu vou dar coisa. Qual é o final do telefone, Junão?
2: Não, o telefone 5165 e o nome é
1: Márcio André Nobre. Valeu, Márcio André. Show de bola. Semana que vem nós vamos a Bangu, lá na vizinha do Júnior W. Júnior. Prepara aí aquela limonada geladinha, tá certo?
2: Tem que ser quente, café não serve.
1: É isso aí, café não. Alô, Caroline de Bangu, nós vamos levar uma bombox, uma caixa JBL. E meu brother Márcio André Nobre, nós vamos a Nova Iguaçu, Baixada Fluminense, levar essa moto elétrica. Linda demais. Você que não ganhou, fique na expectativa, porque semana que vem tem mais. Vai sair uma moto elétrica e vai sair um iPhone 17. Só no programa Resenha no Rádio. Valeu, W. Júnior!
2: Valeu, Alexandre Esquerdo, e até semana que vem no programa Gospel Night. E de segunda a sexta, você fica com Resenha no Rádio às 10h30 da noite.
1: Valeu, meu parceiro Iate!
3: Valeu, Alexandre Esquerdo. E se você perdeu alguma coisa aqui, vai lá no Instagram do Alexandre Esquerdo.
1: É isso, dá essa
3: Resenha
1: moral,
3: no Rádio. Tem tudo lá, porque é muito prêmio, Esquerdo. Tem
1: muito prêmio. Esse mês o Resenha tirou muita onda. É cozinha nova, é moto elétrica, é bombox e vai ter um iPhone lindo demais. Gente, estamos indo embora. Mas permitindo o senhor, estaremos aqui na segunda-feira, 10h30 da noite. Não abra mão da sua audiência, da sua companhia, que é muito especial. Tenha uma noite de paz, um final de semana muito, muito abençoado. Curta com seus familiares, com seus amigos. Alô, Caroline, abençoada. Vamos estar semana que vem junto. Valeu, Márcio André. Vamos estar juntos, hein? E não se esqueça, Junão, o melhor de Deus está por vir.
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8: A primeira fase do Acordo de Resultados 2026 da Prefeitura do Rio de Janeiro contará com 31 órgãos municipais e 167 metas divulgadas na edição do Diário Oficial desta sexta-feira. Apesar disso, secretarias e órgãos que desejam ingressar no programa poderão fazê-lo até o fim do ano. O programa estabelece prever o pagamento a servidores que alcançaram os resultados esperados. É uma ferramenta do Sistema Municipal de Gestão do Alto Desempenho voltado ao fortalecimento da administração pública. O gás natural ficará mais barato no estado do Rio a partir da próxima segunda-feira. Mais de 1 milhão de clientes de GNV e dos mercados residencial, comercial e industrial serão beneficiados com a entrada em vigor da redução das tarifas da Naturgy. Na capital, a queda em postos de gasolina será de 6,3% e no interior de 6,4%. O governador do estado do Rio em exercício, Ricardo Couto, sancionou nesta sexta-feira a lei que proíbe a alteração, sem consentimento do consumidor, de datas de vencimento de contas de energia, água, gás, telefonia, TV e internet. De acordo com o deputado Dionísio Lins, do Progressista, vice-presidente da Comissão de Defesa do Consumidor, a nova legislação tem o objetivo de sanar as queixas de inúmeros consumidores que não entendem a alteração da data de vencimento de suas cobranças sem serem comunicados. 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
2: Graça e paz, sejam todos bem-vindos a mais um programa da Igreja Evangélica Cristo Vive, Missão Apostólica da Graça de Deus. Eu sou a Bispa Ana Caroline e é com muita alegria que eu retorno aqui à apresentação do nosso programa em nome do meu pai, o Apóstolo Miguel Ângelo, da Bispa Rosana, que são os bispos primazes do nosso ministério. Nós somos o povo da fé e a fé faz um milagre acontecer, a fé remove montanhas. Jesus disse que se nós tivéssemos fé como um grão de mostarda, que é pequenininho, mas dá grandes, uma grande árvore com muitos frutos, ele diz que nós poderíamos dizer ao monte, arreda-te. E é isso que nós temos feito. Nós temos dito ao monte da doença, ao monte da crise familiar, ao monte das crises e doenças emocionais, arreda-te. E Deus tem feito milagres e tem operado grandes sinais em nosso meio. E nós precisamos ainda continuar gerando no seu coração, em nossos corações, este sentimento de certeza, de fé e de confiança no Senhor. Confiança naquilo que Deus tem como propósito para as nossas vidas. Confiança de que se nós perseverarmos, se nós formos pessoas persistentes nos nossos sonhos, nos nossos desejos, na nossa vida espiritual, Deus vai nos honrar. Deus vai fazer com que nós alcancemos, vai nos capacitar para que alcancemos aquilo que nós desejamos, aquilo que deseja o nosso coração. Eu sei que muitas vezes o inimigo lança os seus dardos na nossa mente, na mente de todos nós que somos filhos de Deus, dardos que tentam nos desencorajar. Eu sei que há momentos em que você está deitado na sua cama ou está parado contemplando o céu ou uma vista e de repente vem aquele pensamento, você não vai conseguir, olha o seu passado, olha as coisas que você fez, você não é merecedor, você não vai realizar nada na sua vida. Lembra daquilo que o seu pai disse quando você era criança, aquilo que a sua mãe disse que te marcou, que você não seria ninguém? O inimigo, ele lança esses dardos na nossa mente para que nós fiquemos paralisados, para que nós cedamos diante das circunstâncias, das muitas vezes as primeiras dificuldades que se interpõem no nosso caminho, fazem com que nós paremos, desistamos. Mas a perseverança, e eu quero insistir nesta questão, porque esta tem sido a motivação para a nossa vida desde a virada do ano, a perseverança vai fazer com que você alcance aquilo que deseja o seu coração. E a palavra que deve estar na sua mente é a palavra que o Senhor disse aos filhos de Israel, quando ele disse, eu é que sei que pensamentos tenho a vosso respeito, pensamentos de paz e não de mal, para vos dar o fim que desejais. Veja que esta palavra foi proferida aos filhos de Israel, mas é como Deus nos vê, muito mais agora nós que fomos lavados e regenerados pelo sangue de Jesus, somos vistos por Deus com bons olhos e Ele tem bons pensamentos para as nossas vidas. Não permita que o inimigo use pessoas ou use circunstâncias ou use os seus dardos inflamados na sua mente para que você desista. Não permita, seja forte, lute, não dê ouvidos a vozes enganadoras, não dê ouvidos a vozes que querem colocar você para baixo, que querem que você pense algo contrário àquilo que a palavra do Senhor diz a seu respeito. E olha que interessante, o apóstolo Tiago disse aqui, logo no início da sua epístola, no capítulo 1, versículo 2 em diante, e eu posso colocar aqui, ele vai falar a respeito de provações, e eu coloco esses momentos em que nós recebemos dardos inflamados do inimigo, em que pessoas se levantam com palavras negativas, em que circunstâncias tentam fazer com que nós desanimemos. Ele diz aqui, meus irmãos, tende por motivo de toda alegria o passar por várias provações, sabendo que a provação da vossa fé, uma vez confirmada, produz perseverança. Ora, a perseverança deve ter ação completa, para que sejais perfeitos e íntegros, em nada deficientes. Quando você consegue superar essas vozes enganadoras com perseverança, quando você supera e combate esses dardos do inimigo com perseverança, o apóstolo Tiago disse que nós damos prova de que estamos perfeitos íntegros, não somos deficientes em nada na questão espiritual, porque mostramos a nossa perseverança. Então, que você continue nutrindo isto no seu coração, nos seus pensamentos, combatendo o bom combate, combatendo aquilo que tenta ser contrário ao que a palavra do Senhor diz a seu respeito, para que você possa prosseguir, para que você possa avançar. Venha estar conosco, venha estudar a palavra do Senhor, venha receber palavras que vão gerar vida, que vão gerar vontade de viver. Rua Maricá, 320 Campinho. Meu momento vai ficando por aqui, mas você vai ficar agora com a mensagem da graça de Deus com meu pai, o apóstolo Miguel Ângelo. Em nome de Jesus, graça e paz.
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4: Chegamos ao momento mais importante. Este ministério é centrado em três áreas importantes da igreja: palavra, oração e louvor. O momento da palavra é o momento mais importante da vida de uma igreja. Poderíamos ter feito tudo, mas se não tivéssemos uma palavra bíblica, não haveria transformação de vida. O tema de hoje é procrastinação, uma estratégia maligna. Abra sua Bíblia, por favor, em Efésios 5, 15 a 17. Diz assim a palavra do Pai: portanto, vede prudentemente como andais, não como nécios, e sim como sábios, remindo o tempo, porque os dias são maus. Por esta razão, não vos torneis insensatos, mas procurai compreender qual é a vontade do Senhor. Que esta palavra abençoe todos os corações. Vamos orar ao Senhor. Senhor Jesus Cristo, a palavra semeada em terra boa germina, porque ela é recebida e compreendida pelas ovelhas do Senhor. E nós sabemos, Deus, que esta palavra é profética, tem desígnios. Ela não pode voltar vazia, porque o próprio Deus se encarrega de fazê-la cumprir. Por isso, nesta hora, aquietamos os nossos corações para ouvir o que o Espírito tem a dizer à igreja. Ninguém poderá roubar do nosso coração a palavra da graça de Deus. Em nome de Jesus, e todo o povo de Deus diga amém, amém e amém. Muito obrigado, meu bispo amado.
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4: Meus amados irmãos, minha família, santos preciosos, aqueles que são o selo do meu apostolado, aqueles que sabem que a fé não é de todos, a fé é dos eleitos do Senhor. Meus filhos, minha igreja, grande parte das pessoas tem uma tendência de deixar para depois aquilo que tem e que necessita de ser feito hoje. Adiar, delongar, demorar, tudo isso se chama procrastinação. E essa é uma tendência, deixe-me ser claro desde o início, maligna, porque se você tem uma inércia espiritual, se você tem uma baixa autoestima, se você tem medo de sair do comodismo, do conforto, se você tem falta de coragem para obedecer a Deus, você na realidade, você está procrastinando, está adiando, está delongando o que deveria de ser feito hoje. E aí, se você procrastina, você deixa de sonhar. Você faz projetos e sempre os adia. Eclesiastes não está aqui na apostila, mas você pode colocar aí com a sua caneta. Eclesiastes 11:4 diz isso. Quem somente observa o vento, nunca semeará. E o que olha para as nuvens, nunca cegará. Se eu estiver apenas observando o vento e nunca semear, nunca tiver coragem de começar alguma coisa e ir até o fim, diz que nunca cegarei, nunca colherei nada. Serei sempre incapaz de ter uma atitude de fé. Então, por que eu creio que isto é um espírito maligno? Porque toda pessoa que procrastina, que adia para amanhã o que teria que ser feito hoje, na realidade, não se apercebe que está sendo roubada a sua confiança em Deus. Você sabe, muitas pessoas chegam ao fim da vida sem nunca realizarem um único sonho. Não foram capazes de adquirir uma casinha, modesta que seja, um carrinho. Às vezes nem amigos cultivaram. Às vezes não conquistaram absolutamente nada. Como meu bispo amado forte me disse, apóstolo, um dia eu fui fazer um funeral de uma pessoa da igreja e não havia 6 pessoas para carregar as alças do caixão. Ou seja, a pessoa andou aqui a vida toda e nem amigos conquistou. Só passam pela vida, mas não vivem. Então eu creio que procrastinar não é apenas um mau hábito, mas é um espírito que paralisa a vida com medo. Ainda acrescentando a sua apostila, Provérbios 13:2 diz, a esperança que se adia, faz adoecer o coração. Mas o desejo cumprido, quando você alcança uma vitória, alcança uma meta, realiza um sonho, é a árvore da vida, tem frutos na sua vida. Então, meus amados, quantas pessoas ouviram um médico dizer: se você tivesse vindo aqui há um ano atrás, essa sua doença teria cura? Quantas vezes você vê um homem que tem dificuldade de urinar, que arde quando urina, ele sabe que tem um problema qualquer de dificuldade na uretra, no rim, na próstata, mas a dia, um dia o médico faz um exame e diz: olha, o senhor tem metástase, já pegou o rim, a coluna vertebral, agora é tarde. É a mulher que faz o seu toque na sua mama, descobre lá que tem um caroço e diz: não, isso deve ser porque a dia, um dia vai ao médico e diz: olha, isso é tumor, já tem tanto sentido. Então, meu amado, não deixe apenas passar o seu tempo. Você tem um governo de igreja que orienta as pessoas nas diversas áreas e nas diversas necessidades. E eu creio que tratar deste assunto de procrastinação é um bom começo de ano e uma boa área para se trabalhar intensamente. Então vamos lá, ponto número 1. Não deixe para amanhã o que pode e deverá ser feito hoje. Não deixe. Provérbios 6 explica isto. Vai ter com a formiga o preguiçoso e considera os seus caminhos e se sabe. Não tendo ela chefe, nem oficial, nem comandante, no estio prepara o seu pão, na cega ajunta o seu mantimento. Ó preguiçoso, até quando ficarás deitado? Quando te levantarás do teu sono? Um pouco para dormir, um pouco para toscanejar, um pouco para encruzar os braços em repouso, e assim sobrevirá a tua pobreza como um ladrão, e a necessidade como um homem armado. Então, este de dizer: não, amanhã. O sábio disse: olha como é que faz a formiga. A formiga junta, ela sabe que vai chegar o inverno, ela vai ter um estio, ela se prepara, ela não procrastina, porque sabe que se procrastinar, quando vier o inverno, ela morre. Provérbios 10:5 diz isso. O que ajunta no verão é filho sábio, mas o que dorme na cega é filho que envergonha. Então nós sabemos, irmão, nós temos uma única vida. E durante esta vida você não pode apenas passar por aqui. Não pode apenas ser motivo de vergonha. Não pode. Provérbios 21:25 diz: O preguiçoso morre desejando, porque as suas mãos se recusam a trabalhar. Ah, pastor, eu há 10 anos atrás disse que iria voltar a estudar. Mas eu adiei para 9 anos, adiei para... passaram-se 10 anos. Sabe que o tempo passa de qualquer jeito. Se a pessoa desejar apenas, morre desejando, que as suas mãos se recusam a trabalhar, isso significa o quê? Que ele está procrastinando. Provérbios 27:1, não te glories no dia de amanhã, porque tu não sabes o que trará a luz. Pois, nós não sabemos nem se temos o dia de amanhã. Então, não, amanhã, apóstolo, eu vou começar o meu regime. Mas amanhã não dá, porque amanhã é terça. Terça, pera, segura a barra. Pô. Amanhã é quinta, perdão, já é vésperas de sexta, aposto. Não possa, por quê? Porque sexta-feira eu vou queimar uma carninha, aquela gordurinha e tal. Na segunda-feira eu começo. Aí chega segunda-feira, não. Segunda-feira é o dia mundial da preguiça. Não vou começar segunda-feira. Vou deixar para terça. Você sabe, não te glories do dia da manhã, porque tu não sabes o que trará a luz. A decisão tem que ser hoje. João 4:35 diz: não dizeis vós que ainda há 4 meses até a ceifa? Eu, porém, vos digo, erguei os olhos e vejo os campos, já branqueiam. Às vezes você está achando, está postergando, empurrando, adiando. Sabe quantas pessoas aqui estão adiando de ser felizes, construir uma família? Né? Apóstolo, mas eu fui casada e o meu marido me fez isto, aconteceu, eu não acredito em mais ninguém. Eu não... Amado, se você foi casado e deixaram a ti, homem ou mulher, Deus tem uma pessoa que vai te honrar, reconstrói a tua vida, recomeça, não adie. Você está esperando o quê? Chegar aos 100 anos para pensar em quê? Hebreus 4:7, de novo determina certo dia, hoje, falando por Davi, muito tempo depois, segundo antes fora declarado, hoje, se ouvires a sua voz, não endureçais o vosso coração. Então, amado, nós não somos gente que pensa no amanhã só, é hoje. É hoje que você tem que dizer, o que é que eu tenho que fazer hoje? O que é que eu tenho deixado para amanhã? O que é que eu tenho evitado? O que é que eu não tive coragem, não tive determinação? Amado, eu vou dizer uma coisa. Em 1989, 88, eu comecei a dizer lá no cinema, vamos construir uma catedral, vamos construir. E eu me recordo, muita gente aplaudiu, mas muita gente fez muxoxo para mim. Fez cara feia, amarrou, cruzou os braços. Amado, se eu tivesse acreditado nos muxoxos, nós não teríamos uma linda catedral, uma capela maravilhosa, um edifício como a cidade, não estaríamos no mundo inteiro. Então, se hoje, é hoje, as coisas têm que ocorrer hoje. A pessoa precisa tomar decisões importantes, empresariais, comerciais, familiares, de saúde. Estão empurrando. Amanhã quê? É hoje. Porque você não sabe o que é que o amanhã te traz. Então, o primeiro ponto é não deixe para amanhã o que pode e deverá ser feito hoje. Número dois, um dos ardis, uma dos estratagemas, das astúcias do inimigo, é dizer às pessoas, espera, calma, por que pressa? Você não sabe que Roma e Pavio não se fizeram num só dia? E nessa de espera, calma, aguenta, quem sabe, futuramente, isso se chama procrastinação, está adiando. Quem disse espera, calma, pensa depois, aguarda, segura o facho, é o inimigo. Jesus disse, se hoje é hoje. Ou você sabe o que é uma pessoa chegar aos 85 anos, falecer e não ter 6 pessoas para carregar as suas alças? É dramático. Não conquistou um amigo, não conquistou nada. Aí o governo vem e diz, nós agora ajudamos com 23 mil reais, compra seu apartamentozinho, tem aí não sei quantos milhões. Não, quem sabe, em o ano que vem eu vou. E está passando, a vida está passando. Tem gente aqui que já perdeu anos de vida, empurrando, quem sabe. Então, amado, estamos começando o ano e Gênesis 19, 15 e 16 diz assim, ao amanhecer, apertaram os anjos com Ló, dizendo, levanta, toma a tua mulher, as tuas duas filhas, que aqui se encontram, para que não pereças no castigo da cidade. Como, porém, se demorasse, pegaram nos homens pela mão a ele e a sua mulher e as suas filhas, sendo-lhe o Senhor misericordioso, e tiraram e o puseram para fora da cidade. Você sabe, havia uma condenação sobre Sodoma e Gomorra, e Deus disse, olha só, sai da cidade. Ele disse, espera, calma. Esse espera, calma, é do inimigo, amado. Provérbios 19, 15 diz isso. A preguiça faz cair em profundo sono. E o ocioso vem a padecer de fome. Então, quando você vir uma pessoa encrencada com problemas disto e daquilo, vá ver como é que essa pessoa tem adiado decisões. Porque a preguiça faz cair em profundo sono. Se eu procrastino, se eu adio, eu entro num sono espiritual. E a pessoa ociosa, que não faz nada, que procrastina, vem e pode ser de fome. Mateus 8, 21 e 22 diz, e outros discípulos dizem, Senhor, permita-me primeiro sepultar o meu pai. Versículo 22. Replicou-lhe, porém, Jesus, segue-me. Deixa os mortos sepultar os seus próprios mortos. Mais importante é seguir Jesus, é o que diz a palavra. Sim, mas eu sepultar os mortos, o que é que ele está dizendo? Isso aí não tem tanta importância quanto é seguir o que Deus manda, amado. Deixa os mortos, deixa as pessoas que não se interessam pelas coisas espirituais cuidarem do que não é espiritual. Lucas 9, 61, 62 diz, seguir-te-ei, Senhor, mas deixa-me primeiro despedir-me da minha casa. Mas Jesus lhe replicou, ninguém que tenha posto a mão no arado, olha para trás, é apto para o reino. Jesus disse, segue-me, ele disse, espera aí, está bem, eu vou seguir, mas eu tenho primeiro tratado não sei de quê, amanhã eu vou te seguir, o mês que vem, quando eu casar, quando eu for feliz, quando eu ganhar na loteria, quando eu... Amado, não espere amanhã, você pode estar adiando uma grande, importante decisão que Deus quer que você tome hoje. Você sabe aquela passagem de Paulo em Atos 24, 24 e 25? Passados alguns dias, vindo Félix com Drusila, sua mulher, que era judia, mandou chamar Paulo e passou a ouvi-lo a respeito da fé em Cristo Jesus. Dissertando ele acerca da justiça, do domínio próprio, do juízo vindouro, ficou Félix amedrontado e disse... Por agora podes retirar. Quando eu tiver vagar, chamar-te-ei. O rei estava ouvindo Paulo pregar sobre justiça, sobre domínio próprio, sobre o juízo final. Estava pregando o evangelho. Era a hora dele dizer, uau, eu quero Jesus, é verdade, vai haver juízo final, isso é verdade, vai acontecer.
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1: Senhor, abre meus olhos. Nunca vivemos num tempo onde a necessidade de Deus abrir nossos olhos foi tão grande, abrir os olhos para discernirmos o tempo que estamos vivendo, abrir os olhos para vermos situações pelas quais passamos, que muitas vezes não entendemos, abrir os olhos para ver o futuro, abrir os olhos para ver o dia a dia. Deus precisa abrir nossos olhos. No versículo 8, diz lá que o rei da Síria fez guerra contra Israel. Olha bem, rei da Síria fez guerra contra Israel.

0: Israel. No versículo 9 e 10, diz lá que, e antes, anteriormente também, se você for ler o capítulo 3, ali você vai ver o que está acontecendo. Eliseu, o profeta Eliseu, dava direção ao rei de Israel, Jorão, quanto às situações que passavam as cidades. Aonde os sírios estavam esperando Israel passar, o profeta avisava ao rei e falava: olha, não vai por aí, não vai por aí, porque os sírios estão lá e vão pegar vocês de surpresa, não passa por lá. E aí Israel ia e se desviava daquele caminho. Isso aconteceu algumas vezes. E aí, no versículo 11, o rei da Síria diz assim: quem dos nossos é pelo rei de Israel? Com quem diz? Tem alguém aqui que está passando para alguém de Israel tudo que a gente está organizando, tramando. Porque não é possível. A gente sabe que Israel vai passar por lá, a gente monta uma emboscada e aí eles se desviam. Alguém está contando para eles. Procurem saber quem é esse cara. Vamos saber quem é. Aí um deles diz o seguinte, versículo 12: é o profeta Eliseu que faz saber ao rei de Israel. Um dos homens fala para o rei da Síria: olha, é o profeta Eliseu que faz saber para o rei de Israel. Não somos nós, não. É ele lá. O profeta discerne a coisa, vê a situação no mundo espiritual, porque o profeta não poderia estar em tudo quanto é lugar, mas ele via no mundo espiritual, ele discernia as coisas espirituais, ele sabia onde estava indo o exército da Síria. O Espírito falava com ele, o Espírito de Deus falava com ele, então ele ia para o rei de Israel e falava: olha, não passe por lá, tem uma emboscada para vocês. O que que o rei da Síria fez? Pegou carros de guerra, pegou parte do exército e mandou para Dotã. Irmão, o que está acontecendo aqui? Um exército contra um só homem. Carros de guerra. Homens fortes de guerra. Vá para Dotã. Prende esse profeta, traz ele aqui. Primeira lição que a gente tira aqui. Você está cercado? Tem muitas situações contra você? Tem guerras desiguais que você está dizendo: meu Deus, olha, Senhor, oh Deus, eu não estou em pecado, eu estou te buscando, oh Senhor, sou fiel, Senhor, por que tanta resistência, oh meu Deus, por que tanta resistência? E muitos são os que estão com você. Quem é você? Você é lavado, redimido pelo sangue de Jesus. Um profeta teve que mover um exército inteiro para cercar a cidade toda para prender ele. Precisava isso tudo? Não, era um homem só. Você e eu somos um, mas meu irmão, um, a palavra de Deus diz que um vale por mil. O Senhor é contigo, e se tem perseguição, tem resistência, tem cerco, é porque você é muito bom. Você tem valor, você é alguém importante que tem que se levantar. É muito demônio para tentar te parar, mas não vai parar. Você é filho de Deus. O profeta Eliseu recebeu uma porção de Deus para fazer algo para aquela época. Nós recebemos Jesus Cristo, o Senhor da glória. Um só homem, cercado pelo exército inteiro. E aí? O moço do profeta acordou muito cedo. O moço acorda cedo para ver aquele ser que diz: ai, Senhor, que faremos? Tem uma outra tradução que diz: meu Senhor, estamos perdidos. O que você está vendo? Comece a detectar, a discernir o que vem cercando a tua vida, paralisando você. É uma doença, é uma enfermidade, é uma opressão. É um problema que se repete constantemente. É uma situação que te persegue. O qual é o teu cerco? Que você olha e você treme. E você tenta até esquecer, deixar de lado para aquilo não te contaminar, não deixar você mais oprimido. Junta o teu cerco, chama o teu cerco, faz o teu cerco chegar mais para perto, porque ele vai ser quebrado da tua vida em nome de Jesus. Então o moço está tendo uma visão natural, uma visão limitada ao mundo físico. O que ele está vendo, ele está trazendo para si. O que ele está vendo como uma realidade final. Nós não temos que nos render a situações que se levantam para nos deter. De jeito nenhum. Nós temos que ter é o discernimento. Ver as coisas com os olhos espirituais. Não olhos naturais, mas olhos espirituais. Esse moço de Eliseu não está tendo esse olhar. Ele está olhando as coisas de uma maneira natural. Ele está olhando para o aqui agora. Ele está olhando e está explicando as coisas como tem que ser, como que são. É assim, é assado. Está vendo ali, olha o cerco, nós estamos perdidos. Oh, oh, meu Senhor, o que nós vamos fazer? O que nós vamos fazer? Como quem diz, não tem o que fazer. Que seus olhos são olhos naturais, é uma visão natural. Tire os seus olhos das tuas barreiras, dos teus cercos, em nome de Jesus. O Senhor na nossa vida, Ele amplia a nossa visão, Ele muda a nossa lente, a lente espiritual toma conta. Amém? Então, é possível quebrar qualquer cerco em nome de Jesus, quebrar qualquer cerco, qualquer visão natural, quando os nossos olhos têm essa lente espiritual. Quantos podem dizer amém? Aí eu pergunto para você, o que abriu os olhos naturais do moço, do profeta Eliseu? O que foi que abriu os seus olhos? Oração. E aí o profeta, quando viu isso, declarou para ele o que ele via, e ele então ora pelo moço. Assim como Eliseu viu carruagem de fogo levando Elias, agora o moço do profeta está vendo também a mesma coisa, a mesma visão em Eliseu. Não está no monte. A visão não estava, os carros de fogo ao redor de Eliseu, não era da cidade, é de Eliseu, do homem de Deus. Os olhos do moço então se abriram para uma nova realidade. O natural que ele via não era o fim, não era o final. A realidade que ele estava contemplando era apenas uma realidade, mas havia uma outra realidade muito maior, muito mais poderosa. E ele enxergou depois da oração. A oração muda tudo. Não adianta querer as coisas espirituais sem orar. Tem que orar. Tem que orar. Tem que orar. Em nome de Jesus Cristo, eu quero declarar e profetizar na sua vida. Você vai dar uma direção aos inimigos que te cercam. Tudo que está me perseguindo, tudo que cercando, vai ser quebrado hoje. Dê uma direção para o diabo. Dê uma direção para o diabo. Ele só precisa de você dizer, sai! Fora! Você vai dizer doença, fora! Fora! Falência, fora! Depressão, fora! Medo, fora! Desesperança, fora! Divórcio, fora!
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9: Olá, ovelhas, meu amigo, minha amiga, está entrando no ar o Clamor da Meia-Noite, um programa da Igreja Evangélica Palavra Viva, e esse que vos fala, seu pastor amigo, pastor Luciano Costa, em mais uma noite de vitória, uma noite de palavra, de fé e oração. E você que aí está, receba de Deus tudo que será ministrado, pregado neste lugar, pois é Deus falando ao seu coração, abençoando a sua vida, despertando a sua fé nesta noite, início de madrugada. Eu já convido você para estar em um de nossos cultos adorando a Deus, porque certamente Deus falará ainda mais ao seu coração. Fique aí com essa chamada toda especial, Rio de Janeiro, o seu lugar é aqui.
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12: Lembra do cego? Senhor, quem pecou, ele ou seus pais, para que nascesse assim? Jesus, nem eles nem seus pais pecaram para que nascesse assim. Nasceu assim para se manifeste a glória do meu pai na vida deles. Porque era de cultura, de entendimento, que se alguém nasceu com alguma deficiência no corpo, era fruto de pecado dos seus antecedentes. E Jesus quebra aí dizendo, não, eles não pecaram. Os antecedentes não pecaram. Isso não é fruto do erro dos pais. Então, a Bíblia diz aqui que Deus pega Corá e trata Corá, mata Corá, mas os filhos não. E os filhos aprendem com o erro. Cuidado para você não justificar, ou melhor, perdão, melhor aqui, tentar justificar, porque não justifica. Você pode até falar, mas quem está ouvindo, está olhando para você e falando, tem nada a ver. Cuidado para você não querer justificar os seus hábitos errados, seus costumes errados, sua forma imoral de viver, atribuindo ao seu pai que foi mau pai, à sua mãe que foi uma má mãe, ou até que nunca teve pai e mãe. Isso não justifica. Não é justificável. Por quê? Por que não é? Porque você é um homem sapiens. Você tem cérebro próprio, você é um indivíduo, você não tem disfunção cognitiva, você é um ser pensante, você é um ser pensante. Então, se você quiser ir para a direita, você consegue para a direita. Se você quiser para a esquerda, você consegue para a esquerda. Você consegue, você entende. Então não se justifica. Eu sou assim porque meu pai me abandonou. Eu sou assim porque minha mãe me abandonou. Você pode usar de argumento, mas não vai justificar. Gideão, eu sou o menor da casa de meu pai. Deus fala, manda o anjo, fica de pé, varão valoroso. Entendeu? Então, não queira justificar. E aqui o texto está dizendo exatamente isso, que os filhos de Corá, eles passaram a adorar a Deus, a serem homens que salmodiavam o Senhor, diferente do pai. Seu pai pode ser um belo exemplo para você. Você fazendo o que ele nunca fez. O que eu entendo de bons exemplos é, se o meu pai foi um mau pai, eu seria um excelente pai para o meu filho. Se o meu pai foi um péssimo esposo, eu serei um maravilhoso esposo para minha esposa. Eu vou ser o contrário. Quem está ouvindo, ovelha? O que não foi. Meu pai foi um maravilhoso pai, um maravilhoso esposo. Então só intensifica a minha postura de ser melhor do que meu pai. Se ele foi bom esposo, eu serei ótimo. Se ele foi um bom pai, eu serei ótimo. Quem está ouvindo? E se ele não fosse, eu seria bom? Porque eu não dependo dele, eu dependo de Deus. Então os filhos de Corá fazem esse salmo, salmodia, o salmo 84. Aí olha como eles dizem: quão amáveis são os teus tabernáculos, Senhor dos Exércitos. Tabernáculo aqui era um templo ambulante do deserto, como fosse uma igreja agora aqui, ó. Só que essa é fixa, aquela dele é fixa, aquela é fixa, aquela é fixa. Mas no deserto, Deus deu direção a Moisés para fazer um tabernáculo. Acampava, levantava o tabernáculo para adorar. Seguia o rumo. Então desmonta o tabernáculo e segue o rumo. Parou lá na frente, monta o tabernáculo, cultua e assim foi. Sempre no tabernáculo. A chapa vai esquentar para você, desigrejado. Hein, ovelha? Ovelha ouvinte do clamor da minha noite, desigrejada. Sai da rádio e vai pro culto da sua igreja. Fique em rádio, não. Fique em TikTok, não. Fique em YouTube, não. Lugar de ovelha é no aprisco. A minha alma está anelante e desfalece pelos teus atos. O que era o átrio? O átrio era onde ficava aqui, ó, essa parte. Aqui era a Arca da Aliança. Onde ficava aqui aquela cortina densa, onde quando Jesus ressuscita, o véu é rasgado do alto a baixo, grande congresso da juventude, e aqui era a Arca da Aliança. Então aqui eram os átrios. Aí está dizendo aqui que os meus átrios, a minha alma anela por estar nos teus átrios. A minha alma deseja estar aqui. Não é no shopping, não é a praia, e não é pecado, é shopping. Não é pecado na praia, não é pecado ir para a fazenda, não é pecado ir para Dubai, não é pecado, filho. Só que nosso coração, a gente roda, roda, roda no final. Que saudade da tua casa, que saudade dos teus átrios. Três, até o pardal, olha para cá, olha a expressão. Até o pardal encontrou casa. Quero ver se você é dinossauro, se você lembra desse louvor. Até o pardal encontrou casa. Não tem nenhuma ovelha dinossauro. Oh, meu Deus. Enfim, existe esse louvor. Vou botar no meu story. Você de madrugada vai lá ver. Olhe para cá. Até o pardal encontrou casa. Até hoje o pardal é um animal que é desdenhado. Sim ou não? No contexto de pássaro. Eu lembro que era pequeno, o pessoal zoava. Alguém pegava um todo metido com a gaiola de manhã. Aí o outro, para implicar, solta esse pardal, não é isso? Por quê? É um animal sem graça. Solta esse pardal aí, o cara deu um carro no passarinho, o outro zoava, isso aí é um pardal. Por quê? Não tem vá? Aí está dizendo, até que não tem valor. Se um pardal encontrou casa, casa o quê? A com? Ovelha. A casa o quê? A com? Casa é aconchego. Casa é o quê? Seguro? Até o pardal encontrou. Tu não vai encontrar? Ovelha. Até o pardal encontrou casa. Até o pardal encontrou aconchego. Até o pardal encontrou segurança. Você não vai encontrar? Deixa eu te falar. Você acabou de encontrar. Aqui na casa do Senhor. Lugar para você morar. Oh, levanta a mão, ovelha. Mas não para por aí não, aqui, está escrito. A andorinha é outro animal desdenhado, a nível monetário, a nível de qualidade. Até a andorinha, ninho para si e para sua prole. A casa de Deus, as andorinhas faziam ninho para sua prole. Ou seja, é lugar de família. A casa de Deus é o lugar da família. Seu lugar é aqui, família. Família Melo, o lugar de vocês é aqui. família Silva, família Moraes, família Spinelli, família A, família B, família C, o seu lugar é aqui e a sua prole, aleluia. A ovelha Vanessa tá ali, tá com a filha dela, agora tá com a neta dela, e vai depois, vai ter o segundo neto, e depois vai vir outro, e vai vindo, e vai vindo, e vai vindo. É isso, ovelha. É isso. Lembra casal Reis que chegaram aqui? As crianças, adolescentes, junior, agora já estão casados. O Tiago já é pai, já deu um. Gasparzinho tá vindo aí, tá vindo outro. A prole tá aqui, tá entendendo? Tá vindo, ovelha. Tá vindo. E assim vai, daqui a pouco vocês vão ser já bisavô, passa rápido. Amém, ovelha? É isso que Deus está falando. Aqui é lugar de criar seus filhos. Aqui é lugar de criar seus netos. Diga glória a Deus por isso. Até a andorinha encontrou lugar para sua prole. Eu desejo e profetizo que teus filhos vão crescer aqui. Teus filhos vão crescer. Teus filhos vão desenvolver. Teus netos vão crescer aqui. Coisa linda, ovelha. Bem-aventurados os que habitam em tua. É os que passeiam na tua casa? É. São os turistas. É os que habitam. Os que frequentam. Se eu habito, eu tenho intimidade. Se eu habito, eu me sinto bem. É aqui que eu me sinto muito bem. Ovelha! Tenha essa igreja, a sua igreja, como um lugar de habitação, como um lugar prazeroso de vir. Eu não venho porque eu necessito, eu venho porque eu amo.
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9: Soberano Deus e eterno Pai, Pai de nosso Senhor e Salvador Jesus Cristo, uma vez mais em oração estamos em tua presença, no clamor da minha noite, crendo, ó Pai, no Deus do impossível, o Deus que faz, um Deus que é, e a esta ovelha, a este ouvinte, que comigo está agora orando, clamando, Senhor, eu tenho a certeza, meu Pai, que o Senhor Deus onipresente, o Senhor está aqui nesse estúdio, como também nesta pessoa, nas mais simples vielas, barraco de madeira, até as mansões e coberturas da Zona Sul. Há poder no teu nome, eu apresento esta alma, Senhor, que carece da tua graça, do teu poder, da tua libertação. Espírito Santo, fala, meu Deus, de forma sobremaneira, convence do pecado, transforma essa vida e dá, Senhor, uma nova chance. A pessoa, eu oro, meu Pai, colocando o Rio de Janeiro em tuas mãos, a nossa cidade, o nosso estado, a nossa nação, as autoridades constituídas, Pai, em tuas mãos está a nossa vida. Obrigado, Deus, porque eu já creio que o Senhor já está respondendo, estendendo a tua mão nos cárceres, nos presídios, estendendo a tua mão nos hospitais, nos leprosários. Ah, é, Senhor, liberta, Senhor, cura, meu Pai, transforma a história dessa pessoa. E assim, Pai, eu oro, crendo na vitória, te agradecendo em nome de Jesus. Amém e amém, Senhor Jesus. Glória a Deus, ovelhas. Deus seja exaltado na tua vida e na tua família. Deus te abençoe e te guarde, em nome de Jesus. Você está ouvindo o Clamor da Meia-Noite, um programa da Igreja Evangélica Palavra Viva, diariamente aqui com todos vocês, levando uma palavra de fé, uma palavra de vitória ao seu coração. Nosso horário já está estourado, você pode nos achar no YouTube, no Instagram, no Facebook, Luciano Costa. Eu aguardo vocês lá também. Um abraço, até amanhã no mesmo horário. Deus abençoe a todos, um grande abraço, fiquem com Deus, fiquem na paz.
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1: Bem-vindos sejam todos à casa do Pai. Nós estamos constituindo agora a Universal Assembleia dos Santos. E a Bíblia diz que Deus assiste no meio da congregação divina. Ele está entre nós, Ele está no meio de nós. Certamente como incenso suave, chegou à presença de Deus. E como Ele é onipresente, Ele está neste lugar. Ele é bem-vindo, Ele é Senhor absoluto, Ele é o cabeça da igreja. Ele é Rei de Reis, Senhor de Senhores, Ele é o soberano, Ele é o déspota. Ele age como quer, com quem quer e na hora que quer. Ele é absoluto. Tem uma palavra que não erra, uma palavra viva e eficaz, uma palavra mais cortante do que uma espada de dois gumes, que ela penetra o coração e é capaz de dividir a alma do espírito, a carne do espírito e chega até aos intentos do coração. Este Deus que eu lhe falo é Jesus Cristo, a quem eu amo apaixonadamente há mais de 44 anos e que me deu um chamado para proclamar a graça de Deus nesses tempos do fim. E como seu pastor, como seu apóstolo, como seu profeta, anjo da sua vida, eu lhe dou as boas-vindas à casa do Pai. Você está na hora certa, com o Deus certo, com a doutrina certa, com o povo certo e com o pastor certo. Você que constitui a igreja interativa, está à distância, em outros estados do Brasil ou em outros países deste mundo, sintam-se todos bem-vindos. Eu estendo a minha destra de amor a todos e a partir deste momento está estabelecido o reino entre nós. O reino é de justiça, é de paz e é de alegria. Que bom se você pode crer desta forma e usar a sua fé. E se você veio aqui esta noite bater na porta de Deus, saiba que essa porta se abrirá. Se você veio pedir algo a Deus, você vai receber. Se você veio buscar, você vai encontrar. Sejam todos muito bem-vindos. E eu os saúdo como se deve saudar na graça de Deus. Graça, paz, misericórdia e amor vos sejam multiplicados da parte daquele que vive, aquele que reina, aquele que é Senhor absoluto, Jesus Cristo. E a igreja do Senhor diga amém, amém e amém. Acabamos de lançar mais um livro. O nome é O Poder da Confissão pela Palavra de Deus. Esse livro eu lhe recomendo. É um livro de autoridade, é um livro de conhecimento, é um livro de revelação. É um livro que lhe ensinará a viver com a confissão. A Bíblia diz que nós temos poder de vida e de morte na nossa língua. E quem a usa bem, come do seu fruto. Este livro vai ser uma força tremenda para a vida do povo de Deus. Ponha no seu coração. Não perca tempo com o mundo. O mundo não presta. A Bíblia diz que quem é amigo do mundo é inimigo de Deus. Não há tempo a perder. O mundo não tem nada bom para te oferecer. Novela não presta, não é coisa saudável. Viva a vida do reino. Intensamente, apaixonadamente. Isso fará bem. Isso lhe trará imensos benefícios e frutos para a glória do Senhor. Então vamos concordar com o altar e o seu apóstolo. Amém? Graças a Deus. Graças a Deus.
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1: Então, quando nós falamos de Abraão, nós estamos falando de alguém dispar, totalmente oposto a Moisés. Moisés foi o maior profeta de Israel. Moisés foi o grande libertador dos hebreus. Moisés foi o mediador da lei, com seus sacrifícios, seus 613 mandamentos, aquela cerimonial queima de gorduras, cálice de ervas amargas, paga o preço, jejua, sofre. Isso foi Moisés. Moisés era especificamente para os judeus. Aí Deus anteriormente levanta Abraão, o patriarca, que tem uma mensagem, e os senhores que estudam a Bíblia sabem, muito mais abrangente do que tinha Moisés. Abraão ia muito além do ciclo e do círculo e do ciclo dos hebreus. A promessa que Deus fez a Abraão chegou até aos gentios. Não era para um povo específico. Para esse povo hebreu, Deus tinha Moisés. Abraão passou o limite desse ciclo de hebreus para chegar aos gentios. Então, Paulo, na Epístola aos Gálatas, foi muito mais profundo, foi muito mais doutrinário. Ele fala muito de fé, fala muito de justiça. Dessa fé que só quem é da graça tem, uma fé que tem uma confiança incondicional em Deus. É a fé que diz, ainda não existe, mas eu procedo como se já existisse. Olha, isso não existe na lei. Na lei é assim, eu vou jejuar, vou pagar o preço, vou vigiliar para ter. Os da graça dizem, pela fé já tenho, pela fé já cheguei. Pela... É diferente. Então, Paulo fala da justiça, dos atributos dos eleitos de Deus. Então, era necessário se escrever esta carta, porque o povo se esquecera que em Cristo e pelas obras do Calvário, a obra estava completa. Eles se esqueceram disso. Foi uma insensatez. Foram os falsos mestres que começaram a visitar a igreja. Então, Paulo, diante de uma pléiade de falsos mestres, que geram um cristianismo falso. Mas quem é o senhor para dizer que quem vive das obras da lei é um cristianismo falso? Não é só falso, é maldito. Não sou eu que estou dizendo, é a Bíblia que está dizendo. Paulo disse, se a lei tivesse cumprido e tivesse a capacidade de cumprir o que a graça fez, não era preciso estabelecer um novo pacto. Ficaríamos com Moisés. Mas ele, Jesus, tinha dito, eu tenho outras ovelhas que não são deste aprisco aqui dos judeus. A mim convém-me buscá-las e conduzi-las. Você sabe quem é que conduz esta igreja e você e a sua vida? Jesus. Jesus conduz a tua vida. O Espírito Santo te conforta, te consola, te encoraja. Amado, isto aqui é uma unidade com Cristo. Então, esses falsos, essa pléiade de falsos mestres, enfeitiçaram a igreja dos Gálatas. Enfeitiçaram. Bascai-nos. Quem é que vos enfeitiçou? Quem é que vos embruxou? Disse Paulo. Começaram perigosamente a retroceder da vida da graça para uma morte espiritual. A igreja começou a aceitar qualquer vento de doutrina. A igreja começou a aceitar tudo que o mundo oferecia. A igreja começou a aceitar o engodo da letra morta. E você sabe, eu tenho que dizer isso, eu não posso me acovardar, amado. Porque esta ideia do que aconteceu aos Gálatas está aí pululando em 90% das igrejas. Estava falando com uma irmã da igreja e ela disse: apóstolo, eu viajei e eu estava numa cidade, eu vou procurar uma igreja. Entrei, 5 minutos depois ela disse: o que estou fazendo aqui? Ela já tinha ouvido 400 milhões de vezes falar do demônio, do diabo, da perda da salvação, da condenação. Ela disse: com licença, paciência, vou-me embora, não vou aceitar isso. Então, meu amado, isso está pululando em 90% das igrejas. Não há harmonia com Deus, não há paz, não há segurança. Eu vou lhe dizer mais. Para mim, também é, bispo, um verdadeiro suicídio espiritual. Olha como é que o salmista disse. Anote aí na sua agenda, porque isso não estava na apostila. Ele diz assim, o salmista, no Salmo 42: um abismo chama o outro abismo ao fragor das tuas catadupas. Todas as tuas ondas e vagas passam sobre mim. Diz que um abismo chama o outro abismo. Um erro chama outro erro. Uma coisa boa chama uma coisa boa. Um erro chama outro erro. A lei chama a lei. A maldição chama a condenação. A condenação chama as heresias. Amado, é verdade, como diz a frase em latim: abissus, abissum invocat. Um abismo chama o outro abismo. Ele invoca um outro abismo. Amado, se você não está no lugar certo, é verdade, um abissus, abissum invocat. Um abismo chama outro abismo. Você tem ideia de quantos milhões de crentes estão no abismo, amado? Portanto, ao recebermos a graça, acaba a servidão, o sofrimento, a condenação. Você sabe o que a Bíblia diz? Que Jesus foi o nosso Cordeiro Pascal. Ele disse: está consumado, a obra está completa, eu não tenho que acrescentar mais nada. Acaba esse jugo lamentável, difícil de suportar, o jejum, a vigília, eu pago o preço. Amados, em Cristo nós fomos libertados para sempre, amados. Diga: eu sou livre. Diga: eu sou semente de Abraão. Eu sou herdeiro com Cristo. Diga: eu tenho uma nova identidade. Eu sou um espírito com o Senhor. Eu tenho uma fé vencedora. Eu tenho um selo para o dia da redenção. Ninguém pode arrancar esse selo. Ninguém pode arrancar esse selo. Jesus disse isso: ninguém. Nadie, nadie. Então, apóstolo, eu amo ouvir estas verdades. Você sabe, isto é como mel, é doce para nós. A graça é mel. Não pode comer muito e tal, tem que ser um pouco de cada vez, não dá diabetes. Então, a graça é mel. Você, é isso mesmo. É isso. Olha aí, quem penou as passas do algarve com a lei, quando me ouve pregar, amado, destrói todos os nós da cabeça espiritual. Pastor, então me diga assim: o que éramos nós sob a lei? Antes de conhecermos a graça, todo mundo estava debaixo das obras da lei, estava debaixo de Moisés, estava debaixo de tudo isso que eu vou lhe ensinar esta manhã.
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1: Olha o que diz Gálatas 3:23. Mas antes que viesse a fé, apóstolo, Deus me livre. É que o Senhor tirou esse versículo. Então, mas as pessoas lá do Antigo Testamento iam para dentro de fornalha pela fé, jogado no negócio dos leões pela fé, encaravam faraó pela fé, e agora diz a Bíblia: antes que viesse a fé. Não estou cá a entender. Tinha fé ou não tinha fé? No tempo da lei havia uma fé o quê? Natural. E você sabe, quando é natural, se você acorda bem disposto, você crê. Se você acorda mal disposto, você não crê. Você acorda feliz, você está no céu. Você não acorda feliz, você está no inferno. Então, amado, nós temos entendido que o nosso foco está no que Deus diz, e não dar ouvidos a criaturas do pântano, amado. Porque tem muita gente, criatura do pântano, que está aí obcecada por mercantilizar a cabeça e a fé das pessoas. Então Paulo está dizendo, antes que viesse a fé, estávamos sob a tutela da lei. Então, antes que viesse o dom da fé, vamos mostrar isso aqui, nós estávamos debaixo de uma tutela, né? Estávamos presos a um tutor que é cruel, que é severo. Vejam, senhores, que Paulo disse aos coríntios que o ministério da lei é um ministério de condenação e de... Esse era o nosso tutor, severo. Antes que viesse a fé, disse, mas nela, versículo 23, antes que viesse a fé, estamos sob a tutela, né? O tacão da lei, estávamos encerrados. Para essa fé que de futuro haveria de revelar-se. Ah, quer dizer que as pessoas, enquanto não conhecem a graça, têm uma fé da carne, uma fé natural, uma fé empírica. Diz, mas haveria um momento que uma fé haveria de revelar-se. O que, que é? Diz Efésios 2:8. Porque pela graça sois salvos mediante a fé. Isto não vem de vós, é um dom. Ah, quer dizer que antes que viesse a fé, esse dom da fé, nós estávamos sob a tutela da lei, nós estávamos encerrados, nós estávamos sob a custódia da lei, a lei nos mantinha numa prisão, confinados, guardados como prisioneiros. Mas ele disse, mas haverá um momento no futuro em que essa fé, esse dom haveria de revelar-se. Ou seja, da fé natural, pastor, mas como é que é fé natural? Eu vou te mostrar em Abacuque 2:4, olha lá. Eis o soberbo, sua alma não é reta, disse o profeta menor Abacuque. Mas o justo, isto é um antigo pacto, viverá pela sua. Hoje nós vivemos pela fé de Cristo. Esta fé de Abacuque era fé natural. A fé natural é capaz de encarar uma nevralgia dentária, uma dor de cabeça. Mas quando vem a palavra câncer, vou dizer, a fé natural não resolve. Quando vem a palavra crise, quando vem a palavra problema, a fé natural desmonta. A pessoa entra em depressão, quer morrer, toma calmante, bebe, fuma, cheira, injeta. Aí, isso é o que a lei faz, as pessoas não têm a capacidade, porque elas não têm o dom. Então, no velho pacto diz, o justo viveria pela sua fé. Hoje nós vivemos pela fé de Cristo. A fé dos eleitos, a fé santíssima, a fé poderosa, a fé que vence. Olha a diferença. Versículo 24. De maneira que a lei... Agora veja, porque é assim, não é ler o versículo a correr. Tem que interpretar o que está lá no meio do versículo, nas entrelinhas. A lei servirá de aio até a tua morte. Você está atento? Serviu. Pretérito, perfeito, passado. Serviu. A lei serviu de aio, de condutor, serviu, não serve mais. Ela serviu de aio para nos levar até Cristo, até a graça. A fim de que na graça nós fôssemos justificados pelo batismo nas águas na Barra da Tijuca, onde tem jigóia e jacaré para comer é pecado. Não. Ela serviu até eu conhecer Jesus, e quando eu conheci Jesus, eu entendi que eu seria justificado pela fé, dom. Pela graça sois salvos mediante a fé, isso não vem de vós, é um dom de Deus. Então, eu tenho que dizer uma vez mais, arguida, isto não é um je de mot, isto não é um jogo de palavras. Aqui nós estamos decidindo a nossa vida eterna, amado. Aqui, nesse ministério, se decide como e de que maneira você quer viver o cristianismo. Se você quer viver o cristianismo com ouro, prata e pedras preciosas, ou se você quer viver o seu cristianismo com madeira, palha e feno, que vem o fogo, queima, a pessoa é salva, mas como pelo fogo. E é isso que eu vejo, infelizmente. Malheureusement, eu vejo muita gente salva, mas e porque o demônio, que o diabo, eu tenho uma sexta-feira, faz correndo, e vai, e olho de Jerusalém, e isto e aquilo, e cruz, e amado, às vezes são salvos, mas como pelo fogo. Vamos lá voltar, porque isso nós estamos Nós estamos conhecendo as entranhas. Não é apenas o que os meus olhos estão lendo. É o que Deus está falando. De maneira que a lei serviu. Serviu. Ela foi aio até chegar Jesus. Então, o que, que diz, quer dizer servir de aio? Você sabe que tem uma expressão grega do aio, servir de aio. Vem da palavra grega haidagogos. É daí que vem a palavra pedagogo. Né? Do grego é paidagogos. O que que serviu de aio? Ele foi, a lei serviu de guia, é como se fosse um guardião de criança, que disciplina, que é severo e é cruel. E eu vou lhe dizer, amado, eu sei o que é a severidade da lei. Eu participei de uma igreja em Portugal, que havia um culto de disciplina terça-feira à tarde. E os irmãos murmuradores, que Deus odeia, mas Deus odeia as criaturas do pântano, vocês sabem. Levavam ao pastor, eu descobri que aquela irmã põe perfume, eu descobri que ela toma banho com sabonete Nivea, Nivea, isso é Nivea, aquela azulinha, Nivea, eu descobri que ela toma banho sem roupa. Então íamos todos para um culto, o pastor ficava em cima da poltrona lá do altar e dizia assim, chama a irmã Mariazinha dos Anzóis. A irmã Mariazinha dos Anzóis vinha chorando e ela chegava, você teve coragem de pôr perfume? Eu pus um perfume. Era uma coisinha simples, era do Boticário. Era... Você pôs Malbec. Você perdeu a salvação. Vai ficar 6 meses sem tomar a ceia. Agora vem a irmã Mariazinha dos Tamancos. Ficava a Mariazinha dos Tamancos. Você tomou banho sem roupa? Mas não foi uma fraqueza minha. Eu não queria tirar, mas houve uma hora que era muito... roupa já dava com um bafinho, eu tive... oh, o espírito não gosta, aí você raspou a perna, já tinha uma samambaia chorona, e você levanta o braço, e você rapou esse negócio aí, minha amada, um ano sem ceia, vai daqui para o inferno. Esse aio foi, as pessoas até têm zelo, estás entendendo, João? Tem zelo, mas não tem o quê? Conhecimento. Ah, nós temos um motorista que disse, a minha igreja proíbe de estudar os filhos, não podem estudar, porque a letra mata. Então tem um analfabeto no púlpito, gerando um monte de analfabetos, para que essas pessoas não sejam livres, não tenham acesso ao mercado de trabalho, não entrem em competição com nada, porque não pode, não, zero, ninguém estuda. Pleno século XXI. Então esse aio era cruel, né? Esse pai da gogos. Então, dizem em 1 Coríntios 4,15 assim, porque ainda que tivesses milhares de perceptores em Cristo, não terias. Contudo, muitos pais, pois eu pelo Evangelho vos gerei. Então, Paulo está dizendo, você pode ter muita gente que te ensina, mas o único que te ama sou eu. Com toda a humildade, amado. Por favor, não julgue este servo do Senhor, mas eu vou dizer, você pode ter muitos perceptores, mas ninguém que vai te amar, vai te respeitar e vai te ensinar que o meu ensino não tem. Não tem, eu conheço, não tem. Paulo está dizendo, você pode ter muitas pessoas para te disciplinar, mas eu sou da verdade, exatamente, eu sou da verdade, sou eu que te amo. E ele diz depois do versículo 21, olha só, você prefere o quê? Eu irei a vós outros com vara ou com amor e espírito de mansidão? Você quer lei ou você quer amor? Eu não posso estar numa igreja que me joga cajado na cabeça, pelo amor de Deus. Tem que ter uma igreja que me ame, que me proteja, que tenha pastores honestos, certos, legais, amigos. Você quer o quê? Vara? Tem pessoas que querem vara. Não te contei que uma senhora veio aqui na frente e disse, eu gosto do senhor, eu gosto da tua mensagem, o senhor é maravilhoso, mas eu preciso sofrer um pouco, amor. O senhor não podia dar um estaladão. Eu falei, minha amada, eu vou preso pelo Ministério Público, se eu dou um estaladão amanhã, cara. E o delegado aqui já me leva algemado. É violência, é Maria da Penha, é Maria de São João do Meriti, o que for. Eu vou, cara. Não, mas eu preciso de sofrer um pouco. Você vai lá na outra, lá na frente. Vai lá naquele pessoal que te fala. Aqui você está na congregação dos santos. Na Universal Assembleia dos Santos. Na congregação onde Deus assiste. Se Deus assiste aqui, como é que eu posso ir contra o que Deus diz? Estás entendendo? Então a lei é um carcereiro, a lei é um tutor, disciplinador, mas carcereiro. Por isso que Paulo está lutando com a igreja, e eu hoje tenho essa responsabilidade paulina, Porque olha o que ele diz em Gálatas 3, 10 e 13. Todos quantos, pois, são das obras da lei, estão debaixo de maldição. E que todas as vezes que eu mostro isto a um colega, eu tenho que sair correndo. Que neguinho quer me decapitar. Por isso, cara, me chamam de falso profeta. Eu é que sou falso profeta. Então, eu é que venho com a Bíblia na mão, sou o único que usa a Bíblia, o único que explica estas verdades, o único... Olha, a única igreja que dá carta da alforria ao povo é esta. O resto do mundo é pé em cima do pescoço das pessoas. Se interessam muito pelo bolso, mas não se interessam pela alma nem pelo coração. Então ele disse, estão debaixo de maldição. Versículo 13, ele disse, Cristo já nos resgatou. Olha outra vez, pretérito perfeito passado. Já nos resgatou, já nos tirou, já nos arrancou da lei. Ele disse que ele fez-se, ele mesmo, foi o nosso substituto. Ele se fez maldição, né? Ele se fez maldição. Como é que eu posso viver uma vida maldita, amado? Cristianismo para mim é uma felicidade, é uma alegria, é uma, sabe, é um bem-estar da alma. Essa sincronia com o Espírito de Deus, fala em línguas, canta para Jesus, bate palmas. Às vezes as pessoas, como é que nós podemos bater palmas? Nós não estamos vendo ninguém, mas o teu Espírito está testificando, está dizendo lá dentro. Está testificando, você é filho sim, quem é filho tem direito até de chamá-lo de pai querido, de Abba Pai. Então, é uma coisa do Espírito, não tem nada a ver com o cajadão da lei, amado.
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Santíssimo com o diabo, queridos, graça e paz. Aqui é o Bispo Sérgio Nonato, da Catedral Metodista Ebenezer, e eu estarei contigo nas madrugadas, tendo uma palavra forte para você. Eu quero que você.

essa oração, diga o teu problema, mas só liga, pelo amor de Deus, se você estiver revoltado. Se não tiver, não adianta ligar, sabe? Eu não quero falar com pessoas que estejam acomodadas, não. Eu quero pessoas que querem mudança na vida. Então liga agora, 21 990 24 87 23, e fale com Carla Vacani e Lucas Vacani. Eles vão estar te atendendo lá para falar contigo. Vamos iniciar com esse louvor.

tendo 10 dracmas, se perdeu uma, não acende a candeia, varre a casa e a procura diligentemente até encontrá-la. E tendo achado, reúne as amigas e vizinhas, dizendo: alegrai-vos comigo, porque achei a dracma que tinha perdido. Eu vos afirmo que, de igual modo, há júbilo diante dos anjos de Deus por um pecador que se arrepende. Eu já disse para vocês em outro programa que Lucas 15 é o capítulo das perdas e achados. E a dracma perdida é uma dessas três parábolas narradas em Lucas 15. E esse capítulo é conhecido como o capítulo das coisas perdidas que foram encontradas. E a mensagem central não é outra senão o extraordinário amor de Deus pelos perdidos. Você sabia? Mas hoje eu quero me ater a mais do que uma pregação, a um estudo e algumas lições que eu encontrei sobre a dracma perdida. A primeira lição é que essa mulher está procurando algo que Deus deu, porque a dracma é algo que Deus deu. E de acordo com as informações, as jovens donzelas recebiam 10 dracmas de seus respectivos pais para usar de adorno no dia do casamento. Você sabia disso? As dracmas representavam uma aliança de casamento e era também um sinal de pureza da noiva. Então, cuidado para não perder o que o Pai Celestial te deu. Não perca os valores do reino. Não perca a pureza. Não perca a fé. Não perca o seu testemunho. Foi o Pai quem te deu. E tudo o que o Pai nos dá, o maligno quer roubar, você sabia? Por quê? Porque ele veio matar, roubar e destruir. Então não dê de mão, de forma alguma, como diz o ditado, não dê de mão beijada aquilo que teve preço, e preço de sangue na cruz. A segunda verdade que eu quero te falar, ou seja, a segunda lição que nós temos da dracma, é que a perda, ela revelou que a casa estava mal arrumada. Escuta, gente, nós não precisamos perder, mas se isso aconteceu, é necessário a gente redefinir as nossas atitudes. Se a casa estivesse arrumada, organizada, a chance de haver perda seria bem menor. Verdade ou não, gente? Claro que é. O problema não é a dracma que caiu, e sim a sujeira da casa, a casa mal arrumada. Essa mulher, ela teve que pegar uma vassoura para varrer, ela teve que iluminar a casa. Sabe, gente, muitas vezes os pecados cometidos por nós é um grande problema principal, sabe? E as pessoas não querem atribuir isso aos erros cometidos. Mas se nós buscarmos a Deus, se nós nos alimentarmos da palavra, se nós tivermos luz, quando algo de valor cair, foi embora das nossas vidas, nós vamos achar logo, ou até nem vamos deixar esse algo de valor se perder. E a mulher, ela perde para poder aprender a lição da perda. Que lição, bispo? Eu tenho a certeza que nunca mais ela perdeu nada. Ô, gente, essa mulher não perde na rua, essa mulher não perde no mercado, essa mulher não perde, sabe, em qualquer outro lugar, ela perde dentro de casa. Ô, gente, a gente sabe que, segundo Paulo escreve, ele diz que nos últimos dias nós viveríamos dias trabalhosos.
dias terríveis, dias em que o pecado invade, ele mete o pé na porta, o secularismo, a cultura, sabe, do tempo atual, ele faz de tudo para entrar na casa, na família, no casamento, até na igreja ele tenta entrar. Para quê? Para tornar os valores absolutos em valores relativos. Tudo que o sistema quer é desconstruir os valores absolutos, para que você tenha dúvida daquilo que Deus falou, daquilo que está escrito, daquilo que a Bíblia descreve. E tudo que o inimigo quer é entrar na casa, é bagunçar a vida, é bagunçar a família, é bagunçar casamento. Tudo que o inimigo quer é entrar na igreja e criar o mundanismo dentro da igreja. É manchar a noiva, gente. O que a gente precisa fazer? Vigiar. Vigiar, porque o inimigo está ao derredor buscando a quem possa tragar, fazendo as pessoas perder valores que é bem verdade que há uma década, duas décadas atrás, tem valores que eram guardados e hoje já não são tão guardados. E assim, gente, não dá para continuar andando com valores deixados para trás. Não dá. Não dá. Você veja que essa mulher, ela tem 10 dracmas, quantas? 10. Ela perde uma. Ela podia falar assim: ainda tenho 9, posso continuar andando. Mas vê que ela valorizava tanto a totalidade, sabe? Que ela para, mesmo tendo 9, para poder procurar. Ela não quer deixar, ela não quer continuar a caminhada dela, deixando valores para trás. E tem gente que está achando que porque tem outros pode deixar para trás algo que caiu, algo que perdeu. Não, o inimigo trabalha o tempo todo usando pessoas para você achar que aquele valor não vai te fazer falta, quando na verdade vai fazer maior falta, mas não é agora, vai fazer maior falta lá na frente, sabe, maior falta lá na frente. Não dá para prosseguir e deixar casamento para trás. Não dá para prosseguir e deixar família para trás. Não dá para prosseguir e deixar caráter para trás. Não dá. Sabe? Pare nesse momento e reveja. Reveja a sua vida. Faça um exame de si mesmo. Sabe? Não se acostume com menos do que Deus deu para você, filho. Não se acostume com isso. E o problema do sistema é querer fazer você se acostumar com aquilo que não tem que se acostumar. Sabe? Ô, gente, você tem que entender que você não pode de jeito algum continuar caminhando, sabe, sem ter encontrado esse valor, reencontrado esse valor. São princípios. Tem gente aceitando a derrota, tem gente aceitando esse negócio de eu perdi o ânimo, eu estou desanimado. E por que está desanimado? Sabe por que está desanimado? E por que deixou para trás alguns valores? Porque aquele valor para você talvez não faça mais sentido. Hã? Não faça mais sentido. Gente, princípios de Deus tem que estar enraizado dentro de nós, e por causa desses princípios você tem perdido valores. Deus te deu o maior valor. Deus é o Deus que tem cuidado com valores, e quem não dá algumas coisas por perdido, sabe, acaba vendo que daqui a pouco perde tudo. E depois que perde, meu filho, para voltar atrás procurando é muito pior. Guarda o que você tem, para que ninguém tome a tua coroa.
Você veja, a mulher perde a dracma, para tudo, acende a luz, varre a casa. E o que que acontece, gente? Quando ela varre a casa, ela descobriu que a casa estava desarrumada, ela descobriu que havia escuridão na casa, e quase que ela fica sem esse valor, mas ela varre, acende a luz. A dracma, ela traz uma aula para a gente, ela é pedagógica. A gente precisa estar com a luz acesa, a gente precisa estar com a casa varrida. E o melhor de tudo é que essa mulher, quando acende a luz e varre a casa, ela encontra a dracma perdida. Meu Deus! Ela teve alegria, e agora ela quer repartir essa alegria com os vizinhos, e ela chama, dizendo: eu encontrei o que eu havia perdido. Veja Davi, ele vai falar assim: eu não retire de mim o teu Espírito Santo, e torna a dar-me a alegria da salvação. Ele perdeu a alegria da salvação, pelo erro, pelo pecado. O pecado arranca esse valor imensurável, que é a alegria da salvação, gente. Essa mulher, ela começa a ver que se ela deixa para trás, ela entende que uma perda ia buscar outras perdas, porque um abismo chama outro abismo. Então, assim, não ignore, não aceite perder aquilo que Deus te concedeu. Outra verdade maravilhosa é que essa mulher, quando perde, ela não culpa ninguém. Por quê, bispo? Porque tem um monte de gente culpando outros por causa de perdas que teve. Ele quer achar um culpado. Ele quer achar um culpado. Ele quer revelar um culpado. Ele não quer carregar essa culpa. Fui eu que perdi, então a responsabilidade é minha. E se a responsabilidade é minha, quem tem que procurar, quem tem que achar, sou eu. Pare de culpar os outros por aquilo que foi você que perdeu. Sabe? Valores que você perdeu. Ô, gente, ela chamou a responsabilidade para si. E isso nos ensina que outras pessoas, não pode fazer o que é meu, o que é a minha parte. Não jogue culpa no pastor, não jogue culpa no cônjuge, não jogue culpa no chefe, no vizinho, no amigo. Faça o que é preciso fazer. Aleluia! Porque a culpa é sua. A culpa é sua. Comece a procurar esse valor. Comece a buscar esse valor. Sabe? O que eu vejo assim é que essa mulher está dentro da casa, tem luz na casa, mas a casa está apagada. Tem vassoura na casa, mas a casa está suja. Ô, gente. E ela tem que voltar para acender a luz. Ela tem que procurar a vassoura. Ela tem que dar um jeito. Ela tem que resolver o problema. Sabe, gente? Escuta uma coisa. A Bíblia está na tua mão. O joelho está na tua perna. Ô, gente, é só dobrar joelho, orar, pegar a Bíblia, ler. Porque assim você está acendendo a luz, você está varrendo a casa. Jejua, porque esse valor vai voltar. Sabe? Mas procure com diligência, mas procure com afinco. Veja o quanto isso está te fazendo falta. Gente, você tem que entender que os valores que Deus te deu sempre vai fazer falta na tua vida. Melhor de tudo, essa mulher procura, melhor de tudo, ela faz o que tem que ser feito, faz o dever de casa que tinha parado de fazer há tanto tempo. Acendeu a luz, pegou a vassoura, varreu, encontrou a dracma, e agora, quando ela encontra esse valor, a alegria volta. Você sabia, escute isso, que tem muitas pessoas sem alegria na vida, mesmo indo à igreja, mesmo carregando Bíblia, mesmo dando aleluia, glória a Deus, mas a alegria foi embora. A alegria foi embora por quê? Porque você perdeu algum valor. Lembra os valores que você conquistou quando se converteu? Lembra? E você tinha mais alegria? Então faça o seguinte: para hoje! Para!
E faz o seguinte: acenda a luz, pega a tua Bíblia, vai à casa, comece a orar, comece a orar, comece a orar, dobre o joelho, jejua, vai, jejua, e comece a falar para Deus: Deus, eu quero aqueles valores que eu perdi. E para poder achar esse valor, você vai ter que reconhecer que perdeu, e você vai ter que saber onde perdeu. Não adiantava essa mulher perder a dracma dentro de casa e procurar do lado de fora. Então você tem que saber onde perdeu esse valor. Tem lugares que você vai que perde valor. Tem pessoas que você anda que perde valor. Tem amigos que você tem que perde valor. Tem relacionamento que você tem conjugal, de namoro, de sentimental, que faz você perder valor. Guarda! Sai de perto! E volte a procurar onde você perdeu. Eu quero orar contigo. Eu quero orar contigo. Eu quero declarar a tua vitória. Eu quero declarar que você vai encontrar esse valor perdido, em nome de Jesus. E eu quero orar contigo nessa hora. Pega o copo com água e vamos orar. Eu quero consagrar esse copo com água, Senhor, no nome de Jesus. Eu quero colocar agora diante do Senhor essa pessoa que perdeu a alegria, que a alegria já não é mais a mesma, que força uma alegria, tudo porque, segundo a pregação de hoje, segundo a mensagem de hoje, ela perdeu valores, e ela ainda não atentou que perdeu valores na caminhada. Perdeu valores porque frequentou lugares que não tinha que frequentar. Perdeu valores porque teve conversa que não tinha que ter. Perdeu valores porque assistiu o que não tinha que assistir. Perdeu valores porque, meu Deus, está andando com quem não deveria andar. Perdeu valores por tantas outras coisas. E eu creio que essa noite, essa madrugada, ela está reconhecendo que perdeu valores e já achou onde perdeu. Agora eles vão acender a luz, varrer a casa, vai dobrar o joelho, vai orar, vai pegar a Bíblia, vai jejuar e vai voltar a varrer tudo para encontrar esse valor. E com certeza vai encontrar e vai se alegrar com quem sabe se alegrar com eles. Oh, meu Deus, em nome de Jesus, eu entrego nas tuas mãos e te agradeço no nome de Jesus. Amém. E graças a Deus. Pega esse copo com água e beba e ouça esse louvor. A glória do nome

0: Eu quero que você pegue agora uma caneta, ou pega o teu celular, ou pega um papel, pega alguma coisa aí para anotar o telefone do revoltado. Para você ligar agora para os revoltados, que vai orar contigo, que vai te dar uma palavra. O telefone é 21 990 24 8723. Eu disse 21 990 24 8723. Ligue, passa o zap, peça oração, diga o teu problema, mas só liga, pelo amor de Deus, se você estiver revoltado. Se não tiver, não adianta ligar, sabe? Eu não quero falar com pessoas que estejam acomodadas, não. Eu quero pessoas que querem mudança na vida. Então ligue agora, 21 990 24 8723. 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E nós temos lá o culto de quarta-feira, culto de fé, culto do milagre. Então, se você quer milagre, você vai vir na rua Cosmorama, número 800. E você vai vir e vai ter, com certeza, um milagre na sua vida. Também, domingo pela manhã, às 10 horas da manhã, Escola Bíblica Dominical. E também temos às 18h30, o culto de celebração. Venha, participe conosco, cultos maravilhosos. Eu quero também lembrar vocês que nós temos nossas filiais. Temos filiais no bairro de Auch, rua 15 de novembro, número 50. Pastor Ronaldo e pastora Lucimar vai te receber naquele lugar. Temos também a nossa igreja em Caxias, ali no bairro de Figueiras, Estrada Velha do Pilar, lote 20, quadra 11. Quem vai te receber lá? Pastora Marcela Virgínia. E temos também ali no bairro de Jacutinga, aqui em Mesquita, rua Vereador Américo Machado dos Santos, 1272, antiga Barro Peixoto. Quem vai te receber lá? O diácono Sérgio e a diaconisa Núbia. E temos também ali em Belfor Roxo, rua Maestro Germano Dias Teixeira, 175. Quem vai te receber lá é a minha amada esposa, Bispa Luciana Leitão. Vai estar ali te recebendo. Então, não deixe de ir. Todas as filiais, os cultos acontecem nas quintas-feiras, às 19h30, e aos domingos, às 18h. Vá e participe de um dos nossos cultos. Vai ser uma bênção te receber, porque Ebenezer Church é uma igreja apaixonada por vidas. Baruch Haba, Mishé Adonai, tchau, tchau, tchau, tchau, tchau.
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5: 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Amém. Maranata, ora vem, Senhor Jesus.

Aleluia, queremos saudar os irmãos ouvintes da Rádio 93 FM, lembrando a você que está entrando no ar o programa Senhor da Seara, um programa da Assembleia de Deus Nova Canaã para Nações, tem a sua sede aqui na rua Vidal Ramos, número 160, bairro Vila Valqueiro, uma destacação, destaca firmada lá no Parque Eldorado, Santa Cruz da Serra, rua Josias de Freitas, quadra 29, lote 69, você é bem-vindo para estar conosco, nossos cultos aqui são as terças-feiras, libertação, quinta-feira, culto de ensino, sábado sim, sábado não, consagração, a nossa escola dominical começa no domingo das 17 horas até 18h30 e depois do nosso culto noturno, você é bem-vindo para estar conosco, mandamos a paz do Senhor para o nosso pastor José Paulo, evangelista Everaldo, missionária Márcia, missionária Juracia, nossa mascote Ana Julinha, nossa matriarca Judite e o pastor Roberto em Salvador, missionários por excelência lá em Alicante, na Espanha, e lembrando que aqui você come do maná escondido, como diz lá Apocalipse capítulo 2, versículo 7, 11, 17, 29, quem tem ouvidos para ouvir, ouça, quero te convidar para você abrir comigo a palavra de Deus, que é lâmpada para os nossos pés, luz para o nosso caminho, Marcos capítulo de número 4, Mateus capítulo 14 e Salmo 107 diz assim, em Marcos capítulo 4, verso 37 e o 38, e levantou-se grande temporal de vento, subiam as ondas por cima do barco de maneira que já se enchia de água. E ele estava na popa dormindo em uma almofada e o despertaram dizendo, mestre, não te importa que pereçamos? Mateus 14, verso 24 e 25, e o barco estava no meio do mar, açoitado pelas ondas, porque o vento era contrário, mas na quarta vigília da noite dirigiu-se Jesus para eles, caminhando por cima do mar. Salmo 107, verso 23 e 24, os que descem ao mar em navios mercantes nas águas profundas, esses veem as grandes obras de Deus e as suas maravilhas no profundo. Meu irmão, meu amado ouvinte, dois textos que nós lemos da Bíblia, três textos, Marcos, Mateus e Salmos, todos eles, se você observou, fala de tempestade, fala sobre a fúria do mar, e nesta manhã, para os ouvintes do programa Senhor da Seara, nós vamos tirar lições preciosas, pelo menos aqui do Maná Escondido, eu tenho 10 lições preciosas que nós podemos tirar no profundo da posição de Jesus, de seus discípulos, na hora da tempestade. Eu quero chamar a sua atenção, meu irmão, que assim como os discípulos passaram por tempestades, Jesus passou por tempestade e nós também passamos por tempestade. Jesus falou que no mundo tereis aflição, mas tem de bom ânimo, eu venci o mundo. Meu irmão, eu só tenho 5 minutos nessa abertura, mas eu quero chamar a sua atenção que nessa introdução, guarde essa grande verdade, a Bíblia Sagrada, no seu modo geral, meu irmão, ela sempre mostrou tempestade vindo diante das pessoas. Quero te lembrar que lá no livro de Gênesis fala de uma tempestade que veio pela primeira vez ali, aonde um homem chamado Noé teve direito a construir uma arca para escapar daquela tempestade, daquela chuva, que as comportas do céu foram abertas. Quero também chamar a sua atenção que além de Noé, você sabe muito bem também, meu irmão, que lá no livro do profeta Jonas, capítulo 1, quando Jonas embarcou naquele navio que ia para Tarso, a Bíblia diz que o mar ficou furioso, os marinheiros temeram, cada um clamava ao seu Deus. Quero também chamar a sua atenção, meu irmão, que nesse salmo que eu li, o salmo de número 107, fala, meu irmão, dos marinheiros que descem às águas profundas, aqueles marinheiros que descem no mar, né? A Bíblia diz que eles cambaleiam, eles perdem a coragem, perdem a fé, mas eles veem a obra de Deus no profundo. Quero também chamar a sua atenção, meu irmão, que agora no Salmo 46 fala que, verso 2, até ainda que as águas se rugem, ainda que o monte se abala, há um rio cujas correntes se alegram, o santuário é as moradas do Altíssimo, quando Deus está no meio dela, não pode ser abalada, meu irmão. Agora eu quero também chamar a sua atenção que lá no livro de Atos, capítulo de número 27, quando Paulo embarcou naquele navio que ia para Tarsis sem ver sol, sem ver lua, sem ver estrela, só tempestade, a Bíblia diz que fugiu toda a esperança daqueles marinheiros se salvaram. Vamos orar, meu irmão, fica ligado, que nesta manhã no programa Senhor da Seara, nós vamos estar meditando da posição de Jesus e de seus discípulos na hora da tempestade. Senhor, meu Deus, eterno Pai, quero entregar nas tuas mãos o programa Senhor da Seara que vai no ar nesta manhã, Pai. Queremos te pedir.
aqui nesse dia 30, finalzinho do mês de maio, mês que é dedicado ao Dia do Trabalhador. Venho te pedir nesta manhã, Pai, usa cada pastor, cada componente dessa programação, Pai. Dai-nos graça, Pai. Eu sei que muitos que estão na sintonia da 93, do nosso programa, estão passando, quem sabe, nesta manhã, diante de uma tribulação, diante de uma tempestade, diante de um dilúvio que vem para a sua vida. Mas nesta manhã, Pai, eu venho te pedir que nós possamos olhar para Jesus, olhar para os discípulos, olhar, Pai, para cada um de nós mesmo, qual é a nossa posição, e nós vamos estar, Pai, falando de um modo especial sobre a tua direção, Pai. Te oramos, te agradecemos, em nome de Jesus, fica ligado que está no ar o programa Senhor da Seara, e eu quero chamar a sua atenção para a primeira grande verdade que nós vamos ver no decorrer da mensagem, meu irmão. Você vê que na hora que surgiu um temporal, tocou terror, os discípulos apavorados, desesperados, mas o mestre dormia na hora que o temporal se levantou, na hora que a tempestade quis tocar uma farra do boi, o mestre dormia diante daquela tempestade. Eu sei que nós estamos na madrugada, meu irmão, eu não sei se você passa por tempestade, mas eu te convido nesta manhã, fica tranquilo, dorme, porque o meu mestre fica tranquilo, amém? Está no ar o programa Senhor da Seara, vamos ouvir o boi, você já começou a comer, tu, mas não é escondido, amém. Por

povo de Deus, aqui é a apóstola e cantora Débora Oliver. Quero desde já glorificar a Deus pela vida de cada ouvinte que está aqui na rádio 93 FM para adorar o Senhor, para ouvir as canções, para ser tocado através da nossa vida. Queridos, nós estamos dentro de um propósito, de um projeto de edificação, de restauração e de reconstrução. 52 dias de Neemias, 52 dias orando, buscando. Amém? Essa semana, 29 dias orando para reconstrução. Em Neemias 2:17 diz que Neemias disse: venham, vamos reconstruir os muros de Jerusalém e não seremos mais motivo de vergonha. A Bíblia diz que o famoso chamado de Neemias é um convite atemporal à restauração e à coragem. Amém? A Bíblia diz que a trajetória registrada no livro de Neemias nos traz lições práticas para reconstruir áreas caídas. O Senhor está nos levantando nessa madrugada para profetizar para a tua vida, para dizer que Ele está reerguendo áreas caídas da tua vida. Aleluia! Ele está reerguendo, Ele está restaurando. E aqui a Bíblia diz que Neemias identifica, ele intensifica o problema. Assim que ele chega na cidade de Jerusalém, ele identifica, ele examinou pessoalmente os escombros para elaborar um plano preciso, amém? Sem ignorar a dor da situação que estava. Aquelas muralhas que estavam derrubadas, caídas por 120 anos. Isso mesmo. A Bíblia diz que eles trabalham em equipe, eles, cada família fica responsável por um trecho. A Bíblia diz que a obra exige união e pontes restauradas entre as pessoas. Tinha um povo junto com Neemias para restaurar, o que estava derrubado, caído. Amém? E essa é a trajetória de Neemias. E aqui a Bíblia diz que sobre a vigilância e fé, onde mesmo diante de oposição e zombaria, o povo trabalhou com uma ferramenta em uma mão e uma arma na outra. Na mão uma ferramenta, na outra uma espada. Aleluia! E teve o resultado desse propósito. A cidade estava vulnerável, foi totalmente protegida em apenas 52 dias. Há uma vulnerabilidade no mundo espiritual sobre a sua vida para que você não venha para que os muros da sua vida venham continuar sem proteção. Mas o Senhor me trouxe aqui para poder profetizar que essa vulnerabilidade nos 52 dias de oração desse propósito que nós estamos vai cair por terra, porque a cidade vai ser restaurada, vai ser erguida, vai ser levantada. Nos 52 dias de Neemias, o Senhor, hoje esse mesmo Espírito, aleluia, o mesmo Espírito de reconstrução, ele está sendo trago para a nossa vida, para restaurar projetos, relacionamentos e propósitos. Amém? E nada vai continuar em ruínas. Deus está restaurando a sua vida em nome de Jesus. Receba de Deus e ouça essa canção, nosso símbolo, todas as plataformas digitais. Estou cuidando. Deus abençoe.

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0: Olá, amigos e amigas da Rádio 93 FM. É com muito amor e carinho que a voz profética entra no teu lar para abençoar e transformar a sua vida e a sua família em nome do Senhor Jesus. Eu profetizo que neste domingo você terá uma visitação da presença e do poder de Deus na tua vida. Independentemente da situação, das lutas a qual você vem enfrentando, a qual você vem passando, eu quero profetizar que sobre todas as coisas você já se fez mais que vencedor ou vencedora em Cristo Jesus. As lutas se levantam, adversidades se levantam, mas Cristo nos garantiu que nós somos mais que vencedores. E creia nisso, creia que você é mais que vencedor e já declare: eu já venci, eu já sou um vencedor e eu tenho a certeza que o Senhor Deus está comigo, que ele não me abandonou e não vai te abandonar, e você sairá vitorioso diante de todas as dificuldades, diante de todas as adversidades a qual você está enfrentando. Creia nisso e eu profetizo que você terá o seu melhor domingo e que esse domingo vai se manifestar sobre a tua vida poder, autoridade e unção de Deus em nome de Jesus Cristo. 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Você também pode entrar em contato conosco através do nosso telefone, que é fácil de gravar: 99-857-3593. 99-857-3593. Creia, o Senhor Deus tem preparado coisas grandiosas para que você possa vivê-la. É só você crer, é só você acreditar e confessar: eu quero viver o melhor de Deus. A palavra de Deus nos garante que, se quiseres e me ouvires, comereis o melhor da terra. Deseja ouvir, deseja querer Deus para que você possa ter o melhor nessa terra, em nome de Jesus. Vamos ouvir uma canção e já voltamos para a glória de Deus.
1: Nada pode parar aquele que está em Cristo, aquele que nele espera. Nada

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2: Graças a Deus, que adoração, né? Que mensagem através deste louvor, eu creio que o Senhor também fala através dos louvores no meio do seu povo. Eu gostaria que você prestasse bastante atenção no que o Senhor Deus tem falado ao seu coração, naquilo que o Senhor Deus tem falado com você. Eu creio que o Senhor tem falado algo, que o Senhor tem te direcionado. É necessário obediência. Aquele que tem os meus mandamentos, diz a palavra de Deus, e os guarda, esses são os que me amam. Obedeça a voz de Deus, obedeça a palavra de Deus, guarde a palavra de Deus no teu coração, ao ponto de você vivê-la ao nível mais alto possível de sua vida. O primeiro mandamento é: amarás o Senhor teu Deus acima de todas as coisas. O Senhor deseja que você o ame acima de tudo, de todas as coisas. Coloque esse desejo no teu coração, ame a Ele, respeite a palavra dEle, ande com Ele. Eu tenho certeza que tudo será mudado na tua vida. Quando nós colocamos o desejo de buscar a Deus, de obedecê-lo, quando nós priorizamos Deus, Deus também nos prioriza. É necessário que você se achegue a Ele, dando prioridade totalmente para Ele, para que Ele também possa te priorizar, para que Ele possa de fato te ajudar, te socorrer. Ele é o socorro bem presente na hora da angústia. Nos momentos das aflições, nós sabemos que o nosso Deus nos socorre. O salmista disse: eu elevo meus olhos para o monte, de onde me virá o socorro. O socorro vem do Senhor. O teu socorro vem do Senhor. Não existe outro socorro a não ser do Senhor. Nós cremos que as pessoas podem nos ajudar, mas o socorro somente Deus pode nos dar. Então creia que Ele é poderoso para te socorrer, para te ajudar. Creia nisso. Tenha certeza, Deus é bom. Em todo tempo, Deus é bom. 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Nosso endereço é Rua 17 de Fevereiro, número 168, aqui em Bom Sucesso. E nós temos novidade, está vindo novidade aí. O Senhor Deus nos proporcionou um novo templo. Daqui a pouco iremos anunciar a vocês a inauguração. Vamos mostrar o que Deus tem feito neste ministério. O Senhor nos concedeu um templo maior, um templo onde nós teremos condições de recebê-los melhor. Então venha nos conhecer, venha estar conosco. Hoje, domingo, às 19 horas, nós encontramos com as portas abertas para receber todos vocês que desejam conhecer a Deus e conhecer também o nosso ministério aqui em Bom Sucesso. Vamos ouvir um testemunho e já voltamos com a glória de Deus.
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3: Meu nome é Bruna, eu venho aqui dar um testemunho hoje com muita alegria, e eu vinha sentindo dores no peito e essas dores com o tempo elas foram aumentando. E essas dores me incomodavam muito, começou a incomodar na hora de vestir roupa, na hora de dormir, depois durante o dia. E já estava assim uma dor insuportável que eu estava sentindo no peito. Quando eu pedi para o nosso pastor estar orando, porque eu já não aguentava mais essas dores, já tinha tomado remédio, já tinha tomado tudo. E nada dessa dor passava. E quando eu não aguentava mais, eu falei, pastor, ora, porque eu não tô aguentando mais essas dores. E quando o pastor orou, e ele repreendeu o mal, e eu fui curada, para a glória de Deus. Hoje eu já não sinto dores nenhuma, não me incomoda mais, e eu vivo sem dor, graças a Deus.
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2: Graças a Deus, que testemunho maravilhoso. Deus é bom, Deus é poderoso para fazer infinitamente além daquilo que pedimos ou pensamos. Eu gostaria de compartilhar com vocês da palavra de Deus no livro de Atos, capítulo 3, versículo 19, aonde nos diz assim, ó: arrependei-vos, pois, e convertei-vos, para que sejam apagados vossos pecados e para que venha assim o tempos de refrigério pela presença do Senhor. Então, o pregador está dizendo, né? Para que haja o arrependimento e haja conversão. O arrependimento é necessário e a conversão também é necessária. O que que é a conversão? É você desviar do alvo. Você está indo em sentido e você observa que está no sentido errado, e você vai ter que retornar. É como um GPS. Você coloca e ele está te guiando, mas de repente você entra numa rua qual não é a rua que ele queria que você entrasse. Ele vai pedir para que você faça algum contorno e volte para a direção certa. Então a conversão é voltar-se para o lugar certo. Qual o lugar certo? A presença do Senhor. Ele até mesmo diz, né, para que o tempo de refrigério venha na presença do Senhor. Nós só vamos ter refrigério se nós estivermos na presença de Deus, alinhado com Deus, na direção de Deus. Ele é o nosso guia. Ele é como se ele fosse o nosso GPS. Nós não sabemos o destino, nós não sabemos a rota, mas em Deus nós entramos, descobrimos, e ele vai nos direcionando, ele vai nos guiando para que nós tenhamos refrigério. Se você está enfrentando, se você está passando por momentos turbulentos, se você está enfrentando momentos difíceis na sua vida, você precisa se arrepender e se converter para que os vossos pecados sejam apagados, perdoados, e assim vos venha tempo de refrigério na presença do Senhor. Se você deseja viver tempos de paz, tempos de alegria, tempos de refrigério, você precisa estar no Senhor. Você precisa viver no Senhor. Você precisa se converter. Você precisa se arrepender. Você precisa trazer à existência

0: aflições, mas tenha bom ânimo, porque Jesus Cristo venceu, e nele todos aqueles que estão nele também vencerão, porque ele é o tempo de refrigério, ele é a nossa paz, o nosso shalom, ele é. Então venha estar conosco, venha ouvir a palavra de Deus nessa noite. Deus tem uma palavra poderosa para ministrar o teu coração. Igreja Nação Profética do Reino é o lugar do teu encontro neste domingo, hoje, às 19 horas, na rua 17 de fevereiro, número 168, aqui em Bom Sucesso. Acesse a nossa página, @INPReino, ou através do Facebook, Igreja Nação Profética do Reino. Pode entrar em contato conosco também, 99857-3593, é o nosso WhatsApp, ou você também pode nos ligar em nome de Jesus. Vamos daqui a pouco orar para a glória de Deus.
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2: É momento de oração. Vamos falar com Deus.
0: É momento de oração. Pai, eu entro em tua presença em favor de todas essas pessoas que estão ao alcance dessa voz. E eu me levanto na autoridade que o Senhor tem me concedido contra toda situação, contra todo mal, contra todo espírito de doença, toda enfermidade, toda dor, todo sofrimento, toda angústia, toda depressão, toda ação, Pai, maligna que esta pessoa está sofrendo, eu paraliso agora em nome do Senhor Jesus Cristo. Eu neutralizo agora todo mal. Eu digo, dor, desapareça dessa vida, suma agora de uma vez por todas em nome de Jesus Cristo. Eu te declaro nesta manhã, seja livre, seja curado deste teu mal, seja liberto agora de todo vício em nome do Senhor Jesus Cristo. Eu te declaro livre, curado em nome de Jesus. E você que crê, diga graças a Deus, diga obrigado Jesus, e creia que o Senhor é poderoso para fazer muito mais além daquilo que pedimos ou pensamos. Hoje, às 19 horas, eu te convido a estar conosco, Igreja Nação Profética do Reino, rua 17 de fevereiro, número 168, aqui em Bom Sucesso. Acesse a nossa página, @INPReino no Instagram, ou no Facebook, Igreja Nação Profética do Reino. Ou você também pode entrar em contato conosco através do nosso telefone 99857-3593. Um forte abraço, um ótimo domingo, e creia, Deus é bom o tempo todo.
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1: Só da igreja que é o pastor Jesus, que não fala mais que a Assembleia de Deus, não é com pessoas para durar o mundo da serra.
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0: assim, por bondade, em nome do Senhor Jesus, amém.
1: Olá, queridos ouvintes da Rádio 93.3 FM, a paz do Senhor Jesus. Aqui quem vos fala é a missionária Geraci, da Assembleia de Deus, Nova Canaã para as Nações, pastor presidente Edson Thomas Rodrigues, e estamos localizados na rua Doutor Jorge de Freitas, lote 29, quadra 69, bairro Parque Eldorado, Duque de Caxias. E está entrando no ar o programa O Senhor da Seara, levando para você a oração, louvores e a poderosa palavra de Deus para o seu coração. E a palavra do Senhor se encontra em Atos dos Apóstolos, capítulo 16, versículos 24, 25 ao 26. Aqui a palavra de Deus declara que Paulo e Silas oravam e cantavam hinos a Deus, e de repente sobreveio uma tão grande terremoto. Amados ouvintes, no versículo 24, Paulo e Silas foram lançados no cárcere interior e tiveram os pés presos no tronco. Isso nos mostra que o inimigo queria parar a obra de Deus e tirar a esperança deles. No versículo 25, mesmo feridos, presos e humilhados, Paulo e Silas começaram a orar e cantar em louvores a Deus. Perto da meia-noite, eles não permitiram que a prisão tirasse a adoração dos seus lábios. Amados ouvintes, aqui aprendemos uma grande lição. Quem adora a Deus em meio à luta, vê o milagre acontecer. No versículo 26, Deus responde o clamor dos seus servos com um grande terremoto. As cadeias se quebraram e as portas se abriram. Amados ouvintes, quando o céu se move, nenhuma prisão consegue permanecer fechada. Aleluias, glória a Deus. Talvez exista alguém ouvindo esta programação que está vivendo essa mesma situação de Paulo e Silas, que está na prisão. Eu não sei qual tipo de prisão que você se encontra, amados. Mas Deus manda te dizer hoje: eu abro as portas, eu ainda quebro cadeias, continue operando milagres na tua vida em nome de Jesus. Oramos ao nosso Deus, Senhor nosso Deus, nosso Pai, em nome de teu Filho amado Jesus Cristo. Visita agora, Deus, a cada ouvinte dessa programação. Assim como o Senhor entrou naquela prisão, liberou Paulo e Silas, entra também nesta casa, nesta família, que toda tristeza, angústia e opressão caia por terra agora. Em nome de Jesus, traga libertação, cura, paz e renovo espiritual. Abençoa cada ouvinte da Rádio 93.3 FM e derrama sobre cada um deles a vitória sobre o teu povo, Senhor. Em nome de Jesus, nós oramos e te agradecemos. Amém. E assim, se Deus nos permitir, até a próxima.

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1: Saúde a todos os amigos e ouvintes do programa Senhor da Seara, aqui quem vos fala é a missionária Márcia Assembleia de Deus, Nova Canaã, Parnações, Parque Dourado, Santa Cruz da Serra.

Apurem os ouvidos para a notícia que irá.

muitos vão dizer, vão até pensar, será que foi um disco voador? 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

Em breve levará sua igreja pros céus. Jesus Cristo, ele é o fenômeno. 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Fiquem todos na paz de São Jesus e que Deus abençoe grandemente.

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5: Saúdo a todos, irmãos, na graça, na paz que há em Cristo Jesus, mais uma vez aqui junto com o pastor Thomas, nesse programa qual tem atingido muitos, Senhor da Seara. Que Deus abençoe a todos os ouvintes desta rádio, que Deus abençoe a todos que estão ao alcance da nossa voz, que Deus contemple e veja as aflições e entre com bálsamo de Gileade. Tal como um colibri consegue ver de longe a flor e assim se aproximar do néctar, assim possamos nós nos aproximarmos da palavra que é o mel, que é verdadeiramente a vida. 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A todos, a paz e a graça do Senhor.
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8: 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Amados, felicitaciones, parabéns a todos. 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Cuando vienen los ventos, las olas, las tempestades, las corrientes, las augas, o barco está estable no mar. 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Deus vos abençoe no nome de Jesus, desde que vos falou desde Alicante, na Espanha, Roberto Pastoriza, para o Senhor da Seara, da 93 FM, Rio de Janeiro. Amém. Tchau.
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9: Amados ouvintes da Rádio 93.3, a Rádio Povo de Deus, e a programação Senhor da Seara, que quem vos fala é o pastor José Paulo, da Igreja Assembleia de Deus Nova Canaã para Nações, a qual temos como presidente o pastor Edson Tomás Rodrigues, e o mesmo fica situado a rua Doutor José de Freitas, lote 29469, bairro Parque Eldorado, Duque de Caxias. Quer deixar aqui para a meditação dos amados ouvintes a palavra do Senhor que se encontra relatada, glória a Deus, em Gálatas 5, 22 e 23. Mas o fruto do Espírito é amor, gozo, paz, longanimidade, benignidade, bondade, fé, mansidão, temperança. Contra essas coisas não há lei. Glorificado seja o nome do Senhor Jesus Cristo, louvado seja o nome do nosso Senhor Salvador Cristo. Paulo comparou o arrependimento dos pecados durante a conversão como a crucificação da vida antiga, quando então o cristão se afasta dela. O Espírito Santo é a chave necessária para que possamos viver sobre a graça de Deus quando Ele está em nós. Glória a Deus. Diz a palavra do Senhor, 1 Coríntios capítulo 3, verso 2. Ainda que eu tivesse o dom de profecia e conhecesse todos os mistérios e toda a ciência, e ainda que eu tivesse toda a fé, de maneira tal que transportasse os montes e não tivesse amor, nada seria. Glorificado seja o nome do Senhor. Diz mais ainda, amados, 1 João 4:7-8, amados, amemos uns aos outros, porque o amor é de Deus, e qualquer que ama é nascido de Deus e conhece a Deus. Aquele que não ama não conhece a Deus, porque Deus é amor. Glorificado, exaltado seja o nome do Senhor. O amor, nós sabemos o que significa: querer para os outros aquilo que queremos para nós mesmos. E é a dedicação de tempo em favor do próximo. O amor inspira a vitalidade, a nossa fé. Gálatas 5:6. Fica essa palavra, que a Espírito Santo Deus possa falar profundamente a cada coração. Quer deixar lembrança da nossa igreja? Terça-feira, culto de libertação, das 19h às 21h. Quinta-feira, culto de ensinamento da palavra, 19h às 21h. Sábado sim, sábado não, tem uma consagração, das 8h às 10h. Domingo, ABD, das 17h às 8h45. Logo após o louvor e adoração. E todo quarto domingo, ceia do Senhor. Quero orar pelos irmãos, venceu nosso Deus, Pai, com perdão nosso pecado, pensamento, palavras, atitude e obrigações. Que mais uma vez, Senhor da glória, eu oro a Ti, Senhor, em favor de todos os amados ouvintes, de perto e de longe, de perto e de longe, onisciente, onipotente e onipresente. Faça segundo Teu querer, conforme Teu efetual que agindo, Senhor, quem pedirá, porque Tuas bênçãos vão enriquecer a cada um segundo Teu querer. Segundo, Senhor, a Tua vontade, conforme, Senhor, a necessidade de cada um. É o que eu te peço, suplico, Senhor, que te agradeço, em nome de Jesus. Amém.
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4: É o programa Senhor da Seara nos seus momentos finais. Quero te convidar, se você tem Bíblia, vai comigo novamente. Livro de Mateus, capítulo de número 16. Livro de Marcos, capítulo de número 4. Salmo de número 107. Quero chamar a sua atenção que nós, na abertura da nossa programação, fizemos a leitura aqui no livro de Marcos, capítulo de número 16. Que nós vemos aqui em Marcos, capítulo 16. A Bíblia diz que o barco estava já no meio do mar, açoitado pelas ondas. Que situação estava aquele barco, né? O barco no meio do mar, né? Açoitado pelas ondas, o vento contrário, mas Jesus, na quarta vigília da noite, foi caminhando para eles por cima do mar. Mateus, isso está em Mateus 14. Agora em Marcos, capítulo 4, verso 37 e 38, fala que se levantou-se grande temporal de vento, subia as águas por cima do barco, e a Bíblia diz que de maneira que o barco já se enchia, estava na popa, Jesus dormindo sobre uma almofada, e despertaram dizendo: mestre, não te importa que pereçam. Meu irmão, agora aqui no Salmo de número 107, versículo 23 e 24, fala: os que descem ao mar em navios mercantes, nas águas profundas, esses veem as grandes obras de Deus e as suas maravilhas no profundo. Meu irmão, nesta manhã, lembrando a você que está, você está na sintonia do programa Senhor da Seara e da nossa programação, desvenda os meus olhos para que eu possa ver as maravilhas da tua lei. Aqui, meu irmão, você come do maná escondido. Nós estamos meditando nesta manhã as posições que Jesus e os discípulos tomaram diante da tempestade que se levantou sobre eles na sua caminhada. Nós já falamos várias vezes, e não é bom sempre falar outra vez, né? Que o homem é um barco, o mar é o mundo, Satanás é a tempestade que vem contra o meu e o teu barco para tentar nos afundar. A nossa única segurança, meu irmão, é o mestre estar na popa, é o mestre estar no barco, porque quando o mestre está na popa, está no barco, com certeza nós vamos passar para outra banda. Quero chamar a sua atenção nesse texto que nós lemos aqui em Marcos, em Mateus, e também no Salmo de número 107. Guarde isso, todos os três textos falam de tempestade que se levantou no caminho dos discípulos, no caminho dos marinheiros que descem ao alto mar.
10: Jacoba, nós falamos, irmãos, você que conhece a Bíblia, você que lê a Bíblia, tu sabe que a palavra de Deus, ela revela várias passagens lá no livro de Gênesis, de uma tempestade chamada dilúvio, e graças a Deus, naquela tempestade chamada dilúvio, o homem chamado Noé flutuou com a sua família. Quero também chamar a sua atenção que naquele navio, meu irmão, que Jonas entrou com aquela tripulação de marinheiro, aquele navio que ia para Tarsis, quando se levantou um temporal, cada marinheiro clamava seu Deus, a tempestade aumentava cada vez mais, meu irmão, até que o mestre daquele navio, fazendo revista na tropa, encontrou o homem Jonas no porão e falou: levanta, seu dormente, invoca o teu Deus para que a tempestade se acalme. Você, meu irmão, o homem que poderia ser um instrumento para utilizar, para aniquilar aquela tempestade, chamava Jonas, meu irmão, estava lá no porão dormindo. Mas eu quero também chamar a sua atenção, meu irmão, que o Salmo de número 46 fala que águas que se rugem, montes que se abalam pela sua braveza. Mas esse Salmo 46 fala que há um rio cujas correntes se alegram, o santuário de Deus, é a morada do Altíssimo, quando Deus está no meio dela, não pode ser abalada. Quero também chamar a sua atenção, quando eu falo de tempestade, quero te lembrar, meu irmão, que lá em Atos, capítulo de número 27, quando Paulo embarcou naquele navio que ia para a Itália com 269 marinheiros, Paulo estava enfermo, doente, né? Responsável, Paulo chegou para o mestre do navio: Senhor, estou vendo que a navegação vai ser incomodada, grande dano para o navio, mas a Bíblia diz como queria mais do piloto, queria mais do mestre. O homem não deu ouvido a Paulo, e quando eles partiram, lá em Atos 27, versículo 14, veio um vento chamado Euraquilhão, sacudiu o navio, tirou o sol, tirou a lua, tirou a estrela, e a Bíblia diz que na hora que o Euraquilhão desceu, fugiu toda a esperança de se salvar. Quero também chamar a sua atenção, meu irmão, aqui, quando eu oro também, para o Salmo de número 107, meu irmão, a Bíblia diz lá no Salmo 107 que os marinheiros, quando descem lá para ver no profundo, a Bíblia diz que a alma deles desfalece, meu irmão, eles perdem a coragem, sobe o abismo, desce o abismo, meu irmão, com certeza nesta passagem eles ficam, mesmo com toda habilidade, ele se sente inútil, né? E também você conhece muito bem aqui no livro de Marcos, capítulo 4, Jesus andando com os discípulos, de repente se levantou um grande temporal que os discípulos, quando olharam o mestre, não te importa que pereçamos, meu irmão, mas eu quero também chamar a sua atenção que aqui no Evangelho de Mateus, que nós lemos na nossa abertura, Mateus capítulo 14, a Bíblia diz, meu irmão, aqui em Mateus capítulo número 14, que Jesus na quarta vigília da noite, né, os discípulos lá no meio do mar, sendo açoitado pelas ondas, Jesus caminhou em direção a eles por cima do mar. Mas nesta manhã, para os ouvintes do programa Senhor da Seara, eu quero meditar contigo quais posições que Jesus e os discípulos tomaram na hora da tempestade. Quando eu digo de posição, eu não sei nesta manhã, meu irmão, estamos no finalzinho do mês de maio, não sei como você se encontra, mas você está bem parado na rádio do povo de Deus. Eu te convido você a fazer cabana, porque aqui tu tá comendo do maná escondido, e nós temos um lema na nossa programação: desvenda os meus olhos para que eu possa ver as maravilhas da tua lei. E, meu irmão, eu tô aqui nesta manhã da mesma posição do apóstolo Paulo. O que eu recebi do Senhor, quero vos entregar. Mas vamos às posições, vamos direto ao assunto, pastor Thomas. Meu irmão, guarde uma grande verdade. A primeira lição que eu quero tirar para você nesse texto, meu irmão, observe o texto, que quando a tempestade se levantou, meu irmão, quando a tempestade veio para chacoalhar o navio, para sacolar o barco, os discípulos caíram em desespero, os discípulos sem força, os discípulos praticamente se renderam. Mas eu quero chamar a sua atenção que quando eu olho para Jesus, dentro desse texto da Bíblia diz que ele estava na polpa, dormindo sobre uma almofada. Eu quero dizer para você nesta manhã, meu irmão, que está na sintonia da Rádio do Povo de Deus, nesta madrugada, meu irmão, eu não sei se Satanás fez um reboliço na tua vida, Satanás fez você sair da posição, mas nesta manhã, Pai, seja convosco. Nesta manhã, meu irmão, mantenha a tua tranquilidade. Nesta manhã, não deixa a tempestade fazer você ficar doido, desorientado, perturbado. Peça a Deus nesta manhã para te dar essa graça, para te dar essa tranquilidade, que você, meu irmão, possa ter paz, Jesus, em silêncio, calmo, sereno e tranquilo. Essa é a posição que o mestre tomou diferente dos discípulos que estavam apavorados, desesperados, acharam que estava sozinho, como nós falamos mesmo, tanto no Antigo como no Novo Testamento, toda tempestade que veio, sempre alguém escapou, e só escapou porque Jesus estava lá, o Senhor estava lá, o Senhor entrou na brecha. Agora eu quero chamar a sua atenção, em segundo lugar, meu irmão, dentro desse texto, Jesus, ele estava deitado, estava dormindo, estava descansado. Agora, meu irmão, eu quero chamar a sua atenção, isso eu vejo ali em Marcos. Agora, quando eu olho para Mateus, capítulo de número 14, meu irmão, na hora, na quarta vigília, quando a tempestade se levantou, na hora mais escura, na hora mais tenebrosa, eu quero chamar a sua atenção que Jesus saiu caminhando em direção aos seus discípulos por cima das ondas, meu irmão, e ele não tinha uma prancha de surfista, ele não tinha um barco, meu irmão. A quarta vigília da noite era a hora mais tenebrosa, era a hora mais escura, mas o mestre que estava lá na montanha, depois que ele orou, despediu a multidão, mas Jesus conseguiu ver a situação que os discípulos estavam, e naquela hora mais sombria, naquela hora mais escura, a Bíblia diz que ele foi caminhando em direção a eles por cima das ondas nesta manhã, meu irmão. Veja o meu Deus, veja o teu Deus acima das ondas. Não deixa Satanás fazer você pensar que o teu problema, meu irmão, é maior do que o teu Deus, porque nesta manhã Jesus vai se colocar ao teu lado, ele vai na tua direção. O salmista fala ainda que eu andasse pelo vale da sombra da morte, não temeria mal algum, porque tu estás comigo, a tua vara e o teu cajado me consola. Agora eu quero chamar a sua atenção, meu irmão, nós estamos observando as posições que Jesus toma diante da tempestade que vem ao nosso encontro. Eu quero focar ainda aqui no livro de Mateus, capítulo de número 14. Agora Jesus, quando foi caminhando em direção a eles, apesar de estar naquela escuridão, meu irmão, ele foi praticamente com uma luz, como um farol, meu irmão, porque os discípulos, se não viam nada, de repente eles viram aquele vulto branco, meu irmão, eles chegaram até pensar que Jesus era um fantasma, gritaram desesperado, pensando que era um fantasma, meu irmão. Mas eu quero chamar a sua atenção que diante desse quadro, podemos dizer assim, que os discípulos estavam apavorados, desesperados, meu irmão, Jesus tratou de fazer aquelas águas amargas que se levantou ficar doce. A Bíblia diz que quando Moisés chegou em Mara, em Sur não tinha água, Mara tinha água, mas não dava para beber. Mas quando Moisés clamou o Senhor mostrou a Moisés um lenho, que quando Moisés pegou aquele lenho e jogou em Mara, as águas amargas ficaram doce. Nesta manhã, meu irmão, pega a lenha, joga na tua Mara para ficar doce. Aqui os discípulos estavam apavorados, pensaram que era um fantasma, mas Jesus resolveu jogar uma lenha para fazer as águas amargas ficar doce. Meu irmão, quero chamar a sua atenção que Jesus, para mudar aquela situação, Jesus só falou assim para eles: não temais, tem de bom ânimo, sou eu, meu irmão. Que situação gloriosa, que situação maravilhosa, meu irmão, nesta manhã. Pastor Thomas, eu tô assim, tô assado, tô com problema, tô com luta, o médico me desenganou. Pastor, o vento soprou, meu irmão, nesta manhã, tem de bom ânimo, não temais, meu irmão. Tem duas coisas que faz o homem progredir, faz o homem avançar, são aquelas duas palavras que está lá no livro de Josué. Deus falou para Josué: esforça-te e tem de bom ânimo, esforça-te. E, meu irmão, o esforço pessoal é uma arma que eu tenho que ter, você tem que ter. Eu tenho que mostrar ao meu inimigo que eu vou lutar, que eu tenho força. Agora, meu irmão, não adianta você mostrar ao inimigo que tem força para lutar se você perdeu o seu ânimo. Então Jesus chegou para jogar lenha naquelas algas amargas. Não tem mais, tem de bom ânimo, sou eu. Que coisa maravilhosa, meu irmão. Graças a Deus, ele fez aquelas águas amargas ficar doce. Eu quero chamar a sua atenção que aqui, meu irmão, Jesus utilizou somente uma palavra, duas palavras: não sou eu, tem de bom ânimo, não tem mais. Eu quero chamar a sua atenção que Jesus, quando falou não tem mais, tem de bom ânimo, eu quero chamar a sua atenção que a Bíblia diz que a fé vem pelo ouvir a palavra de Deus, e no livro de Hebreus fala que Jesus é o autor e o consumador da fé. O discípulo que estava naquele barco apavorado, de repente, eles ouviram a voz do mestre, eles viram a presença do mestre. Jesus tratou logo de tirar aquela visão de fantasma: meu irmão, não tem mais, sou eu. Quero chamar a sua atenção, meu irmão, que quando Jacó estava lá no Val de Jaboque, separou um para o lado, separou para o outro, ele chegou até a fazer uma oração, porque Esaú vinha ao seu encontro. Ele falou: Senhor, me livra do Esaú, porque eu, meu irmão, cada um de nós tem o Esaú. Mas Jacó falou: livra do Esaú, porque eu temo. Jacó, diz a Bíblia que naquela noite Jacó não dormiu, espalhou a família, espalhou a mulher, espalhou os filhos, ele ficou sozinho, meu irmão. Mas quando eu estou só numa situação de perigo, Deus vem para se colocar ao nosso lado. E não foi diferente quando Jacó viu aquele cidadão que apareceu, não sabia ele que era um anjo que veio para ficar ao seu lado, mas Jacó pensou que era um inimigo, e ele entrou para o combate com um anjo. Eu nunca vi, meu irmão, um cidadão terreno conseguir vencer o celestial. Jacó entrou com tanto pique, com tanto gás, meu irmão, que ele acabou vencendo um anjo naquela luta. Mas a Bíblia diz que quando a manhã se chegava, quando o amanhecer se chegava, o anjo tinha que subir: me larga, eu preciso subir. E naquela hora Jacó viu que aquilo ali, que ele estava diante do anjo, ele segurou: eu só te largo depois que você me abençoar. Você, Jacó, tu lutou como um príncipe, e vou mudar o seu nome, tu agora vai se chamar Israel, meu irmão. Aqui no texto de Mateus capítulo 14, os discípulos estavam comendo, mas quando Jesus falou: tô eu, não tem mais, tem de bom ânimo, a Bíblia diz que aquela palavra penetrou no coração de Pedro, que Pedro alcançou, Pedro abraçou a fé, e Pedro resolveu despachar o espírito de temor e toma posse do espírito de ousadia. Senhor, se é tu, manda-me ter contigo por cima das ondas. Olha que posição que o Pedro tomou. De um lado ele estava temeroso, agora o Pedro ousado: eu quero ir ter contigo por cima das ondas. Eu quero chamar a sua atenção, meu irmão, que a tempestade, não é porque ele me chamou, ele falou: Pedro, vem, falamos aqui, vou repetir de novo: não pule do barco se você não vê Jesus, não pule do barco se ele não mandar você pular. Agora, meu irmão, se você recebeu ordem para pular do barco, pode pular, que o mestre vai te garantir, o mestre vai te sustentar, né? E você veja que Pedro pulou daquele barco, você veja que a posição de Pedro mudou, graças a Deus, né? Ele tirou aquela visão de Galateia e contemplou a visão do Nazareno. Agora eu quero chamar também a tua atenção dentro desse texto, né? Que você veja que Jesus, eles tiveram uma visão profunda do mestre, né? Diante daquela tempestade, porque o barco tinha se levantado, o mestre dormia, meu irmão. Agora eu quero chamar a sua atenção que quando o mestre, voltando agora para Mateus, quando o mestre se levantou: Senhor, não te importa que pereçamos? Jesus falou assim para o vento: cala-te, aquieta, meu irmão. Quando o mestre acordou, ele botou a tempestade para dormir. Que coisa maravilhosa! Quando o mestre acordou, né? Ele botou a tempestade para dormir. Que coisa maravilhosa é a palavra de Deus, né? E eu quero também chamar a sua atenção ainda dentro desse texto, meu irmão. E agora já foi, temos que orar, já ele conta caindo. Fica ligado, Senhor, meu Deus, meu eterno Pai. Nós queremos te agradecer por esse momento que nós estamos aqui meditando na tua palavra, no programa Senhor da Seara. Mas eu quero entregar nas tuas mãos os ouvintes que estão na sintonia da nossa programação. Senhor, venha trabalhar de modo glorioso, de modo maravilhoso, Pai. Venha nesta manhã, Pai, nos dar fé, força e coragem para que nós possamos, Pai, nesta hora da angústia, nessa hora da tribulação, Pai, não deixarmos que as tempestades, Pai, as forças contrárias venham, Senhor, muitas das vezes nos derrubar, venha tentar, Pai, muitas das vezes nos fazer correr. Mas eu venho te pedir nesta manhã, Pai, como tu fez com os discípulos naquele momento de pressão, naquele momento em que eles se mostraram fracos, dizendo: Augusto, tu entrou com providência e fez a roda girar, Pai. Graças a Deus que depois que tu entrou, que tu operou, eles resolveram: mestre, não te importa, mas a palavra mudou. Que homem é este que o vento e o mar lhe acolhe? Esse homem é Jesus, Senhor. Te agradecemos em nome de Jesus, meu irmão. Fica ligado que amanhã nossa programação entra no ar aqui no 93, de 5 até 7 da manhã, e você vai continuar comendo do maná escondido. Vamos ouvir o louvor, amém? Porque quem tem ouvidos para ouvir, ouça, amém. Quem é?

0: Senhor te abençoe e te guarde, que o Senhor faça resplandecer o rosto dele sobre ti, que o Senhor tenha misericórdia de ti, que o Senhor sobre ti levante o seu rosto e te dê a paz. Assim porão o meu nome sobre os filhos de Israel, e eu os abençoarei, e que a graça do Senhor Jesus, o amor de Deus e as doces consolações do Espírito Santo de Deus esteja bem presente na vida de cada ouvinte. Amém.
1: Alegrei-me quando me disseram: vamos à casa do Senhor, faça-nos uma visita à rua Doutor Josias de Freitas, lote 29, quadra 69, bairro Parque Eldorado, Duque de Caxias, telefone 97-683-6011. Amém. Maranata, ora vem, Senhor Jesus.
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3: A paz do Senhor, meu irmão, a paz do Senhor, minha irmã, a paz do Senhor, Lália, tudo bem?
4: Tudo bem, pastor Marco Davi, graças a Deus. A paz do Senhor, meus irmãos.
3: Eu vim para que tenham vida e a tenham em abundância. Assim diz a palavra do Senhor em João 10:10. O tema do Papo de Crente de hoje fala de uma coisa que entra na vida de todo brasileiro, às vezes sem a gente perceber. O Sistema Único de Saúde, o SUS, ele está na vacina da criança, no pré-natal da gestante, no atendimento da UBS, no SAMU, na vigilância sanitária, na farmácia popular, nas campanhas contra a dengue, no transplante, no tratamento contra o câncer e também nas ações de saúde digital. O SUS nasceu da ideia de que a saúde não pode ser um privilégio de quem pode pagar. A Constituição brasileira reconhece a saúde como direito de todos e dever do Estado.
4: Verdade, pastor. E isso significa que toda pessoa em território brasileiro, rico ou pobre, com plano de saúde ou sem plano de saúde, brasileiro ou estrangeira, sabia, pastor?
3: Sim,
4: tem
3: claro.
4: Direito ao atendimento pelo sistema público. Antes do SUS, o atendimento público era muito mais restrito. Segundo o Ministério da Saúde, apenas trabalhadores formais ligados à Previdência tinham acesso garantido aos hospitais públicos. Hoje, o sistema é universal e atende uma população de mais de 200 milhões de pessoas. Fique com a gente. Teremos ainda informações importantes, a palavra de Deus com o pastor Ariovaldo Ramos, uma entrevista especial, louvores e muito mais. Mas vamos começar orando, pastor Marco Davi?
3: Sim, Eulália, vamos orar. Você que está nos acompanhando, se puder, pare um momento, pense em Deus, vamos conversar com o Senhor. Pai querido, nós te agradecemos pela vida, te louvamos, ó Deus, pelo Papo de Crente.
4: Amém, te louvamos.
3: Ó Deus, nós te agradecemos,
4: Pai,
3: porque esse programa tem sido um instrumento teu para a formação de muitos evangélicos e não evangélicos nesse país. Guarda, Deus querido, a vida de cada pessoa, Senhor. Que o teu nome seja glorificado, Deus querido, em cada vida,
4: Amém.
3: Em cada família.
4: Amém.
3: Senhor, nós te agradecemos pelo Sistema Único de Saúde do Brasil.
4: Te agradecemos,
3: temos problemas,
4: Pai.
3: Temos dificuldades, ainda assim, mas te louvamos, ó Deus, por esse sistema, porque, ó Deus, está ligado à Constituição, ao direito de todo cidadão e toda cidadã, a saúde, a melhor vida, a vida com dignidade.
4: Amém,
3: obrigado, Deus querido, muito obrigado pelas autoridades que têm tomado conta dessa área. Os profissionais de saúde, Deus, nós pedimos que o Senhor dê bênçãos para eles, Deus. Sobretudo saúde também, saúde
4: Amém.
3: Mental para eles, para que eles possam, Deus, continuar sendo usados para cuidar da população. Nós oramos agradecidos e fazemos em nome de Jesus. Amém. E amém.
4: Amém.

0: 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Então, irmãos, o SUS ainda possui muitos desafios, enfrenta problemas como filas, demora e falta de médicos em algumas regiões. Ainda assim, é uma das maiores políticas públicas do mundo e garante atendimento para milhões de brasileiros que não teriam outra alternativa de cuidado. Falar do SUS é falar da vacina da criança, da gestante acompanhada no pré-natal, do idoso atendido na UBS e da família socorrida numa emergência. Defender o direito à saúde também é defender dignidade e cuidado com a vida. Muita gente lembra do SUS apenas no hospital, mas ele atua também na prevenção, vacinação e atenção básica. É o sistema que monitora surtos, organiza campanhas de vacinação e acompanha doenças como dengue, gripe e o Covid, que nós vemos há tão pouco tempo.
1: É, Olália, e a gente tem que agradecer muito pelo SUS. Às vezes a gente tem uma postura de falar muito mal do SUS.
0: É.
1: Mas nos últimos anos, o SUS também avançou na área digital. O Meu SUS Digital reúne informações de saúde do cidadão em uma plataforma única. Pelo aplicativo ou pelo site, a pessoa pode acessar dados sobre vacinas, histórico de atendimento, medicamentos e outros serviços. O governo também anunciou a ampliação da conectividade para até 3.800 mil unidades básicas de saúde em todos os estados e no Distrito Federal também, principalmente em regiões remotas.

0: do paciente.
1: E quando olhamos para outros países, entendemos melhor a importância do SUS. Sistemas públicos de saúde existem em lugares como Reino Unido e Canadá, garantindo atendimento à população sem cobrança direta no momento do cuidado. O Brasil se destaca por oferecer saúde pública universal em um país enorme, desigual e com mais de 200 milhões de habitantes. O SUS atende desde vacinação e atendimento básico até transplantes e emergências. Já em países mais dependentes de seguros privados, como os Estados Unidos, o custo da saúde pesa muito mais no bolso das famílias. Em muitos casos, adoecer também significa entrar em dívidas enormes. E falar do SUS não é negar seus problemas, mas reconhecer sua importância e cobrar melhorias. Também é papel da população usar bem esse direito, mantendo vacinas em dia, buscando atendimento preventivo e acompanhando a própria saúde. Para falar mais sobre esse assunto, ouviremos agora a participação do nosso jornalista Marcelo Santos. Agora é com você, Marcelo, a paz do Senhor.
2: Paz do Senhor, Eulália, a paz do Senhor, pastor Marco Davi, e paz do Senhor a você, nosso ouvinte. Muito obrigado por mais uma semana acompanhando a gente. Desta vez, a gente traz o depoimento de Karine Martins Araújo. Karine é estudante e é brasileira e vive atualmente nos Estados Unidos. Em entrevista concedida à TV Papo de Crente, programa exibido na página da Frente de Evangélicos pelo Estado de Direito no YouTube, Karine contou como foi enfrentar o diagnóstico de câncer longe do Brasil e descobrir, na prática, os altos custos e as dificuldades do sistema de saúde norte-americano.
3: O processo de diagnóstico do câncer que eu tive aqui, ele foi um pouquinho desafiador, né? Porque como estudante internacional, eu tenho por obrigação ter um convênio, que aqui é o seguro-saúde deles, né? E mesmo com o convênio, eu ainda tenho um custo muito grande se eu quiser fazer qualquer tipo de consulta. Então, para ir ao médico, eu precisei entender um pouco, primeiro, que médico que eu precisava ir.
2: E mesmo tendo seguro de saúde, Karine precisou pagar consultas, exames e atendimentos separadamente. Uma realidade bem diferente da lógica do SUS brasileiro.
3: Eu tive que fazer alguns exames, eu paguei por cada exame separadamente. Mesmo tendo convênio, eu tive que pagar por cada tipo de exame que eu tive que fazer. Tive que pagar pela consulta médica e às vezes o médico ele me ligava para me dar o resultado do exame e ele também cobrava por essa consulta, digamos assim. Então assim, foi muito difícil porque depois, a partir do momento que eu recebi o diagnóstico, eu comecei o tratamento, né, do câncer, só que eu ainda precisei fazer uma cirurgia para colocar o catéter, para poder receber a quimioterapia, e a cirurgia era mais de $100,000.
2: Karine conta que boa parte do tratamento só foi possível graças à ajuda de instituições filantrópicas.
3: Por sorte, o convênio cobriu uma boa parte, mas ainda ficou um custo bem importante ali só da cirurgia. Depois da cirurgia também, mais outros $100,000 por cada sessão de quimioterapia. E o que ajuda muito aqui são ONGs, né? Instituições filantrópicas que eles acabam, não tem muito... Quando as pessoas são ricas, aquelas são muito ricas. Então elas não sabem muito o que fazer com dinheiro, então elas doam e acaba tendo isso como um abatimento de imposto. E aí a gente conta com essas instituições filantrópicas para poder conseguir fazer o pagamento dessa conta que fica gigante, né? Então aqui você tem o custo com o convênio, mesmo tendo convênio e mesmo o hospital sendo em partes público, você ainda tem uma conta no final do dia. E você vai pagar por cada tipo de atendimento. Se você precisa só passar numa emergência, você vai pagar, né? Então, a conta ela vai ficando muito, muito grande mesmo. E o que ajudou com tudo isso foram as instituições filantrópicas que acabaram conseguindo pagar uma parte maior da nossa conta.

0: que se não fosse isso também é um parcelamento para a vida inteira, né? Se você puder pagar $50 por mês, você vai pagar $50 mais pro resto da sua vida, porque a conta do hospital é gigante, é gigante.
1: O relato dela ajuda a lembrar que, apesar dos problemas, o SUS ainda é uma das maiores políticas públicas de saúde do mundo.
0: Então, assim, de verdade, o SUS e tudo, todas as oportunidades que a gente tem de fazer preventivos com a nossa saúde no Brasil é realmente um diferencial. Ele é um exemplo assim para o mundo, porque aqui a gente ouve muito sobre como as pessoas elas vão tratar a doença. Eles não cuidam muito da prevenção, porque você tem que escolher entre trabalhar ou pagar uma conta de hospital. E muitas pessoas, às vezes, elas precisam escolher trabalhar, que não é verdade, não é nenhuma escolha, né? Mas é basicamente isso.
1: O depoimento da Karine nos lembra que saúde não deveria ser um privilégio de quem pode pagar. E se você quer conhecer um pouco mais das diferenças entre o sistema de saúde norte-americano e o sistema público de saúde brasileiro, eu aconselho você a entrar no YouTube, procurar a página da Frente de Evangélicos pelo Estado de Direito. Lá, no programa Papo de Crente TV, tem um especial sobre a saúde nos Estados Unidos. Deus abençoe. Até a próxima.
2: Onde está?

0: 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E agora vamos ouvir a palavra de Deus, ministrada pelo querido, amado pastor Ariovaldo Ramos. A paz do Senhor, meu irmão, é com você.
1: Paz do Senhor, Marco Davi. Paz do Senhor, Eulália. Paz do Senhor a você que nos ouve. Amado, desejo que te vá bem em todas as coisas e que tenhas saúde, assim como bem vai a tua alma. Terceiro João, capítulo 1, versículo 2. A palavra de Deus nos mostra que a saúde não é apenas a ausência de doença, mas expressão do cuidado integral de Deus com a vida humana. Quando João escreve desejando que o irmão tenha saúde, ele revela uma preocupação com o corpo, com a alma e com a dignidade da pessoa. Isso nos ensina que cuidar da saúde é também valorizar a vida, proteger o próximo e reconhecer que cada ser humano tem valor diante de Deus. No Brasil, a saúde é também um direito de todos e dever do Estado. Isso significa que ninguém deve ser tratado como invisível quando está doente, fragilizado ou precisando de atendimento. O direito à saúde fala de justiça, de acolhimento e de responsabilidade coletiva. Uma sociedade que respeita a vida precisa garantir que pobres e ricos, jovens e idosos, crianças e adultos tenham acesso ao cuidado necessário.

0: necessário. É nesse contexto que o SUS, Sistema Único de Saúde, tem um papel fundamental. Muitas vezes, só lembramos do SUS quando precisamos de uma consulta, de uma vacina, de um exame, de uma cirurgia ou de um atendimento de urgência. Mas o SUS está presente em muitas áreas da nossa vida. Nas campanhas de vacinação, no atendimento básico, nos hospitais, na vigilância sanitária, no combate a epidemias, no fornecimento de medicamentos e em tantas ações de prevenção. É claro que existem desafios, há filas, falta de profissionais em alguns lugares, demora em atendimentos e necessidades que ainda precisam ser corrigidas. Mas reconhecer os problemas não significa negar a importância do SUS. Pelo contrário, significa defender que ele seja melhorado, fortalecido e tratado com seriedade, porque ele salva vidas todos os dias. Como cristãos e cidadãos, somos chamados a olhar para a saúde com compaixão e responsabilidade. Jesus curou enfermos, acolheu os esquecidos, se aproximou daqueles que a sociedade colocava de lado. Esse exemplo nos ensina que defender o direito à saúde também é uma forma de amar o próximo. Que possamos orar pelos profissionais de saúde, valorizar quem serve nessa área, cobrar melhorias com respeito e apoiar políticas que protejam a vida. Porque quando defendemos a saúde, defendemos a dignidade humana. E quando defendemos a dignidade humana, estamos afirmando que a vida é dom de Deus e deve ser cuidada com amor, justiça e compromisso. Que Deus abençoe a todos e nos ajude a sermos instrumentos de cuidado, esperança e vida.
1: Dizem por aí.
2: Oi, dona Laila, bom dia. Eu ouvi dizer que a vacina podia causar autismo nas crianças. Isso é verdade mesmo?
3: Não, minha irmã, paz do Senhor. Mas isso é um boato antigo que já foi desmentido por muitos estudos científicos ao longo dos últimos anos. A ideia surgiu a partir de uma pesquisa publicada em 1998, mas esse estudo foi considerado fraudulento e acabou retirado da comunidade científica. Desde então, várias pesquisas grandes foram realizadas em diferentes países. Uma das mais recentes acompanhou mais de 650 mil crianças e confirmou que vacina não causa autismo. As vacinas são uma das formas mais importantes de proteção contra doenças graves. Elas ajudam a evitar surtos, epidemias e salvam milhões de vidas no mundo inteiro. Vacinar também é um cuidado coletivo, porque protege não apenas quem toma a vacina, mas toda a comunidade.
4: Preservar a criação é honrar o Criador.
3: A Mata Atlântica registrou uma queda de 28% do desmatamento em 2025. Isso segundo dados divulgados por organizações de monitoramento ambiental. A área devastada passou de pouco mais de 53 mil hectares para cerca de 38 mil hectares em apenas um ano. É o menor nível da série histórica desse levantamento. E a notícia é importante porque a Mata Atlântica é um dos biomas mais ameaçados do Brasil. É nela que vivem cerca de 70% da população brasileira, além de estar presente em regiões muito urbanizadas como São Paulo, Rio de Janeiro e parte do Nordeste. Especialistas apontam que a redução do desmatamento está ligada ao aumento da fiscalização, da pressão da sociedade e de políticas ambientais mais rigorosas. Ainda assim, o alerta continua. A Mata Atlântica já perdeu grande parte de sua vegetação original ao longo das últimas décadas. Vamos cantar junto com o grupo 4x1 a canção 5 pães e 2 peixinhos.

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1: O Ministério da Saúde anunciou uma novidade importante no combate ao câncer colorretal, um dos tipos de câncer que mais crescem no Brasil. O governo passou a adotar o chamado teste imunoquímico fecal, conhecido pela sigla FIT, como exame de referência para o rastreamento da doença em homens e mulheres sem sintomas, entre 50 e 75 anos. Esse é o mesmo tipo de câncer enfrentado pela cantora Preta Gil e que tem chamado atenção para a importância do diagnóstico precoce. Segundo estimativas do Instituto Nacional do Câncer, o Brasil deve registrar cerca de 53 mil novos casos da doença por ano entre 2026 e 2028. Hoje, o câncer colorretal já é o segundo mais frequente no Brasil, desconsiderando os tumores de pele não melanoma. O novo exame deve ampliar o acesso de mais de 40 milhões de brasileiros à prevenção. E uma das vantagens é justamente a simplicidade. O FIT é menos invasivo, não exige dieta especial antes da coleta e utiliza apenas uma amostra. Além disso, ele consegue identificar pequenas quantidades de sangue oculto nas fezes que podem indicar alterações no intestino antes mesmo do aparecimento dos sintomas. Especialistas explicam que, quando descoberto cedo, o câncer colorretal tem grande chance de tratamento e cura. O problema é que muita gente só procura ajuda quando aparecem sinais mais graves, como sangramento, dor abdominal persistente, perda de peso ou mudanças no funcionamento do intestino. Os médicos também alertam para fatores de risco importantes, como sedentarismo, obesidade, alimentação rica em ultraprocessados de carnes processadas, consumo excessivo de álcool e cigarro. Por outro lado, atividade física, alimentação equilibrada e acompanhamento preventivo ajudam a reduzir os riscos. E essa nova etapa também conversa com o avanço da saúde digital no SUS. O governo vem ampliando o uso do Meu SUS Digital e da integração de dados dos pacientes, permitindo acompanhar exames, históricos de atendimento e informações de saúde de forma mais organizada e acessível. A expectativa é que, no futuro, ferramentas digitais ajudem também no monitoramento preventivo e no encaminhamento mais rápido de pacientes para exames e tratamentos. Talvez essa seja uma das mensagens mais importantes de hoje. Prevenção também é cuidado com a vida. Fazer exames preventivos, prestar atenção aos sinais do corpo e procurar orientação médica não é exagero nem falta de fé. O Vaticano reconheceu publicamente e pediu perdão pelo papel da Igreja Católica na legitimação da escravidão. O pedido histórico aconteceu após décadas de pressão de católicos negros, ativistas e estudiosos. Ainda bem, finalmente. O Papa Leão XIV classificou esse passado como uma ferida na memória cristã.
2: O governo federal anunciou um crédito de 30 bilhões de reais para taxistas e motoristas por aplicativo comprarem veículos novos pelo programa Move Brasil. O financiamento valerá para carros de até 150 mil, com prioridade para modelos sustentáveis. Mulheres terão condições de financiamento ainda mais favoráveis.
1: O Conselho Nacional de Justiça lançou o aplicativo A.DOT-SNA para aproximar famílias habilitadas de crianças e adolescentes aptos à adoção. A ferramenta dará mais visibilidade, especialmente a crianças mais velhas, grupos de irmãos e jovens com deficiência ou necessidades específicas de saúde.
2: E com essa notícia, chegamos ao fim de mais um programa Papo de Crente. Lembre-se, cuidar da saúde é responsabilidade e cuidado com o dom da vida que Deus nos deu. 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
1: 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Vamos encerrar com a bênção ministrada pela pastora Ana Elisa, da Igreja Batista em Goiabeiras, no Espírito Santo.
3: E que a graça do nosso Senhor e Salvador Jesus Cristo, que o amor de Deus, o nosso eterno Pai, e que a comunhão, a consolação e o poder do Espírito Santo esteja sobre nós e seja sobre toda a Igreja de Jesus espalhada pela face da terra, hoje e para sempre. Amém, amém.
1: A paz do Senhor Jesus, que Deus a todos abençoe.
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7: São Gonçalo terá um final de semana com programação cultural especial. A prefeitura preparou atrações de humor, dança e música em diferentes espaços. Hoje e amanhã, às 18h, o Teatro Municipal recebe o espetáculo de dança contemporânea Chico em Canções, uma homenagem aos 80 anos de Chico Buarque. Os ingressos estão disponíveis pela plataforma Simpla. O Senado aprovou o projeto que estabelece as regras para a realização da Copa do Mundo Feminina da FIFA 2027, que será disputada no Brasil. Como o texto havia passado pela Câmara dos Deputados, a proposta segue agora para a sanção do presidente Luiz Inácio Lula da Silva, do PT. Além das normas para o torneio, como regras comerciais e possibilidade de feriados em dias de jogos da seleção brasileira, o projeto também prevê um prêmio de R$500 mil para cada jogadora que defendeu a seleção brasileira feminina nas Copas de 1988 e 1991. A expectativa é beneficiar cerca de 30 atletas. A Suíça pode ganhar um parque temático dedicado ao chocolate nos próximos anos. O empreendimento turístico tem inauguração prevista para 2031 e será construído na histórica fábrica da empresa Kaeller, no distrito de Gruyère. O projeto pretende unir experiências sensoriais e tradição da produção suíça de chocolate. A proposta é permitir que visitantes acompanhem de perto as etapas da fabricação em uma das chocolaterias mais antigas do mundo. Do Departamento de Jornalismo, Juliano Medeiros.
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1: O prefeito do Rio, Eduardo Cavalieri, anunciou novas medidas para ampliar a arborização na capital fluminense. Entre as propostas estão o aumento do plantio de árvores, uso de mudas maiores e prioridade para bairros da Zona Norte. A prefeitura também promete endurecer regras de compensação ambiental e ampliar mutirões de reflorestamento. As ações foram discutidas com ambientalistas e representantes do movimento Rio Mais Verde. A OpenAI, criadora do ChatGPT, anunciou um plano para combater a desinformação eleitoral no Brasil e nos Estados Unidos. A empresa informou que vai trabalhar no monitoramento da neutralidade política da plataforma e no combate ao uso malicioso da inteligência artificial em campanhas. Entre as medidas está uma parceria com a Associated Press para fornecer apuração de votos em tempo real e o investimento em ferramentas para identificar deepfakes com marcas d'água digitais em conteúdos gerados por IA. A OpenAI também afirmou que pretende atuar junto às redes sociais para dificultar a circulação de conteúdos falsos ligados às eleições. Um novo medicamento experimental da biofarmacêutica GSK contra a hepatite B apresentou resultados considerados promissores por especialistas. O remédio conseguiu eliminar sinais da doença em cerca de 20% dos pacientes testados. O estudo foi divulgado nesta semana e mostrou que o vírus ficou inativo mesmo após a suspensão do tratamento. Hoje, os medicamentos disponíveis no mercado conseguem cura funcional em apenas cerca de 1% dos casos. Do Departamento de Jornalismo, Juliano Medeiros.
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0: Oi, meu povo. Meu povo, bom dia. Tudo bem? Tudo maravilha? Olha que bom poder voltar às ondas do rádio. Rádio 93, a rádio do povo de Deus. Vamos orar? Vamos falar com o Pai?
1: Quero orar, Senhor Jesus.
0: Meu Deus, muito obrigado. Obrigado por poder, com a sua permissão, claro, voltar para mais um momento, para mais um programa, aqui na Rádio 93. Minha oração é que toda a nossa audiência, no Rio, no Grande Rio, no Brasil e no mundo, seja abençoada pelo Senhor. Eu não sei como esse nosso rádio ouvinte, como esse nosso internauta, acordou ou não acordou, porque não dormiu. E por que não dormiu? Não dormiu porque esse desespero tem tomado conta. A minha oração é que a tua bênção, é que o milagre vindo do Senhor, é que a intervenção da sua parte possa tomar conta de cada família, de cada rádio ouvinte, de todos os que estão agora conosco, talvez alguém chorando, não sei, chorando, literalmente chorando com o coração triste, amargurado, talvez por um diagnóstico, por uma perda, por um momento de tristeza muito grande, talvez a depressão querendo tomar conta. Ó Deus, no nome de Jesus, eu repreendo agora toda malignidade e que haja paz, paz. Paz, Deus, a paz que o Senhor dá. E o mundo não entende. É a minha oração. Deus, sábado, hoje, sábado, será um dia de resposta. Até meio-dia. Esse nosso irmão, essa nossa irmã, essa dona de casa, esse pastor, esse líder com uma situação muito difícil, e não sabe como resolver. Mas o Senhor é o Deus. Traz o norte. Eu oro assim, Deus, agora. Traz o norte. Nesse caso, diz para ele, diz para ela, como ele, como eles deverão se comportar. O que falar? O que dizer? Que atitude tem que tomar? Pai, no nome de Jesus. Toma o Brasil. Os três poderes. Toma, Deus, recursos que precisamos para manter o programa Desperta Brasil no ar. Ó Deus, envia, envia, envia. Ó Deus, obrigado. O Senhor é fiel, o Senhor é perfeito. Em tuas mãos está tanto querer como o efetuar. O Senhor é o Deus de já. Obrigado por tudo, obrigado pela oportunidade, em o nome de Jesus. Amém. Que bom! Tudo bem com você? Tudo legal? Onde você está agora? Indo para o trabalho? Retornando do trabalho? Já chegou em casa? A esposa já preparou um café? Ou ainda está todo mundo dormindo? Vai dormir também? Ou conseguiu tirar um cochilo no trabalho? Ah, então tu agora vai fazer uma outra atividade, vai fazer um extra, está vindo da vigília, está indo para o círculo de oração, está viajando, está na cidade, está na roça, está na fazenda, está em uma casinha de sapê. Márcio Santos, um abraço, filhão. Cadê a aipim, Márcio Santos? Já colheu aí na horta? Deus abençoe. Bom, deixa eu liberar o meu número. 21 964276848. Olha, se você está no desespero e quer uma oração, eu oro por você. Deus sempre. E eu não vou dizer, ora porque orar ainda resolve. Não, eu não vou dizer isso. Não vou dizer. E outra coisa, hein? Essa frase está errada. vou lhe dizer qual é a frase correta. Em vez de você dizer, ora que orar ainda resolve. Essa oração não existe. O que existe é que se nada der jeito, orar sempre vai trazer o caminho, o norte, o milagre, a libertação. Augusto Vieira, meu irmão de Niterói, um abraço. Deus te abençoe e não abençoe pouco não, hein? Rosa, Santa Rosa Beltrão, Niterói, um abraço, filhão. Que a bênção do Eterno esteja sobre você, sobre a família, e que o produto que você produziu hoje vai sair, vai vender tudo. Tudo! Não, você não entendeu. Eu disse tudo! 21964276848. Meu irmão, minha irmã, você é um empresário? Você é um profissional liberal? Tem um produto? Você tem uma atividade e quer divulgar? Coopere conosco, tá? Me chame aqui no zap. Nada de desesperador. 21964276848. Fabiana, antes de soltar a primeira música, música que deixou saudade, bom dia, bom dia, bom dia.
2: Bom dia, PC, bom dia a todos aqui do Desperta Brasil, ótima manhã de sábado para todo mundo.
0: Vamos de música, tem música no ponto? Música boa? Então, pode soltar. Um abraço para todo mundo da Zona Oeste, Zona Sudoeste, Zona Norte, Zona Sul, Baixada Fluminense, região metropolitana, região dos Lagos, região serrana. Eita! Pastor João Pereira, pastor Melquisedeque, Eterno Fanal, olha aí, olha ele, Felício Amaral.

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1: Começamos muito bem, Eterno Fanal. E olha que eu cresci ouvindo, admirando o vibrato do cantor e pastor Feliciano Amaral. Eu falei, pastor João Pereira, Ministério Conservador, Assembleia de Deus em Iaúma, que ele gosta, canta muito bem também. Um abraço a todos os irmãos dali. ADB Ebenezer, um abraço para o povo da Ebenezer, do menor ao maior, em faixa etária. Amanhã tem festa, festa, festa. Oração de manhã, 8 horas, depois, 9 horas, o maior seminário do mundo, a Escola Bíblica Dominical, e à noite, culto da família. Você está convidado. Aonde é, PC? No Manguinhos. Um abraço para todos os nossos radio-ouvintes ali no Manguinhos. Manguinhos, Jacarezinho, Benfica, Maria da Graça, Higienópolis, Bom Sucesso, Rio de Janeiro. Pronto. Então amanhã aguardo vocês. 18 horas, ADB Ebenezer, Rua Gil Gaffrey, 67, no bairro do Manguinhos. Tá bom? Fechou? Fechou. Daqui a pouco, pastor Jaime Soares ministrando a palavra do eterno e soberano Deus. Aniversariante do dia é hoje. Tá fazendo hoje?
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4: Parabéns, parabéns pra você. Parabéns,
1: nossa data querida. Bom pra você que está tendo a oportunidade de Deus ter estendido mais um tempo. Tá fechando hoje mais uma primavera. Deus abençoe, hein? Olha, parabéns pra você nesta data querida. Muitas felicidades. E muitos anos de vida. É big, é big, é big. É grande, é grande, é grande. O que Deus tem pra você, pra sua vida. Faz o culto e ação de graça. Faz um pastel, chama o pastor, chama a família do pastor. E no final, deu tudo certo. Tá bom? 21 964 27 68 48. Daqui a pouco, recado do nosso pastor Joselito Monteiro. Anos de vida. Eita, que coisa boa, hein? Alô, pastor e saxofonista, produtor Danilo Sina. Vai acontecer o lançamento, hein? Meu Deus, vai ser forte demais. Na IPAM, IPAM, IPAM, Big Danilo Sina e Big Band. Tu vai? Tu é músico? Bom, não tem problema. Procura, vai no Instagram dele. Tem todas as informações. Coisa boa, hein? Música boa, sempre é bem-vindo. Pastor Eliseu Viana, pessoal de Piambetá, Magé, pastor Eliseu Viana, visitante, sois bem-vindo. Visitante, sois bem-vindo. A Ebenezer te ama. A Ebenezer está contigo. Visitante, sois bem-vindo. Sois bem-vindo. Pastor Monzinha, um abraço. Pastor Monzinha, ADB Alvorada, foi forte, hein? Pastor Luiz Carlos, também. ADB Monte Jerezim, pregou forte, pregou forte. Deus abençoe. Vamos de música? Fala comigo, fala comigo, fala comigo. Tem um tema, daqui a pouco eu vou comentar sobre a pesquisa que foi feita em relação a filhos de pastor. Filhos de pastor. Qual o resultado dessa pesquisa? Fabiana, solta a música. Música boa, como esta primeira. Eita! Agora é a vez do Zé Silva.

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1: Valeu, valeu, Osiel Silva, poderoso sangue. Olha, eu quero mandar um abraço forte, um beijo no coração dessa família. E, sim, Alexandre, é isso? Não, Jorge Freitas e a irmã Quitéria, sua esposa, um casal que todas as manhãs de sábado, às 6 horas, estão ligados aqui na nossa programação. Por que não dizer na programação da Rádio 93? Diácono Rafael, um abraço, tá bom? Jôni Certo, aquele abraço. Pastor Josebias Paulino, Deus te abençoe. Que bom, hein? Ter amigos. Vai acontecer, eu não sei se eu vou conseguir bater um papo com ele hoje, pastor Ulisses Dias, mas eu vou logo aqui divulgar. Vai acontecer 6 de junho, sábado, começando às 16 horas, Congresso de Pastores e Líderes Evangélicos de Seropédica. É o Simes que vai estar e soltando essa programação, essa linda programação. Conselho Interdenominacional de Ministros Evangélicos de Seropédica. Um abraço, pastor Ulisses e toda a sua equipe. Rua Raimundo dos Santos, lote 22, quadra 39, no quilômetro 42. Campo Lindo, em Seropédica. Olha quem vai estar lá. Primeiro Jesus, nesse encontro maravilhoso. Bruna Dias, com louvor, com música que exalta a Deus e leva o povo para celebrar também. William Nascimento, Deus vai na frente, quebrando tudo. Por aí vai. Também a palestrante, sabe quem? Ela, que é pré-candidata a deputada federal. Comunicadora mais alegre do rádio brasileiro, Rosane Félix. Vai ser dia 6 de junho, sábado, início às 16 horas. Você que está ligado aí, Seropédica, ué, está nos ouvindo? Tá. Caramba, PC Miranda, que bom ter soltado essa divulgação aqui no Desperta Brasil, porque eu vou, isso, procura o Simes. Isso aí, esse Conselho de Interdenominacional de Pastores que está fazendo a diferença. Pastorzão, de repente a gente consegue, né? Bater um papo ainda aqui no programa Desperta Brasil, pastor Ulisses Dias. 21 964 27 68 48. Fabiana, eu não sei se tem que se dar para comentar sobre a nossa pesquisa, que tem um recado aí do Joselito. Isso. Tem como? Eu queria refletir. Tem como?
2: Tem,
1: 23. Isso, 20. Solta aí. Solta aí o BG da reflexão. Para que, com muita calmaria, você possa entender. Olha, foi feita uma pesquisa e o tema foi esse: filhos de pastor. O que a pesquisa revelou? Eu estou dizendo isso e fiz questão de trazer aqui para essa audiência maravilhosa da Rádio 93. Para pastores e filhos de pastores. Me preocupou muito. E eu quero tocar em dois pontos de que essa pesquisa mostrou. Primeiro ponto é a síndrome da casa de vidro. O que quer dizer isso? A maior queixa dos filhos de pastores é a superexposição. Você percebeu? É possível que eu esteja falando agora com o filho, com a filha? Eu quero incluir um neto também. De um pastor, de uma pastora, a superexposição é grande por viverem sob o olhar constante da igreja, da congregação. Muitos relatam sentir uma pressão desproporcional para serem perfeitos, resultando em estresse e até perda de identidade pessoal. O que a gente pode falar sobre isso? Eu, pelo menos, meu pai já partiu, homem de Deus, de caráter, um excelente pai, um excelente marido, só que era um diácono. Existia uma cobrançazinha? É, existia uma cobrançazinha. Não tão grande como eu já vivi, como pastor, e de meus filhos. Eu tenho 3 filhos. 2 já casados, uma que é Bia, tá? Quero mandar um abraço bem forte, bem fortão, para minha amada nega, Eliane. Mas a Bia vai casar em dezembro. Não adianta, não posso mandar convite, porque agora as festas são diferentes, né? Quando eu me casei, que esse ano fazem 40 anos, foi um bolo de 2 por 1. Um bolo bem grandão. Meu pai matou um porco, que não riu, tá? E pode ir todo mundo. O convite antigamente, tu sabe como é que era. Era colocado no quadro de anúncio da igreja. Pode ir todo mundo. Mas eu tenho 3 filhos já de maior. E eu tive já essa experiência. Olha, filho do pastor. Filho do pastor. Oh, meu povo, o filho do pastor, você que gosta muito de apontar o filho do pastor e da pastora, o filho do pastor e da pastora são tão falhos como os teus filhos. E que às vezes eu já conheci pessoas, irmãos, dentro da igreja, que os filhos davam problemas demais para o pastor, e essa mãe e esse pai, com os filhos que davam muitos problemas, eram os que mais apontavam, cobravam de filhos de pastores. Então, cuidado, hein? O que diz a Bíblia? Não julgueis para que não sejais julgados, porque com a mesma medida que medirdes, vos medirão a vós. Você não tem filho de pastor? Olha, você não é pastor, não tem filho. Ou tem filho, mas não é pastor. E o teu filho apronta, apronta, apronta, apronta. Mas quando o filho do pastor dá um deslizezinho por ter falhas, por ser falhos, todo mundo vem com pressão. Então, esta na pesquisa diz que o primeiro, os filhos, foram muitos filhos entrevistados. Isso rola um estresse. Um outro problema, dentro dessa pesquisa, atenção, pastores, falta de tempo com os pais. Aí há uma dedicação integral dos pais à comunidade frequente, à igreja, que rouba o tempo em família. É preciso saber administrar isso, hein, pastor? Pastora? Dedicação para os filhos dos outros pais você tem e para os seus filhos. Meu Deus, muitos filhos relataram mágoas por verem os pais priorizando os membros da igreja, em vez das próprias necessidades do lar. Isso é muito sério. Isso é absurdamente sério. Se você é pastor, se você é pastora, tudo bem, tem que tomar conta do rebanho de Jesus? Tem, porque você vai prestar conta. Mas cuidado, para você não perder os seus filhos. o primeiro rebanho, que é a sua família. Pegou a visão? Pegou. 21 964 27 68 48. Se quiser me passar um tema, pastor, por que não fala um pouquinho desse tema? Fala comigo no zap 21 964 27 68 48. Vamos de música, Fabiana. Música que deixou saudade. E daqui a pouco, recado com ele, pastor Joselito. É o Joselito? Então, solta o Joselito com o recado e daqui a pouco a gente volta.
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4: Olá, bom dia para mim, é claro também, bom dia para todos vocês que desde já estão sintonizados pela melhor, essa 93.3 FM, ligados na programação General de Batalha. Alô você dona de casa, alô você chefe de família, alô você do volante, alô você aí, ó. É claro que nesse momento já está antenado também, ligados na programação General de Batalha através do aplicativo. Muito bom dia. Bom saber que todos vocês já estão junto conosco nesse sábado e já vamos iniciar a nossa programação nessa manhã com Vinícius Billy, unção de Davi.

0: vocês ouvir aqui pela 93FM, quanto Vinícius Billy. 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E agora, intervalo comercial. Eu vou ali e volto já já. Peraí.
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2: E aqui o louvor não pode parar. Agora, Evaldo Gonçalves com o cântico Hino da Vitória.

0: Pessoal, agora vamos ouvir uma palavra de reflexão para as nossas vidas através do pastor Rafael Silva.
1: Paz, queridos, em Cristo somos mais que vencedores. Sou o pastor Rafael Silva e eu tenho uma palavra para o teu coração. No livro de Marcos, capítulo 10, versículo 46, conta a história de um cego chamado Bartimeu. Jesus estava chegando em Jericó, quando esse cego toma conhecimento de que Jesus estava ali, ele começa a gritar: Jesus, filho de Davi, tem misericórdia de mim. O grito desse cego foi tão alto, tão forte, que quem estava em volta se incomodou. Alguns mandaram com que ele se calasse, mas ele continuou gritando: Jesus, filho de Davi, tem misericórdia de mim. Até que Jesus parou, mandou chamar o cego. Ele lançou fora sua capa e foi ao encontro de Jesus. Naquele dia, o cego Bartimeu não foi mais conhecido como cego, mas foi conhecido como homem que foi transformado, porque teve coragem de se levantar e gritar na hora certa. O que eu quero dizer com isso? Que existem momentos que as lutas, os desertos, os problemas tentam nos calar, mas diante da afronta, diante da prova, diante da luta, o teu clamor tem um efeito terrível. Quando você abre a tua boca para clamar, existe um Deus no céu que conhece a sua necessidade e ele para para poder atender o teu pedido. Jeremias 33:3, clama a mim, responder-te-ei, anunciar-te-ei coisas grandes e firmes que ainda não sabes. Pode estar no deserto, pode estar no vale, pode estar na prova, pode estar passando por um tempo de escassez, mas você tem a arma do clamor. Então abre a tua boca e comece a clamar ao Senhor. Se levante, se ponha em pé, toma uma atitude, porque o teu clamor está mudando o teu futuro. Deus te abençoe, fique na paz.
0: E por hoje é só, a programação General de Batalha está se encerrando, mas no próximo sábado, permitindo Deus, estaremos de volta. Fiquem todos na paz, porque na paz eu vou. Tchau, tchau.
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4: Show, maravilha. Pastor Joselito Monteiro volta no próximo sábado, permitindo Deus. Fala comigo, 21 964 27 68 48. 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Daqui a pouco, pastor Jaime Soares. Jaime Soares, ministrando a palavra do Eterno. E amanhã, 10:30 da manhã, ele está na nossa sede nacional e internacional. 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Fabiana, já tem a chamada do Tarde da Benção? Para quarta-feira? Ainda não? Todas as quartas, 15:00 PM, o negócio está pegando fogo. Você pode vir de qualquer parte do Rio. Chama mais 2 irmãos, 3 amigos e vem. Pega um Uber e vem. Divide o Uber e vem. Vai ficar leve para todo mundo e vem. Recebe o espiritual. Depois tem um bolo com um cafezinho maravilhoso. Vamos de música? Vambora? Música que deixou saudade. Tá no ponto? Solta aí. Você pode falar comigo?

0: Eita, quando eu digo pra você que as músicas que tocamos aqui no Desperta Brasil são músicas que mexem. Ah, meu pai. Jair e Osana, vamos com o reverendo pastor Jaime Soares. Tá no ponto, produção. Então pode soltar.
1: Capítulo 40 do livro de Gênesis. Enquanto vinha pra cá, o coração foi envolvido com este pensamento. É um Deus que não precisa de um programa, que não precisa de um planejamento, que não precisa de nada para mudar tudo. A Bíblia diz que um dos nomes do Senhor, do Deus, é Já. Olha esse texto, capítulo 40, versículo de número 6. Gênesis 40, versículo 6. O texto diz assim: quando José chegou pela manhã, olha esse detalhe, quando José chegou pela manhã, viu-os, e eis que estavam preocupados. Então perguntou aos oficiais de Faraó, que estavam com ele no cárcere da casa do seu senhor: por que vocês estão tristes? Eles responderam: tivemos um sonho e não há quem o interprete. José lhes disse: não pertence a Deus as interpretações? Conte-me o sonho que tiveram. O que eu quero pensar comigo e contigo que é essa expressão aqui: quando José chegou pela manhã. Sabe que manhã é essa? Era mais uma manhã naquela cadeia. José é preso ali. José é um estrangeiro preso num país que não é dele. A pergunta é: quantas manhãs José teve naquela cadeia? Muitas. Um punhado de manhãs. Que começaram pela manhã, pelo nascer do sol, e terminaram no pôr do sol, e foi mais um dia naquela cadeia. Eu não sei se você lembra, eu já vi alguns filmes, e estão na minha memória, de alguém que está preso num cárcere, aonde não tem contato com o lado externo, e ele faz um algo para poder marcar o tempo. Não sei se você já... se a tua memória traz isso na tua memória. E o que que ele faz naquela cadeia? Ele vai fazendo risquinhos. Vai fazendo risquinhos, vai riscando, né? E aquilo para ele é uma contagem para ele não se perder. Então ele chega na parede, ele risca. Um risco, dois riscos. Aí na cena do filme tu olha e tu vê que ele amanheceu mais um dia, ele marcou. Então você já entendeu, já fez a leitura. Você diz: uau, são as marcações que ele está fazendo. Eu lembro um filme que eu assisti, que ele começou lá em cima e já estava lá, quase terminando a parede. Falei: eita, ele já está preso há muito tempo. Presta atenção nisso. José está numa cadeia, José não tem advogado de defesa, José não tem ninguém que o defenda, a cadeia não é do país dele, ele está ali numa infâmia, ele é um injustiçado. Quando José vai sair daquela cadeia? O texto diz assim: quando José chegou pela manhã. Então significa que aquele dia anterior, aquela noite anterior que José foi dormir, foi mais um risquinho, mais um dia que terminou na cadeia. E o texto diz que pela manhã são as primeiras horas. Pela manhã, quando José abre os olhos, e talvez naquela cadeia ampla, ele está num canto, e quando ele chega no outro espaço, aonde estão os outros presos, ele olha dois presos que estão presos com ele ali. E a história começa. Sabe o que, que Deus disse para mim? Que Deus não precisa de nada para mudar a situação. E eu quero profetizar para a minha vida. Como amanhã já passou e agora nós entramos na tarde desse dia, eu quero dizer para mim assim: Jaime, Deus pode mudar tudo nessa tarde.
0: Eu creio.
1: Queria que você tivesse essa... Não é fácil colocar fé nas pessoas, porque a incredulidade fala muito. Mas Deus mudou a história de José da noite anterior para o dia seguinte. E Deus não mudou. Deus não mudou. O texto diz: quando José chegou pela manhã, talvez o coisa ruim, o chifrudo, quando José abriu os olhos no dia seguinte, talvez o coisa ruim disse assim: talvez, vai ser tudo igual hoje, as horas vão passar, amanhã vai terminar, vai chegar tarde, vai chegar a noite, tu vai dormir e vai ser tudo igual. Mas o texto diz que naquela manhã, Deus não falou com José na noite anterior: amanhã de manhã eu vou mudar tudo. Deus não falou isso. Não estava escrito: amanhã de manhã eu vou mudar tudo. Não estava escrito. Deus é um Deus que faz surpresas. Deus é um Deus que faz surpresas. Segura isso. Como amanhã já passou e nós começamos na tarde, eu quero crer que pode ser essa tarde.
2: Eu creio.
1: Que Deus vai... O que Deus precisa para mudar? Pastor, eu acho que Deus precisa mandar um pastor conhecido, Deus precisa mandar um profeta, uma profetisa, Deus precisa mandar alguém muito importante. Deus usou dois presos. Deus usou o improvável. Deus usou o improvável. O improvável. Deus usou o ambiente improvável, o lugar improvável. Poxa, se Deus me botasse numa multinacional, se Deus me botasse... Não. Deus usou a cadeia. O fedor da cadeia, o cheiro da cadeia. E Deus usou não o guarda da cadeia, não o diretor da cadeia. Deus usou um preso da cadeia, dois presos da cadeia, para mudar tudo. Eu quero dizer para mim, Jaime, Deus não mudou.
0: Deus não mudou. Ouviu essa palavra? Você precisava ouvir isso. Deus não mudou. Talvez você esteja vendo uma guerra e dizendo: Deus, tu está onde? Tu está onde, Deus? Deus está sempre onde esteve. A terra é o estrado dos seus pés. E ele está no trono. Pegou a visão? 21 964 27 68 48. Eu sou seu irmão, pastor PC Miranda. 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No canal vai no canal no YouTube, TV ADB, se inscreva e ative o sininho. Ou então, pelo Facebook, página do PC Miranda, o repórter do povo. No Instagram também. Estamos indo embora. Permitindo Deus, voltaremos aqui no próximo sábado, às 6 da matina. Tenha um bom dia, um abraço, acredite. Até lá.

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4: Três amigos estavam juntos e cada um deles tinha uma característica especial. Um era maldizente, mal agradecido, uma pessoa que só reclamava e que nunca estava feliz com nada. O outro era um conformado. Para ele, tudo bem, tanto fez como tanto faz. E o terceiro era um homem generoso, um homem bom, um homem agradecido por tudo na vida. E eles estavam ali, batendo papo, sem qualquer pretensão, quando, de repente, um clarão e surgiu um anjo glorioso diante deles. Os três homens ficaram de olhos arregalados. E o anjo, olhando bondosamente para os três, disse: trago para vocês algo muito precioso, muito valioso e que tenho a maior satisfação de dar a cada um na mesma medida e na mesma quantidade. E eles ficaram esperando o anjo entregar aquele presente. E o anjo estava com as mãos assim atrás das costas. E os três homens ficaram esperando. E quando o anjo tirou as mãos que estavam escondidas e apresentou a cada homem o presente que tinha trazido, era para cada um buquê de rosas. As mais lindas rosas que já se tinha visto na face da terra. E o anjo disse: estas rosas eu trouxe do jardim de Deus e é um presente do Senhor a cada um de vocês. Parabéns! E quando ele deu aquele buquê de rosas para o homem agradecido, ele disse: puxa, anjo, que maravilha! Agradeça muito ao Criador por ter se lembrado de mim e ter me mandado rosas tão lindas. O segundo, que era conformado, disse: obrigado, anjo, valeu. E o terceiro, que era um mal agradecido, que reclamava de tudo, fez assim, como quem diz: isso, grande coisa. Não falou, mas pensou. Nem sequer disse obrigado. E o anjo desapareceu. Aquele homem, que era mal agradecido, voltou para sua casa carregando o buquê de rosas. E ele, olhando aquele maço de rosas, inconformado. E ele dizia consigo mesmo: grande presente, bela porcaria, o que eu vou fazer com essas flores? E quando ele passou perto do rio, jogou tudo nas águas. E foi embora sem as rosas. Aquele outro homem que era conformado, que tudo tanto faz como tanto fez, pegou o seu buquê de rosas e quando chegou em casa, deu para sua esposa, disse: mulher, olha aqui, ganhei essas flores, toma para você. A mulher, que lindas, pegou as flores e colocou num vaso. Mas o terceiro homem, aquele que era bom e generoso, aquele que agradecia a Deus por tudo, estava admirado com a beleza das rosas. Que rosas belíssimas! E ele resolveu dar uma rosa para cada pessoa que encontrasse no caminho. E à medida que ele ia dando as rosas às pessoas, o seu buquê ia aumentando de tamanho. E ele pensou: que interessante! Quanto mais eu dou, mais eu recebo. ao invés de diminuir, aumenta. Então ele foi dando rosas e rosas e rosas para cada pessoa que ele encontrava, e a cada rosa que ele dava, ele dizia: é de Deus, hein? É um presente de Deus para você, bom dia! E assim ele passou o dia inteiro distribuindo rosas, mas as rosas não se acabavam e elas se multiplicavam, mas se multiplicaram de uma tal maneira que ele teve que contratar um caminhão para levar para casa todas as rosas que tinha no final do dia. E quando ele chegou em casa, ele disse: mulher, venha ver que coisa linda. E aquele monte de rosas, as mais lindas rosas que alguém já tinha visto na terra. E ele disse: são tantas que nós não vamos ter vaso para guardar, mas eu preciso continuar distribuindo. É que agora anoiteceu, mas amanhã eu continuo a distribuição. Olha, mulher, que coisa interessante. Quanto mais eu dou, mais eu recebo. E a mulher ficou admirada. Levou várias delas para dentro de casa. Decorou todos os ambientes. E a sua casa ficou, além de muito bonita, altamente perfumada. E ele, feliz da vida, dormiu aquela noite com a sua casa com o perfume das rosas do Jardim de Deus. No dia seguinte, ele acordou disposto a continuar distribuindo rosas na cidade. Mas quando ele olhou, todas as rosas tinham sido transformadas em pérolas valiosíssimas. Cada rosa tinha se transformado numa pérola de grande valor. E ele tinha se tornado extremamente rico, riquíssimo. E ele louvava a Deus. E ele dizia: glória ao teu nome, Senhor, muito obrigado. Era um homem agradecido, era um homem generoso. Ele estava feliz com a obra que Deus tinha feito na sua vida, mas que contou com a sua cooperação. Ele só tinha bastante porque distribuiu bastante. E ele, feliz da vida, foi para o centro da cidade e encontrou aqueles dois amigos do dia anterior, o que era conformado e o que era mal agradecido. E ele disse: ora, vocês não viram? As rosas se transformaram em pérolas. Então aquele que tinha dado as rosas à esposa saiu correndo para casa e viu que dentro do vaso haviam várias pérolas. Só que ele teve que pegar aquelas pérolas e dar para a mulher. Era um simples colar de pérolas. Não tinha ficado milionário. Era algo valioso, mas nada que pudesse provocar a sua independência pelo resto da vida, como tinha acontecido com o outro. E aquele homem, que era mal agradecido, que reclamava de tudo, que era um ingrato, quando ele soube que as rosas se transformavam em pérolas, ele correu até o rio, no lugar onde ele havia jogado as rosas. E quando ele olhou para o rio, do fundo do rio subia um brilho maravilhoso. Eram as pérolas. E ele pulou nas águas para pegar as pérolas. E nem se lembrou que não sabia nadar e a correnteza era muito forte. E aquele homem acabou perecendo. Você já compreendeu o significado desta ilustração? Aquele homem que era generoso e agradecido, ele confirma o que Jesus Cristo e a sua palavra diz: dai e ser-vos-á dado, boa medida, recalcada, sacudida e transbordante vos darão. O homem conformado, aquele que tanto faz como tanto fez, continuaria levando a sua vidinha de sempre, porque ele não praticava o evangelho. E aquele que era egoísta, avarento, mal agradecido, acabou encontrando a morte. O destino final de todos os avarentos e mal agradecidos. É por isso que Jesus disse, entre outras coisas: melhor coisa é dar do que receber. Porque quando você dá, você se torna credor. E às vezes, as pequenas coisas que parecem não ter importância alguma são as mais preciosas. Veja só, quem poderia imaginar que aquele meigo carpinteiro, morrendo na cruz do Calvário poderia ser o maior presente de Deus para toda a humanidade. Ele é a Rosa de Saron. E quando você recebe a Rosa de Saron, isto é, o Senhor Jesus, como teu único, suficiente, exclusivo e eterno Redentor, você nem imagina, nem calcula o tesouro que está recebendo. Você se torna a pessoa mais rica de todo o universo. Então, seja agradecido a Deus por ter te dado Jesus Cristo como teu único Salvador. E mais ainda, distribua a Rosa de Saron entre todas as pessoas que você encontrar no teu caminho. E continue firme, porque você estará distribuindo o tesouro eterno, a vida eterna. E quanto mais você distribui, mais você tem. Mais rico espiritualmente você se torna e mais você prospera também materialmente. Aí você me pergunta: tá, pastor, e cadê o anjo para me dar a rosa? Eu quero te dizer que o livro de Apocalipse chama o pastor da igreja de anjo de Deus. Então eu sou o anjo que vim aqui e estou te entregando esta rosa, a Rosa de Saron. Você quer receber? Então diga sim, eu quero. Muito bem, você recebeu a rosa e alcançou a vida eterna.

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2: Agora 7:17. Informações chegando com Paulo Lage. Diga lá, Paulo, bom dia.
3: Tô na área, uma ótima manhã de sábado pra você e pra todo mundo sintonizado aqui na 93 FM. Tô de olho, inclusive na movimentação da Avenida Brasil. Tinha mais cedo um acidente no trecho de Guadalupe, uma faixa da pista central chegou a ficar ocupada ali no trecho da passarela 29. Essa colisão envolveu dois carros em direção ao centro da cidade. Trânsito por lá tá um pouco mais complicado, sim. Inclusive, o motorista passando pela linha vermelha não tá encontrando um panorama tão diferente, até porque também tem trânsito bem ruim na passagem pela cabeceira do aeroporto internacional, também para quem vai rumo à região central da cidade. O movimento tá bem reduzido na manhã de hoje, até por conta da menor movimentação de veículos. Outros pontos da Avenida Brasil, até que não vou observando lentidão. É o caso da altura de Ramos e também nas proximidades de Bom Sucesso. 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Paulo Lage para 93 FM, a rádio que conquistou o meu coração.
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2: 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Acorda, crentaiada. 7:22. Estamos chegando para mais um encontro. A partir de agora, vamos juntos até as 9:30 da manhã, trazendo o melhor do louvor, adoração a Deus, claro. Você participando conosco aqui do nosso Acorda, crente. Acordando você para um novo dia. Lembrando que o sol da justiça continua a brilhar sobre justos e injustos. E aí, você sabe, né? Aquilo que você faz hoje vai refletir no seu futuro. 7:23, agora acabou de mudar e nós estamos juntos na 93, a rádio que conquistou o meu coração, gente boa.
17: No comando, Cid Gonçalves.
2: Acorda, crente. Acorda, crentaiada, e cante com Marcos Salles. Estamos de pé ao vivo.

0: Josiane e Fernanda Brum cantando juntas e a Vé ao vivo aqui na 93. Antes, Marcos Salles, estamos de pé. Agora são 7:32. Lembrando que o nosso WhatsApp está liberado para você mandar o seu alô para quem você quiser. 968038319. 968038319 é o nosso WhatsApp para você mandar aquele recado especial para quem você quiser. Aqui, ó, na 93.
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9: Jesus indica a ideia de infinito, demonstrando que a misericórdia de Deus é tão grande que não pode ser medida. Você também tinha uma dívida enorme com Deus e só foi liberado dela por causa de Jesus Cristo, que morreu em seu lugar naquela

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2: E as informações vêm chegando com ele, Marcos Caetano Júnior. Diga lá, Marcão, bom dia.
3: Bom dia, Cid Gonçalves, muito bom dia e um ótimo sábado a todos os ouvintes da 93 FM. A concessionária Trens-RJ assumiu oficialmente a operação do sistema ferroviário do Rio de Janeiro neste sábado, substituindo a Supervia após quase 30 anos de atuação. A nova empresa passa a administrar os cerca de 300 quilômetros de trilhos distribuídos em 5 ramais que ligam a capital a municípios da região metropolitana. A mudança ocorre após a crise financeira enfrentada pela Supervia, que alegou prejuízos, furtos de cabos e congelamento das tarifas para justificar a impossibilidade de manter o serviço. Antes da transição definitiva, as duas empresas atuaram em conjunto durante um período de operação assistida de 90 dias. A Anvisa autorizou a retomada da produção na fábrica da IP em Amparo, no interior de São Paulo, após contestar a correção de parte das falhas sanitárias identificadas em inspeções anteriores. Com a decisão, a empresa pode voltar a fabricar e comercializar produtos produzidos a partir de 1º de abril de 2026, incluindo lava-roupas líquidos, detergentes e desinfetantes. Apesar da liberação, continuam proibidos para vendas e usos de detergentes, sabões líquidos e desinfetantes, com lotes terminados em 1, até a apresentação de novos laudos técnicos aprovados pela agência.
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3: A previsão para este sábado é de céu parcialmente nublado a nublado, com possibilidade de chuva fraca moderada isolada a partir do fim da tarde. Segundo o Alerta Rio, as temperaturas devem variar entre 16 e 26 graus, com ventos fracos a moderados ao longo do dia. A tendência é de tempo mais estável em comparação aos últimos dias, mas ainda com presença de nebulosidade em diferentes períodos. 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
2: Valeu, Marcão!
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0: Essa é a 93 FM, a rádio que conquistou meu coração. Ouvimos aí a canção com Thalita Roberta. Foi milagre. Antes, Mídia Lima, Não Pare, Josiane, Fernanda Brum e Avé ao vivo aqui na Melhor. 12 minutos faltando para as 8 horas da manhã. 93. Hora de mandar um abraço para esse povo legal ligado aqui na 93 FM. Meu querido Chiquinho já tá na área, já tá na rua, tá pedalando, né, Chiquinho? Grande abraço, meu irmãozão. Deus abençoe. Esse é um exemplo para nós, viu? Oi, Cid, bom dia. Tô ligadinho aqui no Acorda Crente. Tatiana de Vilar dos Teles, desejando um sábado abençoado para todo mundo ligado na 93 FM. A Carolina tá ligada também. Carolina Gonçalves, olha aí, ó. Caroline Gonçalves. É o nome da minha filhota, é Carolina Gonçalves também. Olha, esse é Gonçalves, é bom, né, gente? Fala sério, hein? Pois é, também ligado aqui na 93, o Antônio Carlos, ele que é lá da igreja Mevec, lá na Penha, mandando um abração carinhoso à sua esposa Lacir, Nora Valéria e o filhão Anderson, que tá nesse momento trabalhando no aplicativo, também ligado na Melhor, na 93 FM. E vamos lá, tem gente querendo falar, então solta a voz e fala aí, oi.
1: Bom dia, 93, aqui é o pastor Hamilton Pantanal.
0: Oi, reverendo.
1: Obrigado, a Melhor, rasgou meu coração. Quero oferecer na manhã, linda esse dia, próximo novo para minha irmã Vânia, minha irmã Tati, meus cunhados Carlos Jorge, meu sobrinho lá de Itapuaçu, minha esposa Beatriz, minha mãe Michela Marlene, minha irmã Ege, meus filhos Vitor, Vinícius e Vitória.
0: Maravilha, reverendo, grande abraço. Agora 7h49, intervalo rapidinho, segura aí que eu tô de volta já já.
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0: Agora no Rio são 7h52. Estamos aqui, ó.
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0: Pois é, juntos na 93.
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0: Agora no Rio, 8 horas em ponto. Ruth Daiane, o céu se abre com adoração. Vida aos sepulcros, Gabriela Rocha, Thalita Roberta, foi milagre. Juntos na 93 FM, a rádio do povo de Deus.
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0: Intervalo, volto a seguir.
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0: Eliane Souza e Léo Brandão aqui na 93, Eu e Minha Casa, Paulo Neto e Cleiton Queiroz, o Céu TV, Eixla, Chuva de Poder ao vivo. Agora são 8 horas e 15 minutos no Rio, 8 e 15, e nós estamos juntos na melhor, na 93 FM. 93. E o povo tá ligado aqui, o povo tá ligado e mandando alô na programação da 93 FM, então vamos lá. Tá na hora de dar voz a esse povo, solta a voz e fala aí, oi.
1: Acorda, crentalhada, bom dia.
0: Acordado.
1: Cid Gonçalves.
0: E aí, campeão?
1: Aqui é o José e da Lúcia de fala, Vitor Zé. Dumas, Santa Cruz. Hoje a minha neta Rafaela completa 13 anos. Uau. De vida. Manda um beijo pra ela aí. Estamos ligados.
0: Beijo, princesa, Deus abençoe.
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0: Valeu, campeão, obrigado. Oi.
2: 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Ricardo Araújo, de Duque de Caxias.
0: Aí vai ser louco, tô
3: bom
0: crescer.
3: Bom dia, Cid.
0: Oi, bom dia.
3: Aqui quem tá falando é Karine do Rio de Janeiro, coroado.
0: Oi, Karine.
3: Tô trabalhando, ligadinho em você. Eu quero legal. Dedicar o próximo louvor para todos vocês. Quero dizer que vocês são nota mil. E para o povo da minha igreja, Assembleia de Deus.
0: Tá certo.
3: Para os ouvintes.
0: Beijo grande pra você, minha irmãzinha. Deus abençoe.
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0: Agora no Rio, faltando nada, são 8 horas e 19 minutos, 8 e 19. É uma manhã maravilhosa, presentaço de Deus pra mim e pra você que estamos juntos aqui, ó.
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0: Daqui a pouquinho tem mais oferecimento, mais participações dos nossos ouvintes aqui na 93. Agora você ouve Larissa Santos. É Deus quem vai fazer.

0: 8:32 agora no Rio. Você acabou de ouvir a canção com Eula Cris, Controlo Tudo, ao vivo. Cassiane, minha bênção. Larissa Santos, é Deus quem vai fazer. 8:32.
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0: Exatamente o que eu ia dizer. Juntos aqui o tempo todo na programação da melhor. Então não sai daí que eu volto já já. Fica aí, 8:32, eu volto já.
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0: Paulo Lage com as informações. Diga, Paulo.
3: Tô de volta para trazer mais destaques do trânsito para você ligado aqui na 93 FM. E de olho na zona norte da cidade, movimento bem reduzido em diversos pontos desta localidade. Lembrando também que ainda tem gente acordando a esta hora na cidade. Tô de olho na passagem da Avenida Marechal Rondon, tudo tranquilo. Observo também um bom panorama para você que está chegando à região do Meier pela 24 de maio, inclusive mais à frente. Passando ali pela região do Maracanã, na Avenida Rei Pelé, também o motorista está encontrando um excelente panorama. Lentidão somente ali na passagem do elevado da Avenida Paulo de Fronten. Aí sim o motorista perde um pouco mais de tempo na altura do acesso pela Praça da Bandeira. Sem nenhum problema, quem vai pela Avenida Paulo de Fronten ganha um pouco mais de tempo até a subida para a primeira galeria do Rebouças. 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Paulo Lage para 93 FM, a rádio que conquistou o meu coração.
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2: Deus vai fazer. 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
3: Com ele, Marcos Caetano Júnior. Diga lá, Marcão.
4: O corpo do subtenente da Polícia Militar André Luiz Cardoso Ecardi, de 49 anos, será enterrado neste sábado no cemitério Jardim da Saudade, em Sulacap, na zona oeste do Rio. O agente morreu após ser baleado na cabeça durante um patrulhamento na comunidade da Covanca, no bairro do Tanque, em Jacarepaguá, na zona sudoeste. Outros três policiais também ficaram feridos na ação e um deles segue em estado grave. A Polícia Militar lamentou a morte do agente, que estava há 26 anos na corporação. O Detran realiza neste sábado um mutirão para emitir a nova Carteira de Identidade Nacional, a CIN. A ação acontece em todos os postos de identificação civil até as 2 da tarde, exceto nos localizados em shoppings, que funcionarão das 10 da manhã às 4 da tarde. O atendimento é realizado mediante agendamento, que pode ser feito pelo site detran.rj.gov.br ou pelos telefones 21-3460-4040, 3460-4041 e 3460-4042. Os documentos necessários são certidão de nascimento ou casamento, número do CPF ou comprovante de residência. E ainda falando sobre a nova Carteira de Identidade Nacional, os brasileiros poderão utilizar a CIN como documento de viagem para entrar em 8 países da América do Sul. São eles Argentina, Paraguai, Uruguai, Bolívia, Chile, Colômbia, Equador e Peru. Ainda não há uma data definida para o início da aceitação do novo documento pelos países. Até então, o RG era aceito em viagens dentro do Mercosul. Agora, um acordo assinado nesta sexta-feira durante reunião de ministros da Justiça e do Interior no Paraguai ampliou e formalizou o reconhecimento da CIN. Outras notícias estão no nosso site, radio93.com.br.
3: Valeu, Marcão.
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0: Tá aí pra você o pessoal da Nair Nani cantando, e o Sadraque arrebentando lá no fundo, né? Pois é, ouvimos aí Melhor Amigo, que seria de mim, ainda eu, Lacris, Eu Controlo Tudo, ao vivo, e Cassiane, Minha Bênção. Agora são 8:45, 8:45, intervalo, e eu volto a seguir.
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0: Agora no Rio são 8:48, 8:48, juntos na 93 FM, a rádio que conquistou meu coração.
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0: Sofia Vitória, Bodas do Cordeiro.

Tá aí pra você a Sofia Vitória cantando aqui na 93, Bodas do Cordeiro, e nós estamos juntos na melhor. 93. Hora de mandar alô dessa turma bacana aqui, oi Cid, a paz, desejo a todos um final de semana abençoado, um sábado abençoado, acorda crentaiada. Quem mandou foi ela, minha querida Emilde, do Complexo do Alemão, ligada na melhor. O pessoal também no Facebook mandando aqui, a Lu Sabino desejando um dia abençoado, Francisco Santão Chiquinho, tá ligado também na 93, aqui também pelo Facebook, a Neia Cruz desejando um sábado abençoado pra todo mundo, a Selma Souto também tá ligada com a gente, Rose Souza desejando um sábado maravilhoso, Carla Andrade lá de Portugal oferecendo a canção para sua mamãe Vera, que também tá ligadinha na 93, a Roseli Silva também tá ligada com a gente, a Lúcia Bezerra, Sônia Neves, Cristina Fidelis, Ana Maria, todo mundo ligado aqui na melhor, e vão ouvir agora Eliseu Alves, Me Ama, ao vivo.

0: Semana da Voz aqui na 93 FM, a canção A Promessa, ao vivo na 93 FM, a rádio que conquistou o meu coração. E o povo tá ligado na melhor. 93. O povo quer mandar alô, claro que quer mandar alô. Então vai lá, meu filho, solta a voz e fala aí, oi.
1: Bom dia.
0: Bom dia.
1: Povo da 93.
0: Tudo bem, Benção? Oi, Benção.
1: Meu nome é Lourdes, sou da Igreja do Evangelho Quadrangular de Cosmo. Cosmo 2, Pastor Almir. Ah. Eu ofereço o próximo, gostaria de ouvir o próximo louvor homenageando um menino que ontem fez aniversário. Ele é uma bênção na casa do Senhor. Gosta muito de tocar bateria. Bernardo, que ontem é novinho, completou 8 anos de vida. Ah, que o Senhor escreva o nome dele no livro da vida.
0: Amém.
1: Que Deus abençoe vocês.
0: Amém.
1: Essa programação, todos os ouvintes, todos funcionários da 93 FM.
0: Assim
1: 3.
0: Seja.
1: Amém.
0: Beijo,
1: Deus abençoe.
0: Grande. Deus abençoe, minha irmãzinha. Oi. Oi.
2: Bom dia, Sidney.
0: Bom dia.
2: Aqui é da Igreja Ministério Fala Vida de Nova Friburgo. Deixa um ótimo sábado aí pra você, todos os ouvintes da rádio, meu irmão. Fica na paz.
0: Amém. Um abraço.
3: Bom dia, 93.
0: Bom dia.
3: Aqui é Inês Trota, de Guadalupe.
0: Oi, bênção.
3: Que nosso dia de hoje seja um dia abençoado.
0: Amém. Assim seja. Oi. Oi, Cid, aqui é o Vildimar do Engenho da Rainha. Manda alô aí pra mim, um beijo pra minha esposa Georgina, meu filhão Lucas. Deus sempre no controle. Valeu, Vildimar.
4: Grande Cid Gonçalves.
0: Opa.
4: Manda um abraço aí pra Betel de Austin, tá
0: Betel?
4: Parado? Pastor Formigão.
0: Opa.
4: Abraço, Cid.
0: Pastor Formigão, um abraço. Deus abençoe.
5: Alô, oi, meu amigo Cid Gonçalves.
0: Maurinho.
5: Um abraço pra você, pra toda a família e pra toda 93.
0: Amém,
5: FM.
0: Meu mano.
5: Por aqui, o amigo Mauro Silva.
0: Gente,
5: amigo
0: boa,
5: de Itaboraí.
0: Gente,
5: um abraço
0: boa
5: também para a IADEC, Assembleia de Deus,
0: certo.
5: Comunidade Central de Vista Alegre,
0: povo
5: em Alcira
0: bom.
5: Vargas.
0: Povo bom, beijão carinhoso também, meu querido Ademilson da Silva e toda a família. Povão ligado sempre aqui, podem na programação da 93 FM, a rádio do povo de Deus. Agora intervalo rapidinho, segura aí que eu vou voltar já já trazendo mais. Agora 9:03, 9:03.
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1: Essa é Bruna Carla aqui na 93 FM, deixar a lágrima rolar. Tivemos ainda a canção com Delino Marçal, Vim Falar com Deus, e ainda Marco Teles e F Hope Music, a canção Único ao Vivo. Tá na hora de informação para você do trânsito aqui, então bora lá.
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1: Pois é, agora o Paulo Lage tem as informações. Diga lá, Paulo.
3: Tô de volta com mais destaques do trânsito para você ligado aqui na 93 FM. E falando ainda da Avenida Brasil, são duas ocorrências ao todo ali no trecho de Bangu para quem vai no sentido Zona Oeste. Um carro pegou fogo e também tem acidente ali na localidade envolvendo carro e moto. Portanto, trânsito tá complicado para quem está acessando a Zona Oeste da cidade. Inclusive, recomendo a você ouvinte fazer uso de outras vias. É o caso da Avenida de Santa Cruz, apresentando um excelente panorama. Chegada Senador Camará, também tudo tranquilo até o momento. Inclusive, quem vai rumo ao centro do Rio perde tempo entre o trecho do Batã até a altura de Guadalupe. Ali na pista central, o motorista volta a encontrar dificuldade entre Ramos e Benfica. Na saída da Zona Norte, inclusive, aí pode ser a opção a Rurano, Cardoso de Moraes. Quem vai passar pela Leopoldina Rego também não encontra lentidão nesta manhã de sábado. 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Paulo Lage para 93 FM, a rádio que conquistou meu coração.
1: Valeu, Paulo!

0: Essa foi minha última canção de hoje aqui na programação da 93 FM. Daqui a pouco tem Alegria Tamanho Família, Elaine Martins, Fé e De Valor em Valor. Antes nós ouvimos a canção com Bruna Carla, Deixar a Lágrima Rolar. Muito bem, tá na hora de informação. Informação chegando para você ligado aqui na Melhor, na 93 FM, a rádio do povo mais feliz e abençoado do planeta. Gente boa!
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0: Com ele, Marcos Caetano Júnior. Diga lá, Marcão.
5: A concessionária Águas do Rio realiza neste momento uma ação itinerante nas comunidades, na comunidade Risca-Faca, em Maricá. Os moradores podem solicitar ligação de água, atualizar cadastro, pedir troca de titularidade e inclusão na tarifa social. O atendimento acontece até 1 da tarde na rua Fernando Mendes, número 124, em Itaipuaçu. Segundo a empresa, as solicitações que não puderem ser atendidas neste sábado serão encaminhadas para acompanhamento das equipes operacionais. A Congregação Metodista Betel, em São Pedro da Aldeia, na região dos Lagos, realiza neste sábado, até às 2 da tarde, marcações para exames de vista gratuito. A pastora Patrícia Tone fala quem pode participar e os procedimentos que serão oferecidos.
6: Podem participar crianças de até 2 anos para fazer teste do olhinho, pessoas a partir de 7 anos completos para consultas que precisam fazer exame de vista. Nós estaremos oferecendo várias avaliações, como refração computadorizada, refração subjetiva, fundo de olho, tonometria, né? E a visão desse projeto é promover o acesso gratuito à oftalmologia de qualidade, de maneira responsável e humanizada.
5: A congregação fica na rua Antônio Silva Lobo, número 121, no centro de São Pedro da Aldeia. A marcação também pode ser feita pelo WhatsApp 22 999 18 9205, 22 999 18 9205. Os exames serão realizados no dia 13 de junho. 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
0: Valeu, Marcão.
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1: Bom dia, bom dia, bom dia. Alegria, tamanho e família na 93 FM. Como é que você tá? Tudo bem? Bom finalzão de semana. Que bom estarmos juntos nessa manhã tão especial, essa manhã tão bonita, né? Essa manhã tão bonita. E você ligado na 93. Que coisa boa. Bom estarmos juntos, né? Bom estarmos juntos na 93. E um beijo para você que tá ligado com a gente. Um beijo, nosso carinho. Tudo de bom para você. E que você tenha realmente um final de semana muito especial. Muito especial. É o desejo do nosso coração. Beijo para toda a sua família. Beijo para toda a sua família que tá ligada com a gente, ligada na 93. Nesse momento, nós estamos ao vivo. Nós estamos ao vivo no Instagram ou no Facebook? E no Instagram. Então, nós estamos ao vivo agora no Instagram. Você que quer assistir agora a nossa imagem aqui, vai lá no Instagram e acessa lá que você vai ver. Como é que eu vou saber se é a 93? Isso é muito fácil, isso é muito fácil. Dependendo do locutor, você vai ter dificuldade. Cid Gonçalves é um problema, você vai ter com certeza dificuldade. Outros locutores aqui, Roberto Vidal, Gilberto Ribeiro. Mas o Malta Justa não tem dificuldade, porque quando você abrir, você vai ver assim, gente, que rapaz bonito é esse aí, o Malta Justa. Que beleza, vai com a facilidade, que alegria. Gente, e outra coisa, uma pessoa muito humilde, graças a Deus, né? Essa humildade, coisa assim, eu já exalo quando eu falo da minha beleza, né? Olha, hoje, sábado, nós vamos falar sobre uma coisa muito importante. Os opostos se atraem? Sim ou não? Os opostos se atraem? Você acha que uma pessoa completamente diferente de você, você vai sentir a atração por ela? E outra coisa, os opostos se completam? Os opostos se completam? Fala pra mim que eu quero saber, mas nós vamos dar o nosso momento de oração. Rosane hoje está lá no Ribalta, no evento de mulheres, ela não vai poder estar aqui, mas nós vamos estar juntos a partir de agora até às 11 da manhã. A Rosane, por exemplo, algumas coisas ela é bem parecida comigo, outras ela é bem diferente, entendeu? Mas aí eu quero que você diga o que você acha, não vou dar minha opinião agora para não influenciar, e você concorre a uma Bíblia da BV Books, mais o copo da 93, ainda vai de brinde o abraço da Luciana que tá filmando você aqui. É uma coisa incrível, a parte mais cara do brinde, né? Você pode requerer no dia, porque vai ser mistério forte. 93,3. Vamos orar? Estamos ao vivo no Instagram, né? Então vamos lá.
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Senhor Deus, nós te agradecemos por esta manhã, por este dia, por este momento muito especial de levantarmos, abrirmos os nossos olhos e podermos te louvar, te agradecer por esta manhã, pelo dia de hoje. Muito obrigado por tudo que o Senhor tem feito em nossas vidas, pelo privilégio, Senhor, de vivermos o sobrenatural com o Senhor. Nós te agradecemos tudo que o Senhor tem feito em nossas vidas. Colocamos o dia de hoje diante de ti, Senhor. Pedimos a tua bênção, milagres sobre nossas vidas. Senhor, mas colocamos cada vida, cada pessoa que, Senhor, está conosco nesse momento orando, colocamos em tuas mãos. Nós pedimos misericórdia, tua presença, tua visitação, e que verdadeiramente essa pessoa que está em algum lugar, no lugar de gente rica, de gente abastada, e também, Senhor, no lugar onde tem alguém com a consideração

considerado no buraco, onde essa pessoa não tem nada além do chão embaixo dos seus pés, dizendo: tudo acabou, o dinheiro e as pessoas. Seja o Senhor o complemento na vida de cada um de nós, porque ter muito dinheiro pode estar significando também não ter nada, e também não ter dinheiro pode ser que essa pessoa agora esteja cheia da tua presença e algo o Senhor está fazendo na vida de cada um. Toma-nos em tuas mãos o dia de hoje, esse programa, cada vida, cada família. Nós te pedimos a tua presença, o teu olhar sobre nós, em nome de Jesus.

Que isso, coisa boa! E você mandando seu alô, participando com a gente, dizendo: os opostos se atraem? Sim ou não?

0: Que isso? 93. Olha aqui, deixa eu mandar um alô pra turma bonita que tá ligada na 93. A turma que tá ligada com a gente, olha aqui, Renata, lá da Primeira Igreja Batista Ebenezer. Um abraço pra ela, pro pastor Luiz Carlos, o povo lindo lá de Itaboraí. Beijo pra vocês, obrigado pelo carinho, Renata. Gabriele, lá da IASD Barra da Tijuca. Desculpa não saber falar essa sigla. Pastor Diego Pires e todos da Igreja Adventista do Sétimo Dia. Valeu, Gabriele. Rafael Monteiro e a igreja, toda a galera lá da Igreja Batista Atitude de Piratininga. Disse que a turma tá sempre ligada com a gente. Que coisa boa. Pastor Adriano, um abraço. Andréia Maria, lá de Piedade. Um abraço para Andréia, pro Bispo Gerson Cardoso, para a Igreja Transformando Vidas. Conheço também alguém dessa igreja que tá sempre ligado com a gente, que é a Eliana. Acho que ela é obreira lá, né? Diaconisa, alguma coisa assim. A Eliana, uma moreninha baixinha, querida, simpática, que todo mundo gosta. Rosemary também, ela é ouvinte da 93, lá de Conceição de Macabu, e tá ligada com a gente. Alô, Conceição de Macabu, beijo pra você, gente, povo lindo que tá sintonizado na 93. Que bom que vocês estão com a gente aí, beijo pra todos aí, nosso carinho, beijo pra todo mundo aí, é bom termos você aqui sintonizado na 93. Aqui, o Luciano, me ajuda aqui. Trocaram aqui alguma coisa aqui, porque eu não tô vendo aqui o mouse aqui funcionando daqui. Esse tá só pro lado de cá e esse daqui não tá funcionando. O que tá acontecendo? Tá do lado de lá. Aqui não tem. Ah, voltou. Volto, se converteu. Aleluia. Fala, meu povo.
1: Bom dia, Malta.
0: Bom dia.
1: Birajara Silveira do BNH.
0: Fala comigo.
1: Um abraço pra minha esposa, missionária Maria. Claro que os opostos se atraem.
0: É.
1: A gente se atraímos e se completa também.
0: É.
1: Entendeu?
0: Aham. Uhum. Valeu, meu amigo.
2: Bom dia, Rosane Félix. Bom dia, Malta Júnior. Aqui é o pastor Hamilton Pantanal de Isabel. É. Os opostos se atraem. É. Cada um tem um gênio diferente. Mas o negócio dá tudo certo. Enquanto um sobe, o outro desce.
0: Ah, é?
3: Bom dia, Malta.
0: Bom dia.
3: É o Elcio de São Gonçalo. Eu creio que os apóstolos te atraem sim, com toda a certeza desse mundo. Valeu, 93, melhor do Rio.
0: Valeu, meu amigo. Você concorda? Os três foram unânimes em dizer que os opostos se atraem. Você concorda com eles? Um abraço pro Elias lá, Retiro de São Joaquim, lá de Itaboraí. Olha, Itaboraí tá bombando, hein? Itaboraí tá bombando, meu amigo, audiência da 93 em Itaboraí. O negócio lá tá forte, hein? O negócio lá tá forte. Então, Itaboraí, um beijo pra você que tá sintonizado com a gente. Nosso carinho, que bom que você tá com a gente. Quero mandar um beijo pra você que tá em Itaboraí e pra você que tá sintonizado na 93. Que coisa boa. Deixa eu ver aqui mais alguém aqui participando com a gente. Deixa eu ver mais opinião. Nós queremos saber se os opostos se atraem.
4: Bom dia, casal abençoado, que é o caso da Igreja Ministério. Fala da Igreja Nova Friburgo. Os opostos se atraem, sim, meu irmão.
0: É?
4: Fica na paz, tenha um ótimo final de semana, um ótimo sabadão.
0: Valeu, abraço. Meu irmão.
5: Oi, Malta. Bom dia. Tudo bem?
0: Tudo bem.
5: Aqui é Marta Maria de Petrópolis. Uhul. Petrópolis está ligadinha na 93. Eita. Um ótimo sábado a todos.
0: Não deu opinião no pé do tema, mas tudo bem. Beijo pro povo de Petrópolis sintonizado com a gente. 93.
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8: Em paz eu vivia, porém ele me quebrantou, pegou-me pelo pescoço e me despedaçou. Pôs-me por seu alvo. Cerca-me as suas flechas. Atravessa-me os rins e não me poupa. E o meu fel derrama na terra. Fere-me com ferimento sobre ferimento. Arremete contra mim como um guerreiro. Costura sobre a minha pele o cilício e revolve o meu orgulho no pó. O meu rosto está todo afogueado de chorar e sobre as minhas pálpebras está a sombra da morte. Embora não haja violência nas minhas mãos e seja pura minha oração. Ó terra, não cubras o meu sangue e não haja lugar em que se oculte o meu clamor. Já agora, sabei que a minha testemunha está no céu e nas alturas quem advoga a minha causa. Os meus amigos zombam de mim, mas os meus olhos se desfazem em lágrimas diante de Deus, para que ele mantenha o direito do homem contra o próprio Deus e o do filho do homem contra o seu próximo, porque dentro em poucos anos eu seguirei o caminho de onde não tornarei. Jó 16, de 12 a 22.
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0: os opostos se atraem? É séria essa história de que você, sendo diferente da sua esposa, do seu esposo, e você sente atração por ser completamente diferente? Essa história é ou não é verdade? Os opostos se atraem? Mande seu zap e você concorre no final do programa. 021 96803-8319.
1: Oi, Malta, bom dia. É o Eco.
0: Ah, esse aí não, esse aí já foi. Esse já foi. Aqui, vem, esse aqui, ó. É, Malta, sua vovó da bebê que passou. Aqui, tivemos ontem com a vovó que passou mal e ela, mas Deus aí entrou com providência. E trouxe restauração pra ela, né? Beijo pra vovó, pra Priscila, pra princesa, espero que esteja muito bem. Um beijo grande pra vocês, foi muito prazer, muito grande conhecê-los, tá? Ah, coisa linda, princesa, a menina, que apaixonado pela criança, né? Deus abençoe vocês aí, Deus fazer alguma obra grande na vida de vocês aí, em especial nessa princesa de Jesus. Deixa eu aqui também dizer que você concorre à Bíblia BV Books mais o copo da 93, tá bom, pessoal? Então, participe com a gente.
2: Bom dia, Malta. É Ana Lúcia de Tomazinho.
0: Fala,
2: sou
0: Ana.
2: De Meriti. Sim. Os opostos se atraem, sim.
0: É?
2: Eu fui criada no mesmo quintal com o rapaz e no final era apaixonada por ele. A gente brigava demais. Só faltava cair no tapa. Eita. Beijo, Malta.
0: Eita, beijo.
3: Bom dia, Malta Júnior. Tamo junto. Um ótimo sábado pra todos, abençoado.
0: Amém.
3: Meu filho, aqui é Luizinho, mototáxi Andaraí Taquara. Escuta só, os opostos se atraem, mas nem sempre. Já tive muita dor de cabeça com esse negócio.
0: É?
3: É. Melhor às vezes estar sozinho do que estar com alguém do lado. É. Beijo no coração.
4: Malta, bom dia.
0: Bom dia.
4: Aqui é a Sônia. Eu falo de Oswaldo Cruz, interior de São Paulo. Malta, olha, os opostos se atraem, sim, viu? Eu sou ligando no 220. Já o meu marido, esse é uma calmaria pura. Eu queria ter um pouco dessa calmaria dele, viu? Porém, é necessário entender um ou outro. Quando um é ligado no 220 e o outro é calmo, é necessário muito diálogo para poder conviver junto.
0: Isso, um beijo também. Quero mandar para a vovó da criança, esquecendo ela, a dona Vanderléia. Obrigado pelo carinho, minha irmã.
5: Bom dia,
0: querida
5: Deboraí. Acredito que os opostos se atraem, sim, que se for tudo igual é muito chato, ninguém aguentaria alguém igual a você. Então os opostos se atraem, sim, até mesmo para dar harmonia.
6: Bom dia, Malta,
0: bom dia.
6: Rosane não está presente, aqui é o Davidson de Vista Alegre, São Gonçalo.
0: Fala, varão.
6: Os opostos se atraem, eu sou completamente diferente da minha esposa e mesmo assim nós estamos casados há 28 anos, então os opostos se atraem. Deus abençoe, um abraço, beijo.
0: Outro grande.
7: Bom dia, 93, bom dia, Malta Júnior, cadê a nossa querida irmã Rosane Pérez? Tá fazendo falta, hein? Elias da Van de Guapimirim, abraço pra ela aí. Ô, Malta, os opostos se atraem? Às vezes sim, às vezes não. De vez em quando, negativo com positivo esquentam, dá problema, mas nós estamos ligadinhos, é melhor, hein? 93 sempre.
0: Eu quero saber sua opinião. A paz do Senhor, Malta Júnior, Carlos da Abolição, oferecendo pra Jaconisa Rosemary, se atrai sim, os opostos se atraem. É, lá em casa ela é um docinho, eu não sou não. Eu não sou não.

0: Vai meu beijo, meu abraço pra você ligado na 93. Coisa linda. Os opostos se atraem. Sim ou não, os opostos se atraem. Quero sua opinião sobre o tema.
1: Bom dia, malta.
0: Bom dia.
1: Um beijo na Rosana, Félix. Eu sou de Mesquita.
0: Fala,
1: os opostos se atraem, sim. Eu vou fazer 48 anos casado dia 11 de novembro. A gente briga, mas tá sempre junto. A gente sempre junto, senta, conversa, daqui a pouquinho fica rindo com o outro. É, fácil. São assim mesmo, casal, né? Casal é assim mesmo. Um beijo e um abraço.
0: Então, pra você realmente, isso é verdade. Então, os opostos se atraem. Vai um abraço pra turma que tá ligada na 93. Pra o Neemias, tá ligado com a gente, tá no carro também a caminho, tá com a cantora Nicole Caduta, tá ligado na 93. A Nicole, que é uma benção. Nicole, que já foi quê? Vendeu bala e hoje tá aí. Cantando. Ô, Nicole, um beijo pra você. Beijo pra essa turma toda ligada aí, pra todos os levitas ligados a 93. Pastor João Pereira, missionária Ângela, estão no carro ouvindo a 93. A turma na Kombi, tem a turma da Kombi também, lá da Catedral da Assembleia de Deus em Parque São Bento, levando a turma pra consagração em Caxias. Vai orando pelo Malta Júnior, ora pelo Marcos Caetano, tá carregado, vai estar melhorando hoje, quando der a notícia, vai estar melhorada. Ai. Quem tá com o microfone, fala o que quer, gente. Tá com o microfone, a gente aproveita pra falar, né? Então, um beijo pra essa turma sintonizada aí na 93. Um beijo grande pra todo mundo aí em Caxias e a turma toda aí em São Bento. Em São Bento, um beijo pra vocês. Mas vamos às informações também aqui do trânsito e vamos às notícias também.
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0: Marcos Caetano, bom dia.
3: Bom dia, malta. Socorristas resgataram agora de manhã mais 4 pessoas que estavam presas em uma caverna inundada na província de Xianzongbao, no Laos. Com isso, 5 dos 7 homens que ficaram isolados no local foram retirados com vida. As operações de busca continuam para localizar os outros 2 desaparecidos. O grupo havia entrado na caverna no dia 20 de maio em busca de ouro, mas ficou preso após fortes chuvas provocarem uma inundação e bloquearem a saída. Os 7 foram encontrados vivos na última quarta-feira por equipes de resgate do Laos e da Tailândia. A retirada dos sobreviventes ocorre após mais de 1 semana de trabalho das equipes de salvamento. O Rio de Janeiro recebe hoje pela primeira vez uma exposição com trabalhos vencedores do concurso internacional de fotojornalismo André Stenning. A mostra gratuita será aberta daqui a pouco, às 11 horas, no Centro de Fotografia Carioca, na Travessa do Comércio, no Arco do Teles, região da Praça 15. A exposição reúne mais de 50 imagens de jovens fotógrafos de diferentes países e ficará em cartaz até 17 de junho. Agora trago aqui oportunidade de emprego. Uma oficina em Mesquita, na Baixada Fluminense, está com vaga para mecânico. É preciso ter experiência em remoção e colocação de câmbio automático. Os interessados devem entrar em contato pelo telefone 21 97032 3308. Vou repetir, o telefone é 21 97032 3308. 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
4: Vamos nessa, para trazer mais destaques do trânsito para você ligado aqui na 93 FM. Movimento piorando lá pelo elevado da Avenida Paulo de Fronten. Observa essa lentidão maior até pelo menos o acesso à primeira galeria do Rebouças. Portanto, quem vai seguir pela Avenida Paulo de Fronten já evita essa lentidão. Ou até mesmo o viaduto 31 de março. Esse sim, apresentando pistas livres nesta manhã de sábado. Quem chega mais à frente, ali pela Pinheiro Machado, na chegada Muniz Barreto, são vias também apresentando um ótimo panorama. Boas condições também na chegada ao centro da cidade. Avenida Presidente Vargas, com boas condições pela pista central. A lateral, ali próximo do acesso para a Avenida Passos, está fechada para estacionamento da região da Saara. Quem vai seguir mais à frente pela Avenida Rio Branco, também tudo tranquilo. O trânsito está só um pouco mais intenso na chegada 1º de março. O motorista encontra essa lentidão um pouco maior próximo ao Passo Imperial. Melhora mais à frente no contorno da Avenida Presidente Vargas. 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

0: Samuel Miranda, Isaac Marins, nenhuma condenação.
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0: É aqui, rapaz. Ô, moça, é aqui na 93, não é outro lugar, não. É aqui. É por aqui mesmo, você sintonizado na melhor.
2: Bom dia, povo de Deus.
0: Bom dia.
2: Ligado na melhor, que Deus abençoe o nosso dia. Aqui é o Ellerson, de Bom Sucesso. Ó, eu gostaria de dizer que os opostos não se atraem. Não se atraem como se atrapalham. Tem que viver o mesmo propósito. Pra cima, vamos que vamos. Deus abençoe o nosso dia.
0: Deus abençoe.
3: Bom dia, Rosane. Bom dia, Malta Júnior. Aqui é o Diácono lá de Santo Tomazinho. Os apóstolos se atraem. Eu conheci a minha esposa, André Castro de Oliveira, no meu trabalho. Eu falei pra ela assim, vou te levar até o ponto do ano. Levar ela até o ponto do ano. Vamos se conhecer, eu vou pagar o almoço pra você, pra gente se conhecer. Até hoje ela tá esperando esse almoço. E a gente já tem 10 anos de casado. 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
4: Malta, sim, Malta. Os apóstolos se atraem. É. Meu sobrinho Jeremias agora vai casar no final do mês de junho. E ele é bem diferente da menina que ele vai casar. Ela é de Minas Gerais, estilo bem diferente, e ele aqui do Rio de Janeiro, Santa Cruz. E eu quero mandar um abraço para Jeremias e para Mariane, que estão já nos preparativos para o casamento. Jeremias vai casar, Malta. Um abraço.
5: Uhul! Bom dia, Malta. Aqui é Elsa de São Gonçalo. Os aportes se atraem, sim. Meu marido ama assistir jogo de futebol e eu passei a assistir os jogos para agradar a ele. 93, a melhor do Rio.
0: Ah, oi, Malta. Bom dia. Sim, os apostos se atraem, tenho certeza. Era meu marido. Eu era assim com ele. Muito diferente um do outro, dava muito certo. Maria José, do bairro de Colégio. Valeu, minha amiga!

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0: Olha aqui, os opostos se atraem, essa conversa é verdade? Que isso? Não é possível. Os opostos se atraem. Fala pra mim, quero saber, vai.
3: Oi, Malta. Deus abençoe.
0: Fala comigo.
3: É verdade, Malta. Aqui em casa, eu sou a calma e meu esposo é a tempestade e a gente se dá muito bem. 13 anos de casado. Eliana de Santos da Maranata de Campo Grande. Amo vocês.
0: Uhul, valeu, minha amiga.
4: Aqui é Dionísio, de Senador Camará.
0: Fala, Dionísio. Os opostos
4: se atrai, sim. Né? Ah. Porque somos, né, um casal. São opostos diferentes e se atrai. Quero ganhar aí esse prêmio aí, hein, Malta? Um forte abraço.
0: Abraço, meu irmão. Obrigado.
5: Bom dia, Malta Júnior. A paz do Senhor.
0: Rapaz.
5: Sim, eu creio sim que os opostos se atraem, sim. Com é certeza. Um abraço, um feliz sábado. Que Deus nos abençoe.
0: Para você Rosinete também, minha amiga. Obrigado.
6: Bom dia, Malta Júnior. Aqui é a Jéssica de Brad Pina.
0: Ah.
6: Sim, os opostos se atraem. Porque se todo mundo fosse igual a todo mundo, não ia ser legal. Então, a diferença aí faz parte.
0: É, né? Tá bom, meu amor. Obrigado.
7: Bom dia, Malta. Bom dia, Rosana. Bom aqui, Maria dia. Ferreira de Marambaia. Os opostos se atraem sim, porque eu não suportava meu marido.
0: Ih?
7: E hoje, graças a Deus, a gente se ama muito. Beijo,
0: gente,
7: beijo, beijo.
0: Gente, que isso? Que isso?
8: Oi, bom dia.
0: Bom
8: Pai
0: dia.
8: Do Senhor. Aqui é a Denise Colégio. Mandou logo pra mim. Os opostos se atraem sim.
0: Ah.
9: Bom dia, então,
0: tá.
9: Rádio 93.
0: Aqui bom
9: é dia. Albani, metodista Wesleyana, aqui do Cacuia. Os opostos, sim. Eles se amam. Onde há amor, há tudo, gente.
0: Ok, gente, a unanimidade, isso. Bom dia, Deus abençoe, meu esposo, nos damos muito bem. Milane de Nova Friburgo, bom dia, sim, os opostos se atraem, meu esposo é totalmente do lado contrário de mim e que eu imaginava, estamos casados há 16 anos, que isso?
10: Bom dia, Malta.
0: Bom
10: graças
0: dia.
10: Paz, Cássio Porcai de São Gonçalo.
0: Fala,
10: os opostos se atraem sim, Malta.
0: É?
10: Eu, quando mais jovem, há 33 anos atrás, taquei muita pedra na minha esposa, que hoje é minha esposa. Brigava muito, me odiava. Mas aí na adolescência, nos juntamos e estamos casados hoje. Esse ano, dia 10 de julho, a gente faz 28 anos de casado. E 12 de dezembro, a gente faz 33 anos juntos.
0: Eita.
10: Um abraço. E até que a morte nos separe.
0: Olha,
10: continuo apaixonado por ela, hein?
0: Que
10: tamo
0: isso?
10: Junto.
0: Que isso, Varão? Muito bom.
11: Bom dia, Márcio Júnior.
0: Ah, bom dia.
11: Rapaz. Saudade da Rosane.
0: Já fala comigo.
11: Atrás, sim. Porque meu marido é muito agitado, agitado demais. Eu sou muito calma.
0: Você é tranquilo.
11: Eu sou calma dessa. E meu marido é muito agitado. Há 29 anos de outro. Bom dia, Pai
12: Senhor
11: Jesus.
0: Bom dia.
12: Bom dia, Malta.
0: Bom dia.
12: Bom dia, Rosângela Félix. Eu sou de Mesquita. Os opostos se atraem, sim. Eu vou fazer 48 anos de casado dia 11 de novembro. A gente briga, briga, briga, mas tá sempre junto. A gente sempre junto, senta, conversa, daqui a pouquinho fica rindo com o outro. É fácil. São assim mesmo, casal, né? Casal é assim mesmo. Bom, beijo aí, um abraço.
0: Um abraço, obrigado.
13: Bom dia, Malta, aqui é o Marco de Jacarezinho. Com certeza os opostos se atraem sim. Eu, quando era pequeno, eu perturbava a minha esposa e ela me detestava. Hoje em dia estamos casados há 35 anos, temos dois filhos e somos felizes.
0: Tá vendo aí? Tá vendo aí?
14: Bom dia, Malta.
0: Bom dia.
14: Aqui é Silvana Ferreira. Moro em Niterói. Os opostos se atraem sim. Meu esposo é muito calmo, até demais. Eu que sou mais esquentadinha. Mas, assim, com a graça de Deus, nós estamos há 24 anos juntos. Vivendo sempre em harmonia, porque tem sempre que ter a balança, né? Nós dois estamos na balança. Ele mais calmo e eu mais um pouquinho esquentadinha, mas com a graça de Deus, estamos aqui. Um bom dia para todos.
0: Bom, eu quero mandar alô para a equipe do Hospital Itaipu. A turma tá de plantão ouvindo a 93. Olha, pessoal aí do Hospital Itaipu. Beijo para todo mundo. Onde amor não existe, lado opostos. Deus nunca erra, era diferente. Como é que é? Deus nunca erra. Deus nunca era. Enfim. Tá, obrigado aí, não consegui entender aqui o finalzinho, mas beijo pessoal aí do Hospital Itaipu. Gente, olha aqui, já quero dar o resultado, quem ganhou aqui a Bíblia da BV Books, mais copo da 93 foi o Renato Teixeira de Campo Grande, aí coisa boa, maravilha. Vem aí já já, Clubinho 93 com Vanese e Galo Jacó, e sábado que vem tem mais um Alegria, tá, mãe família? Eu esqueci o nome do programa. Na 93. Beijo, gente!

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5: Um avião de pequeno porte caiu sobre uma casa no bairro Vila Bandeirantes, em Nova Iguaçu, na Baixada Fluminense. O piloto da aeronave não resistiu ao impacto e morreu no local. Até o momento, não há registro de outras vítimas. De acordo com o Corpo de Bombeiros, havia ocupantes na residência, mas ninguém ficou ferido. A área foi isolada para o trabalho das equipes de resgate e para a perícia que deve investigar o que provocou o acidente. Eu retorno em breve com novas informações.
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3: Meu povo lindo, bom dia, meu povo cheiroso, bom dia, meu povo maravilhoso. Muito bom estar de volta aqui com vocês em mais um Clubinho 93, nesse sábado abençoado, ensolarado, tá muito bom. E claro, Deus com a gente sempre, porque o Senhor é o nosso amigo sempre presente, sempre pertinho, pertinho, pertinho da gente. E por falar em pertinho, eu tenho um outro amigo que tá sempre pertinho de mim. Só no sábado, né? Mas tudo bem. Bom dia, meu galinho fofo!
4: Bom dia, bom dia, bom dia! Bom dia, Vanese! Bom dia, Lulu!
3: Bom dia,
4: Alegrofone! Bom dia, Caixa de Som! Bom dia... Gente, como tem televisão nesse estúdio? Como tem tela
3: é pra você,
4: nesse estúdio?
3: É pra você avistar melhor
4: meu
3: a sua
4: Deus,
3: beleza.
4: Uma, duas, três, quatro, cinco, seis... 7,
3: é
4: 8,
3: pra
4: 9,
3: você
4: 20.
3: Avistar melhor
4: meu
3: a sua beleza.
4: Sim, mas tá tudo desligado, não tô vendo nada.
3: É, então, tá avistando com os olhos da fé,
4: e câmera?
3: Né? Porque não tem beleza mesmo, aí é pelos olhos da fé.
4: Eu não entendi. Eu não entendi o que Vossa Mercê falou.
3: Vossa Mercê, gente, isso é muito velho esse
4: antigo,
3: negócio.
4: Antigo, né? Você sabe que de Vossa Mercê passou...
3: tempo da minha bisa.
4: Pois é, de Vossa Mercê passou pra Voz Mercê. E depois de Voz Mercê passou pra você. Agora a internet tem VC.
3: Ah, é verdade.
4: Evolução.
3: Evolução ou...
4: Gente, ou involução.
3: O retrocesso.
4: Total. Meu Deus.
3: Ô, galinho.
4: Oi,
3: você
4: tia.
3: Você sabia que hoje é o dia de nós descobrirmos...
4: O quê?
3: Se as nossas crianças que estão nos ouvindo, que ouvem todo sábado,
4: sim,
3: que acompanham a gente... Você sabia que hoje é pra saber se elas são boas de Bíblia?
4: Não tava sabendo, não. Ninguém me contou.
3: Ah, tô te contando agora.
4: Meu Deus, elas são, eu vou dar um banho.
3: Hoje é o dia de você mostrar o seu conhecimento bíblico. Você vai mandar pra cá um WhatsApp, né? Por áudio, né, galinha? De preferência, né? Que
4: sim,
3: a gente,
4: né?
3: A gente gosta de ouvir as vozes.
4: Maniado.
3: Você vai mandar um zap pra cá, falando pra gente aquele versículo que você sabe de cor. Hoje é o dia do nosso bom de Bíblia. Eu quero saber
4: Bíblia.
3: Se você é bom mesmo de Bíblia.
4: Eu acho
3: aí
4: que
3: você,
4: é.
3: Será?
4: Eu acho que
3: então
4: é.
3: Então fala um versículo aí, galinha, pra ver se você é bom que nem as crianças.
4: Jesus chorou.
3: Ah.
4: É um versículo.
3: Galinho. Um versículo grande, uma coisa legal.
4: Grande.
3: Grande.
4: Versículo grande.
3: Fala um capítulo, então. Salmo 119.
4: Capítulo inteiro?
3: 119.
4: É inteiro? Eu sei. Na verdade, ó, só que eu e meu irmão sabemos toda a Bíblia de cor.
3: É mesmo, galinho?
4: Pode perguntar qualquer coisa.
3: Então, o que que tá escrito lá em Salmo 119, no versículo 92?
4: É, isso aí é o meu irmão que sabe. É meu irmão que sabe.
3: Então tá bom, vou facilitar.
4: Ah.
3: Quem que tá escrito no versículo 53?
4: Meu irmão também sabe essa. Ele que sabe.
3: Eu vou ligar pro seu irmão pra poder ver se ele responde aqui no ar pra gente, então.
4: É melhor não ligar, não.
3: Eu tô achando que você tá me dando golpe.
4: Melhor
3: galinha.
4: Não ligar, não.
3: Você não é brincadeira, não, hein, galinha?
4: Não
3: vou
4: sou
3: te
4: não.
3: contar.
4: Eu sou um caso sério.
3: É um
4: só
3: caso
4: Jesus
3: seríssimo.
4: Na causa.
3: Fico aqui me enrolando ao vivo. É, e ainda
4: fico,
3: ganha
4: não.
3: dinheiro pra fazer isso, tá, gente?
4: Como? Cadê?
3: E não é
4: onde?
3: Pouco, não, hein?
4: Ô,
3: tô
4: Bira, Bira.
3: Tô falando porque eu não guardo...
4: Ô,
3: eu não guardo dinheiro, não vou guardar segredo.
4: Ô, Bira, Bira! Fala bem de mim lá, Valora, Bira. Ei, Bira.
3: Ô, galinho, olha só. Hoje, então, acho que nós vamos mandar o versículo pelo nosso WhatsApp. Vamos participar conosco. E sabe o que tem de prêmio hoje, galinho?
4: O que é que tem de prêmio hoje?
3: Galinho, se eu te contar...
4: Agora vai ter que contar, que eu tô
3: essa
4: curioso.
3: Essa promoção... Dá pra levar nós dois.
4: Dá pra levar nós dois?
3: Dá.
4: Eu quero, eu quero. Eu
3: ó,
4: quero.
3: Hoje nós vamos sortear duas crianças.
4: Sim.
3: Com suas famílias.
4: Com as minhas famílias.
3: Isso, porque são quatro ingressos pra cada criança.
4: Duas crianças com as minhas famílias?
3: Não, com as famílias delas, tá?
4: Com as minhas famílias delas?
3: Não.
4: Você tá me confundindo, tia. Meu Deus.
3: Escuta primeiro, olha só.
4: Tá, tá.
3: Vamos sortear dois combos.
4: Dois
3: com combos? Quatro ingressos.
4: Ah, sim. Dois pares de ingressos.
3: Não, quatro ingressos.
0: ingressos.
4: Então são 4 pares de ingressos.
0: Isso, porque são 2 crianças.
4: Então são 8.
0: Não são pares, é família.
4: Ela ficou levando.
0: Não me irrita.
4: Tá, vou de novo, vai de novo.
0: São 2 crianças. Cada criança vai ganhar 4 ingressos.
4: Meu Deus.
0: Pra ir ao cinema com a mamãe, com o papai, com o irmãozinho, com a vovó, com quem ela quiser. Pode reunir os amiguinhos da escola, não sei, se for um responsável pra tomar conta,
4: claro,
0: né?
4: Claro, claro.
0: Vai também, não tem problema. Uhum. Então a gente vai sortear esse 2 combos família pra
4: Meu
0: vocês.
4: Deus.
0: Um pra uma menina, outro pra menino. Se você quiser concorrer ao nosso combo especial, olha que maravilha, a gente pegar um cineminha com a família toda de graça.
4: Já
0: Meu Deus!
4: Eu quero!
0: Que sonho!
4: É um sonho!
0: É só você participar com a gente pelo nosso WhatsApp, mandando aquele versículo que você sabe de cor.
4: Então,
0: e você vai concorrer, tá bom?
4: Tá bom!
0: Qual é

0: do dia! Enquanto isso,
1: a gente canta!
0: Música
1: de criança! Porque eu vou...

0: hoje. Tá... Uhul, tô fazendo um e toda a música.
1: Tô percebendo, você tá feliz? É? Uhul!
0: Uhul! gente, estamos ao vivo aqui no Clubinho 93.
1: Verdade.
0: Com vocês. E eu quero saber o seguinte, você é bom de Bíblia?
1: Eu sou.
0: Você sabe um versículo de cor?
1: Eu sei.
0: Então fala agora.
1: Senhor, meu pastor, ele me faz orar.
0: Meu Deus do céu, galinha. Para todo de ficar falando versículo esse. Que todo mundo já sabe.
1: Todo mundo vai falar esse.
0: Tem que falar
1: esse.
0: Coisas diferentes.
1: Eu queria ouvir
0: diferentes.
1: Uma coisa nova. Eu queria ouvir uma coisa nova. Entendeu?
0: Vamos ouvir as crianças que estão participando conosco pelo nosso WhatsApp.
1: Vamos lá.
0: E concorrendo. Gente, olha, eu tô divulgando muito. Eu quase não divulgo o prêmio, né?
1: Pois é.
0: Mas hoje eu tô divulgando porque esse prêmio é muito bom.
1: Gente. É muito
0: São
1: bom.
0: São quatro ingressos pro cinema pra uma criança. A criança vai com a família inteira.
1: Todo
0: assistir
1: mundo.
0: Assistir o filme que quiser. Então vamos Todo sortear mundo. Duas crianças. Participe, porque esse prêmio é muito bom. Você vai comprar só a pipoca. Ou leva a pipoca pronta pra economizar.
1: Levar pronta, mas não é igual a do cinema, mas não. Tá bom, pode
0: Olha
1: levar.
0: Só, eu não acho que a pipoca do cinema é tão boa. Eu gosto de pipoca, daqueles pipoqueiros da rua mesmo, sabe? Ah, da frente
1: sim,
0: do shopping.
1: Aquilo é bom, aquilo
0: aquele
1: é bom.
0: Aquele cheiro maravilhoso.
1: É maravilhoso, ali é de
0: Gente,
1: verdade.
0: Gente, aquilo dali eu amo, amo, é amo, amo. Pipoca, se for doce, então, meu Deus.
1: Nossa,
0: Vamos
1: meu
0: ouvir
1: filho,
0: as crianças.
1: Eu quero.
0: Alô?
1: Alô?
2: Oi, Gabi, eu sou a Alice, eu tenho 4 anos.
1: Tudo bem?
2: Você ama, pastor? Não fica lá.
1: Ai, eu sei.
0: Beijo.
2: Oi, tia Vanessa.
0: Oi, meu amor.
2: Olá. Eu sou a Lara, tenho 10 anos.
1: Tudo bem?
2: O versículo de hoje é Jeremias 1:5. Antes que te formasse do ventre, te conheci. E antes que saísse da mata, te santifiquei as nações e te dei por profeta. Beijo!
3: Oi, Vanessa. Oi, Galinho Jacó.
0: Oi.
3: Eu sou o Leonardo, da Igreja Pibani, tenho 11 anos e o versículo é 1 João 4:8. Aquele que não ama não conhece a Deus, porque Deus é amor.
0: Amém.
4: Senhor é meu pastor e nada me faltará. Meu nome é Manoel, moro em Curicica. Hoje eu tô fazendo 9 anos.
0: Não
4: vem pra cá, Galinho Jacó fofo. Vem pra cá, tia Vanessa.
0: E hoje também é aniversário da minha sobrinha Júlia.
1: Oh, que legal!
0: A Júlia tá fazendo 17 anos
1: Parabéns.
0: Hoje. Parabéns pra minha princesa Júlia, sobrinha linda da titia. Coisa mais linda do mundo, minha sobrinha, gente. Parabéns, Juju, titia te ama.
5: Oi, tia Vanessa.
0: Oi,
5: Galo Jacó. Meu nome é Ramine, tô falando de São José. Eu vou falar um versículo, Salmos 23. O Senhor é meu pastor e nada me faltará.
1: Amém.
0: Tá vendo?
6: Eu sou o Nico. Eu sou da Cruz da Serra.
7: Meu versículo.
1: Qual é?
7: Salmos.
6: É Salmos
7: 23.
1: Então
6: O Senhor.
7: É meu pastor. E nada
6: me faltará.
0: Bom
8: dia, Deus. Já conheço a Vaneide. Meu nome é Lorena. Tenho 6 anos. Sou de Lins Vasconcelos. Jesus disse: eu sou o caminho, a verdade, a vida. Ninguém vem ao Pai
1: senão
8: por mim.
1: Isso.
0: Amém.
8: João 14, versículo 6. Beijo!
0: Beijo!
9: Oi, tia Vanessa. Oi, Galo Jacó. Aqui é a Manu de São Gonçalo. Porque Deus amou o mundo de tal maneira que deu o seu único filho para que todo aquele que nele crê não pereça, mas tenha a vida eterna. João 3:16. Eu quero ir no cinema.
10: Bom dia, Galinha Jacó. Bom dia, tia Vanessa. Sou de Parada Angélica e tenho 9 anos. Porque só as feituras suas criadas em Cristo Jesus para as boas obras, as quais Deus antes preparou para que andássemos nela. Efésios 2:10.
0: Uau! Gente do céu. Tá vendo, galinha?
1: Criançada sabe muito, né?
0: A criançada tá sabendo mais da Bíblia do que você.
1: Mais do que eu,
0: Isso é uma vergonha, você sabe, né?
1: Pois é.
0: Você era pra ensinar... E tá aí aprendendo, tentando aprender.
1: Mas a gente já aprendi a vida
0: Só
1: toda.
0: Só sabe o mesmo versículo. Que vergonha.
1: Não é bem assim.
0: Meu Deus do céu.
1: Não é bem assim.
0: Não é, é como então?
1: É daquele jeito.
0: Ah, sei. Que jeito,
1: aquele.
0: Galinha?
1: Não sabe, não?
0: Não.
1: Não sabe, não sabe. Vai ter que aprender.
0: Galinho, galinho. Oi. Você toma jeito,
1: galinho. Eu tô, mente. É que hoje eu não dormi muito bem. Aí eu tô meio acelerado.
0: Tá meio aceleradinho.
1: Eu tô assim.
0: Então tá bom. Tá perdoado.
1: Obrigada.
0: Galinho, é o seguinte. Vamos ouvir música.
1: Vamos,
0: tia. E já a gente volta com as nossas crianças participando conosco.
1: Tá ótimo.
0: Hoje é dia de conhecimentos bíblicos. Versículos bíblicos.
1: Bíblico.
0: Sabe algum de cor?
1: Você
0: manda
1: sabe?
0: Pra gente.
1: Isso,
0: conta pra gente, né, galinho?
1: Quer saber?
0: Isso aí. Vamos de música.
1: Música de criança, porque o programa é assim.
0: Isso aí.

0: ao Senhor, galinho, galinho.
1: Louve
0: ao Senhor, meu príncipezinho.
1: Louve ao Senhor, louve ao Senhor, louve ao Senhor. Tem uma música assim?
0: Eu acho que já ouvi isso.
1: Tem uma música assim. Louve ao Senhor. Ah, é o Lucas da Mochinha que canta. Isso, é essa aí.
0: Ah, tá.
1: Louve ao Senhor, louve ao Senhor, louve ao Senhor.
0: Ele faz com essa técnica?
1: É técnica.
0: Ele faz com essa técnica.
1: Aqui é a técnica da foca.
0: Ah,
1: Mas do macaco também. Ah. Né? E do macaco bugiu.
0: Do macaco. Meu Deus.
1: Isso quanta, sou eu.
0: Quanto profissionalismo, né?
1: É porque foi. Eu imaginei que fosse assim que os animais cantaram na arca.
0: Ah, e não sim, é. Claro, com certeza. Eles cantaram.
1: Aí tava assim. Todo mundo, quando a água foi baixa, e começou a ouvir o Senhor. Entendeu?
0: É assim. Não, Galinha, eu achei maravilhosa a sua performance.
1: Gostou?
0: Depois, que você sabe o que eu vou fazer isso agora?
1: O quê?
0: Vou colocar até uma história.
1: Qual história?
0: Uma história para as crianças ouvirem a história da Bíblia.
1: Que lá vem a história da palavra do Senhor.
0: Uma história linda da Bíblia. Vamos ouvir agora com a Marina de Oliveira,
1: vamos,
0: gente.
1: Vamos, tia.
2: Êxodo 1 e 2. O nascimento de Moisés. O tempo passou e José e todos os seus irmãos morreram. Mas os descendentes de Jacó continuaram tendo filhos. Um novo rei, que não conhecia José, assumiu o governo do Egito. Ele advertiu o seu povo: há muitos israelitas aqui. Vamos esquematizar um plano para contê-los, porque se houver uma guerra, talvez eles se juntem aos nossos inimigos ou simplesmente saiam e nos deixem. Então, eles colocaram o povo para trabalhar. As pessoas construíam cidades para Faraó. Porém, quanto mais os egípcios os obrigavam a trabalhar, mais filhos os israelitas tinham. As crianças estavam por toda parte. Os egípcios chegaram ao ponto de não conseguirem mais conter os israelitas. E com isso, passaram a tratá-los com mais crueldade do que antes. Os israelitas eram escravos dos egípcios. Você sabe o que isso significa?
0: Você sabe, Galinha?
1: Eu sei mais ou menos, mas eu sei que vai descobrir. Quando a pessoa vai descobrir, como é que faz?
0: Ah, pra descobrir é só você ouvir essa história bíblica ou outras, né, que são maravilhosas.
1: Sim, claro.
0: Lá na plataforma digital que tem no celular do papai e da mamãe.
1: Verdade.
0: É só você escrever lá. Minha primeira mensagem para ouvir. Uhum. E tem uma lista de histórias bíblicas, histórias reais pra você.
1: Verdade.
0: Agora, Galinha, tá numa outra hora especial.
1: Ah, é? O que que é?
3: Minutinho com Jesus.
1: Eu gosto.
0: Agora, nós vamos aprender a decorar mais um versículo junto.
1: Então vamos.
0: É, toda semana tem um, né, Galinha?
1: Toda semana.
0: Eu falo e você repete, combinado?
1: Sim, tá bom.
0: E as crianças repetem junto com você.
1: Junto comigo.
0: Então disse Jesus. Deixem vir a mim as crianças.
1: Deixem vir a mim as crianças.
0: E não as impeçam. Pois o reino dos céus. Pertence aos que são. Semelhantes a elas. Isso tá escrito, sabe aonde, Galinha?
1: Na Bíblia.
0: Mateus 19.
1: O livro é
0: versículo
1: de Mateus?
0: 14. É.
1: Gente, 19.
0: 19 e 14.
1: 14.
0: Sabe por quê, Galinha? Jesus queria mostrar que as crianças são muito importantes para Deus.
1: São sim.
0: Naquela época, algumas pessoas achavam que crianças atrapalhavam.
1: Como assim?
0: Isso é.
1: Meu Deus!
0: Mas Jesus disse:
1: foi lá
0: deixem vir as minhas crianças. Olha como que Jesus ama todas as crianças,
1: verdade,
0: Galinha.
1: Tia.
0: É isso que Jesus ensina.
1: Emocionante.

0: Jesus é bom demais.
1: Ele é maravilhoso.
0: Oh, Galinho.
1: Oi, tia.
0: Nós estamos hoje aqui no nosso programa, Galinho. Sim, falando sobre a Bíblia. E dá-lhe Bíblia. Hoje já teve... já estamos tendo as crianças, né, participando com a gente.
1: Sim.
0: Já teve Minutinho com Jesus, já teve História da Bíblia. Olha, hoje é
1: tá
0: suco
1: recheado,
0: de Bíblia.
1: Recheado hoje, Bíblia. Tá recheado.
0: Agora
1: Bíblia.
0: A gente vai ouvir mais crianças falando versículo.
1: Estão
0: mandando áudio pra gente no WhatsApp.
1: Eu
0: alô?
1: Quero me
2: oi, tia Vanessa. Hoje
0: oi,
2: aí
0: meu amor.
2: Já acabou de ler. O versículo que eu vou dizer é João 3,16. Porque Deus amou o mundo de tal maneira que deu seu filho unigênito para que todo aquele que nele crê não pereça, mas tenha a vida eterna. Eu sou Alice Ayude e moro em Niterói.
0: Amém.
3: Bom dia, tia Vanessa. Bom dia, Galinho Jacó.
1: Bom dia.
3: O meu nome é Laura Rebeca. Eu tenho 8 anos. Moro em Campo Grande. E o versículo é: aquele que habita no esconderijo do Altíssimo, à sombra do Onipotente descansará. Salmos 91:1.
4: Amém, um beijo. Oi, meu nome é Lara. Felizes são os que guardam o mandamento de Deus e lhe obedece todo o coração.
5: Aleluia. Meu nome é Maria Fernanda, tenho 10 anos, moro em Bom Sucesso. E o Salmos é Salmos 91:1. Aquele que habita no esconderijo do Altíssimo, a sombra do Onipotente descansará. E eu direi: ele é o meu refúgio, a minha fortaleza.
0: Beijo, meu amor.
6: Olá, Galinho Jacó. Olá, tia Vanessa. Meu nome é Gabriel. Tenho 11 anos, moro em São Gonçalo. O versículo que eu vou ler é Salmos 1. Bem-aventurado o varão que não anda no conselho dos ímpios, nem se detém no caminho dos pecadores, nem se assenta à roda dos escarnecedores. Antes tem o seu prazer na lei do Senhor, e na sua lei medita de dia e de noite. Pois será como a árvore plantada junto a ribeiros de águas, a qual dá o seu fruto, cujas folhas não caem. Tudo quanto fizer o Senhor prosperará. Não são assim os ímpios, mas são como a moinha que o vento espalha. Por isso os ímpios não prevalecerão no juízo, e nem os pecadores na congregação do justo, porque o Senhor conhece o caminho do justo, mas o caminho dos ímpios perecerá.
7: Bom dia, Vanessa. Bom dia, Galinha Jacó. Eu sou Alice Nova Friburgo. Tenho 6 anos e o versículo que eu vou ler é Romanos 8:31. Se Deus é por nós,
0: quem será contra nós?
7: Tchau.

0: Amém.
1: Meu nome é Kevin, eu sou da Casa de Oração de Vila Maria Helena. Meu versículo é Salmo 16, primeiro. Guarda-me, ó Senhor, porque em ti confio.
2: Amém.
3: Bom dia, seu Elis. Bom dia, Deus Jacó. Sou Isadora. Eu gosto do teu 4 anos.
2: Oi, Isadora.
3: Eu e minha casa serviremos ao Senhor.
2: A
4: paz do Senhor, tia Vanessa. A paz do Senhor, Galinha Jacó. Hoje, o meu versículo é Salmo 125. Os que confiam no Senhor serão como um monte de Sião, que não se abala, mas permanece para
2: sempre. Aleluia.
5: Amém. E
2: Eu vou chorar.
6: Oi, meu nome é Gabriel, eu tenho 9 anos e o versículo é João 3,16. Porque Deus amou o mundo de tal maneira que deu seu filho unigênito para que todo aquele crê não pereça, mas tenha a vida eterna.
2: Amém! Tá vendo, Galinho? As crianças estão sabendo muito a Bíblia. Isso é muito bom. Do mesmo jeito que a gente estuda geografia, história, matemática, português,
7: verdade,
2: biologia, artes plásticas, sei lá, tudo que a gente estuda. Tudo vamos estudar estuda também a Bíblia. É importante a gente conhecer a palavra de Deus, assim como a gente conhece as matérias da escola, né, Galinha?
7: Verdade, tia, tem que fazer
2: que a gente tem que crescer no conhecimento. E pra conhecer, é somente lendo a palavra de Deus, hein?
7: É mesmo, de verdade. Nem medita de dia e de noite.
2: Isso aí. Galinha, vamos de música?
7: Vamos de música, companhia.

0: Marquinho, tá vendo a Arca de Noé?
1: Eu tô preocupada com o jacaré.
0: Eu quero saber se você tava na Arca de Noé.
1: Não, tava não. Eu sou neném ainda.
0: Mas eu acho que tinha um galo lá, não tinha não?
1: Tinha. Tinha alguns galinazes.
0: Senão você não estaria aqui hoje.
1: Pois é, por isso que, né? Eu tô aqui porque tinha lá as duas espécies lá no... No puleirinho. Tinha um puleirinho lá.
0: Eu sei que tinha um puleirinho lá.
1: Familiares. E esse meu antepassado, ele que criou a primeira escola de música, né?
0: Do novo mundo.
1: Porque quando a arca pousou lá no Monte Ararat, o que aconteceu foi que não tinha mais nada na terra.
0: Gente, ele tá pregando.
1: O que aconteceu quando foi quem cantou primeiro? Quem foi que cantou primeiro?
0: O galo! O galo tava lá
1: quem
0: pra cantar.
1: Quem glorificou na hora?
0: O galo.
1: A galinha.
0: Ah, é a galinha, verdade.
1: Ela tava lá, fazia parte do ministério, né?
0: Do ministério, tem razão.
1: É, ministério galináceo. Aí tinha um monte de animaizinho, todo mundo já começou a cantar louvores ao Senhor.
0: Gente, que legal, galinha.
1: É verdade, tia, é verdade.
0: Gostei dessa parte da história.
1: Pois é, tia.
0: Essa parte a gente não conhecia.
1: Pois é, quem cantou primeiro?
0: Foi o galo.
1: O antepassado meu.
0: Galinho, vamos ouvir nossas crianças. Tem tanto áudio, mas tanto áudio. Meu
1: Deus
0: do céu.
1: Depois dessa preleção...
0: Eu não sei como que eu vou fazer. A gente vai colocar o máximo possível, tá bom, crianças? Vamos lá. Crianças hoje falando versículo. Alô?
2: Meu nome é Sara, eu sou da igreja... Primeira Igreja Batista de Itaipu. Se eu tivesse guardado maus pensamentos no meu coração, o Senhor não teria me ouvido. Salmo 66:18.
3: Amém. Oi, Tefanese. Oi, Garajaca. Eu quero falar um versículo.
1: Fala,
3: que é,
1: meu
3: que, Senhor, é meu pastor. Não me falta lá. Tchau.
1: Tchau,
4: meu amor. Bom dia, Galo Jacob. Meu nome é Lara, eu tenho 13 anos e eu moro em Niterói. O versículo de hoje é 2 Coríntios 5:17.
1: Sim.
4: Ah, portanto, aqueles que estão em Cristo é nova criação e as coisas antigas já passaram. Beijo.
1: Beijo.
3: Bom dia, Galo Jacob. Bom dia, Tia Vanese. O versículo de hoje é João 3:16. Deus amou o mundo de tal maneira que desceu um filho dele para aquele que não pereça, mas tenha a vida eterna.
1: Beijo!
3: Oi, Galo Jacob. Meu nome é Sara, tenho 7 anos, sou de Cacuia, Nova Iguaçu. Sim. E o versículo de hoje se encontra em Neemias 8:10. A alegria do Senhor é a nossa força.
5: Bom dia, tia Vanessa e Galinho. Meu nome é Alice Ferreira, tenho 9 anos e moro na Mangueira. O capítulo é João 3:16. Porque Deus amou o mundo de tal maneira que deu o seu único filho para que todos aquele que nele crê não pereça, mas tenha vida eterna.
1: Aleluia.
6: Olha só, tem de negócio, vou deixar o versículo.
1: Deixa.
6: A tua palavra tem escondido no meu coração para eu não pecar contra ti.
4: Oi, tia Vanessa. Oi, Galo Jacob. Meu nome é Matheus, eu tenho 8 anos. Eu vou ler Jó 41.
1: Sim.
4: Poderás pescar com o anzol, o Leviatã, ou ligarás a sua língua com corda?
0: Eita.
4: 41, capítulo 1.
1: Beijo.
4: Tchau.
1: E a música do fundo é a música
6: Oi, tia Vanessa. Galo Jacob.
7: Bom dia. O que darei eu?
6: Ao Senhor.
7: Por todos os benefícios.
6: Que me tem feito.
1: É gratidão.
0: Beijo, meu amor. Um beijo. Galinho, tá vendo como as crianças sabem Bíblia pra caramba?
1: Pô, fui lá em Jó, cara. Com o pessoal vai lá em Jó e eu pensei, mas é profundo.
0: É profundo. O negócio aqui tá sério demais.
1: Tá bom demais. Tá muito bom.
0: Galinho, vamos de mais uma música. Já a gente volta.
1: Tá bom.
0: Porque daqui a pouquinho já tá quase na hora de acabar.
1: Mas como assim? A gente começou atrasado. Vamos atrasar também?
0: Não podemos.
1: Por que não?
0: A gente tem que dar exemplo.
1: Ah, tá. De verdade,

0: chamou a Lu.
1: Eu falei, vem gato.
0: Tira o risquinho do T, é L, é galo. Vem, galo, vem,
1: é que eu tenho mania de, falar com as pessoas assim, ô gato, ô gata.
0: Por que ela chama o gatinho assim, vem cá, gatinho. Vem,
1: aí eu falei,
0: gatinho.
1: Vem gato, não é vem gato, é vem galo. Aqui é diferente, aqui é diferente.
0: Vem galinho.
1: Ai, meu Deus. Ô galinho.
0: Oi, tia.
1: Faltam 3 minutos, mas a gente vai ouvir algumas crianças ainda.
0: Vamos lá, claro.
1: Não podemos sair daqui sem ouvir a palavra de Deus com essas crianças maravilhosas. Peraí, alô?
2: Oi, Tia Vanese. Oi, Galinho Jacó. Olá. Meu nome é Hannah, eu tenho 10 anos, eu sou daqui de São Gonçalo. E um versículo é Salmos 91. Aquele que habita no esconderijo do Altíssimo, à sombra do Onipotente descansará. Direi ao Senhor, Ele é o meu Deus, o meu abrigo e o meu refúgio, e nele confiarei. Beijos.
3: Aleluia. A paz do Senhor, meu nome é Beatriz. Moro em São João de Meriti, tenho 7 anos. O versículo é Filipenses 3,14.
0: Sim, pois não!
3: Prossigo para o alvo, para prêmio da soberana vocação de Deus em Cristo Jesus.
0: Oh, meu Deus.
3: Amém.
0: Amém.
4: Meu nome é Lara, tenho 10 anos e o versículo é 17:17. Que eles sejam teus por meios da verdade.
0: Amém.
4: A tua mensagem é verdade.
1: Que lindo.
5: Oi, Galo Jacó. Meu nome é Milena. Celebrai com júbilo ao Senhor todas as terras. Salmos 100.
6: Bom dia, Galinho Jacó. Bom dia, Tia Vanessa.
1: Bom dia.
6: Meu nome é Larissa Débora.
0: Oi, Larissa Débora.
6: Eu tenho 4 anos.
0: Oi. Linda.
6: Hoje eu faço aniversário.
1: É o quê? É seu aniversário?
6: João. Onde? 35.
1: Ela falou que do choro.
6: Que é do chorão.
0: Que é do chorão.
1: Eu quero só escutar o que ela falou.
6: Bom dia, Tia Vanessa.
1: Oi.
6: Meu nome é Larissa Débora.
0: Larissa Débora.
6: Eu tenho 4 anos. Hoje eu faço aniversário.
1: Eu fiquei na dúvida se ela tinha falado aniversário, porque tava bem enroladinha, né? Muito bebezinha. Eu falei, aniversário não é.
0: É aniversário dela hoje, fazendo 4 anos.
1: Parabéns, princesa, que Deus te abençoe.
0: Verdade. Ela tá fazendo 4 ou fazendo 5?
1: Eu acho que ela tá fazendo 4.
0: Será? Oh, meu Deus.
1: Vamos terminar de ouvir as últimas, galinhas.
7: Oi, Tia Vanessa. Oi, Galinha.
1: Oi, meu amor.
7: Meu nome é Vitória, sou de Itaguaí, eu tenho 11 anos. Vou falar o versículo Efésios 4, 32. Veja bons e atenciosos uns para com os outros e perdoem uns aos outros, assim como Deus, por meio de Cristo.
1: Amém.
7: Perdoou vocês. Beijo.
1: Beijo, meu amor.
8: Oi, Tia Vanessa. Oi, Galo Jacó.
0: Olá.
8: Me chamo Maria Fernanda, de Campo Grande.
0: Sim.
8: O versículo que quero deixar é,
0: sim, qual é?
8: Josué 1:9. Não fui eu que ordenei a você. Seja forte e corajoso. Não se apavore nem desanime.
0: Nossa.
8: Pois o Senhor, o seu Deus, estará com você por onde você andar.
1: Amém.
8: Quero muito ganhar esse prêmio.
1: Ah, meu Deus, eu queria dar
9: prêmio pra todo
1: mundo. Oi, meu amor.
9: Oi. Eu tenho 3 anos, meu nome é Mariana.
0: Oi,
9: eu tenho 10 anos e sou a Maria Vitória. O versículo de hoje é Romanos 5:8. Mas Deus prova o seu amor para conosco, em que Cristo morreu por nós, sendo nós ainda pecadores.
1: Verdade.
9: Beijo.
1: Beijo.
10: Oi, Jacó. Eu sou a Sofia Lordelo, tenho 11 anos.
1: Oi, amor.
10: E eu vou falar o versículo de Eclesiastes 9, capítulo 8. Em todo tempo, sejam alvas as tuas vestes e jamais falte óleo sobre a tua cabeça.
11: Meu nome é Bernardo, tenho 10 anos.
1: Oi,
11: Bi. É, eu e minha casa serviremos ao Senhor.
12: Oi, Galinha Jacó. Moro em Sepitiba, tenho 9 anos. Eu vou falar o primeiro versículo.
0: Tu fala.
13: verdadeiros adoradores adorarão o Pai, o Espírito e verdade.
1: Espírito e verdade.
13: Os adoradores que o Pai procura. João 4:23.
1: Beijo, meu amor. Galinho, não dá mais tempo. Que pena. Queremos agradecer a todas as crianças que participaram com a gente. Se o seu áudio não foi ao ar, não fique triste. Fica não nos queira não. Mal. Nós recebemos aqui, gente, por programa, sei lá, acho que mais de 1.000, nem sei. Gente, é muito áudio. Hoje a tia Lulu tá ajudando a gente aqui, né? Cada sábado tem uma pessoa ajudando aqui na produção. E elas ficam aqui, ó, desesperadas, tentando colocar o máximo possível no ar. Não é sempre que dá.
0: Pois é.
1: Na verdade, nunca dá.
0: Quase nunca.
1: A gente se esforça muito. Então, se o seu áudio não foi ao ar, não fique triste, não chora. Não sábado chora, que vem não. Tem clubinho de novo.
0: E
1: você participa de novo, tá bom? Galinha, vamos agora orar, falar com o Papai do Céu.
0: Tia,
1: hoje é seu dia, hein?
0: É meu dia
1: é
0: hoje?
1: É seu dia de orar.
0: Não, não, melhor você sentar, que a minha oração é poderosa. Você pode cair aí, hein?
1: A Cláudia Matos vai cair na hora da oração aqui, ó.
0: Não,
1: o poder vai
0: ali,
1: ser grande. Vai segura aí, varão.
0: Ela já tá rodando no espinho. Olha lá, tá no rete... Ai, meu Deus.
1: Vamos orar, Galinha. Vamos, para com essa chocarrice.
14: Falando com o Papai do Céu.
0: Papai do Céu, oi. Aqui quem tá falando é o Jacozinho, o galo, o Jacó. O senhor me criou, o senhor sabe, né? Aqui, Papai do Céu, obrigado, Senhor, por esse dia, obrigado por esse final de semana. Eu não sei o que a gente vai fazer hoje, mas tudo que a gente vai fazer hoje que seja pra glorificar o teu nome. Que o Senhor nos abençoe, que o Senhor nos guarde, que o Senhor proteja as nossas crianças, que o Senhor dê juízo pros papais, que o Senhor dê a cada um de nós cuidado, a direção, e a sua presença em nós, tá bom, Papai do Céu? Aqui quem tá falando é o Barulho Jacó. Um beijo, em nome de Jesus!
1: Amém! Amém! Galinho!
0: Oi, tia!
1: Agora a gente vai saber quem foi que faturou o prêmio de hoje.
0: Fui eu!
1: Não foi você.
0: Não foi, não?
1: Mas a gente pode ser convidado, né?
0: Podia,
1: ó, quem
0: né?
1: Faturou foi a Naila Monsores. De Santa Lu... É nome de gente rica,
0: que
1: né?
0: Que é
1: Monsores. Gente,
0: nossa.
1: Sem brincadeira, ela deve ser bilionária.
0: Com
1: esse
0: coisa.
1: Nome aí...
0: Nossa!
1: O final de telefone dela é 0664. E o Fábio Micael de Caxias, final de telefone 1132. Os dois faturaram...
0: Faturaram.
1: 4 ingressos. Você cada vai com a família inteira gente. Pro cinema. Com a família inteira, tá bom?
0: Essa família grande,
1: aproveitar
0: né?
1: O seu sabadão. Quatro em cada família.
0: Meu Deus, é muita coisa.
1: Gente, um beijo no coração de todos. Que Deus abençoe vocês. Sábado que vem, se Deus quiser, estaremos de volta. Agora vem aí o Web 93 com Cláudia Matos. Um beijo e tchau!
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1: Atrasadíssimos!
0: Yeah.
14: Semana que vem.
1: Agora. Ai, meu Deus!
14: Até lá! 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
1: Boa tarde, meu Rio. Boa tarde, povo de Deus. Ótimo sábado, hoje, 30 de maio de 2026. Que Deus te abençoe. Feliz sábado, bom final de semana. Tá curtindo em família? Pra essa garotada que ainda tá ligadinha na 93 FM, ó. Beijo da tia Claudinha pra você, menina. Pra você, menina linda do Senhor, menina dos olhos de Deus. Pra você, papai, mamãe, pra toda a família ligada na 93 FM. Bom demais ter vocês com a gente, tá? E essa tarde abençoada começa assim com o Anderson Freire e você mandando aquele alô caprichado, tá? 96803-8319. Você quer mandar beijo pra quem? É, manda aí. Áudio de até 15 segundos ou mensagem de texto. Anotou aí o WhatsApp da 93? Menina, bota aí na tua agenda. 96803-8319.

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0: 93, a rádio que conquistou nossos corações, agora meio-dia e 27. Música linda demais. Na sequência, a gente ouviu Anderson Freire com Efésios, a primeira. Midian e Samuel Messias com Prioridade ao Vivo. E essa daí, você acabou de conferir agora, linda demais. É a música novíssima da Juliane Souza. É, ah, Jesus, e coração igual ao teu. Inclusive, a cantora Juliane Souza, cá entre nós, né? Vem colecionando inúmeros, números impressionantes com o lançamento dessa música, A Jesus e Coração Igual ao Teu, ao vivo. Aliás, ela tá super hypada, né, gente? Uma menina de Deus, uma voz linda e um coração de adoradora, porque quem vai nos eventos onde ela ministra, né? Ano passado ela esteve com a gente no Louvor, então foi lindo demais também. Um vídeo de oração que foi publicado no dia 19 de maio dessa música já ultrapassou 1 milhão de visualizações e recebeu mais de 9 mil comentários, fortalecendo o pré-lançamento dessa canção. Nas redes sociais, o projeto já ganhou destaque, até com comentários positivos de nada mais, nada menos do que do pastor Augusto Nicodemos. E o sucesso continuou. Em apenas, gente, presta atenção, hein? Em apenas 8 dias, o clipe passou de 6,5 milhões de views no YouTube, além de quase 2,5 milhões de streams no Spotify. Se você ainda não tinha ouvido essa música nova dela, então você confere sempre os melhores lançamentos aqui na sua 93 FM. Já aproveita, sabe aquela playlist bacana que você tem lá no Spotify ou na sua plataforma preferida, né? Louvor e adoração, falando com Deus, ouvindo a voz de Deus, não sei qual é o nome da sua, já inclui essa música linda demais da Juliane Souza, A Jesus, Coração Igual ao Teu. Agora, meio-dia e 29, tem informação do trânsito chegando.
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0: Muito bem, quem chega por aqui é Paulo Lage, trazendo informações do trânsito pra gente. Vamos lá, Paulinho?
2: Vamos nessa, para trazer mais destaques do trânsito para você sintonizado aqui na 93 FM, no entorno do estádio do Maracanã. Atenção, daqui a pouco, a 1:30 da tarde, vão começar os bloqueios por conta da partida que vai acontecer no estádio. Dentre as vias que vão sofrer a interdição, estão incluídas a Avenida Maracanã. A Avenida Repelé vai fechar duas faixas em direção ao centro da cidade, entre o trecho de São Francisco Xavier até o Museu do Índio. Outras vias também vão sofrer com interdições. É o caso do professor Eurico Rabelo, Arthur Menezes, Conselheiro Olegário. O viaduto do Valdo Pozzi também vai fechar, assim como a Mata Machado. Após este horário, a opção de saída da Grande Tijuca é a Conde de Bonfim. Na chegada ao Meier, pode ser feita pela Visconde de Niterói, até mesmo para evitar a movimentação mais complicada ali da Repelé. De acordo com o Centro de Operações da Prefeitura, todas essas vias só devem ser liberadas por volta das 8 horas da noite de hoje. 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Paulo Lage para 93 FM, a rádio que conquistou o meu coração.
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0: Muito bem, agora no Rio, meio-dia e 34. Marcos Caetano Júnior já tá por aqui trazendo novas informações pra gente. E você aí conectado na 93. Boa tarde, Marquinho.
10: Boa tarde, Cláudia. É isso mesmo. Eu trago novas informações, né, sobre o avião de pequeno porte que caiu na manhã deste sábado em uma casa em Nova Iguaçu, na Baixada Fluminense. O acidente aconteceu na rua Irmãos Moreira, número 112, no bairro Vila Bandeirantes. Apenas o piloto, que ainda não foi identificado, estava na aeronave. Ele não resistiu aos ferimentos e morreu no local. Apesar do impacto, não há registro de outras vítimas. Os moradores da casa atingida não ficaram feridos. As autoridades realizam neste momento a perícia. Após a conclusão dos procedimentos, o corpo da vítima será levado ao IML. As causas do acidente serão investigadas. As unidades do SESC na Tijuca, em Niterói, São Gonçalo e Nova Friburgo recebem hoje e amanhã o evento Orgulho Nerd 2026, com programação gratuita voltada aos fãs da cultura geek. A iniciativa reúne atrações ligadas aos universos dos games, animes, quadrinhos, cosplay, música e tecnologia. O evento será realizado a 1 da tarde às 7 da noite, com atividades interativas, oficinas, apresentações musicais, experiências em realidade virtual e rodas de conversa. E Claudinha, a TV Globo vai exibir neste sábado, sim, após o programa Altas Horas, a Marcha para Jesus Rio 2026. O especial vai mostrar os melhores momentos do evento que aconteceu na semana passada e reuniu mais de 350 mil pessoas na Praça da Apoteose, no centro do Rio. Entre as atrações estão Thales Roberto, Midian Lima, Samuel Messias, Gary Worship e Alexander Lúcio. A edição deste ano contou com o apoio da Rádio 93 FM. E lembrando aqui, né, que a Marcha para Jesus de 2027 já está confirmada e vai acontecer no dia 22 de maio, né, Claudinha?
0: É, 22 de maio, já bota na sua agenda. E pra gente, como povo de Deus, é uma vitória, né, esse reconhecimento de uma grande emissora como a Rede Globo. E a gente vai declarar, ó, declara dentro da sua casa, né, em nome de Jesus, que seja uma porta para abençoar a vida de inúmeras milhões de pessoas através do louvor e da adoração. E quem esteve ali na Marcha para Jesus, né, Marquinho? Foi lindo demais. Foi, então, lindo já demais. Bota aí na sua agenda, em 22 de maio de 2027, vai ser a Marcha para Jesus. Meio-dia e 36.
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Sequência linda demais, né? Você conferindo aí com a gente, música com Felipe Rodrigues aqui na sua 93 FM. Digno é o Senhor. Antes, na sequência, ouvimos também outra super canção aqui na sua 93 FM. Deixa eu ver aqui com Fabiana Sinfrone, o Deus já está lá. Tudo é possível com Bruna Carlos. Planos de Deus tem também Gabriel Guedes e muito mais. Aliás, gente, essa música do Gabriel Guedes, da benção, é uma coisa tão linda. Nesses dias a gente viu nas redes sociais uma mãe que se emocionou ao contar que foi chamar a atenção da filha, de 9 anos, para dormir. Ela viu a movimentação, ouviu barulho, achou que estava brincando com a irmã mais nova, mas não, encontrou a menina orando com a irmãzinha. E segundo o relato da mãe, a criança passou cerca de 20 minutos em oração, mas não pediu nada para ela não, tá? Ah, e tal, Deus me abençoa, Senhor, abre as portas, não sei o quê. Jesus, me dá aquela boneca. Não. Ela apenas abençoava familiares e intercedia a Deus por eles. Coisa linda. A publicação viralizou incentivar pais a perseverarem no ensino da fé e da oração dentro de casa, mostrando a importância de cultivar valores cristãos desde a infância. Não à toa, nosso Senhor Jesus falou que vinde a mim os pequeninos, né? E ensina o pequeno no caminho que deve andar, para que quando ele cresça, não se desvie dele. Ó, você pai, mãe, que tem esse respiro de sentimentos lúdicos e uma programação tão linda voltada para a criança aqui pela manhã, né? Com o clubinho, junto com a Vanessa e Galinho Jacó. Você pai, mãe, intensifique isso no coração do seu filho. É, incentiva. Leia a Bíblia juntinho com eles. Faça orações, cante louvores, né? Conte as histórias da Bíblia de uma forma assim que ele possa entender. E com certeza ele vai crescer totalmente estruturado na palavra do Senhor. E você pequena que tá ouvindo aí a 93 FM, você pequenininho, pequenininha, abençoado do Senhor, que você possa frutificar, que o Espírito de Deus possa estar sobre a sua vida e sua casa. Você é um instrumento nas mãos do Senhor. Você com certeza é uma arma secreta da sua família para destronar o inimigo. Você cresça cheio e cheia do poder de Deus. Agora 1:17, continue mandando seu beijo, seu alô para quem você quiser. 96803-8319. Sara Farias, chama Jesus.

0: Cat Dolby Forever, aqui na sua 93 FM. 93. Antes da sequência, ainda teve outras lindas canções com Sara Farias, Felipe Rodrigues, Fabiana Sinfrone, Deus vai estar lá. Inclusive, a cantora Fabiana Sinfrone celebrou mais uma conquista nas plataformas digitais. E o clipe da canção Deus já está lá ultrapassou a marca de 1 milhão de visualizações no YouTube. No Spotify já são mais de meio milhão, né, de streams. E nas redes sociais, fãs comemoram o alcance da música e destacaram a mensagem da fé e esperança que é transmitida neste louvor tão lindo, tão lindo. E essa música que a gente tocou também da Kelly Jobe, somando a live mais a videoletra, já são mais de 94 milhões de visualizações. Por aqui a gente sempre tocando o que falta seu coração, né? Agora no Rio, 1:32, intervalo comercial. Web 93 vai ficando por aqui. E na sequência a gente volta com 93 minutos de música, sem nenhum intervalo comercial. Só aqui na melhor, a rádio que conquistou seu coração. É 93! Volto já já.
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0: 1:35, Marcos Caetano tá de volta trazendo novas informações pra gente, pra você conectado aqui na 93. Segue com você, Marquinhos.
8: Claudinha, a Secretaria Municipal de Saúde do Rio prorrogou por tempo indeterminado a campanha de vacinação contra a gripe. A dose continua disponível para toda a população a partir dos 6 meses de idade, nas clínicas da família, centros municipais de saúde e unidades do Supercentro Carioca de Vacinação. Apesar da ampliação do público, a pasta demonstra preocupação com a baixa procura entre os grupos prioritários, como crianças, idosos e gestantes. Segundo a secretaria, esses grupos têm maior risco de desenvolver complicações causadas pela influenza, principalmente nesse período durante os meses de outono e inverno. Niterói recebe neste fim de semana a 40ª exposição de orquídeas. O evento acontece na Casa da Amizade, na Rua Murilo Portugal, em Charitas, com entrada gratuita das 9 da manhã às 5 da tarde. A mostra reúne espécies raras, híbridos e plantas premiadas, além de palestras sobre cultivo, adubação e preservação ambiental. Promovida pela Associação Orquidófila de Niterói, a exposição faz parte do calendário cultural e ambiental do município há 27 anos. E a Prefeitura do Rio montou um esquema especial de trânsito no entorno do estádio do Maracanã por conta do jogo entre Flamengo e Coritiba neste sábado às 4 da tarde pelo Brasileirão. O estacionamento na região está proibido desde as 10 da manhã. Diversas vias começam a ser interditadas neste momento, como o Professor Eurico Rabelo, duas faixas da Avenida Rei Pelé no sentido centro, a partir da Avenida Professor Manuel de Abreu até a altura do Museu do Índio, ambos os sentidos da Avenida Maracanã, entre a Avenida Rei Pelé e a Rua São Francisco Xavier, e os acessos do viaduto Oduvaldo Cose. As interdições vão até às 8 da noite. Todas as informações sobre esse esquema de trânsito você encontra lá no nosso site, radio93.com.br.
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0: E continua você ligado também aqui na 93 96803.
10: Quantos são mais que 19?
0: A gente começa com a Aline Barros, Vitória no Deserto.

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0: Antes, Kemuel, com lindo esse nome, teve Larissa Santos, Elaine Martins e muito mais. 93. É 93, fazendo companhia nesse sábado lindo, abençoado, hoje 30 de maio de 2026, é o seu aniversário, parabéns, tá? Deus te abençoe. Quem tá ligado com a gente aqui, quero oferecer o próximo louvor pra todos vocês e toda a família Universal. Beijo, querida. Quero mandar beijos para aniversariante de hoje. Carlinha, sou Amanda, da Igreja Pentecostal Ana Batista de São Mateus. Carlinha, beijo para você e para você também, tá bom, Amanda? O Michel, de Jardim Primavera, da Assembleia de Deus Ministério Carruagem de Fogo. Abraço forte para você, Claudinha. Te vi na apoteose, gritei muito com um monte de gente. Foi bom demais estar com a 93 na Marcha para Jesus. Ô, Michel, obrigada pelo carinho. Um beijo para você. A Maria do Amparo de Maricá também tá aqui. Quem mais está conectado? Fala comigo.
1: Bom dia, Claudinha linda.
0: Oi.
1: Ligadinha aqui na Melhor. Quero mandar um beijo grande pro meu marido, dizer para ele que ele tenha fé e confiança que Deus está no controle de tudo. Mandar um beijo também para todos os ouvintes aí da Melhor. Beijo, Adriana da Vila da Penha. Beijo.
0: Valeu,
1: grande.
0: Adri. Beijo.
2: Bom dia, sou o Ítalo de Melfo Roxo.
0: Oi, Ítalo.
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0: Ô, querido, beijinho para você, tá? Deus abençoe. Silvio Werneck de Tanguá, mandando um alô para Silvia, Maria, Nicole, pra Evelyn da Assembleia de Deus Bandeirante, beijo pra vocês. Ó, quem também tá aqui é o Mazinho de São Fidélis, tá mandando um alô pra sua mãe, seu pai e a irmã Marina de Oliveira e pra sua namorada Gabriela, com muito amor e carinho. É a 93, hein? Juntinho com você nesse final de semana maravilhoso. Deus abençoe a todos. Manda aí seu alô também. Daqui a pouquinho tem Arrebatados, hein? Você não pode perder. Arrebatados de hoje tá incrível. Convidado especial, Regis Danese. É daqui a pouquinho, a partir das 3.

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0: E fechando bem demais meu horário de hoje com essa daí, Anderson Freire, identidade ao vivo, a nossa identidade ao Senhor Jesus, e que a cada dia a honra, a glória e o louvor sejam dadas a Ele. Beijo pra você que tá conectado aí com a 93 FM. Tem alô chegando aqui, fala comigo.
1: Alô, Alegria.
0: Oi.
1: Boa tarde, 93,
0: boa
1: povo
0: tarde.
1: De Deus. Aqui é o Gilber Raposo, do Badu, Pendotiba, Niterói. Um grande beijo pro meu amor Lourdes Raposo, que faz aniversário hoje.
0: Opa! Lourdes, querida, beijo pra você. Que Deus abençoe, tá? Curta seu dia de montão.
2: Boa tarde, Claudinha.
0: Boa tarde.
2: Aqui é Cristina de Niterói.
0: Oi,
2: boa
0: Cris.
2: Tarde de sábado abençoada para você e todos os ouvintes. Claudinha, a alegria do Senhor é a nossa força. Tchau, Claudinha.
0: Tchau, meu amor. Beijo para você. Alô, Niterói. Um beijo enorme.
3: Graça e paz, Claudinha. Deixar um beijão para toda a minha família Silva. Estamos passando pelo processo do luto, mas o nome do Senhor tem sido glorificado. E um beijão especial pra tia Lê, que tá ligadinha na rádio. Tia Lê, Deus não perdeu o controle. Vamos
0: Amém.
3: Continuar confiando. Beijo, Fernanda da Penha.
0: Ô, Fernanda, que o Senhor possa ser o consolo, conforto, a fortaleza pra você e toda a sua família nesse momento de dor, tá bom? Que o Senhor Jesus esteja aí confortando vocês. Um beijo, fica bem, tá? Gente, tô indo nessa. Beijo enorme pra todo mundo. Conectado com a 93FM. E só aqueles que estão conectados com o Senhor, deem glória e deem aleluia. Beijo, gente. Ó, Eliseu Alves pra fechar bem demais nosso horário. Com Me Ama, ao vivo. E na sequência, já já, vocês ficam com Arrebatados.

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0: dada a ordem, com a voz do arcanjo e o ressoar da trombeta de Deus, o próprio Senhor descerá dos céus e os mortos em Cristo ressuscitarão primeiro. Depois, nós, os que estivermos vivos, seremos arrebatados com eles nas nuvens para o encontro com o Senhor nos ares. E assim estaremos com o Senhor para sempre.
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2: Brasil, meu Brasil varonil, olha eu aqui. Boa tarde, meu Rio de Janeiro, boa tarde. Brasil,
3: Tá arrumando minha câmera aqui, que agora tá tudo diferente, a gente fica esquisito.
2: Não, tá ótimo, tá tudo na manha do gato.
3: Ah, eu não entendo nada não, mas é isso aí, é isso mesmo?
2: É tudo certo.
3: Lembra, pode ser
2: a paz do Senhor Dedé, a paz do Senhor Brasil, a paz do Senhor pra todo mundo aí que tá ouvindo a 93.
3: A paz do crente.
4: A paz do Senhor é hipócrita.
3: Agora tu é crente,
2: Rapaz, mas os caras...
4: Deus chega perto dos convidados.
3: Ué, essa câmera não tá legal, não.
2: Qual é, Dedé?
4: O negócio tá feio aqui.
2: Qual é, Dedé? Quer me derrubar?
4: Não.
3: Agora melhorou, né? Agora ficou boa, né, JP? Ó, o JP adorando como eu botei a câmera.
2: É mesmo, é?
3: Olha lá.
2: Ah, não, aí tá na frente do manto.
3: E assim?
2: Oh, meu Deus do céu, assim tá ótimo, assim tá bom.
3: E assim? Mas tá escuridão, né,
2: fica melhor se desligar, Lili. Fica bem legal.
3: Pois é, né, gente?
2: É.
3: E assim?
2: Tela preta. Ih, tá parecendo assombração, fantasma.
3: Ficou bom agora, ficou bom.
4: Ficou.
3: E assim, tudo, Dedé?
2: Ah, Lili, para de brincar com a câmera.
3: Olha, agora tá todo mundo vendo o Dedé.
5: Primeira vez que eu vejo o Dedé branco.
3: Agora, Dedé, sorriso, sorriso.
4: Clareamento dentário.
3: Agora foi, JP, tem que ser desse lado aqui.
2: Então
3: ó,
2: vamos lá, 3:12, Lili já arrumou a câmera, tá maneira a iluminação dela, ela tá gostando, tá? Agora tem que olhar aqui pro lado pra ver o monitor ali, ó. Ali,
3: nossa,
2: ó.
3: É esquisita a beça, ali, ficando lá pra frente.
2: É, estranho, né? Mas Deus vai dar vitória. Olha, o zap, você já sabe que é o 968038319 pra você comentar o nosso post, já a gente vai tirar uma foto aqui pra colocar lá no Instagram da Rádio 93, isso, no Facebook também. Isso. E a gente tá ao vivo no YouTube, né, Lili?
3: Estamos YouTube ao vivo no YouTube. FM. Você pode ir agora lá na sua Smart TV gigante que eu sei que você tem
4: gigante,
3: na sua casa.
4: Numerosa.
3: E ir lá no canal do YouTube pra você não somente ouvir, mas também assistir, ver a gente aí na sua televisão, no seu celular também, no seu smartphone, no seu iPhone, no seu Samsung, glória, no seu Xiaomi,
4: iPad,
3: no seu Xing Ling, não importa. Todos eles têm o aplicativo do YouTube, você vai acessar. Vai no canal Rádio 93 FM e vai ter um vídeo lá ao vivo lindo com a gente. Lindo, gente, mais ou menos, que vai ter o Dedé no vídeo, então não vai ser tão lindo.
2: Vai ser.
3: Mas em compensação, nenhum mosquito ficará na sua casa. Quando ele aparecer, ele engole todos os mosquitos pela TV.
2: Vim de verde, né?
3: Não é, Dedé?
4: Verde. É verdade.
3: Até o mosquito da dengue. Olha, tá chegando um café aqui.
2: Café especial.
4: Eu não tomo café, não, mas hoje.
2: 93.
4: Eu tô embriagado.
2: Que é isso, Vasco?
3: Embriagado.
2: Gente, ó, a gente tem também a brincadeira Qual é a Música? Obrigado. Obrigado, Luca, pelo café.
3: Ah, de sono, né?
2: Ô, Lua, eu senti uma certa discriminação. Por que que ele tem canequinha aqui, ó? O meu é copo descartável.
3: Porque
2: não,
3: você está diante de equipamentos que, se der algum problema, você vai prejudicar
4: a saúde,
3: a xícara.
2: Eu creio que ela vai. Vamos ver o que ela quer falar.
4: Esse café tá uma
2: nada pensa, explicado, com tudo contada. Vai lá. Ó.
3: Ai, meu Deus.
2: Me
3: e
2: convenceu.
3: Os convidados de hoje, daqui a pouco você
2: calma
3: vai falar.
2: Calma aí, a gente tá falando
3: vamos
2: da qual é a música
3: copo
2: ainda.
4: Calma, qual é o copo?
2: Estamos falando qual é a música. Eu dei uma angolada aqui enquanto falo qual
3: entendi
2: é a música.
3: Eu vou tirar o chiclete.
2: Tira aí. Ó, valendo R$360. Começa valendo R$360.
3: E qual a palavra mágica?
2: A palavra é mágica, não. É milagre.
3: Milagre.
2: É, a palavra é milagre.
3: Eu tenho um milagre certo na hora certa
2: não
3: pra você ter.
2: Nessa não.
4: Hoje é o meu milagre.
2: Hoje o meu
3: milagre.
2: Eu tenho
3: um motivo certo.
2: Vai
3: cuidar.
4: E Alexandre, quem é que não pode
2: faz
4: participar?
2: Faz um milagre em mim. Será
3: não
2: que é ele?
3: Não pode participar o Ricardo Teixeira.
2: Ah,
3: mas
2: lá,
3: quem?
2: Hein?
3: Aquele menino?
2: Natan Conceição, lá de Nova Iguaçu.
3: É, esses dois estão ligados.
2: Você acredita que é meu vizinho, Natan?
3: É
2: vizinho
3: meu,
2: sim, é. Um bairro, né? Ele mora lá em Santa Rita e eu moro na Posse.
3: Então é só ele ir na sua casa.
2: É tipo uns 20 minutos de carro.
3: Entendi.
2: Pra chegar lá. É mais ou menos vizinho, né?
3: Uhum.
2: Mais ou menos, né?
3: É.
2: Então, não liga, tá, Natan? Por favor.
3: Não liga, porque a gente não vai deixar você participar.
2: Semana passada.
3: Vocês participam toda semana.
2: Semana passada, Natan ficou bravo.
4: Sábado passado, um tempo, tá liberado.
3: Ele vai ficar mais bravo ainda, então.
2: Natan, semana passada, o Natan...
3: Satan? Tá repreendido o nome de Jesus, ó, menino. Te chamou de Satanás.
4: Falou que é crente.
3: Não, que não, isso?
2: Não. É porque é Natan, é sábado, misturou aqui. Sábado passado, o Natan ficou tão brabo com aquele outro rapaz, falou pra ele não ligar mais.
3: Satan ficou tão brabo?
2: Não, Natan.
3: Quem foi que falou pra ele não ligar mais?
2: O Ricardo Teixeira. Falou, poxa, não liga mais não. Botou no YouTube, não viu não o comentário que eu li?
3: E bota eles dois no ringue e resolve lá. Um em paciência, outro aonde?
2: Sei lá. Outra, ah, não, na Santa Rita.
3: Santa Rita, Nova Iguaçu e paciência. Paciência com Santa Rita. Então eles se resolvam lá. Mas a gente precisa que outros
2: bota
3: ouvintes. A câmera congelou aqui pra mim no YouTube, congelou aí.
2: Não, tá legal aqui pra mim.
3: Não, só que tá porque aqui é real time, mas no YouTube a transmissão parou. Então vocês aí, por gentileza, que já ligaram, deem chance para outros ouvintes participarem. Por favor.
2: Mas quem já ligou, se quiser ligar, pode ligar também, né, Dedé?
4: Pode ligar, tá tudo liberado, filho.
3: Não, nada. Telefonista já tá ciente, já, tá na lista
4: dele.
2: Cadê?
4: Tá ciente.
2: É mesmo? Não vai nem atender? Tem URA lá no negócio? Tem o, como é que chama aquele negócio? Bina?
3: Identificador de chamada.
2: Ah, tá.
4: Tem a Bina.
3: Caraca,
4: tem a
3: Bina.
4: A
3: Paula. É. Nossa, tu tirou da onde isso aí?
2: Ué, Bina era assim que surgiu. Caraca, essa parada, o nome era Bina.
3: Meu Deus do céu, ninguém sabe o que é Bina.
4: É muito velho.
2: Ó, você não sabe o que é Bina, mas sabe o que é uma carabina?
3: Da Lili Carabina. Ó, como eu fui longe também.
2: Tá bom. Então, Brasil, Lili, fala do copo. Eu não, meu copo tá lá
3: meu
2: no carro.
3: Meu copo tá lá na minha mesa. Meu
2: Deus,
3: minha
2: deixei
3: mesa,
2: lá no carro.
3: Na diretoria.
2: Mas enfim,
3: esqueci.
2: O copo você já conhece. A nossa produção daqui a pouco coloca uma foto do copo aí. Ele vai achar na internet. No
3: copo
2: Instagram.
3: Térmico dos Arrebatados.
2: Muito
3: pra
2: bonito.
3: Você concorrer. Já nós vamos fazer um vídeo. Mas a gente vai fazer essa foto hoje,
2: Copo...
3: Porque a gente meio que enrolou aqui.
2: É o copo personalizado pela House of Blessed.
3: É.
2: Muito. Cadê? Que é isso?
3: É, eu tô abrindo aqui.
2: Tá repetindo?
3: Você vai lá assistir.
2: Repetindo?
3: Não. Você vai lá agora, daqui a pouquinho, comentar no post da nossa foto lá dos Arrebatados ao Vivo. E você comenta lá o seu bairro, o seu nome, porque que você merece ganhar o copo da House of Blessed.
2: Aí que eu quero ver.
3: É um copo térmico personalizado, gente. Lindo, lindo, lindo.
2: É, vambora. Bom, agora 3:17.
3: Ah.
2: A gente já tocou música. Vambora já apresentar os convidados direto, gente. A gente
3: vamos!
2: Tem que tirar foto, porque já tá meio
3: assim. Tem gente brava,
2: tá avançada
3: aqui,
2: aí hoje. Deixa eu apresentar aqui.
3: Só
2: que
3: os fortes entendem.
2: É um dos maiores nomes da música gospel brasileira. Vai participar com
3: vai
2: a gente
3: participar.
2: Hoje. Nada mais e nada menos, né? Com essa carreira aí que já é consolidada há mais de 20 anos.
3: Ele é o
2: Ele
3: cara.
2: Vai participar com a gente hoje. É o nosso queridão Regis Danese. Faz um milagre, hein?
3: Aê!
2: Regis Danese, que dispensa
4: glória.
2: Apresentações. Bem-vindo!
5: Obrigado, Alexandre, Dedé, Lili. Saudade de vocês, viu? Um beijo aí.
3: Beijo,
5: todos,
3: meu querido! Muita
5: abraço.
3: Saudade de
5: que
3: ti.
5: Que saudade, viu? Que saudade. Queria estar aí juntinho com vocês. Apóstolo,
2: poxa,
5: querido apóstolo.
4: É só fazer uma ponte
6: Oi,
4: aérea.
6: Regis, um abração, querido.
2: É verdade.
5: Um abraço, apóstolo.
6: Obrigado, um abração pra você também, queridão.
2: Muito.
6: Deus abençoe.
2: Muito bem. Bom, Zé, ele já meio que apresentou aqui, apóstolo também tá com a gente, o meu tio Ezequiel Teixeira.
6: Isso
2: tá aí, ó.
6: Teixeira tão dominando.
2: Dominando geral. É o cara da cara de leão.
3: É.
2: Ezequiel
3: face
2: Teixeira.
3: Face to lion.
2: Ah, ela é
3: filha da
2: face.
6: Pois é.
3: Lion church
6: face.
3: Lion church face. Aí, caramba, viu?
6: Lion face church.
3: Lion face church.
6: A nossa igreja nos Estados Unidos é assim.
2: Lion face church.
3: Dedé, qual é o nome da sua igreja nos Estados Unidos?
4: Some tchut-tchut.
3: Some tchut-tchut.
2: Ah, para.
3: Que nome bonito, Dedé. Parabéns. Muito criativo.
2: Bem-vindo aí, apóstolo Ezequiel.
6: Obrigado, Alexandre. Assim, eu fico muito à vontade. E aqui eu sempre sou recebido com muito carinho. Gosto muito de estar aqui na 93.
4: Também.
6: São muitos anos. Eu sou o cliente mais antigo da 93. Ou melhor, o parceiro mais antigo da 93. E nós temos histórias aqui, junto com a Marina, junto com a dona Ivelise, o senador Haroldo, enfim, a Cristina. Né? E a Andréia.
3: Andréia.
6: Né? É, a Cristina Sisto.
3: Cristina
6: né?
3: Sisto.
6: Sisto. E a Andréia Maia. Enfim, tanta gente boa que a gente convive durante anos e com muita alegria, com muito prazer. Estamos aqui.
2: Uhul. Maravilha. Então tá joia. Tá aí então duas feras hoje participando do programa e claro,
3: que
2: né?
3: Isso?
2: Além de Lili, Dedé e você de casa. Hoje o programa tem aí a produção, mais uma vez, da nossa querida Luciana Vasconcelos.
4: Tô arrepiado.
2: É, e também aí na direção de vídeo, Hollister, JP. João
4: é
2: Pedro Hollister. Obrigado, hein? Que isso, hein? Apresentação no início.
4: É isso.
2: Ah, gosta assim. Brasil, a gente vai agora, sim. Agora a gente vai ouvir uma música aqui. É, e já já a gente volta para bater esse papo, falar sobre o tema, saber aí de tudo que eles têm para colaborar.
3: E a música de
2: sobre
3: quem?
2: O que a gente vai falar. A música que a gente vai ouvir agora é dele.
3: Do Regis Danese.
2: Pastor Regis Danese, que vai cantar agora aqui pra gente. E eu tô aqui, ó. É, tá programado, você tá vendo? Ó, tá vendo? Tá Chico, programado. É. Mas cadê? Aqui, ó.
4: Não tô vendo
2: ó.
4: Nada, já tô
2: não,
4: certo.
2: Tá programado. Cadê? Acha ali, ó. Quero ver se achar. Olha lá, ó. Ó. Olha lá, ó.
3: É ao vivo,
4: ele
3: querido.
4: Ao vivo, que ele vai cantar, filho.
2: Ah, é?
3: É, ele vai cantar lá ao vivo, ele já tá com a banda toda, ele é brabo lá, então, o violão dele.
4: Violão, cuíca,
3: o cara tem estúdio, o cara tem estrutura, tá estrutura? Pensando o quê?
4: Pensando o quê? Porque fazer o quê? Vai, que
2: vai ser
4: ao vivo.
2: Então, não tem nada aqui falando que é ao vivo, né? Mas vamos lá, Regis Danese, canta aí antes da gente entrar pro tema, faz o milagre em mim, tu podes fazer o milagre em mim.
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1: Maravilha, sensacional aí. Regis Danese, ao vivaço aqui nos Arrebatados. Bom, Brasil, agora 3:23. A gente vai aí então entrar no tema para conversar sobre esse assunto aí que tá dando o maior ibope, né? Tá dando o que falar. Tá ligado, Lili, nesse tema aí?
2: Tema aqui.
1: Tá ligada, né? Você tá ligada no que eu tô falando? Então é isso. A gente vai falar aí. Não sei se você viu aí um cantor gospel, né? Saiu do armário.
2: Que armário? Ele tá fazendo o que lá dentro? Arrumando o armário?
1: Tava passando as blusas. Pastor envolvido em polêmica com banco, resolveu se pronunciar. Cantora foi cancelada na internet. Pastora renomada virou pauta política por causa de um vídeo sobre violência doméstica. Tá pegando fogo.
2: Líder de igreja criticou a exposição dos erros de outros pastores e depois de quase 50 anos de casamento, esposa de pastor decidiu sair de casa.
1: Meu Deus do céu. E o crente? Tá lá. Atualizado sobre tudo. Afinal, a gente passa em média aí 9:32 por dia no celular. É mais tempo olhando pra tela do que dormindo. Tem noção?
3: Somos os povos mais conectados do mundo, mas talvez um dos mais distraídos também. Meu Deus do céu, que
2: E aí começa o ciclo. Abre aí um vídeo rapidinho, produção.
3: Cadê o vídeo, Terra? Vídeo.
2: Tem vídeo aí, produção?
3: Vídeo. Não?
2: Então o texto aqui tá meio sem sentido dentro da pauta, mas ok. Gente, na verdade, com 32 horas, quantas horas de celular? 9:32 por dia, você abre um vídeo, você vai para um Reels, você fica lendo comentário, você comenta, você vai para fofoca gospel e quando percebe, você já perdeu horas da sua vida acompanhando problemas que nem são seus.
1: Agora, enquanto isso, é importante essa parada aqui, porque a família, às vezes, está tentando conversar com você, né, pessoalmente, olho no olho, os amigos estão distantes, a Bíblia está fechada e os sonhos acabam ficando para depois, a vida real vai sendo deixada no modo avião, vai passando, e a gente tem que fazer essa pergunta, né, Dedé?
3: É, desperdiçar tempo é coisa de arrebatar. Tem gente, ó, desperdiçar tempo desperdiçado.
1: É isso que a gente quer saber.
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1: Esse negócio de desperdiçar tempo não é brincadeira não, hein? E hoje quem vai falar sobre isso, vai discorrer sobre o assunto aqui, é o cantor Regis Danese, tá com a gente lá online. O apóstolo Ezequiel Teixeira, do projeto Vida Nova de Irajá, e podem falar aí todo mundo, o que vocês acham de desperdiçar tempo? É coisa de arrebatado, apóstolo Regis Danese?
5: Olha, Alexandre, não é tempo de se perder tempo.
1: É, né?
5: É, na realidade, nós estamos vivendo um momento muito decisivo, um momento complicado na Terra. Uhum. E com sinais nítidos, e eu creio plenamente da volta do Senhor Jesus, apesar de que muitos não acreditam nisso, mas eu creio plenamente, sou crente, pô, eu creio, entendeu? E isso é uma das armas fortes do diabo, é distrair as pessoas estão distraídas, casando e dando-se em casamento, tipo assim, o couro está comendo, festa, e acabou, e está esquecendo de verdadeiramente prestar atenção. Olha só, o cara fica 9:32 no celular, mais do que dorme. A gente vai no restaurante, se a família tiver 4, 5 pessoas, os 4 ou 5 estão com a cabeça baixa, não conversam e só tocando o celular. É uma geração de cabeça para baixo. Entendeu? Essa é a realidade. Então, a gente tem que verdadeiramente tomar muito cuidado, que o diabo é muito sutil. O diabo é muito sutil. Jesus está às portas. É um momento da igreja estar ligada. É um momento da igreja orar mais, jejuar mais, ler mais a palavra, estar mais em contato com o Senhor, buscar o Espírito Santo, buscar uma unção do Espírito Santo na vida. Você sabe uma coisa que eu tenho aprendido, que o diabo tem muita ira, o inferno tem muita ira de um homem ungido.
3: Meu Deus, olha aqui, ó. Ó, meu gido.
5: Sabe por quê? A unção, a unção despedaça o jugo.
3: Olha, quebra ele, Jesus.
2: Despedaça o dedé todo.
5: Despedaça o jugo.
3: Olha o jugo do meu lado aqui.
5: E o trabalho do diabo é esse, colocar um jugo na pessoa. Uhum. Uma canga na pessoa. Escravizar a pessoa.
3: Canga.
5: E quando ela se depara com a unção, aquele jugo é despedaçado. Então, aquela obra do inferno é desfeita através de um homem ungido, de um homem cheio do Espírito Santo. Isso que está faltando nas igrejas, está faltando nos pastores, está faltando essas guerras que nós estamos passando aqui no Brasil e no mundo ao redor do mundo. Sabe o que, que é? Nada mais, nada menos que uma guerra espiritual, em que a gente não vence. Nós não vencemos na área espiritual, no terreno material, físico. Nós vencemos no mundo espiritual. No mundo espiritual. Por quê? Eles têm armas que nós não temos, mas nós temos armas que eles não têm. Então nós temos que verdadeiramente entender isso. A nossa luta não é uma luta contra a carne nem contra o sangue, mas contra principados, potestades, forças espirituais, contra esses dominadores, esses demônios que tentam verdadeiramente subjugar as pessoas, agora, e nações, e povos. Então a igreja precisa buscar o Espírito Santo, a unção do Espírito Santo. Os pastores precisam ser mais ungidos, mais cheios de Deus. A igreja precisa estar mais cheia de Deus.
1: Uhum.
5: Tá? Os cantores precisam estar mais cheios de Deus.
1: É.
5: Os apóstolos têm que estar mais cheios de Deus.
2: Mas quem está mais cheio de Deus? Apóstolo, se a gente vai ler uma palavra no celular, e aí vem a notificação do Instagram, aí chegou uma notícia nova no TikTok, a culpa, o senhor não acha que é das notificações?
5: Não, é da pessoa que verdadeiramente
3: a
5: pessoa, ela que troca o valor, ela tem que se manter ali, focada naquilo, ela perde o foco, e perde o foco muito facilmente.
1: É, né?
5: Perde o foco. Eu tenho uma experiência pra contar pra vocês, olha só.
1: Segura. Depois do intervalo, então, você vai contar essa experiência. Você de casa aí,
5: tremenda,
1: se prepara.
5: É,
1: já avisa todo mundo, hein? Manda grupo da família para assistir os arrebatados. Porque o apóstolo Ezequiel Teixeira vai contar
5: uma experiência forte.
1: Fantástica, formidável, impactante para você. Então, rapidinho, hein? Vou pro intervalo e volto já.
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1: Agora 3:34, Helena Grillo trazendo as informações pra gente. Helena, com você.
16: Boa tarde, arrebatados.
1: Boa tarde.
16: Infelizmente, um incêndio atingiu o primeiro andar de um prédio localizado na rua General Cadwell, no centro do Rio, no fim da manhã deste sábado. De acordo com o Corpo de Bombeiros, equipes foram acionadas para atender a ocorrência no número 257. Até o momento, não há confirmação de feridos. As causas do incêndio ainda são desconhecidas. De acordo com a Sete Rio, a rua foi interditada entre as ruas Frei Canética e a do Senado durante o combate ao fogo. A Marinha abriu um inquérito para investigar o acidente de uma moto aquática em Ilhabela, no litoral de São Paulo, que deixou Deoge Bernardino, de 28 anos, desaparecido. A apuração vai analisar as circunstâncias do caso, incluindo a habilitação do condutor e a documentação da embarcação. As buscas contam com o apoio da Marinha, Aeronáutica, Polícia Militar e Bombeiros. Bruna Damares, de 26 anos, também estava na moto aquática, foi resgatada com vida e recebeu alta hospitalar. A principal hipótese da Polícia Civil é de que a embarcação tenha apresentado uma pane e afundado. O veículo foi localizado e encaminhado para a perícia. O prazo para entregar a declaração anual simplificada do microempreendedor individual termina neste domingo. A obrigação vale para todos os meses que estiveram enquadrados no sistema em qualquer período de 2025, mesmo sem faturamento. A documentação pode ser enviada pelo aplicativo do MEI ou pelo portal do empreendedor. A Receita Federal alerta que o atraso pode gerar multa e irregularidade no CNPJ. 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
1: É isso aí, Brasil! De volta!
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1: Então, simbora. Helena, você quer falar uma coisa com a Helena ou o Dedé?
3: Não,
1: você
3: nem se despediu delas.
1: É. É. Helena, obrigado.
16: Obrigado, pessoal.
1: Deus abençoe você.
16: Muito bom estar aqui. Obrigado prazer. Pela oportunidade.
3: Se você quiser ficar até 5 horas com a gente, Helena, será um prazer.
1: É.
16: Claro, claro.
1: Helena, manda um abraço lá pro Bispo lá. Tá sempre ligado aqui com a gente na 93 também. Eu vim dizer que o Bispo dá umas boas gargalhadas nos arrebatados. Só que não.
16: Com certeza, com certeza.
1: Valeu, Helena.
3: Tchau, Helena. Obrigado,
16: gente.
3: Deus abençoe, querida.
16: Deus abençoe.
1: Valeu. Muito bem, 3h37, o povo tá aqui, eu quero saber do testemunho, daqui a pouquinho a gente vai chamar e acionar o Regis Danese também para dar aí a sua opinião nesse tema, mas o nosso querido apóstolo, o Regis, introduziu aqui, né? Uma curiosidade, os ouvintes tá aqui, alvoroçado aqui.
2: Vou contar uma experiência.
1: E conta então agora, você quer trilha especial, uma trilha de suspense?
5: Bota uma trilha, hein?
1: Uma de suspense, na moral?
5: Bota aí pra melhorar.
1: Essa aqui, ó, esse negócio aqui, ó. Essa não, né? Pô, você não tem nada a ver, ó, essa daí, ó. Nada a ver, cara. Tá ruim de trilha aqui, hein?
2: Essa tá com suspense, vai, deixa.
3: Tá bom, deixa.
1: Vai, pastor, atenção, ó.
5: Bom,
1: olha o testemunho aí, ó.
5: Então vamos lá. E tinha uma irmã, a irmã, isso é real, né?
1: É real,
5: então,
1: é real.
5: Então tá bom. A irmã, ela tava prosperando, comprou. Um dia ela tinha um sonho de ter um faqueiro de ouro. Faqueiro de ouro.
1: Certo.
5: Aquele que tem garfos, tem, né, colheres, tudo, mas tudo de ouro. Faqueiro de ouro.
1: Uhum.
5: E ela comprou, conseguiu comprar, fez suas economias. Deus estava prosperando muito ela, abençoando e tal. E ela falou, olha, vou estrear esse faqueiro e chamar o meu pastor, para uma janta aqui na minha casa e para a gente fazer uma oração, ler a Bíblia, orar aqui e tal.
1: Uhum.
5: Meu pastor ministrar uma bênção, tá lá, vamos lá, tudo bem. Chamou o pastor foi de bom grado, chegou lá, e muito bem recebido, a janta gostosa, ele fez aquela parte devocional, fez tudo, né?
1: Uhum.
5: Tudo direitinho, comeram muito bem, uma comida muito gostosa, talheres de ouro, todo mundo comendo talheres de ouro.
1: É chique, hein? Chique, que né? Isso?
5: Chique. Uhum. Aí, bom, terminou, ele se despediu, foi embora, a irmã pegou e tal, aí foi guardando as coisas e tal. Quando, no final de tudo, que ela tava botando o faqueiro lá no seu devido lugar, que sempre vem numa caixinha bonitinha, numa embalagem bonitinha, o faqueiro, né? É, uma caixa. E ela descobriu que um garfo de ouro sumiu. Um garfo de ouro. E justamente o garfo onde o pastor estava sentado.
2: Eita!
5: Rapaz, entrou algo no coração dela, falou, meu Deus, eu honrei tanto o meu pastor, não é possível, ele roubou o garfo de ouro, levou o garfo de ouro. Puxa vida! Poxa, eu fiz tanto, eu fiz com tão boa vontade, sumiu. Procurou tudo, não apareceu, e o garfo de ouro. Ela começou a se afastar da igreja e ficou um ano com aquilo no coração.
1: Meu
5: triste,
1: pai.
5: Por causa do sem garfo. Quase poder olhar pro pastor, talvez pelo sentimento, né? Ela tava com o coração tão aberto, tão
2: não esperava amado, tal atitude.
5: Não esperava que justamente aquele aquele utensílio tão precioso para ela, que
3: tão
5: ela
3: barato,
5: fazia,
3: né?
5: Aquilo era parte do sonho dela, né? E ainda com o pastor dela na mesa, a família, e justamente o garfo que tava no lado do pastor sumiu e desapareceu. Aí ela deixou passar, mas aquilo não saiu do coração dela. Um dia ela resolveu abrir o coração pro pastor. Aí pediu, pastor, o senhor me atende? Eu quero falar com o senhor. Poxa, o senhor lembra daquele jantar? Lembra que nós estreamos um talher de ouro e tal? E o senhor foi, eu chamei o senhor com tão bom coração, de tão bom grado. E, bom, eu quero só dizer pro senhor, pastor, por que o senhor roubou o garfo de ouro?
2: Que isso?
5: Por que o senhor roubou o garfo de ouro? O pastor falou, não, não. Isso é um equívoco, eu não roubei garfo de ouro. Eu não levei nada da sua casa, minha irmã, pelo amor de Deus. Pelo amor de Deus. E a irmã falou, não, mas justamente era o garfo que o senhor estava sentado, desapareceu.

0: pá, pum. E foi embora.
1: Um ano sem pegar na Bíblia.
2: O pastor descobriu. Aí o pastor descobriu.
0: Quando ela chegou moleque lá na casa dela, que fui lá na estante pegar a Bíblia, o garfo estava lá dentro.
2: Olha aí, Brasil. Olha aí, Brasil.
3: O que pede Moisés?
0: Tu pergunta qual é o time do Flamengo, do Vasco, as pessoas sabem, mas não sabem o nome dos dois discípulos, dos dois apóstolos. Tu pergunta quais heróis da Bíblia, qual os heróis, os galãs da novela, as pessoas sabem, mas os heróis da Bíblia as pessoas não sabem.
2: Como é que pode,
0: né? Na realidade, a gente vive um evangelho muito superficial. Um evangelho, a gente precisa conhecer a palavra, amar a palavra, viver a palavra. É uma das armas que nós temos para vencer o diabo. Jesus venceu o diabo através da palavra.
2: É forte.
0: Satanás está escrito. No final ele falou, também está escrito. Por quê? Nós precisamos conhecer o que está escrito, mas precisamos conhecer o que também está escrito.
2: Eita, glória! 3:42. Aí, ó, abre a Bíblia em casa, hein? Vai ver, tem um cheque, sei lá, tem um garfo de ouro. Alguma coisa. Ô, Regis Danese, e aí? Tem garfo de ouro aí na sua Bíblia, meu irmão?
4: É um cheque aí, Val.
2: Já viu que não tem, né, Regis?
4: Ô, Regis, deixa eu fazer uma pergunta. Por que que o apóstolo acabou de... Você canta um louvor e fala, entra na minha casa, entra na minha vida. E nós temos visto que nesses últimos dias o Senhor tem entrado na casa de muitos, através de divisão de grupos de família, grupos familiares, célula... E por que as pessoas, mesmo entrando essa presença do Espírito Santo, as pessoas estão desperdiçando o tempo? Está faltando o quê?
5: Está faltando a pessoa ter um compromisso com Deus. Aqui, por exemplo, na minha casa, tem célula toda quinta, de adolescência. A minha filha faz uma célula aqui da nossa igreja, da Videira.
2: Que, né? Legal, né?
5: E aí, só de adolescentes, de jovens. Quando o pastor pediu para que eu abrisse a porta da minha casa para essa oportunidade, eu falei, as portas estão escancaradas, podem vir, porque é bênção de Deus. Então, eu tomo muito cuidado com o celular. O assunto é esse, né? Celular. Por exemplo, na hora do almoço, do jantar, é proibido o celular aqui na mesa da minha casa. Proibido, eu repreendo. Se alguém tá mexendo, opa, eu já dou uma olhada assim. E eu criei esse hábito, antigamente, eu vou ser bem sincero, eu acordava na madrugada, eu mexia em celular, eu acordava de manhã, já ia pro celular, tanto é que as minhas vistas, hoje ela não é legal, assim, não é muito legal, eu tenho dificuldade de enxergar, porque o celular, de já acordar de manhã e já abrir ali o olho naquela tela clara, foi danificando as minhas vistas. Eita. Então hoje eu sinto isso. Uhum. Aí quando eu sofri um acidente, há 3 anos atrás, eu mudei os meus hábitos.
4: Glória a Deus.
5: Eu mudei porque foi necessário. Imagina, acordava de manhã, via notícia do acidente. Primeira coisa que passava era notícia do acidente. Ou então alguém falando de acidente e coisas ruins. E aquilo prejudicava o meu dia todo. Ficava tudo conturbado, ficava ruim, ficava pesado. Então hoje, há 3 anos, o meu hábito é esse. Eu acordo de manhã, eu falo com Deus e eu agradeço a Deus, e depois eu leio a palavra, depois eu falo com Deus novamente, aí depois que eu vou, ver as coisas no Instagram, TikTok, essas coisas nada toda, enquanto eu não começo o dia alimentando o meu espírito, a minha alma, com coisas boas, com Aleluia, coisas que edificam, sim, com coisas que estão escritas ali em Filipenses 4:8, né? Começar o dia pensando em tudo que é puro, bom, agradável, honesto, verdadeiro, de boa fama, aí sim eu vou mexer no celular. De manhã, na parte da manhã, ninguém me acha, porque meu celular tá offline.
2: Agora, dentro
5: Eu acho que é assim que a gente tem que fazer.
2: Verdade.
5: Aí eu aprendi que isso fez o resto do meu dia inteiro ficar leve. Então eu agradeço a Deus. Ainda que parecia estar ruim, pesado, eu falava, Jesus, obrigado por esse dia lindo, abençoado que o Senhor me deu. E já levantava dando aquele sorrisão. Falando com Deus, e a neurociência, ela fala sobre isso também. A ciência e o espírito anda ali, ó, junto. O apóstolo, ele deve estudar isso. Muito sobre isso.
0: É verdade.
5: Então, eu já tô dando uma informação pro meu cérebro que tá tudo bem, que tá tudo alegre, isso. Que tá tudo feliz. Então, essa dica, ela é sensacional, mudou a minha vida.
0: Tem uma palavra em hebraico que o judeu, geralmente, ele acorda falando essa palavra. Mesmo indo pro trabalho,

0: Pra trabalhar, pra fazer qualquer coisa e falar, avodá. Sabe o que é avodá? É uma atitude de adoração. Mesmo que se ele tenha, esteja indo pro trabalho, como muita gente, pô, tem que ir pro trabalho agora, acordei cedo, ele acorda com disposição dizendo avodá. Tipo, uma atitude de adoração e agradecimento a Deus porque ele acordou. Tá vivo e tem disposição para trabalhar e o trabalho dele vai render, ele vai verdadeiramente. O dia, como você falou, vai ser leve.
1: Apóstolo, deixa eu fazer uma pergunta. Desculpa até o que eu vou lhe dizer aqui, o senhor não fica triste comigo, não.
2: Já tô triste, cara.
1: O senhor, um homem tão culto, uma pessoa tão estudada, né? Seminarista.
3: Conferencista internacional,
1: coach, né?
0: Não, coach não. Coach não, você
1: como
0: pastor,
1: é que ele
0: pô,
1: ainda
3: consegue?
1: Não
3: encoste-me
1: não, que de mim sai virtude. Isso. Desperdiçar tempo vendo o Vasco jogar, sabendo que o Vasco vai perder.
0: Brincadeira, o Vasco é o time da cruz, cara. Eu sou vascaíno, eu e mais 80% da nação brasileira somos vascaínos. Tem ainda Malta. E tem Portugal ainda. São nações. É o time das nações.
2: Aposta, eu vou te dar uma moral.
0: Malta e time das nações.
2: Malta Júnior.
0: Portugal. Tudo vascaíno. Tudo é Vasco da Gama.
3: É mesmo?
0: É. Aí, Portugal, tudo é Vasco da Gama.
2: Vou te dar uma moral aí, ó.
0: Não é 80%, não. É 79,9.
3: 60% de lambe os beijos.
2: Aí, aposto, te dá uma moral, ó.
0: Aqui em São Cristóvão, onde nós estamos? São Cristóvão. Faz o levantamento aqui.
3: A torcida
0: aqui,
3: vai só dar tá
0: 80%
3: aqui.
0: 80% em São Cristóvão.
3: Em São Cristóvão, agora no Brasil, bicho.
0: No Brasil também.
1: Poxa,
3: não tem
0: condição.
1: Foi o remédio que
0: o senhor
1: tomou.
0: Não foi remédio. Foi remédio, não. É porque me botaram de frente do dedo de brincalhão aqui.
3: Meu Deus do céu.
2: Bom, chega de Vasco. Agora o Dedé é flamenguista.
0: Lili é flamenguista.
1: Eu já nasci preto.
0: Tá explicado.
2: Pois é, vocês são flamenguistas. E vamos voltar aqui. O Regis Danese, deixa eu falar com o Regis Danese aqui. Agora, não sei se você já percebeu, parece que as pessoas, né, perdem muito tempo, a gente tá falando aqui na rede social e tal, as pessoas, elas conseguem gravar muito mais facilmente a fofoca, né? Quem caiu em pecado, né? Ah, o pastor, tu viu o que aconteceu e tal, do que a última mensagem que foi pregada no domingo na igreja, né? As pessoas não ficam, reverberando ou meditando.
0: Ruminando aquilo,
2: aquela mensagem durante a semana. Pregou, tá legal, sentiu ali aquela coisa, mas na segunda-feira já tá sabendo das fofocas, atualizando, e aquilo não gera nada nessa pessoa. É isso mesmo que a gente percebe? Será que a gente não tá pensando coisa que não existe, ou é assim mesmo que as pessoas estão se comportando hoje em dia, na sua opinião?
4: Isso não edifica, né? Nossa, eu aqui em casa, a gente detesta fofoca, quando vem falar uma notícia dessa que tá na internet, né? Todo mundo fica sabendo, eu já corto e já procuro sair fora, mas tá terrível. Hoje as pessoas procuram mais com essas fofocas, em ver o que a pessoa falou e ver o que está acontecendo com a vida da pessoa, ela esquece de tirar a trave que está nos olhos dela para olhar o cisquinho no olhinho do irmão, né?
1: Desceu.
4: E a internet, ela tem potencializado isso. Tem amplificado de uma tal maneira que
1: tá desgastando a vida do ser humano.
0: Uhum. Muita informação.
4: Você falou uma coisinha. Aqui, vamos supor, se a gente deixar deslizar qualquer coisinha aqui nessa live aqui, meu Deus.
2: Vira forte, né? Faz o porte.
4: Viraliza.
0: Você falou uma palavra-chave aí, potencializa. Potencializa. Tudo está potencializado hoje por causa desse negócio. Muita informação e pouca estrutura.
3: Uhum.
0: A garotada, garotos novos com informações. Outro dia me deram aí, diz que um menino de 9 anos hoje tem mais informação do que o presidente Kennedy tinha na época dele.
3: Tá vendo?
0: Um menino de 9 anos.
3: Na palma da mão.
0: Na palma da mão. Tem mais informação do que o presidente Kennedy na época dele tinha. Como é que pode um negócio desse?
4: O apóstolo, E fora a IA, né? Fora o chat. Você quer perguntar alguma coisa e as pessoas fazem do chat hoje seu psicólogo, seu médico.
2: Exatamente.
4: É. E é quando verdade, eu procuro... Eu já procurei algumas informações. Ela é tão rasa. É muito rasa nos assuntos que a gente precisa discorrer.
3: É. Superficial.
4: Seja na área da saúde... Seja em qualquer área, eu acho, na minha opinião, verdade. Chat muito raso.
0: E esse negócio da gente começar querer compartilhar tudo na internet é um perigo, pô. Tem gente que, pô, qualquer coisa, entrando no açougue, saindo do açougue, entrando na loja tal, saindo... Pô, pra que isso? Por que o mundo precisa saber disso?
2: Vitrine, né?
0: É impressionante, cara.
1: Muita falta de maturidade.
0: Outra coisa
1: dia.
0: Também, atacar o outro pela internet.
1: É isso aí.
0: Vai, a Bíblia diz, tem alguma coisa contra o irmão? Vai a ele, pô. Atacar ele, um outro na internet, isso não edifica nada, porque o povo tem a tendência, isso aí que você falou é verdade, a fofoca, o povo gosta de fofoca.
1: Meu Deus.
0: O povo gosta de fofoca, quer seja da igreja e não da igreja.
3: Mas você não acha que essas pessoas que promovem esses ataques e até essa a localização de onde está e todo o seu dia a dia na internet é exatamente por esse motivo, pra conquistar o seu próprio engajamento?
0: Perfeitamente.
1: São filho do diabo,
0: estão atrás dos likes, estão atrás dos seguidores. Só que, na realidade, nós não fomos chamados para fazer seguidores. Nós fomos chamados para fazer discípulos. Esse é o nosso chamado.
3: Mas os seguidores na rede social não pode ser
0: seguidor
3: discípulo?
0: Seguidor
3: na também,
0: rede social.
3: Pode ser discípulo, não?
0: Social. Seguidor na rede social. É. Se for discípulo, melhor ainda.
3: Mas o senhor que é apóstolo, os seus seguidores, então, são discípulos.
0: Não, porque o senhor é apóstolo. Presta atenção. Seguidor é na rede social.
3: Na
0: e
3: vida.
0: Nós fomos chamados para fazer discípulos. Se o discípulo quiser verdadeiramente acompanhar o pastor, o que ele. É outra coisa. Mas eu não fui chamado. Você me fez uma pergunta. Eles não provocam com essas notícias? Eu provoco, é claro. Eu estou te respondendo. Likes. Querem likes, querem seguidores, vai aumentar. E isso, na realidade, é uma ação e uma reação. Vai acontecendo. Agora, a gente tem que se policiar muito. A gente tem que se policiar muito, porque Deus nos chamou para isso, para fazermos discípulos, sermos pacificadores, sermos homens e mulheres de bem. Não botar lenha na fogueira.
1: É verdade.
0: E se eu tiver alguma coisa contra... Imagina, eu tenho alguma coisa contra você, Lili.
3: Ah.
0: Aí amanhã eu saio daqui, hoje mesmo, saio daqui e chego na minha rede social, te arrebento.
3: Ah, eu vou não sei o que
0: arrebento.
3: Eu faço, eu vou chorar.
0: Ó, eu não falei com ela, não.
2: Justiça.
0: Eu não falei com ela, não, mas eu vi isso, vi aquilo,
3: eu
0: não sei
3: o que,
0: não sei o que lá. Agora,
2: não chora não,
0: vamos supor que você tenha me feito alguma coisa. Ah. Eu não vou pra rede social. Vou esperar o programa terminar e falar, Lili, eu não tô te entendendo.
3: Ah.
0: Isso tá ruim.
3: Eu vou chorar também.
0: Está ruim.
2: Chora,
0: vai chorar no oculto.
1: Eu vou falar com força.
0: Vai chorar no oculto.
3: Vou falar, me perdoa, eu te amo, me perdoa.
0: Perfeitamente. É diferente o tratamento. É isso que a Bíblia diz. Se você tem alguma coisa contra o seu irmão, vai a ele. Porque o que acontece? Quem o que ganha isso? O diabo é um tubarão. O diabo quer ver sangue.
2: É, né?
0: Quem ganha isso é o inferno. Com isso é o inferno.
1: É verdade.
0: Poxa, se você começar a me degladiar contra o meu irmão, contra outro pastor, contra um companheiro, um amigo na internet.
3: As pessoas fazem seus perfis fake só para comentar na coisa dos outros.
0: Pois é, mas isso aí é uma arma que eles estão usando. Uma arma que eles estão usando maligna. Isso aqui foi feito com uma benção, igual avião. Foi feito para ser uma benção, mas joga bomba, pô. Joga bomba, lança míssil, lança tudo.
2: Tá
0: pô.
2: Doido, é verdade.
0: Tá me entendendo? Verdade. Então, o que nós precisamos saber é usar as coisas e ter tudo, se contextualizar. Mas a Bíblia diz: quer comais, quer que bebais ou faças qualquer outra coisa, fazem tudo para a glória do Senhor.
3: Seria a maneira de desintoxicar das redes sociais, desintoxicar do acesso ao telefone? O que essas pessoas precisariam fazer? Se abster de acessar, olha, eu vou colocar como regra a partir de hoje que eu só vou acessar no horário tal, o que eu preciso assistir, o que eu preciso resolver, e depois vou me abster. Ao mesmo tempo, tem pessoas que precisam do telefone por conta de trabalho. Tudo hoje em dia, 90% da nossa vida gira em torno de um acesso no telefone.
0: É banco, é tudo aqui.
3: Tudo, se as pessoas trabalham, se são motoristas de aplicativo, eles precisam do telefone, entre outros assuntos.
0: Isso.
3: O que a pessoa precisa fazer para ela se desintoxicar um pouco disso?
0: Mudar o foco, sair dessas notícias, sair dessas fofocas e usar verdadeiramente. É como um banco, como um aplicativo para automóvel, para utilitário. Mudar o foco. mudar o foco. É. Se eu for pra igreja pra fazer fofoca, eu tô mesmo.
1: Meu
0: jeito.
1: Deus!
3: Tá trocando só o lugar.
0: Agora, se eu for pra igreja pra adorar, pra ter comunhão com meus irmãos, é outra coisa. Eu vou sair edificado. Se eu for pra igreja com outra finalidade, eu vou sair frustrado.
1: Eita.
0: Vou sair pior do que eu entrei.
1: Olha aí, Carlos.
2: É isso aí, apóstolo. Isso é certo. Tem que ter interesse na coisa certa.
1: Só falou questão.
2: Ô, Daniel, tô falando. Deixa eu terminar pra você falar. Aí o que acontece?
3: Tem educação,
2: você,
3: não.
2: Você tendo o seu equipamento, pra usar ele como ferramenta, o banco tá no celular? O banco tá no celular. Pô, não é perigo nenhum. O que faz a distração são as redes sociais. É o WhatsApp demais, é o Instagram, é o TikTok, é o Facebook. Isso rouba o teu tempo. Se eu não passo o dia inteiro no banco, você passa?
0: Não.
2: Não passa. Se eu não passo o dia inteiro enviando e-mail, você não passa. Que é o e-mail tá ali, o Gmail, seja qual for, e-mail lá. Qual outro aplicativo ali que você, que é uma ferramenta? Qualquer outro que seja uma ferramenta, um aplicativo para trabalhar do cara lá do 99, do Uber, sei lá do que for, do iFood, dessas empresas aí, o cara não fica ali brincando, né? O que rouba o tempo são as redes sociais que a gente tá falando aqui de fofoca. As pessoas perdem muito tempo, e esse tempo todo que foi colocado aqui pela produção, né? Ela pesquisou e disse, 9 horas e poucos minutos, é que as pessoas perdem tempo nas redes sociais, não é isso? Essa que é a parada. A rede social.
0: Porque são alimentadas também. Como a Lili falou, essas pessoas não provocam. Parece que traz um alimento pra eles. Isso. É tudo que eles querem. Sabe, da última, olha aqui, ó.
3: Olha aí o negócio da Virgínia com o Vini Júnior, com o Zé Felipe, pela Castela.
2: História.
3: Meu Deus!
2: Eu nem sei dessa história.
3: Eu acompanho tudo.
2: A gente não tá aqui demonizando o celular, a internet, não é isso. Né? A gente tá realmente mostrando que perde-se muito tempo. Quando você vê, se você prestar atenção, caramba, eu tô aqui esse tempo todo no Instagram, curtindo, compartilhando, rindo.
0: E não é só no celular, coisa, não.
2: Tem um monte de coisa, na internet.
0: Se você desviar o foco, até na igreja, você vai pra igreja, chega lá na igreja, tem gente que vai pra igreja e não assiste culto. Fica conversando o tempo todo. Fica nas salas o tempo todo.
2: É verdade.
0: Fica
1: no aplicativo.
0: Não é?
2: Bem lembrado.
0: Quando não fica tramando uma rebelião
2: na cantina. O Dedé vive na cantina.
0: Vai pra comer. Então, o que você vai fazer na igreja? Eu vim adorar, pô. Eu vim louvar, eu vim ter comunhão com meus irmãos. Como é bom a gente chegar amanhã, domingo, e ver os irmãos abraçar. Como é que você tá passando? Tá precisando de alguma coisa? Vamos entrar, vamos adorar o Senhor juntos aqui.
2: Pastor, quando eu era moleque, não sei se isso aconteceu já na igreja de vocês, né? Quando eu era moleque, era da igreja. Aqui, ó, as irmãs levavam a revista da Avon, né? Aí, na hora do culto, da oração, as revistas rodavam a igreja inteira, a revista da
3: No meu tempo já era Natura.
2: Não, não. É Natura, né?
0: Uma coisa
2: eu falei, cara, não acredito, cara, dentro do culto, a mulher rodando revista da Avon.
0: Os jogos vender. Agora são na hora do culto, os jogos. Pô, às vezes você tá lá, cara, todo mundo sabe que o seu vascaíno. E eu tô fugindo do jogo porque eu vou pregar, eu não quero nem saber do resultado, depois eu vejo o resultado. Aí daqui a pouco, eu tô falando sério. Aí passa 1-0.
1: E fora que tá no Tigrinho.
2: Não é crente, não, né?
3: Como é que tá sabendo?
0: No celular.
3: É o ping do telefone que fica avisando.
0: O cara tá ali no celular. Aí passa perto de você, já sabe. E quando diz 1-0 a favor, ainda bem, facilita.
3: Fica
0: mas
3: tudo
0: quando
3: limpo.
0: Diz 1-0 conta.
1: E fora.
0: Tu desconcentra. Tu fica
2: já era.
0: Pô, caramba, vamos perder mais uma. Caramba. Vem aqui. Tá me entendendo?
2: Terrível.
0: Mas isso é normal, isso é do ser humano. Mas o cara, sem querer, tira o foco, o teu foco. Tira o teu foco. Então, você tá na igreja? Adore. Se desligue das coisas. Leve tudo na presença de Deus. Leve tudo pro altar. Ali é o momento de Deus. De momento de você com Deus. Momento que o pregador vai ser usado para profetizar sobre a tua vida, né? Profetizar sobre a tua vida, para ser um instrumento. Você vai ter respostas, Lili. Você vai orar de madrugada lá por uma causa, por um motivo, por um filho, por uma família. E Deus, ninguém te escutou, só você e Deus. Deus lá no altar vai trazer a resposta para você.
2: Ó, daqui a pouquinho.
0: A oração da madrugada é a oração da resposta.
2: É forte, é forte. Daqui a pouquinho ele vai fazer a pergunta que ele ia fazer.
3: Eu despertador, que eu durmo tanto.
2: Tá. Ó, deixa eu só ler alguns comentários aqui. Regis Danese vai cantar já.
0: As virgens que dormiram.
2: Ó,
1: vai encontrar com o cão.
2: A participação do ouvinte pelo WhatsApp está dizendo o seguinte: boa tarde, estou ouvindo os arrebatados. Depois que eu fiz um propósito com Deus de evitar televisão e celular, uma luta espiritual tensa. Porém, sobre fofoca, não suporto. Mas tem uma pessoa da minha família que adora fazer fofoca e fui dela sangue e de Jesus tem poder. E fui dela. Fugi dela. Eu não entendi dela, isso aqui.
3: E fujo dela.
2: Tá, aqui tá escrito fui.
3: Deve
2: tudo
3: ser
2: bem.
3: Fujo.
2: Pois é, ela tá aqui, ó, fazendo fofoca da família, né? Mas tudo bem.
1: É só falar.
2: Vamos lá, boa tarde, arrebatados. Aqui é Kátia Cristina de Campo Grande, minha opinião. Fomos chamados para seguir a Jesus Cristo. Olha aí, ó. Na igreja tem outra aqui, ó. Na igreja tem gente que fala o culto todo. Tem gente que não senta perto. E celular dentro da igreja. É. Tem que fugir, né, da aparência do mal,
0: fugir,
2: né?
0: Tem que fugir, cara. Tem que fugir.
1: Eu vou fugir de todo mundo.
2: Tá falado. Cadê o Regis? Regis Danese? E aí, Regis Danese? Tá falando aqui e tal, você pode interromper a hora que você quiser. O seu microfone tá aberto aí, tá bom? Você pode...
4: Não, aconteceu que ligaram.
2: Ah, é?
4: Ligou aquilo que ligou, caiu.
2: Eita, mistério.
1: Olha que desperdício.
0: Olha o celular.
1: Olha o celular aí, ó.
2: Olha aí.
1: Quando já deu pra queimar teu celular.
2: Que é isso, Marão? Tá igual o bispo, cara.
1: É. Apóstolo, como é que fica a questão de uma pessoa que acha que é um desperdício na igreja de manhã e à noite?
0: É, eu acho que o salmista diz: alegrei-me quando me disseram, vamos à casa do Senhor. Né? Na realidade, as pessoas hoje estão escolhendo mesmo. Isso é verdade. Estão escolhendo. Eu fui na quarta, não vou no domingo de manhã, vou domingo só à noite. Fui no domingo de manhã, não vou de noite. Fui de noite, não, hoje não vou de manhã. As pessoas estão. Eu sou do tempo que as pessoas eram igrejeiras.
1: É
0: mesmo.
1: Isso aí.
2: É.
1: Todo dia estavam no tempo.
0: De manhã. É de tarde no ar livre e de noite
1: ou nos
0: culto,
1: hospitais, né?
0: As pessoas. Hoje não, pastor, não vou hoje não. Por quê, minha velha? Ah, tem uma festa da família. Festa da família domingo. É, eles vão fazer domingo, tira toda a família da igreja para fazer uma festa.
1: Ou então tem uma festa no Maracanã.
0: Antigamente as festas eram sábado. Antigamente as festas eram sábado, não eram.
1: Isso aí é.
3: Tem igreja que quando o Flamengo joga nem abre.
0: Não, tem gente que não vai mesmo.
3: Troca o horário do culto e tudo.
0: Eu já tive
3: final
0: que chamar
3: de campeonato.
0: Atenção várias vezes, porque isso é notório.
1: Isso é horrível.
0: Às vezes a gente estava no culto e às vezes obreiros no Maracanã. E infelizmente
3: fazendo
0: com a camisa
3: selfie.
0: Do Flamengo.
2: Mas aí o senhor tirava o cargo, né?
0: Um selfie assim, fazendo aí, ó, curtindo o meu Mengão. Impressionante.
3: Eita,
0: curtindo o meu Vascão.
2: Produzindo prova contra si.
0: Quer dizer, pode ser Flamengo, pode ser Vasco. Tá errado, cara.
3: Errado.
0: Os obreiros lá ralando, trabalhando e o povo cultuando. E ele, o obreiro lá, na hora do culto, curtindo.
2: Mas se for do Flamengo, você ficava mais chateado ainda.
0: Mais ainda.
3: O Vasco ainda tem um pouquinho de perdão.
0: No Flamengo a gente exclui. A gente faz um gabinete, aconselha.
2: Tá joia.
3: Muito bom.
2: Ô Regis Danese, você pode cantar aí mais uma música pra gente? E deixa eu aproveitar e dar um recado também, pessoal de casa. O Regis Danese vai cantar, você vai ligar para o telefone 3891 9393 e participar da brincadeira Qual é a Música, que vai começar valendo R$360. Regis Danese, ao vivo, nós arrebatados!
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0: Muito bem, agora quatro. Opa, voltou. E deu uma falhadinha aí, Regis, aqui na internet, mas deu tudo certo aí, né? Muito bem. Regis Danese, ó, a gente vai continuar conversando daqui a pouquinho, porque agora tem participação ao vivo do ouvinte aqui no telefone da 93 FM para participar da brincadeira. Qual é a música? E quem é a primeira ouvinte a participar? É a Sulamita de São João de Meriti. A gente dá boa tarde, é parte do senhor. Oi, Sulamita! Cadê ela? Sulamita?
1: Sulamita?
0: Ô, Sulamita! Sulamita. Alô, Sulamita?
1: Sulamita caiu.
0: É, vai ter que ligar de novo, ela no caiu, mistério aí. Agora. Vamos derrubar aqui, ó. Então, atenção, Brasil. Sulamita, é Sulamita de São... É ela? Então, vai lá, é o 115?
1: Sulamita!
0: Atendendo aqui, Sulamita!
2: Oi!
0: Ah, Sulamita! Ê, Sulamita, tô sentindo que você vai ganhar, porque, ó, a batalha tá grande em si. É, menina. Glória a Deus. Ô, Sulamita!
2: Oi!
0: É, vou fazer o seguinte, eu vou soltar a vinheta aqui, aí você canta a música aí que você acha que é. A palavra é milagre, tá bom?
2: Tá bom, pode deixar.
0: Ó, e valendo R$360.
2: Oh,
0: já pensou? Vamos lá!
3: Qual é a música? Qual é a música?
0: Canta, Sulamita.
2: Um milagre em Naí acontecer.

0: Resposta não é essa, errada.
1: Meu Deus,
2: pastor. Nem reconheci a música, mas não é essa, não.
0: Ô, Tsunami.
3: Arroz de nascimento, um milagre ainda aí.
2: Ih, eu não tinha nascido ainda, não.
0: Ó, nessa não, obrigado pela participação. Beijo pra você.
3: Tá bom, um beijo pra vocês. Que Deus abençoe cada um de vocês. Tá?
2: Amém. Amém.
0: Tchau, tchau. Agora, 4 horas e 9 minutos. Vou falar com a Lídia da Cidade de Deus. Oi, Lídia.
4: Oi.
0: Tudo bem com você?
4: Tudo bem.
0: Graças a Deus. E aí, já viu a música que não é, né? A Sulamita errou, você não vai cantar essa música de novo. Pelo amor de Deus.
4: É.
0: Posso soltar a vinheta aqui?
4: Pode, pode.
0: Então
4: sim.
0: Tá bom, ó. Valendo R$380.
5: Qual é a música?
6: Qual é a...
0: Lídia, com você.

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1: Resposta errada, meu Deus do céu, não foi essa música. Lídia. Lídia,
0: não foi dessa vez,
1: obrigado pela participação, um beijo pra vocês aí.
0: Um beijo, valeu, obrigadão.
1: Valeu. Bom, gente, ó, ninguém acertou até agora, vamos ver se o Álvaro de Guaratiba consegue faturar R$380. Álvaro, ó, a bola tá com você, boa tarde aí, paz do senhor, bem-vindo.
2: Boa tarde, paz do senhor, um abraço pro apóstolo Ezequiel aí, um abraço pro resto da NET, pro Lili, pra Dedé.
3: Obrigado, Dedé.
1: Tá falado.
2: Ó, pra você também.
1: Obrigado, ó. Aí, ó, R$380 pode ser seu se você acertar a música. Agora a palavra é milagre,
4: agora
1: hein?
4: Agora firmou, hein?
1: Tá preparado aí?
2: Vamos ver.
1: Então, vamos ver. Atenção. Vamos ver agora se o nosso queridão Álvaro de Guaratiba acerta a música. Pelo amor de Deus, tá difícil desse jeito, é?
5: Qual é a música?
1: Canta, Álvaro!
2: Vamos

0: explica. E hoje Deus pode mudar a sua vida.
1: Ainda não é esse milagre.
2: Tá difícil, ainda
3: não. É, rapaz, mas tá indo. Álvaro, obrigado pela participação. Um forte abraço.
0: Deus abençoe aí a todos.
3: Tá valeu, bom. Meu irmão.
1: Valeu.
3: Tamo junto. Pois é, hoje ninguém faturou, acumulou então para o próximo sábado que a gente vai começar valendo R$400 e se não acertar acumula para 420 e aí vai indo, né? Aliás, não, a gente vai começar sábado que vem com R$420, não é isso? É 420, próximo programa, olha que coisa boa.
4: É um dinheirinho bom pro Dia dos Namorados,
3: né? É, Dedé não esquece, já gravou o vídeo, Dedé? Pro Dia dos Namorados, já gravou o vídeo, Lili? Pro Dia dos Namorados?
1: Ah, eu não tenho paciência não, gente. Pelo amor de Deus, todo ano a mesma coisa, socorro.
4: Todo ano.
1: Ah, nada.
3: Mas voltando aqui, 4:12, o Regis, cadê ele? Tá aí comigo? Tá ali,
5: aqui.
3: Ó.
5: Tô aqui, Alexandre.
3: Valeu, Regis Danese tá aí com a gente, participando hoje ao vivo, dois arrebatados. Eu queria que você falasse pra gente aí que pra quem sabe usar o celular, a gente tava falando aqui com o pastor, com o apóstolo Ezequiel Teixeira, né, que o problema não é o aparelho, o equipamento, né, a ferramenta, é como você faz o uso dela. E você acha que pra quem sabe usar o celular consegue aproximar a muita gente da palavra de Deus, consegue ser uma ferramenta de evangelismo, dos cultos, das músicas cristãs, inclusive você, né, usa bastante as plataformas digitais, as pessoas acessam pelo celular, tablet, não importa qual é o aparelho ali que ele acaba acessando, né? Mas usa. Então você acha que se souber usar, é uma boa ferramenta e ao invés da pessoa achar que está perdendo tempo, está se edificando, tem como se edificar também na internet, Regis Danese?
5: Com certeza, se souber usar o celular, é uma bênção sim, uma ferramenta. Assim como a faca, tem gente que usa para cortar uma picanha deliciosa, tem gente que usa para ferir, né?
3: É verdade.
5: O celular é a mesma coisa. Tem gente que vai usar para as coisas ruins, para as fofocas, pornografia, coisas piores.
4: Meu Deus, isso é forte, hein?
5: Mas tem gente que vai usar ali para evangelizar, para estar levando uma palavra. Nós, por exemplo, agora que eu tô falando de um celular aqui, ó. Tô conversando com vocês através de um celular. E através desse celular aqui, a gente pode estar evangelizando. Então, é bênção de Deus para quem sabe usar.
4: Apóstolo, como você acha que vai ser o bênção na vida de uma pessoa que desperdiça o seu tempo escarnecendo das coisas de Deus? Elas ficam escarnecendo do mover do Espírito, dos homens de Deus. Você acha que tem um peso sobre isso, sobre essas pessoas?
6: Dependendo do nível da pessoa. Se a pessoa for uma pessoa, aquela pessoa que ignora o que está fazendo, tem pessoas que ignoram, ele faz por pura ignorância mesmo, ele não conhece onde está mexendo, onde está, tem um peso. Mas tem pessoas que sabem onde estão mexendo e estão verdadeiramente espetando, estão verdadeiramente tá
4: querendo zombar mesmo, né?
6: Zombar mesmo, e aí tinha um outro peso, Deus julga as intenções. Deus julga as intenções.
4: Meu Deus, olha aí.
6: Então, é bom não brincar com as coisas, com o sagrado.
4: Deus não se zomba, né?
6: De Deus não se zomba. Não se brinca com o sagrado. Tem pessoas que ficam brincando com esse negócio de língua estranha, falando e remendando.
3: Olha aí, Dedé.
6: Isso é muito perigoso. Isso é muito perigoso, porque de repente você está falando algo e no mundo espiritual muito sério. E você está brincando com aquilo que é muito sério. Então, você não tá sabendo o que está fazendo. Sai fora, vamos brincar com Vasco e Flamengo aqui, você é Flamengo, você
1: Flamengo. Enquanto isso, o Flamengo 1-0 no Coritiba, tá?
6: Ele tá brincando. Então vamos brincar.
1: Samuel Lino que fez o gol.
6: Vamos brincar, ele tá distraído, a gente tá fazendo programa.
3: Então, você falou, assim, isso é direta.
1: Eu só quis informar aqui, Dedé.
3: Isso é direta, pô.
4: Aí, Dedé.
1: Poxa, mas é uma informação importante.
6: Se ela fosse falar. Deixa pra lá.
1: Pessoal no chat do YouTube, vocês pediram pra falar.
6: Tem
1: falei,
6: um peso,
1: ó,
6: Dedé. Tem um peso, dependendo do nível. E Deus é soberano e justo. Na realidade, não se brinca com coisa séria, não escarnece de coisas sérias. Nós temos que preservar e separar o santo do profano.
3: É verdade. Então a gente tem que ter muito cuidado para não perder tempo com essas coisas e se ligar muito na motivação, né? Qual que é a motivação que você está assistindo aí, esse vídeo, né, no celular? O que que te motiva isso? Então, Jesus Cristo sempre deve ser o motivo de tudo, inclusive da nossa canção.
6: Da nossa canção, né? É verdade.
3: E, então, aí tem um ouvinte que mandou uma mensagem aqui, ó.
2: Boa tarde, Alexandre Teixeira, tô aqui escutando. Amo o apóstolo Ezequiel Teixeira. Se você puder colocar a música... Jesus Cristo é o motivo da minha canção.
3: E aí, pode, produção? Pode.
2: Hoje eu acordei com esse louvor na mente. Claro. Poder tocar, eu agradeço, tá? Beijo, meu amigo. Boa programação.
3: É ele que é o motivo, ó. Ele é o motivo, né, apóstolo?

0: Reta final. Olha, deixa eu registrar aqui a presença, né? Desse cara, essa figura simpaticíssima que tá aqui com a gente hoje, né? Veio assistir aqui o programa ao vivo, é o Irineu Freire. O Irineu Freire, que é da Igreja Semeando Vida de Nilópolis, que tá sempre participando com a gente aqui, sempre deixando mensagem. Ele fez aniversário esses dias aí, mês passado ou dois meses atrás, e o tema do aniversário do Irineu Freire foi Rádio 93. O bolo era da Rádio 93, olha. O salgadinho era com as logos da
1: só
0: Rádio 93.
1: Só não trouxe pra Rádio 93 comer, né?
0: Não sobrou. É porque
1: a Rádio 93 não comeu esse bolo.
0: Não trouxe. Eu trouxe um pra Viviane e um pra André, um pedacinho.
2: É. Ele deu bolo.
1: É, deu bolo na rádio. Fez o bolo da 93, mas a gente não comeu.
2: Nem um docinho.
0: Irineu, né? Irineu deu mole,
1: nossa,
0: né?
1: Irineu.
2: Não vigiou nada.
0: O Irineu, se não te pagar, nem eu, né?
1: Por aí.
0: Valeu, Irineu. Obrigado aí, cara. Ele tem o maior carinho, né, com a rádio. É fã da Lili, era doido pra conhecer a Lili pessoalmente. O Dedé, rapaz, Alexandre, traz o Dedé aqui, traz os arrebatados aqui. Falei, eles não vão virar estrela agora, meu, só na rádio mesmo. E já foi. Aí, ó, olha eles aí, ó. Olha lá atrás na igreja, ó. É. Fala com eles aí, ó.
2: Não tem nada que um salgadinho nos leve.
0: Um bolinho, né, Dedé?
2: É, uma
0: pedrinha. Maravilha, Irineu, obrigado aí pelo seu carinho. Bom, cadê o Regis? Regis Danese, qual música que você canta pra gente aí agora?
3: Família.
0: Família. Vamos ver. Família, ao vivo com Regis Danese nos Arrebatados.
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0: Agora 4:26.
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0: Regis Danese aí, ó. Regis Danese, Alvivaço nos arrebatados. A Lili tem um testemunho com essa música, Lili? Peraí.
2: Outra canção também do Regis, Deus da Família, Deus da Família. O meu filho pequenininho cantava, Deus da Família, abençoa o Neymar. Meu Deus. Filho, é o meu lar, mas não tinha quem ensinasse que não era Neymar, era meu lar, mas era o Neymar de qualquer forma pra ele.
3: É, o Neymar tá precisando de uma bênção.
4: Legal, essa canção tem a participação da minha esposa, da
2: Isso, da Brendinha também.
4: A gente. Quero mandar um beijo pra Brendinha também, que tá ligadinha com a gente aqui. Um beijo, Brendinha.
2: E a gente quer trazer a Brendinha aqui pra participar também, hein, Regis?
3: É verdade.
4: Aí, Brendinha, ela tá ligadinha aí, ó.
2: Brendinha, você vai vir, hein? Participar dos arrebatados também. Fica ligado aí que a gente vai fazer contato
3: Amém.
2: Com você.
3: Eu creio, eu creio.
4: E a Brendinha, assim, hoje ela tá com 17 anos, uma Vida. Menina muito focada em Deus, muito Amém. Sedenta de Jesus.
2: Amém.
4: É, essa geração, Lili, essa geração é uma geração assim que. Quando eles servem a Deus, eles servem assim.
3: Glória a Deus.
2: Meu filho também tem praticamente
4: ela
2: a mesma
4: mudou,
2: idade.
4: Ela mudou, a Brenda mudou o meu conceito de Jesus. Mudou minha maneira de pensar a respeito de Jesus.
2: Que lindo. Glória a Deus.
0: Coisa linda, né? Muito bem. Pastor, apóstolo o Ezequiel Teixeira, me diz uma coisa aqui, conta pra gente. Porque o ouvinte tá de casa ouvindo, né? Aí fica, ele nem percebe. A parada é a seguinte, é sutil. Existe uma sutileza muito grande. Quando você pensa que não, a hora passou. Quando você pensa que não, o dia acabou e você perdeu muito tempo no seu dia. E tempo é o maior bem que o ser humano pode ter, porque não volta. Tempo foi, já era, acabou.
5: A vida não tem replay.
0: Não tem replay. Então, vamos lá. O que, que o senhor poderia falar para o ouvinte de casa agora? Sim, dá um feedback para a gente também. Como a gente percebe, consegue perceber que a coisa parou de ser útil e passou a ser distração. Vamos lá, a gente tá aqui no celular, tá passando, tal. A gente começa a ver que realmente o conteúdo deixou de edificar, deixou de trazer algum benefício pra gente e passou a ser apenas distração. O negócio é sutil. Como é que a gente consegue perceber, apóstolo? Tem como ou não tem?
5: Tem que ser determinado, né? A pessoa tem que ter uma determinação. Ela mesmo tem que fazer esse bloqueio. Ela mesmo. Quando ela vê que aquilo ali já está contaminando, não está edificando, ela sai fora daquilo ali. É se livrar disso. É a mesma coisa que você está numa conversa, num negócio, não está te edificando, sai fora.
3: É só os fortes
0: que porque dizem que é comparada à droga, né? A pessoa fica dopada. Então a pessoa tem que estar ali, mas tem que estar o tempo inteiro assim. Opa, a mente tem que estar, olha Alexandre, olha fulano, olha isso aí. Não é isso que você não entrou pra. Não estou te falando isso, por quê? Porque hoje eu entrei no celular para mandar uma mensagem, não sei para quem. Aí tinha uma notificação do Instagram. Aí eu fui na notificação do Instagram para responder uma mensagem. Aí respondi aquela mensagem. Aí tinha lá no coraçãozinho uns negocinhos lá. Aí eu fui no coraçãozinho, depois falei, o que, que eu peguei o celular para fazer?
2: Aí daqui a pouquinhãozinho tem uma notificação para você ler. Aí
0: de
2: sou
0: verdade?
2: Eu te mandando
0: isso. De verdade, cara. Aí eu fico assim, peraí, o que, que eu peguei?
5: Quanto não tempo esqueço. Já perdeu nisso aí?
0: Eu falo, para que eu peguei o celular mesmo? Eu esqueço, cara. Falei, para que eu peguei mesmo? Tem que botar o celular, deixar lá e tentar lembrar para que eu peguei o celular, cara.
5: É desse jeitinho mesmo. As pessoas têm que. A vida passa com rapidez, como nós ouvimos essa canção. E a pessoa tem que aproveitar da melhor forma possível a vida. Não é que ele tem que ficar de joelho o dia todo, ou com a Bíblia aberta o dia todo, não é nada disso. A Bíblia, inclusive, a gente nem carrega, às vezes, fisicamente, mas tem ela no coração. Como o salmista falou, guardei a tua palavra no meu coração para eu não pecar contra ti. Então, não, pode ter ela física, pode ter a digital, mas, sobretudo, tem que estar gravado no nosso coração, a Bíblia, tá? Então, pode se distrair, pode rir, pode brincar, mas tudo tem o seu tempo, tem um momento para tudo.
3: Determinado,
5: né? Agora, quando a brincadeira, quando a distração tá te contaminando, tá te verdadeiramente minando você, sai fora.
2: E apóstolo, a pessoa sabe exatamente o momento que tem que sair.
5: Sabe mesmo? Sabe
2: ninguém é inocente, sabe. Não,
3: olha
2: tá,
3: aí,
2: gente?
3: Como desce.
2: Ah, eu não percebi. Ah, eu não entendi. Entendi. Ah, você sabe, você só não quer, mas sabe, você sabe.
5: Sabe mesmo. Mas ele tem que ter verdadeiramente o Simancol, né? Ele tem que ter o Simancol. Sai fora e vai procurar uma coisa que edifique. Vai uma diversão que edifique. Pronto, acabou. Esses caras estão bitolados, esses caras estão. Não. Você ficar andar de joelho, ficar o dia. Não, pode se distrair, pode se alimentar bem, pode rir, pode fazer o seu exercício, enfim, mas a conexão não pode ser interrompida.
0: É verdade.
5: A conexão com Deus não pode ser interrompida.
3: Apóstolo, o resto que acabou de cantar agora, Deus da Família. Por que que hoje também você não vê as pessoas desperdiçarem também mais o seu tempo também com a família?
5: Aproveitarem o tempo com a família.
3: A pessoa diz assim, não, porque eu tenho tanta coisa para fazer hoje.
5: Na realidade, o que essa pessoa está fazendo é estar perdendo melhor tempo da vida delas, que é o melhor tempo que a gente tem com a nossa família, na nossa casa. Tá perdendo. Interessante, o Billy Graham uma vez foi entrevistado e a repórter falou: que você se arrepende nesses anos todos? Ele já tinha parado o ministério, já estava meio até um pouco doentinho e tal, a esposa estava já doente, depois ela veio a falecer. O que você se arrepende? Ele disse: olha, eu me arrependo de muitas viagens que eu fiz. Muitas viagens que eu podia não ter feito e ficado com a minha família. Hoje eu fico mais em casa com a minha família. Eu desfruto dos meus netos, desfruto mais da minha esposa, desfruto mais dos meus filhos. Eu vejo a preciosidade e a vida passou, agora passou. Se eu pudesse voltar atrás, eu limaria muitas viagens, muitos dias que eu fiquei fora da minha casa, porque a minha família é extraordinária. Como me abençoa, como me alegra, como me conforta eu estar no meio dos meus netinhos, dos meus filhinhos, junto com a minha esposa, enfim. Então ele sentiu isso, um homem experiente falando
3: verdade.
5: Isso. É uma coisa que a gente tem que considerar, não é verdade? Tem que considerar. Então, o que você puder para honrar sua casa, sua família, porque a igreja não é lá aquele tempo, a igreja começa dentro da nossa casa.
3: Meu Deus, tô arrepiado.
5: A igreja começa dentro da nossa casa. Verdade. Primeira instituição que Deus criou foi a família. Foi a família, não foi a igreja. A primeira instituição foi a família. Aí depois o Senhor criou a igreja. Mas a primeira instituição foi a família. Por isso que você vai ver ao longo do tempo todas as pessoas e o inferno o tempo todo tentando destruir as duas instituições estabelecidas por Deus, a família e a igreja.
3: É verdade.
5: O tempo todo é metralhando a família e a igreja. A família e a igreja. A família e a igreja. Tentando destruir mesmo. Outro dia tinha uma postagem aqui, uma pessoa sendo assim, arguída, entrevistada, assim, assim, tipo
2: um debate, um podcast.
5: Um debate, um reality, sim, né? Show. Aí falaram pra ela, mas por que vocês não gostam da família? Ela falou mesmo, não, realmente nós queremos destruir a família.
3: Meu Deus.
5: Destruir, a nossa visão é destruir a família.
0: Isso é o diabo, né?
5: É o capeta.
0: É o diabo.
2: Horas... da família destrói tudo.
5: Você não tem minutos. Família forte, você não tem nação forte, não tem igreja forte.
3: E Deus faz o solitário habitar em família, né?
5: É verdade.
0: Vamos faturar, volto já.
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0: 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Agora 4:37 de volta aqui nos Arrebatados. Deixa eu falar mais uma vez aqui agora. Agora o Regis Danese, meu amigo Regis Danese, que está aí participando, dando aí essa moral aqui nos Arrebatados. Regis, antes de você cantar a música Tu És Tão Bom Pra Mim, né? Que é o seu mais novo lançamento, né? Eu queria que você contasse um pouquinho pra gente sobre esse sucesso aí e também as novidades que, né, os seus admiradores, seus fãs, podem esperar de você.
4: Então, eu fiquei 3 anos sem gravar, uhum, após o acidente. O acidente, as pessoas acham que você vai ali no hospital, fica internado, igual eu fiquei 19 dias, UTI, passei por 2 cirurgias no intestino. Mas o trauma foi muito forte.
3: Meu Deus.
4: Foi aí que eu mudei os meus hábitos. Com Deus, principalmente, aquela coisa que eu falei de acordar de manhã, ter o devocional, não ligar celular, para purificar minha mente e pensar coisas boas e começar o dia leve. Então, fiquei 3 anos sem gravar. Aí, no meu devocional com Deus, eu falando com Deus, Deus me deu. Tu és tão bom pra mim, tu és tão bom pra mim, tu és tão bom, ó Deus, tu és tão bom pra mim. Aí veio a música todinha naquela manhã. Quando eu perdi as forças, tua mão me levantou. Aí veio a música inteirinha. Aí eu comecei a enfrentar uma situação que aí, nessa situação, Deus me entregou a música todinha. A segunda parte, olha, a parte aí, C. E a parte que eu mais gosto é quando fala aqui. Quando a dúvida tenta calar minha fé, tuas promessas ecoam em mim e Deus me põe de pé. E assim, essa música foi a minha verdade, é a minha verdade. Eu já chorei muito ouvindo esse louvor. E esse mesmo impacto que passa pela minha alma, pelo meu coração, é o que tem acontecido com muitas pessoas ao ouvir aí, Tu És Tão Bom Pra Mim.
0: Muito bom. A gente pode ouvi-la agora? Cantar aí pra gente?
4: Vai rodar o clipe agora ou ao vivo?
0: Já tá aí contigo aí? Então tá, vai rodar o clipe. Eu pensei que você fosse cantar ao vivo aqui, mas aí agora é o clipe, falaram aqui. Vamos ouvir então esse clipe agora com Regis Danese. Essa música é maravilhosa. Tu És Tão Bom Pra Mim. Ele acabou de contar aí a história, né, de como essa música foi composta. Vamos lá então. Regis Danese.

0: 93 FM, agora 4 horas 45 minutos. 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
1: É, se você identificou, se identificou com o assunto, se quiser um aconselhamento, se fez sentido para você e quiser entregar a sua vida ao Senhor, se você se identificou com o assunto e quiser compartilhar, ligue para 21 31 93 93. Queremos falar com você. Vou repetir: 21 31 93 93. Queremos falar com você. Vamos meditar um pouquinho, depois eu volto e dou o telefone mais uma vez. Vamos meditar um pouquinho nesse dia tão importante. Preste atenção. As últimas conversas que eu tenho tido em gabinete, nesses 10 anos para cá, usam três palavras que eu tenho escutado mais. Pastor, eu tô com depressão. Pastor, eu tô vivendo um estresse tremendo. Ou então, pastor, eu tô com crise de ansiedade. Eram palavras que a gente não ouvia muito, assim, não ouvia muito, que atacando tanto o físico do ser humano. E eu estava pensando, caramba, por que tanta pessoa deprimida?

0: tanta pessoa estressada e tanta pessoa ansiosa hoje. E comecei a estudar o assunto. E a depressão é quando as coisas pegam e te jogam para baixo. E depressão está intrinsecamente ligado a problemas mal resolvidos no passado. Está ligado ao teu passado. Quando aquilo vem à tona, vem à mente novamente, aquilo te deprime, aquilo te arrasa, aquilo te arrebenta. Gigi joga para baixo, porque não foi bem resolvido no passado. Aquilo deixou sequelas na sua vida. Hoje você é uma pessoa deprimida. Preste atenção nessa sequência que eu vou falar. Outra palavra, estresse. É uma palavra intrinsecamente ligada com o presente, com o que você está passando agora. É aquilo que, aquele gigante que se levantou sem você esperar e está te afrontando. É o teu presente e você está vendo que tá ruim para você, está estreito, o negócio tá difícil, parece que tá te destruindo, está te deixando também sem chão. E você está estressado, você já não sabe o que fazer. Quantas pessoas aí com AVC, com infarto, com tudo por causa desse estresse todo que está vivendo do dia a dia. Problemas financeiros, problemas sentimentais, problemas profissionais, problemas ministeriais, problemas de tudo. Gigante que se levanta, tá ligado ao presente. Agora, outra palavra é ansiedade. Ela está intrinsecamente ligada, a palavra ansiedade está intrinsecamente ligada com o futuro. O futuro. Porque a ansiedade é a expectativa ruim do futuro. Então, quando você começa a pensar no que vai acontecer amanhã e vai dar ruim, parece que a capetada toda vem falando assim, vai dar ruim, vai dar errado, vai dar mal, você não vai conseguir, você não vai chegar e vai ter problema, e vai acontecer isso, vai acontecer aquilo, e se tua avó morreu de câncer, tua mãe morreu de câncer, no futuro você vai ter câncer também. Isso começa a gerar algo no coração que verdadeiramente adoece a pessoa, fragiliza a pessoa. São as armas bem comuns do inferno, né? Mas presta bem atenção. A depressão ligada ao passado, o estresse ligado ao presente e a ansiedade ligado ao futuro, nós temos uma resposta e um remédio para isso tudo. E o remédio não tem outro, hein? Jesus Cristo. A Bíblia diz, em Hebreus, ele diz assim: Jesus Cristo é o mesmo ontem, passado, hoje, presente e será para todo sempre no futuro. Então, o remédio para a sua depressão, seu estresse, a sua ansiedade, é se lançar em Deus, porque Ele é o remédio, Ele é a solução. Ele verdadeiramente, olha, Ele fala, eu bem sei os pensamentos que tenho de vós, pensamentos de paz e não de mal, para vos dar um futuro e uma esperança. Olha, se a ansiedade é a expectativa ruim do futuro, a esperança é a expectativa boa do futuro. E é isso que Deus tem para nós, um futuro de bênçãos, um futuro de vitória, um presente de vitória também, pôr o inimigo debaixo dos nossos pés. Então, querido, querida que está me escutando, né? Você vai deixar um pouquinho o celular e vai se ligar mais em Jesus agora. Porque o celular, ele não vai te tirar da depressão, o celular não vai te tirar do estresse, nem te tirar a ansiedade, né? Mas Jesus, ele cura a depressão, ele te dá vitória no estresse e te dá um futuro de esperança. Né? Não, você não vai ter uma expectativa ruim do futuro, mas um futuro de esperança, uma expectativa boa do futuro. Deus está falando contigo, eu quero abençoar. Preste atenção, se isso está mexendo com a sua vida, se você se identificou com esse assunto, com que tudo que nós falamos e com essa pequena palavra que eu estou ministrando ao seu coração, então faz contato conosco. Se você quer uma oração, se você quer um aconselhamento, ligue agora, 21 31 93 93. Tá desesperado, tá aflito, tá necessitado, tá angustiado, ligue 21 31 93 93. Cristo é a resposta.
1: Olha o que o Pai está te dizendo.

Esse é o som do Paulo Neto. Volta, filho meu. Pois é, meu querido apóstolo Ezequiel Teixeira, tem aqui vários pedidos de oração. Tem aqui a Cedália do Sapê, Niterói, pedindo oração pelos filhos, o Wallace e a Daniela. Aqui no WhatsApp tem um monte de pedido de oração aqui. A gente não precisa ler todos, né? É só se orar aí por essas pessoas que estão aqui formulando seus pedidos no WhatsApp, pessoas que ligam aqui pelo telefone, e que o Senhor Deus possa alcançar essas vidas, trazer a eles o milagre urgente, o milagre que eles precisam experimentar, em nome de Jesus. Vou colocar aqui a música do Paulo Neto no início para começar, aí na sequência o Senhor faz a oração por essas pessoas, em nome de Jesus, apóstolo.

0: É isso, é isso. Aí está a solução. Fala com Deus. Conta para Jesus onde é a tua dor. Conta para Jesus o que está passando aí no teu coração. Não tome nenhuma decisão precipitada. Olha, Jesus é a nossa fortaleza. Ele tem poder para, num momento, num piscar de olhos, mover tudo, mudar todas as circunstâncias e situações. E eu creio no poder de Deus. Que você tenha paz no seu coração. Que você se sinta aliviado agora e seguro que a resposta já está a caminho, a vitória já está nas suas mãos. Vamos orar? Vamos falar com Deus. Pai, muito obrigado por esse momento muito especial que nós estamos passando aqui no programa. Onde, Senhor, muitas pessoas estão intercedendo, pedindo, clamando por um milagre. Ó Deus, pessoas que se sentem deprimidas, pessoas altamente estressadas com os problemas, lutas da vida, pessoas que estão ansiosas, Senhor. Ó Deus, passando mal agora, tendo crises de ansiedade, pânico, de medo. Em nome de Jesus, nós repreendemos todo espírito maligno, toda obra satânica, todo espírito de opressão, toda obra maligna que tenta, Senhor, fragilizar o coração, a vida da pessoa, para que ela desista de viver, para que ela perca o ânimo da vida. Ó Senhor, que ela possa verdadeiramente ter um encontro real contigo hoje, porque tu és o caminho, tu és a verdade e tu és a vida, Senhor. Faz um milagre agora. Ó Senhor, em nome de Jesus, ó Espírito Santo, meu amigo, ó Deus, age poderosamente, quebra jugos nesse momento, escravidões nesse momento, faz um milagre nessas vidas. Eu repreendo toda opressão maligna, toda obra satânica. Largue essas vidas, solte essas vidas. Sejam curados, libertos e abençoados. Em nome de Jesus Cristo. Amém e amém. Um lugar que ninguém conhece.
1: Amém, graças a Deus. Agora faltando 2 minutos para as 5 da tarde, a gente finaliza então aí mais uma edição dos Arrebatados, agradecendo a participação e a audiência de todos os ouvintes. Agora deixa eu ir lá rapidinho, deixa eu falar com o Regis Danese, que após o clipe, né, que rolou aqui na programação, a gente foi direto para esse momento de fé, de chamada, de palavra para o coração do ouvinte. Regis, clipe maravilhoso, um clipe muito bem estruturado, muito bonito, as cenas, e ali conta, né, aquela narrativa ali, uma história bacana, o rapaz sofreu um acidente e tal. É inspirado realmente aí, né? Em tudo que você passou, né, Regis? Parabéns aí pelo clipe.
2: Pois é. E no clipe o rapaz estava o quê? Ele estava mexendo
1: no celular. No celular, exatamente. Caiu pois longe é. O celular, então, o carro virou.
2: Celular, até para mexer no celular tem a hora, né? Tem a hora certa, exato. Tempo certo. Então, esse clipe tá aí já no meu canal do YouTube. Você pode ir lá, entrar lá, Regis Danese, Tu És Tão Bom Para Mim. E lá no Spotify, me seguir no Spotify, ouvir esse louvor. Começar o seu dia ouvindo esse louvor aí para abençoar a sua vida, declarada a bondade de Deus. Amém. Regis Danese, Tu És Tão Bom Para Mim.
1: Amém. Ô Regis, pode deixar aí os seus contatos, a sua agenda aí, o pessoal fazer contato contigo, rede social.
2: Instagram, Regis Danese. Só o Instagram tá ótimo.
1: Aham. Tá bom. Pessoal fazer contato
2: e
1: lá
2: quero agradecer, Alexandre. Oi?
1: Para o pessoal fazer contato, tem tudo explicado lá na bio do seu Instagram, né? A pessoa quer te convidar, marcar uma agenda e tal.
2: Tem todos os contatos lá do escritório, da agenda, tem tudo tá lá. Já. E uma alegria estar com vocês aqui.
1: Alegria
2: depois
1: nossa.
2: De muitos anos estar aqui.
3: É uma honra para nós, né?
2: Eu queria estar aí sentindo esse calor aí, estar pertinho de vocês aí, do
1: Dedé,
2: de você, Alexandre, o apóstolo.
3: Quando passar pelo Rio de Janeiro, aqui. Em algum dia de sábado, é só você avisar e vir para cá.
1: Isso aí.
2: Obrigado, gente. O carinho, tenho um carinho muito grande por vocês, pela 93 FM, MK, que foi minha casa aí por um tempo. Tenho muita saudade de cada um de vocês, viu?
3: Amém. As portas estão abertas Amém. Sempre, Regis.
1: Muito bem, muito obrigado, meu querido Regis Danese. Deus abençoe você, a sua casa, a sua família e o seu projeto, Amém, os seus Alexandre. Projetos, Amém. O seu ministério, em nome de Jesus. Sou seu fã, cara.
2: Obrigado pelo carinho. Deus abençoe.
1: Eu que agradeço. Beijão pra vocês. Amém. Deus abençoe. Bom, 5 em ponto, apóstolo Ezequiel Teixeira, muito obrigado mais uma vez pela sua presença e participação aqui nos Arrebatados, que sempre abrilhanta, né? Traz aí um ar especial para o programa.
0: Muito obrigado você, Alexandre, Lili, Dedé.
3: A honra é nossa.
0: Toda a direção, a Luciana, toda a turma, o pessoal dali, toda a turma que envolvida no, na produção do programa, né? No início eu falei da diretoria da rádio, todos os meus amigos, companheiros, meus amigos.
1: No início.
0: Falei no início e agora estou agradecendo a produção aqui.
1: Tá, mas também eu quero que agora no final o senhor fale sobre esse livro maravilhoso. Ah. Que a nossa querida Márcia, pastora Márcia, está lançando. Pastoras, esposa de pastores e líderes e tal. Tem um livro aí que está já dando o que falar,
0: já vi,
1: né?
0: Que está bombando.
1: Está bombando. Que livro é esse?
0: Você já sabe até o nome, Pastoras, esposa de pastores e líderes. A minha esposa é uma tremenda mulher de Deus. É uma tremenda mulher de Deus, uma tremenda companheira, amiga, fiel, leal. Esse ano nós vamos fazer 46 anos de casados, né?
3: Que lindo.
0: E ela tem sempre ao meu lado, sempre comigo, uma escudeira, né? Essa é a verdade.
3: É,
0: ela ama muito, ela ia vir pra ver vocês hoje aqui.
3: Eu gosto muito dela.
0: Ela é especial, a Lili, ela...
3: Amo demais, pastora Márcia, te amo, doida pra te dar um beijo, um abraço, sentir seu perfume maravilhoso, tá, sua linda?
0: Ela falou mesmo, sabe o que ela ficou fazendo? Tomando conta do netinho.
3: Ah, Daniel, se deu bem hoje, hein?
0: Quando a Tati falou assim, eu vou sair, tem que sair, mamãe. Ela vinha comigo.
3: Uhum.
0: É, a senhora fica com o Daniel. Sim, sim, fica com o Daniel.
3: É claro que sim.
0: Vou fazer um esforço tremendo aqui. Porque o Daniel o Dani é fera, cara. O Daniel é marrento pra caramba. É marrento, marrento, marrento. Ah, que bom. Mas que bom. Essa é a família, né?
1: Amém.
0: Essa é a família. E muito obrigado por ter lembrado do livro aí.
1: Não,
0: então
1: livro
0: eu vou
1: é
0: fazer
1: uma
0: recomendação. Olha, pastoras, esposas de pastores e líderes, aí pode adquirir esse livro aí, pode procurar esse livro da pastora Márcia Teixeira e vai ser benção, vai ser edificada. Eu não falei aqui da oração da madrugada, é a oração da resposta?
3: Sim.
0: Sabe onde aprendi? No livro dela.
1: Olha aí,
0: aprendi com
3: tem
0: ela.
3: Horário? 3 horas, 3:30?
0: Geralmente às 3 horas.
3: Geralmente às 3.
1: Acorda sozinho ou põe pra despertar?
0: Aí tem gente que acorda, tem já um despertador automático.
3: Automático.
0: Agora, tem gente não. Se bobear, ele vai até as 9 da manhã.
3: Em direta?
1: Até com o despertador.
3: 9 da manhã, tá tranquilo.
1: Deixa dormir.
0: Até então aí fica a dica. Pastores, esposas de pastores, pastoras, esposa de pastores e líderes. Um beijo pra minha esposa Márcia Teixeira, pra minha filha, pro meu netinho e pro meu genro, que meu genro nesse momento tá numa missão muito grande.
1: Uhum.
0: E fazendo uma obra tremenda pra glória do nome do Senhor.
1: Glória a Deus.
0: Tenho certeza que Deus está usando ele poderosamente. Amém. Nesse momento.
1: Eu creio. Tá joia, então tá bom. Lili, aquele abraço, beijo no coração, fala.
0: O Alexandre, ia convidar amanhã tem um culto especial da família na Cidade do Leão. De manhã o Miquel Oliveira vai pregar lá.
1: Ah, é?
0: De manhã. E à noite o pastor Alan Freixo, lembra do Alan Freixo, aquele dos 10 quilos aqui?
3: Ah, lembro!
0: aquele dos 10 quilos que o Malta. Do debate, não, o Júnior, Malta, não,
1: o JR
0: fez a campanha aí tremenda, até eu gravei. Vamos lá, só faltam 10 quilos.
3: Conseguiu.
0: Tá magrinho, ele vai pregar amanhã, que se você quiser ver e constatar que eu tô falando a pura verdade, vai lá amanhã na Cidade do Leão, às 19 horas. Então, de manhã, às 10 horas da manhã. E à noite, às 19 horas. Miquel, de manhã, e Alan Freixo, à noite, pregando a poderosa palavra de Deus.
1: Amém. Estourou. Valeu, Lili.
3: Valeu, Alexandre Teixeira. Quem ganhou o copo dos arrebatados personalizado foi o Paulo Jorge de Azevedo da Silva, pelo Instagram. Não é isso, produção? Então,
1: isso.
3: Semana que vem tem mais arrebatados. Regis Danese, um beijo pra você, pra Kelly, pra toda a sua família, pra Brendinha. Em breve ela vai estar aqui com a gente também. Pastor Ezequiel, apóstolo Ezequiel, o senhor mora no meu coração.
0: Obrigado,
3: pastora Márcia Teixeira Tati, pastor Diego, Dani. Beijo, família Cara de Leão!
0: Regis,
3: vocês.
0: Um beijo pra você também, Regis. Um beijão.
2: Um beijo, apóstolo. Obrigado.
3: Até semana que vem, ouvintes, estaremos aqui com mais um Os Arrebatados.
1: Então tá aí, finalizou Os Arrebatados, agradecendo a audiência, a participação de todos, mais uma vez, agradecendo aí a presença do nosso ouvinte, né, que tá aí visitando
3: Irineu,
1: a gente hoje
3: querido,
1: também.
3: Irineu, querido, vem nos
1: visitar. Põe na conta do Irineu, se ele não te pagar, nem eu.
0: Nem eu.
1: Obrigado aí a Luciana hoje, a Luciana Vasconcelos com a gente aqui na produção e o Hollister JP na direção de imagem. Gente, um abraço, tchau Regis, tchau Apóstolo, tchau,
3: gente.
1: Tchau Ali, tchau Dedé, beijo pra pra geral.
3: Dedé já foi.
1: É, Dedé foi arrebatado. Volto daqui a pouquinho com o Pediu Tocou.
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1: Já estamos de volta. Esse é o nosso Momento Saúde. 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
1: Quando a pessoa não procura ajuda, a tendência, né, dessas enfermidades irem piorando é muito grande, né?
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1: Maravilha. 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
2: 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Alô? Eu quero ouvir uma música. Aquela que fala assim, ó. Eu quero ouvir. Tocou.
3: E a gente continua por aqui, ó. Sua participação pelo WhatsApp 968038319 aqui no Pediu Tocou. E quem participa no Pediu Tocou já de cara aqui, fazendo o pedido musical, é o meu mano Andrei. Andrei tá ligado aqui comigo. É Andrei Braga Albuquerque. Alexandre, toca pra mim aí. E oferecendo pra todos os ouvintes da 93, especialmente pra você. É, grande Andrei, Andrei GPTF. É, toca aí pra gente a música Vou. Como é que é? Acalmarei, da Mariana Aguiar. Tá legal. Você pediu, tá tocando, irmão. Aí, ó.
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0: Que música linda, né? Saudade da Mariana Aguiar. Gente, agora 5:17, pastor. Fernando Henrique da Saranda, a Terra Ferida de Nova Iguaçu, pediu para ouvir a música da Fabiana Sinfrônio e Anderson Freire, Somos a Igreja, oferecendo para geral que tá ligado aqui na 93. Valeu, Fernando!
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0: Agora 5:21, a gente segue aqui no Pediu Tocou com sua participação pelo WhatsApp 968038319. Carlos Henrique, de Nova Iguaçu, participando comigo. Alexandre, toca pra gente aí, Eixla. E Marcos Salles, fala comigo, estamos de pé. Ofereço pra todo mundo aí ligado na 93. Valeu, meu camarada.
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Esse foi Marcos Salles cantando lindo pra gente aqui na 93 FM, só tocando musicão, hein? Coisa boa. Arrebentou. Show. Ó, sua participação é no zap 968038319, né? E você participa comigo, pede a sua música e fica na torcida aí. Quem tá participando comigo aqui é o Wallace. O Wallace que mora em Jacarepaguá. Alexandre, tô ouvindo aí a 93 pela primeira vez e quero oferecer um louvor aí para minha mãe, Luciana, que também ouve a programação da 93. Ela ouve e eu passei a ouvir a partir dela. Hoje ela tava ouvindo aqui os Arrebatados e eu gostei. Valeu, Wallace, obrigado. Eu quero ouvir, Alexandre, Midian Lima, Medra e Corinho de Fogo, porque eu já ouvi a minha mãe ouvindo essa música aqui e gostaria de ouvir e oferecer para todos os ouvintes aí da melhor. Valeu!

0: Agora 5:31. Daqui a pouquinho tem informação com ela. Ela já está na área aqui para trazer as informações novamente. A nossa querida Helena Grillo. Já já vai atualizar você sobre o que acontece, né? Estado no Brasil e no mundo.
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5: Pois é, ela tá na área, né? A nossa querida Helena Grilo vai trazer as informações para você agora, não é isso, Helena? Opa, pera aí, abri o microfone errado, é tanto microfone, agora vai, fala.
6: Boa tarde, Alexandre.
5: Boa tarde.
6: Moradores da comunidade da Caixa d'Água fizeram um protesto neste sábado com cartazes após um adolescente ter ficado ferido ao ser atingido por uma granada na noite dessa sexta-feira entre Quitungo e Gaporé, na zona norte do Rio, na região de Brás de Pina. De acordo com a família do menino de 15 anos, ele estava na rua de casa quando foi atingido pelo explosivo que foi lançado por um drone. Ele está internado no Hospital Getúlio Vargas, na Penha, onde tem um quadro de saúde estável, mas ainda precisa de uma cirurgia. Um policial militar foi baleado neste sábado durante um tiroteio na comunidade Chácara do Céu, na Tijuca, zona norte do Rio. De acordo com a corporação, o agente passa por um atendimento no hospital da Central da Polícia Militar. Não foi divulgado o estado de saúde dele. Segundo a PM, o tiroteio foi durante um patrulhamento da unidade de polícia pacificadora do Borel. A Secretaria de Estado de Saúde de São Paulo e o Ministério de Saúde investigam um caso suspeito da doença pelo vírus Ebola em um paciente de 37 anos internado no Instituto de Infectologia Emílio Ribas, na capital paulista. Segundo as autoridades de saúde, o homem esteve recentemente na República Democrática do Congo e apresentou sintomas compatíveis com a definição do caso, suspeitos para febres hemorrágicas virais. Até o momento, não há confirmação laboratorial de ebola. 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
5: Muito bem, ó, você tá curtindo aí o Pediu Tocou, o nosso queridão que tá participando comigo aqui é o Wilson Ribeiro, que mora em Jacarepaguá, pedindo pra ouvir a música Jesus Está Vivo, do Delino Massal, oferecendo pra todos da 93.

Simbora, hein? Agora 5h41. É o Pediu Tocou na área aqui na 93 FM, só tocando musicão, sua participação pelo WhatsApp 968038319. Mandar aqui um abraço pro Lenda Viva. Andrade, Lenda Viva, revela ou não revela? Andrade, gente boa. Alexandre, toca pra gente aí, Ministério de Louvor Diante do Trono.

0: a gente segue aqui no Pediu Tocou com a sua participação no WhatsApp 968038319. Olha, daqui a pouquinho tem as 10 mais da semana. Você que passou a semana inteira votando na sua música preferida, já já você confere as 10 mais da semana hoje com o nosso querido Marcelo Machado. 5:47, a gente segue no Pediu Tocou. Olha, quem participa agora comigo, deixando mensagem aqui pra gente no zap da 93, pedindo pra ouvir a música do pregador Luo e trazendo a arca, já posso suportar, é o nosso mano Wanderson. Alô, Wanderson! O Wanderson que mora em Icaraí, mandando também, oferecendo aí para todos os ouvintes sintonizados na melhor.
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Tenda 93, quem já tá na área é o nosso querido Marcelo Lenhador. Marcelo Machado. Machado não é pra cortar lenha, por isso que eu falo Marcelo Lenhador. Machado, eu não sei outra finalidade do Machado, senão de cortar lenha, cortar madeira. Então é o Marcelo Lenhador, que é o Marcelo Machado, já, aí na programação, comandando as 10 mais da semana, né? Pra alegria de geral. Olha, quem também tá participando aqui comigo, cadê, rapaz? Ah, tá, o ouvinte pediu a música aqui, eu dei uma olhada, não tem. Agora também tem aqui o nosso ouvinte, Felipe de Almeida. Alô, Felipão. O Felipe mora em Jacarepaguá, pedindo pra ouvir a música da Sofia Vitória, Bodas do Cordeiro, e oferecendo pra todos nós aqui. Valeu, meu camarada. A Sofia é uma gracinha, né? Gente boa essa menina. Abandonou a gente, era aqui no Rio de Janeiro, foi morar em São Paulo, nunca mais voltou. Só volta pra trabalhar, né? Volta pra gravar aqui na MK e tal. É isso, quando ela aparece na 93. Sofia, canta aí.

0: esse som lindo da Sofia Vitória, Bodas do Cordeiro, a gente finaliza o nosso encontro aqui. Agradeço a você aí pela audiência, pelo carinho, pela participação geral que pediu música. Se não deu para atender a sua música aí, me desculpa, né? Porque é muito pedido. E agora você vai ficar na companhia do nosso querido Marcelo Machado. 5:58, faltando 2 minutos para as 6. Intervalo das 6 chegando. E o Marcelo comandando aí as 10 mais. Marcelão, bom trabalho, meu irmão. Valeu. Ó, e pra galera que tá aí acompanhando, agradece que a graça desce. Valeu? Abraço. Tchau, meu Rio. Tchau, Brasil.
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2: Opa, ótima noite pra você ligado aqui com a gente na 93 FM, nas 10 mais da semana, na melhor, agora 6:03, 6:03, nosso querido Alexandre Teixeira Barba, aliás, esse cara é o multifuncional da 93 FM, o cara faz locução, o cara grava, o cara edita, e ainda faz obra se deixar, hein? Se tiver que fazer uma calçada, colocar um tijolo, cortar uma madeira, o cara corta. É isso, é o multifuncional aqui da 93 FM. Tudo bem aí com você neste sábado abençoado? Que sábado maravilhoso, né? Que sábado lindo, 30 de maio, último sábado do mês de maio, minha gente. Pois é, próximo sábado já mudou de nome. Então é o seguinte, que eu desejo para você uma noite maravilhosa, uma noite cheia das bênçãos de Deus. E vamos juntos aqui nas 10 mais da semana. Você que durante a semana votou, você que foi lá no site, viu a música, votou, escutou, e aí agora aquele apanhado das 10 mais, as 10 mais tocadas da semana, você vai ouvir a partir de agora com a gente, tá? 6:04 e a gente começa assim, ó.
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2: Paulo Neto e Alana Silva, tá aí, Deus, teu Deus ao vivo. 8:04, ótima noite pra você.

0: Mais 10 mais da semana, você conferindo Larissa Santos e Thalita Roberta, lembra que eu sou o teu Deus, a oitava mais pedida. 93. Bom, seguindo a sequência, você também ouviu Eixla, casa de bênção, lugar de vida, defendendo aí a oitava mais pedida, a nona mais votada. E abrindo a sequência, na décima mais pedida, Paulo Neto e Alana Silva, Teu Deus ao vivo. Aqui pra você nesse sábado abençoado, nesse sábado maravilhoso, sábado bonito, né, gente? Tá tudo bem aí com você? Tudo na paz, tudo na bênção? Olha, uma ótima noite pra você que está no seu local de trabalho, você que me dá uma carona aí no seu automóvel, Deus abençoe, obrigado pelo carinho, pela audiência. Você pode mandar aquele alô especial, tá? Pelo nosso WhatsApp, pelo 968038319, 968038319, mandando aquele super alô pra quem você gosta, pra quem você ama de verdade. Agora 6:20 e a gente segue com a
1: sétima mais pedida.
0: Eu, Lacris.

0: melhor você conferindo Midian Lima e Bruna Carla, Eu Creio ao Vivo, defendendo aí a sexta mais pedida da semana. Ainda ouvimos Eula Cris, Confia ao Vivo, defendendo aí a sétima mais pedida. Pra você ligado na melhor, na noite mais abençoada do seu rádio, neste sabadão lindo, junto com a família, junto com você. E bom, hein? Que bom. Bom, e tem gente participando pelo nosso WhatsApp, pelo 968038319. Fala comigo, boa noite.
1: Boa noite, Marcelo Machado. Opa. Sou Jocelina de Ramos. Eu quero desejar uma noite abençoada para todos os ouvintes, para todos vocês aí da rádio, e oferecer o próximo louvor para minha sobrinha Flávia, que tá lá em Novas Campinas, na Rua 5. Beijo, Marcelo. Fica com Deus.
0: Valeu, Jocelina. Um abraço para todos de Ramos. Alô, Flávia, sobrinha da Jocelina. Um abraço aí para todos também. Boa noite, irmão Marcelo. Um final de sábado abençoado, você e sua família. Um bom trabalho. Valeu, meu irmão. E todos, povo de Deus, uma boa noite. É o Marcos de Campo Grande, ligado aqui com a gente. Valeu, meu irmão. Deus abençoe você.
2: Boa noite, Marcelo Machado, que é irmão Wagner de Niterói. Manda um abraço pra minha família, meus parentes, meus irmãos da Igreja Batista do Recomeço, todos os ouvintes, todos vocês da Rádio Niterói, dizer que estou ligado na melhor. E ser ouvinte 93 é bom demais, que demais, pra glória de Deus, no amor de Jesus. Amém.
0: Amém. Valeu, Wagner. Meu nome é Neias. Parece, né? Falou rapidinho. Bom, gente, breve intervalo, volto já com muito mais pra você ligado aqui na melhor. A hora certa para você agora, 6:30.
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4: Trazendo as informações agora para você, Helena Grilo. Boa noite, Helena.
7: Boa noite, Marcelo. A Secretaria de Integração Metropolitana realiza no Teatro Carlos Gomes, no centro do Rio, o seminário gratuito no dia 2 de junho de Integração para Segurança e Proteção de Dados de Crianças e Adolescentes, para discutir políticas públicas diante do aumento do assédio virtual. Durante o evento, haverá a premiação dos projetos do Prêmio Sim, entregado Ações, que destaca iniciativas inovadoras de proteção digital. Inscrições gratuitas podem ser feitas pelo Instagram, @cein.rio. O governo do estado do Rio cassou a inscrição estadual da Refit, impedindo a empresa de emitir notas fiscais e realizar operações de compra e venda de produtos. Segundo a Secretaria Estadual de Fazenda, a medida foi adotada após a Receita Federal desativar o CNPJ da companhia, alvo de uma operação da Polícia Federal deste mês. Na semana passada, o Ministério Público do Estado do Rio defendeu a falência da empresa, alegando que a refinaria acumula dívidas bilionárias e não demonstra intenção de quitá-las. Um robô humanoide embarcou como passageiro em um voo da Southwest Airlines nos Estados Unidos e virou alvo de uma nova restrição criada pela companhia aérea e ainda reclamou da proibição após a viagem. O robô pertence ao empresário Aaron Medizabas, dono da empresa The Robot Studio. De acordo com a empresa americana, no início de maio, ele decidiu levar o amigo de Las Vegas até Dallas, comprando um assento extra para o humanoide, em vez de despachá-lo como carga. 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

0: Vai pra você então, essa é a Juliane Souza, quem é esse? Defendendo aí a quarta mais votada pra você ligado aqui na melhor. Ainda ouvimos também Gabriela Rocha, Toda Terra ao Vivo. Defendendo então a quinta mais pedida da semana.
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0: E agora a gente vai ouvir as três mais votadas e a gente começa com essa.
2: A terceira mais pedida.
0: Get Your Ship, um novo dia.

0: que pode resistir ao nome de Jesus, né, minha gente?
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0: Não, não mesmo. Bom, essa é a Sara Farias, Chame Jesus ao vivo, a vice-campeã das mais pedidas da semana. Ainda ouvimos Get Your Ship, Um Novo Dia, a terceira mais pedida. E agora a gente confere, ó.
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0: E ficou com Fernandinho, único, aqui nas 10 mais pedidas da semana. Confere aí.

0: Muito bem, tá aí pra você o campeão de hoje, a mais votada da semana, Fernandinho Único, aqui na 93 FM, na melhor. 93. Bom, continue acessando o site, continue indo lá nas 10 mais pedidas do dia, e aí você vota na música que você quer ouvir, o Alexandre Teixeira, de segunda a sexta-feira, com as 10 mais, acontecendo aqui às 18 horas, tá? Aí, final de semana, as mais tocadas da semana acontece hoje também, às 18 horas, tá certo? Bom, gente, vai ficando por aqui as 10 mais da semana, voltando sábado que vem a partir das 18 horas, tá? Bom, daqui a pouquinho, Point 93, fica ligado na melhor.
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0: 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A hora certa para você agora, 7:02.
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7: Por isso, não andeis ansiosos pela vossa vida, quanto ao que haveis de comer ou beber, nem pelo vosso corpo, quanto ao que haveis de vestir. Não é a vida mais do que o alimento e o corpo mais do que as vestes? Observai as aves do céu. Não semeiam, não colhem, nem ajuntam em celeiros. Contudo, vosso Pai Celeste as sustenta. Porventura, não valeis vós mais do que as aves? Qual de vós, por ansioso que esteja, pode acrescentar um côvado ao curso de sua vida? E por que andais ansiosos quanto ao vestuário? Considerai como crescem os lírios do campo. Eles não trabalham nem fiam. Eu, contudo, vos digo, nem Salomão, em toda a sua glória, se vestiu como qualquer deles. Mateus, capítulo 6, de 25 a 29.
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0: Ótima noite pra você, ligado aqui na 93 FM, na melhor, na rádio que conquistou meu coração, no aniversário antes da semana. Tudo bem aí? Tudo na paz? na noite mais abençoada do seu rádio, para você que está em casa, você que está em, no seu local de trabalho, você me dando essa carona no seu automóvel, você que nos ouve aí pelo som do seu rádio ou também pelo aplicativo da 93, que tá top demais o nosso aplicativo. Muito obrigado aí, você que baixou, você que ouve, você que participa pelo chat do aplicativo da 93, tá bom demais, que som de qualidade, é ou não é? Você confirma comigo? Daqui a pouquinho a gente vai mandar abraço também para essa turma maravilhosa que participa também pelo nosso aplicativo da 93 FM. E você que dá aquela moral pra gente também nas nossas redes sociais, né? No Instagram da 93, no Facebook da 93. Que bom! Vocês são demais! A melhor família que tem, que é a família 93 FM. Bom, você a partir de agora pode mandar o seu alô, pode participar com a gente pelo nosso WhatsApp 968038319, 968038319, mas se liga, porque ó, tem promoção pra você, hein? 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Então, para você, aproveite a oportunidade, participa aqui com a gente, que tá bom demais o nosso sábado. Quer um sábado bom? Quer um sábado bombando? Tá aqui na 93 FM, tá? Tá aqui com a gente. Bom demais estar na sua maravilhosa companhia. É a 93 FM, a melhor, conquistando aí o meu, seu, nosso coração.

0: aí pra você essa linda canção, Elaine Martins, Fé, de Valor em Valor, ao vivo, linda toda a vida, hein? Ainda ouvimos Anderson Freire, Você Nasceu Pra Dar Certo, e abrimos a sequência com Mariana Góes, Porta Aberta. 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Bom, participando aqui com a gente, deixa eu registrar as participações. Aquela família maravilhosa, aquela turma que está ligada na 93, seja no trabalho, onde estiver, tá ligado aqui com a gente. Fala aí comigo.
1: Alô, meu querido Marcelo. Opa. Machado, boa noite, boa. Rádio 93, passando para dizer que eu estou sintonizado na rádio que conquistou o meu coração. Aqui é o Paulo Martins, eu sou da Itatioca, de Niterói. Uma ótima noite e um grande beijo.
0: Valeu, Paulo, aquele abraço para você também. Mais aqui participações, fala comigo.
2: Boa noite, nosso amado Marcelo Machado. Tenha um sábado abençoado, iluminado. Aqui é a Sueli Valéria de Duque, Caxias da Igreja Asmo. Eu quero oferecer a próxima música pro meu esposo Val, que hoje nós completamos 18 anos de casada.
0: Aí.
2: Mas no total são 27 anos juntos. Um beijo, vem com Deus, Marcelo.
0: Arrasou, Deus abençoe, Sueli, você e o maridão aí. Olha, mandando um abraço aqui também pro Gerson Lucas, ele é da Igreja Universal, também tá ligado aqui com a gente. Fala comigo.
3: Olá, meu querido Marcelo Machado, tudo bem?
0: Beleza.
3: Boa noite. Sou a Márcia Cristina de Araruama. Sábado, sabadaço, Marcelo.
0: Muita coisa.
3: Passando aqui, Marcelo, para te desejar uma ótima noite. A todos os ouvintes que estão ligadinhos na melhor, na que conquistou meu coração, nosso coração. Para todos da minha igreja, Assembleia de Deus do Bairro Japão em Araruama. E pro meu irmão Márcio, boa noite.
0: Valeu, Márcia. Aquele abraço aí para você e toda a família. E todos de Araruama, região dos Lagos, minha querida região dos Lagos. Boa noite, Marcelo Machado, aqui é a Gisele Almeida, sou de Belfor Roxo, manda um alô aí, alô, alô, minha querida Gisele, abraços aí pra você, tá? E todos aí de Belfor Roxo, toda a sua linda família, abraços também pra Carmen Lúcia, de Santa Cruz, sempre ligada aqui com a gente, e maravilha, valeu, minha irmã, aquele abraço, Deus abençoe.
4: Alô, Marcelo Machado, que é Zinise do Itaboraí, gostaria que você desse um grande abraço para minha filha Lidionele, falar com ela que Deus é com ela. Ela chegou do trabalho, ela está trabalhando de novo, e que ela não desanime, que isso faz parte, as lutas vêm para nos fortalecer. Um grande abraço para você e todos os ouvintes, fiquem na paz.
0: Isso, Zenils, é a preocupação sempre de mãe, né, gente? Ô Lidiane, ô Lidiane Nelly, a alegria do Senhor é a nossa força, tá, irmã? Aquele abraço aí para vocês e todos de Itaboraí. Agora chegando livres para adorar, lindo és.

0: você então essa linda canção. Yahvé, ao vivo com Josiane e Fernanda Brum. Ainda livres para adorar, lindo és. E só quero ver você na melhor aqui ligado na 93 FM, a rádio que conquistou meu coração. 93. Bom, gente, chegando informação daqui a pouquinho, tá? Vamos ao breve intervalo, a gente volta com muito mais. 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Volto já já com muito mais pra você. 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A hora certa, agora 7h33.
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3: De volta com as informações, ela, Helena Grilo. É com você, Helena.
4: O Pier Mauá, na região portuária, recebe até às 9:30 da noite deste domingo a Feira Preta Festival, considerada a maior celebração de cultura e economia negra na América Latina. Com entrada gratuita, o evento, que ficou 10 anos fora do calendário oficial, promove shows e debates, sessões de filmes e ações de empreendedorismo negro, ocupando o Armazém 1 e outros pontos da Pequena África. Os ingressos estão sendo distribuídos na entrada do festival e também no site feirapretafestival.com.br. A IP prevê retomar até segunda-feira a produção da fábrica de Amparo, em São Paulo, após a autorização da Anvisa dada nesta sexta-feira. Porém, conforme divulgado neste sábado, os novos produtos só vão ao mercado após resultados positivos em análises microbiológicas. Segundo a empresa, com a liberação da agência, as duas unidades fabris, que estavam com a produção suspensa, passaram por limpeza e sanitização hoje e amanhã. Esta é a última etapa antes do retorno geral da operação. O Comando Central dos Estados Unidos disse neste sábado que as Forças Armadas impediram um navio mercante de romper o bloqueio aos portos iranianos, disparando um míssil contra a casa de máquinas da embarcação. O navio cargueiro Lion Star, de bandeira da Gâmbia, ignorou mais de 20 avisos das forças americanas durante a noite, enquanto tentava entrar em um porto iraniano, segundo o Comando Central. O navio permanece à deriva no Golfo de Omã.

0: e as forças americanas ainda não o abordaram. 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

0: pra você essa linda canção, Jeová ao vivo com Marine Friesen, marcando presença na programação. 93. É o sábado mais que especial acontecendo aqui na 93 FM. E é claro, pra você que pela primeira vez tá aqui com a gente, eu quero também mandar um abraço pra você, que Deus abençoe muitíssimo a sua vida, tá? Fica com a gente aqui, vem fazer parte dessa família maravilhosa. Essa família que cresce, mas que cresce a cada dia, e você já faz parte, tá? Você que pela primeira vez está ouvindo aí, seja pelo aplicativo, seja pelo som do rádio, que bom estar na sua companhia, seja muito bem-vindo, tá? Bom, deixa eu mandar abraços aqui para a turma que está ligada com a gente, conectada, participando também através do nosso aplicativo. Um abraço aí para o Wellington, a parte do Senhor, a Esther também, Deus abençoe, Esther, aquele abraço aí para Tânia Cristina, Deus abençoe, né? Um abraço aí para Ingrid Queiroz também. Um abraço, tá? Deus abençoe a Larissa Rodrigues também. Todo mundo aí, ó, de São Paulo, participando geral aqui com a gente no aplicativo da 93 FM. E é claro, você também participando aqui com a gente pelo nosso WhatsApp, pelo 968038319. Deixa eu mandar abraços aqui, deixa eu registrar participações desse povo maravilhoso que está concorrendo, hein? 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Deixa eu mandar abraços aqui. Marcelo Machado, abençoado final de semana para você, toda a sua família. Um abraço aí a Solange da Baiuna. Solange, daqui a pouquinho eu vou fazer esse teu pedido aí de aniversário, tá? Aliás, se você é aniversariante do dia ou conhece alguém que está fazendo aniversário, manda para mim o nome que daqui a pouquinho eu vou estar fazendo aí uma homenagem aos aniversariantes deste sábado maravilhoso, 30 de maio, tá? Então aproveita a oportunidade aí para você que tá aqui com a gente, para você que está ligado, aproveita a oportunidade, se conhece alguém que está comemorando mais um ano de vida. Bom, tem aqui a participação também do Ricardo de Realengo, Ricardo Costa de Realengo, tá ligado, tá participando da promoção, tá, meu irmão?
1: Boa noite, meu amigo Marcelo Machado. Boa. Aqui quem fala é Kleber Ricardo Menezes de Bangu.
0: Opa!
1: Fala comigo.
0: Tô falando.
1: Sábado abençoado na sua vida, sobre sua família e sobre todos ligados na melhor. Nessa rádio que conquistou nosso coração. Vambora ser feliz. Quero concorrer esse ingresso aí, hein? Bora pra cima.
0: Tá concorrendo, varão de Deus, abençoado de Jesus. Boa noite, sou Ezequiel Moreira, do bairro Penha. Quero entrar no sorteio do cinema. Fica com Deus, um abraço. Tá concorrendo, meu irmão.
2: Boa noite, Marcelo. Aqui é Cristina de Niterói. Uma noite de sábado abençoada para você e todos os ouvintes. Marcelo, a programação tá ótima. Tchau.
0: Valeu, Cristina. Aquele abraço para você. Fala comigo aqui.
3: Boa noite, Marcelo. Boa. O famoso MM.
0: Sou eu.
3: Sou Neide aqui do Recreio.
0: Oi, Neide.
3: Todos os programas que você está, eu sempre gravo áudio, mas você nunca escuta, mas tá tudo certo.
0: Não.
3: Acompanho o seu trabalho. Sério? Muito obrigada aí por estar com a gente nessa noite, entrando nos nossos lares, né? Seja bem-vindo.
0: Dá licença.
3: E um abraço.
0: Pra você também. Ô, abençoado, me perdoe, é muita gente. Mas, ó, obrigado aí pela sua participação, tá? Deus te abençoe, Neide. Obrigado aí por permitir que a gente possa entrar aí no seu lar através das ondas maravilhosas da 93 FM, tá, querida? Um abraço pra você e uma ótima noite. E a gente segue aqui a nossa noite com mais uma linda canção. Essa aqui é linda toda a vida, Central 3, tudo a ver com ele. A hora certa pra você ligar daqui agora, 7h56.

0: Muito bem, tá aí pra você essa linda canção Central 3, tudo a ver com ele, pra você ligado aqui, ó. 93. A hora certa agora, 8:00.
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0: É desse jeito aí. Deus está te ensinando, é Natália Braga, cantando aqui, louvando ao Senhor, ainda André Leono, o melhor está por vir, e abrimos a sequência com Léa Mendonça, Deus não faz acepção ao vivo.
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0: E vamos seguindo a nossa noite abençoada, nossa noite maravilhosa, abençoada pelo nosso Deus. Para você que está ligado aqui com a gente, que bom estar na sua maravilhosa companhia, que bom que você está aí com a gente, que bom que você está trabalhando. Olha, mandando um abraço aí, aliás, pro pessoal que está trabalhando, pessoal que trabalha com delivery, né? Já aí na correria, recebe pedido, prepara pedido, passa pro motoboy. Meu irmão, devagar, dá para ir tranquilo, não precisa fazer loucuras, até porque se chegar lá, se você for correndo daquele jeito, você chega lá como, né? Você chega lá com tudo misturadão. Então, um abraço aí pra todo o pessoal que trabalha com deliveries, seja de açaí, seja de hambúrguer, cachorro quente, pizza, enfim, aquele abraço aí pra você que está aí no seu trabalho, tá? Um abração aí também pro pessoal das portarias, alô meus amigos porteiros, né? Um abraço aí para os vigilantes, um abraço aí pra toda essa turma maravilhosa que trabalha nas recepções, né? Deus abençoe, muito obrigado pelo carinho, por vocês estarem aqui com a gente nessa noite abençoada ao som da 93 FM, nesse sábado maravilhoso e abençoado, tá? Um abraço aí pra você que trabalha, o pessoal da segurança pública, né? Os policiais militares, policial civil, pessoal que trabalha aí também na guarda municipal, aquele abraço aí pra todos, tá? Deus abençoe vocês aí, muito obrigado pelo carinho da audiência também, um ótimo serviço, um ótimo plantão aí, olha o pessoal também do Corpo de Bombeiros, né? Os bombeiros, pessoal do SAMU, enfim, toda essa turma aí que trabalha, que parece que o tempo não para, né? Tem que ser naquela correria de sempre, mas que Deus esteja abençoando grandemente aí a sua vida por você estar aqui com a gente também, tá? Vai ao som da 93 que tá bom demais aqui, o sábado é super especial. Bom, mandando um abraço aí pro Abraão, tá ligado com a gente? Aliás, o Abraão tá ligado com a gente em Nilópolis. Valeu, meu irmão, aquele abraço pra você e toda a sua família, tá? Um abraço aí também pro Nilson Marques, também ligado aqui com a gente. Só não botou aonde, né, Nilson? Um abraço aí pra você. Deus abençoe também, obrigado pelo carinho, pela audiência. Bom, temos aqui também a Rafaela de Teresópolis. Fala comigo.
2: Olá, Rádio 93 FM. Aqui é Rafaela de Teresópolis. Quero mandar um alô, alô, alô pra minha mãe Camila e pro meu pai Rafael, tá bom? Beijo.
0: Valeu, Rafaela. Aquele abraço aí pra você e toda a sua linda família. Marcelo Machado, faz o oferecimento aí a Solange da Oiuno. Já vou fazer aqui dos aniversariantes. Já, viu? Um abraço aqui, boa noite. Sou Agassi, menino de Macedo, do bairro Penha. Eu já estou ouvindo a melhor rádio do Brasil, a 93 FM. Tá no sorteio, tá no sorteio. Um abraço aí, meu irmão. Um abraço aí também pra Rose. Fala comigo, Rose.
3: Boa noite toda da Rádio 93. Eu sou Rose de Copacabana, da Igreja Missionária Evangélica Maranata de Copacabana. Quero mandar uma boa noite para minhas filhas, Érica Vilana e Maria Carolina. Que ela tenha um bom descanso e Deus abençoe ela e abençoe todos da rádio. Boa noite.
0: Valeu, Rose. Valeu, Copacabana.
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0: É bênção pura sem mistura, 8:19. Agora chegando Midian Lima, o rei da glória ao vivo. Alegria.

0: Maravilha, tá aí pra você, esse é Paulo Neto, ponto final. Ainda Midian Lima, o rei da glória, ao vivo pra você ligado aqui na melhor, na sintonia que conquistou meu coração. 93. 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Boa noite, Marcelo, estou sintonizada na 93 FM, até que a rádio, porque é a rádio mais amada, mais ouvida do planeta. Tudo, Deus abençoe, um beijão pra vocês. É a Gabriela de Pilar, Duque de Caxias, mandando aí um alô pro filhão. Ah, Deus abençoe, ele tem 8 anos e se chama Caio, ama também a 93. Alô, família, valeu, minha irmã, Deus te abençoe, tá? Um abração aí pra você e pro filhão.
1: Alô, Marcelo. Opa. Machado, Jurema, daqui da Pavuna, mando um alô pra dona Edith, pra minhas irmãs de Sara e Sanã, pra todos que estão vindo a 93. Me põe nesse sorteio aí, Marcelo, ligadinha na melhor, hein?
0: Valeu, Jurema, tá participando aí do sorteio.
2: Oi, Marcelo.
0: Opa.
2: Boa noite, meu. Boa. Querido, tá falando que é a Graça, aqui é Batista Teres de Menezes. Você pode entrar no meu lá a hora que você quiser, Marcelo, fica quanto tempo você quiser, fique. Eita, à vontade.
0: Amém.
2: Beijo, Marcelo, fica na paz.
0: Deus te abençoe, querida.
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0: E conquista mesmo, viu? Agora 8h31.
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0: De volta com as informações, ela, Helena Grilo, é com você, minha irmã.
11: A Quinta da Boa Vista, em São Cristóvão, na zona norte do Rio, vai receber um evento gratuito voltado para a saúde da população a partir das 7 horas da manhã deste domingo. A programação, promovida pelo Sexto Senat, será aberta ao público em geral e tem previsão de encerrar a 1 hora da tarde. Entre os serviços oferecidos estarão aferição de pressão arterial, medição de glicose, vacinação, ventosa terapia, avaliação postural, fisioterapia, odontologia, biopendância, massagem e liberação miofascial. Além disso, professores de zumba, yoga, alongamento e funcional estarão presentes para os interessados. O Ministério Público do Rio denunciou Lorival Correia Neto Fadiga, assassino confesso da advogada Anique de Almeida Peixoto Erdi, pelo crime de denunciação caluniosa após ele acusar o empresário Benjamin Cordeiro Rende, viúvo da vítima, de participação no assassinato ocorrido em fevereiro de 2024 em Petrópolis, na região serrana do Rio. A acusação levou à abertura de uma investigação específica para apurar a suposta participação do empresário. Ao longo das diligências, a Polícia Civil realizou perícias, ouviu testemunhas e analisou os dados bancários e telefônicos. De acordo com o Ministério Público, nenhuma prova foi encontrada que ligasse Benjamin ao crime. A Secretaria Municipal de Saúde, em conjunto com a Secretaria de Estado de Saúde e o Instituto Nacional de Infectologia da Fiocruz, investigam um caso de um viajante belga que veio da Uganda, na África, para o Rio de Janeiro com sintomas virais. De acordo com a Secretaria Municipal de Saúde, o paciente tem um quadro clínico leve e compatível com algumas possíveis doenças infecciosas, mas a Secretaria não define que ele seja o primeiro caso suspeito de ebola no Rio de Janeiro.
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11: A previsão para esta semana indica um tempo estável em grande parte da região. Para amanhã, períodos com sol entre nuvens e possibilidade de pancada de chuva. As temperaturas devem variar entre 22 a 30 graus, mantendo a sensação de calor em alguns momentos do dia. Segundo os meteorologistas, a umidade do ar permanecerá elevada. Ventos moderados podem ocorrer durante a tarde, especialmente em áreas litorâneas. 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

0: Essa linda canção é com Nívia Soares, maravilhado ao vivo. Ainda eu, Lacris, controlo tudo ao vivo pra você ligado aqui na melhor. E agora, ó.
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0: Homenagem aos aniversariantes. A você que está comemorando mais um ano de vida, receba o nosso abraço, o nosso carinho, que Deus abençoe muitíssimo a sua vida, tá? Muita saúde, muita vida em todas as áreas. E Deus abençoe você e toda a sua família. Bom, tem aqui, ó, a Solange da Boiúna, tá dizendo, Marcelo Machado, faz um oferecimento aí para minha ex-cunhada Nina. Esqueci, aniversário dela hoje, tá certo. Então, um abraço aí pra Nina. Alô, Nina, parabéns, Deus abençoe. Ah, Deus abençoe grandemente aí. Ah, quem tá fazendo o aniversário hoje também é o Agassi, menino de Macedo, do bairro Penha. Ele está fazendo aniversário hoje, parabéns, meu irmão. Deus abençoe muitíssimo aí a sua vida, tá? Um grande abraço aí pra você.
2: Boa noite, Marcelo Machado. Boa noite. Aqui quem fala é Evani da Piedade. Gostaria de mandar um recado pra minha sobrinha Flávia, aniversário dela hoje. Parabéns, muita felicidade, muitos anos de vida. Boa noite, Marcelo. Fica com Deus.
0: Ô, minha irmã, Deus abençoe, Evani, a sua vida. E um abraço aí pra Flávia, que está comemorando mais um ano de vida hoje. Deus abençoe, tá? E a todos os aniversariantes do dia, um grande abraço, Deus abençoe, muita saúde e muita vida. Agora chegando então essa aqui, ó, Cassiane. Ofereço pra você, tá? Está fazendo aniversário hoje. Parabéns, muita saúde. E segue essa canção linda. Cassiane, vou seguir.

0: bem, minha gente, tá aí pra você essa linda canção com a Gisele Nascimento, né? Essa canção maravilhosa, A Promessa ao vivo, ainda ouvimos também Sara Farias, Eu Posso Orar por Você, e abrimos com Cassiane, Vou Seguir, pra você ligado aqui na 93 FM. Bom, minha gente, eu quero agradecer a Deus por esta oportunidade, a você pelo seu carinho especial, atenção, tem resultado de promoção, todos que participaram aqui com a gente. 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Tá bom, querido? Um abraço aí, parabéns a todos também que participaram aqui com a gente. Que Deus abençoe. Um abraço para Maria Inês de Duque de Caxias. Deus abençoe, tá? Todos que participaram aqui com a gente. Mandando aquele abraço super especial aí também para Tatiana de Vilar dos Teles, o Natal de Austin, a Cristina de São Gonçalo. Valeu, gente. Deus abençoe, tá? Também o Natan de Mesquita, todos, tá? Deus abençoe, um grande abraço do Marcelo Machado. Volto, se Deus quiser, amanhã, a partir das 4 da tarde, com o Top Acústico 93, tá bom? Aquele abraço pra você, vocês vão ficando na ótima companhia aí da Tia Ju, programa para abençoar aí a sua vida. Tchau, tchau, gente, até amanhã.
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5: Olá, queridos ouvintes maravilhosos da 93 FM. Que bom estar com vocês, é sempre maravilhoso estar com vocês neste programa nosso de todos os sábados. Que maravilha, estaremos juntinhos aqui a partir deste momento até às 21h30, curtindo aqui o Entre Nós. É muito bom estar com você, é muito bom vibrar com você, é muito bom meditar com vocês, é muito bom vivenciar a fé com vocês, compartilhar esses momentos tão gostosos. Essa noite de sábado promete, Deus está entre nós, porque ele disse que onde houvesse duas ou mais pessoas reunidas em seu nome, ali ele estaria presente. Então Deus já está entre nós. E eu quero começar já o programa deixando aqui o nosso número de WhatsApp, para você que nos acompanha já sabe, mas sempre tem alguém novinho chegando aí para acompanhar a gente. O número é 96986-8808. 96986-8808. Você pode mandar nomes para oração, o seu nome também. Você pode pedir oração por essa grande corrente pelo WhatsApp. Nós estaremos aqui lendo o seu pedido de oração, né? Os nomes aqui que você enviar para oração. E no final da programação, o pastor ou a pastora convidada do dia estará orando por todos vocês. Repetindo, 96986-8808. Eu já quero desejar aqui uma linda noite para todos vocês que estão aqui juntinhos conosco. Eu, Tia Ju e você até às 21 horas. Vamos de música e já voltamos.